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2: 9:04, horário de Brasília. Boa noite.
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2: Estamos de volta com a Mãe Aparecida, aqui pela Rede Aparecida de Rádio. Que bom estarmos juntos nesta noite de domingo, dia 2 de agosto de 2026. Muito obrigado pelo seu carinho, pela sua companhia. Você que nos acompanha através da 104.3, através do nosso aplicativo Aparecida, e a você que nos acompanha através das rádios parceiras, rádios que integram a Rede Aparecida de Rádio. Rádio Educadora, da cidade de Coronel Fabriciano, Minas Gerais. Rádio Sacramento FM, em Sacramento, Minas Gerais. Rádio Rural AM, na cidade de Mossoró, no Rio Grande do Norte. Entre outras, muitas e muitas outras rádios que integram a Rede Aparecida de Rádio e faz com que a gente chegue até você. Muito obrigado pelo seu carinho, pela sua companhia. Eu agradeço você que está com a gente através do nosso WhatsApp 12-3104-1043. 12-3104-1043. Mandar um grande abraço pro Márcio de Freitas. Tá aqui um abraço pra você, viu, Márcio? Luzia Cândido de Brumadinho, Minas Gerais. Vai na boa, dona Luzia. Um beijo grande no seu coração. Mandar um abraço também pro meu amigo Luiz Fernando, da cidade de Taubaté. Acolhendo também a Maria Terezinha e a Camila Machado, de Timóteo, Minas Gerais. O José Romildo de Contagem, Minas Gerais, também tá aqui com a gente rezando e agradecendo. Um abraço pra você, viu, José Romildo? Meu xará. Mandar um abraço também pra minha amiga Tereza Mendes, lá de Carapicuíba, São Paulo. Um beijo grande no seu coração, Tereza. Muito obrigado pelo carinho, pela companhia de sempre. Que Deus abençoe você e toda a sua família. Dá um beijo nas suas netas também, tá, minha querida? Um beijo pra Marli Calil, a minha amiga lá de Guaxupé, Minas Gerais. Ô Marli, tudo bem, minha querida? Que Deus abençoe. Obrigado pelo carinho, pela companhia. Vou colocar as suas intenções. Vamos rezar pela senhora e pelos seus pedidos. Um beijo grande no coração. 9:07, horário de Brasília. Vamos juntos acompanhar a oração do mês de agosto com o padre Vanderlei Souza, missionário redentorista.
4: Nesse mês de agosto, estamos rezando pelas vocações. Durante essa semana, eu te convido a rezar e rezo com você pelas vocações sacerdotais. Senhor Jesus, bom pastor, que destes a vida pelas vossas ovelhas, concedei-nos santas e abençoadas vocações sacerdotais, de que a Igreja e o mundo tanto necessitam. Fazei que das nossas famílias e comunidades sejam campos férteis onde possam germinar as vocações. Abençoai o trabalho apostólico dos sacerdotes, catequistas e educadores, para que acompanhem a vocação sacerdotal daqueles que escolheis, incentivando, motivando e despertando-a. Dai aos jovens seminaristas a coragem de vos seguir e o dom de configurarem o seu coração com o vosso, e que a Santa Maria, vossa mãe, Rainha dos Apóstolos, Senhora Aparecida, os guie e proteja até chegarem a ser pastores consagrados a Deus e ao seu povo. Amém.
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1: Minha saudação fraterna, você amiga, você amigo ouvinte da programação O Mãe Aparecida, tão seguida pelo Brasil afora. Agora, nesse momento, eu faço a inserção do programa intitulado No Princípio Era o Verbo. Já tem muitos anos de existência e a finalidade desse programa, desde tempos mais antigos, é levar o ouvinte e a ouvinte a conhecer melhor a palavra de Deus e, portanto, a homilia, o evangelho de domingo, cada domingo. Nós hoje meditamos um

0: Trecho do Evangelho de São Mateus. O Evangelho de São Mateus nos apresenta a pessoa de Jesus com seu carisma e poder de pregador e profeta que inaugura os chamados tempos messiânicos da Bíblia. Na Bíblia, esses tempos messiânicos expressavam a esperança, o desejo ardente da vinda do Messias prometido na aliança de Deus com os patriarcas, os profetas, Moisés, o povo, enviado por Deus ao povo sofrido, o Messias vindouro renovaria a aliança com Deus, consolidando a paz, a justiça social. Aquele povo humilde, desiludido com seus dirigentes, era consolado pelos profetas nessa expectativa da chegada um dia do Messias Salvador. Quando o Messias viesse, se cumpririam as promessas de Deus feitas aos patriarcas, a Moisés, aos reis do povo. Ele viria como Salvador, libertando as instituições e pessoas escravas que eram. As pessoas que eram escravas do sistema político econômico e restaurando a prática religiosa conforme a aliança dos 10, a aliança pactuada nos 10 mandamentos. Com a pregação, com exemplo e a vida do Messias, o país teria tempos de alegria, teria o progresso verdadeiro, teria abundância de bens e ninguém ficaria à margem da vida. Pois bem, amiga, amigo ouvinte, o banquete é imagem bíblico simbólica muito comum, indicando esta felicidade vindoura dos tempos messiânicos. Mateus relata uma multiplicação, aliás, ele faz isso duas vezes, uma multiplicação dos pães por Jesus à moda de um banquete improvisado, um sinal da comunidade cristã herdeira do ensino do mestre. Na catequese de São Mateus, ou seja, a igreja nessa catequese tem no mundo uma função messiânica. Enquanto a igreja é mistério da presença continuada de Jesus entre os seus, a igreja deve ser partilha e comunhão na justa distribuição dos bens. E sendo a profetisa desses tempos messiânicos, a igreja continuará alimentando o desejo vivo de pôr uma nova sociedade, uma sociedade livre de toda a corrupção política e da sujeição aos interesses econômicos injustos e meramente interesseiros. A nova sociedade alicerçada na justiça, solidária na convivência e sem nenhum tipo de exclusão. Pois bem, Mateus, ao relatar a multiplicação dos pães por Jesus, nos leva a ver isso ou nisso um sinal messiânico, do que? Da mesa eucarística. Ela, a mesa eucarística reúne os humildes, famintos, abandonados por seus governantes. E Mateus mostra Jesus como novo, como Messias, o ungido do Senhor, anunciado pelos profetas. E o episódio convoca, na sua maneira redação, convoca os discípulos e missionários a ligar a vivência religiosa aos problemas, à solução dos problemas sociais. Veja, então, aqui o que São Mateus deixou escrito nessa sua catequese sobre a multiplicação dos pães, sinal dos tempos messiânicos. Quando Jesus soube da morte de João Batista, ele partiu e foi de barco para um lugar deserto e afastado. Mas quando as multidões souberam disso, saíram das cidades e o seguiram a pé. E ao sair do barco, Jesus viu uma grande multidão. Encheu-se de compaixão por eles, curou os que estavam doentes, e ao entardecer, os discípulos aproximaram-se de Jesus e disseram: "Este lugar é deserto e a hora já vai adiantada. Despede as multidões, Senhor, para que possam ir aos povoados comprar comida." Jesus, porém, lhes disse: "Eles não precisam ir embora, dai-lhes vós mesmos de comer. E os discípulos responderam: mas nós só temos aqui 5 pães e 2 peixes. E Jesus disse: trazei-os, trazei-os aqui. Jesus mandou que as multidões se sentassem na grama. Então pegou os 5 pães e os 2 peixes, ergueu os olhos para o céu e pronunciou a bênção de ação de graças. E em seguida, partiu os pães, deu-o aos apóstolos, aos discípulos. Os discípulos os distribuíram às multidões. Todos comeram, ficaram satisfeitos. E ainda dos pedaços que sobraram, recolheram 12 cestos cheios. E os que haviam comido eram mais ou menos 5.000 homens, sem contar mulheres e crianças. Esse é o texto, é a narrativa do texto da milagre da multiplicação dos pães da catequese de São Mateus, lá desde o comecinho da nossa igreja. O texto nos inspira a viver, a ver que esse foi o ideal das comunidades cristãs desde o seu início. Grupos de pessoas unidas por um modo fraterno de conviver, solidário, empenhado na justa distribuição dos bens para todos. A Eucaristia, ou a reunião dominical, então, era chamada de fração do pão. Fração, partilha do pão. Era o momento culminante da sua união. Aqui não temos apenas um milagre extraordinário. A intenção do evangelista na sua catequese é focalizar Jesus como uma pessoa muito humana, sensível aos problemas da rotina dos excluídos, e no caso aí, né, o caso do texto, o caso do problema da fome. O texto diz: Jesus, ao ver o abandono em que estava o povo, se encheu de compaixão e curou os doentes. E depois preocupou-se em lhes providenciar a comida. Jesus é então alguém que sofre com compaixão, compadece, está do lado, está no junto ao necessitado. Nos gestos dele, Jesus chega até o povo faminto, não só uma fartura ocasional de bens e de comida, mas chega a oferta de uma vida diferente, aquela segundo a justiça do reino de Deus, a uma nova organização social feita conforme os critérios de solidariedade, partilha, serviço fraterno. Os gestos de Jesus e sua maneira de pensar, portanto, diferiram daqueles dos seus apóstolos. Não eram e não foram critérios político-econômicos imediatistas. Havia um problema a resolver, concretamente. O povo estava ali afastado de suas casas, em lugar deserto, cansado do dia e cheio de esperanças para resolver seus problemas. Os apóstolos sentem o problema, se preocupam em se livrar quanto antes, mandando o povo para casa. Mas Jesus também sentiu a situação de penúria e, ao contrário dos seus discípulos, quis continuar junto ao povo. E quis partilhar de suas carências, a fome, o cansaço, a presença solidária, e envolveu seus discípulos na responsabilidade da solução do problema concreto. A fome é um problema, mas é um problema de todos, também daqueles que estão saciados. Por isso Jesus diz aos discípulos: vocês é que têm de lhes dar de comer. E assim ninguém precisaria ir embora carregando a sua fome. Os discípulos de Jesus, é a nossa conclusão do texto, devem oferecer ao mundo o seu esquema, que é o do reino de Deus. A compreensão e a busca de uma nova sociedade, sociedade livre da ambição de posse e de consumo, onde funcionar o esquema de Jesus, que é o da nova sociedade, onde se praticará a acolhida, a partilha, o serviço generoso, aí os problemas terão solução. O texto dá a prova. Todos comeram, ficaram satisfeitos e ainda se recolheram 12 cestos cheios dos pedaços que sobraram. Reunidos nós hoje, A mesa de Jesus na Eucaristia, ela nos chama a comprometer-nos com uma vida digna para todos, uma vida fraterna, segundo o espírito, o ensino, a prática de Jesus.
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2: Na verdade, toda ação pastoral deve ser orientada para o discernimento vocacional, isto é, ajudar cada cristão a descobrir o caminho que Deus está lhe propondo, a realizar o projeto de vida para o qual Deus o chama. A oração constitui o primeiro e insubstituível serviço que nós podemos oferecer à causa das vocações, pois a vocação é, antes de mais nada, um chamado de Deus. O mês vocacional foi assumido em âmbito nacional em 1981, portanto, perto de 30 anos atrás. Seu intuito é ser um tempo de reflexão e de oração pelas vocações e ministérios. Cada domingo do mês de agosto é dedicado à celebração de uma determinada vocação. No primeiro domingo se celebra o sacerdócio e os ministérios ordenados. No segundo domingo, o matrimônio, junto à Semana da Família. No terceiro, a vida consagrada. E por fim, no quarto, a vocação dos leigos. O mês vocacional se tornou uma grande convocação eclesial, um tempo privilegiado para celebrar as diversas vocações e para intensificar a oração pelas vocações. Nós vivemos num mundo cada vez mais fragmentado e veloz, com grande perda de identidade, da falta de sentido da vida, sobretudo para os mais jovens. Portanto, debruçar-se sobre o tema vocação é ajudar a trilhar um caminho de descoberta da própria identidade.

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7: 9:34, horário de Brasília. Boa noite.
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7: Estamos de volta com o nosso Com a Mãe Aparecida, aqui pela Rede Aparecida de Rádio. Muito obrigado a você que nos faz companhia, você que está conosco rezando, agradecendo, colocando as intenções aos pés da Mãe Aparecida. Deixa eu mandar um grande abraço, meu amigo Assir Coutinho. rezando por você, meu amigo, pela sua família. Obrigado pelo carinho, pela companhia. O Geraldo, lá da rodoviária, também aqui com a gente, rezando e agradecendo. Um abraço especial pro Valtarez Alves, lá de Coronel Fabriciano, rezando pela esposa Terezinha Dedeca, a mãe Senira, a irmã Rosiane. Paz e bem, um grande abraço para você e sua família, meu amigo. A Marília Moreira, do Rio de Janeiro, tá aqui com a gente, rezando pela cura de João Pinheiro, Paulo César, o Yuri, Poliana, Vitor, que Deus abençoe, que Nossa Senhora Aparecida interceda pela sua família, viu, minha amiga? A Luzia Cândido, vai na boa, dona Luzia, acolhendo também a Tereza Grossi, de Rio Claro, São Paulo, beijo grande no seu coração, Tereza, muito obrigado pelo carinho e também pela sua companhia. Gente, é o seguinte, e 19 missionários redentoristas celebram o Jubileu de Vida Presbiteral com missa no Santuário Nacional. O nosso jornalista José Eduardo acompanhou e tem mais detalhes. Vamos acompanhar.
9: Boa noite para você que acompanha o programa Com a Mãe Aparecida. Uma alegria também estar aqui com vocês nesta noite. Hoje no Santuário Nacional, uma celebração muito especial. Os jubilares redentoristas, padres que comemoram aniversário sacerdotal de 25 e outras datas também marcantes neste dia. Quem presidiu esta celebração foi Dom Zenildo Lima, bispo de Borba, no Amazonas. Ele que também participou do processo formativo, por exemplo, de alguns missionários como o atual provincial redentorista, padre Marlos Aurélio. Dom Zenildo, uma alegria tê-lo aqui conosco na Rádio Aparecida. Queria que o senhor falasse um pouco dessa celebração pra gente, qual a alegria também de presidir este momento especial.
10: Uma boa noite a todos que estão nos assistindo, né? Nos escutando pela Rádio Aparecida. Terminamos agora a celebração de ação de graças pelos jubilares, né? Tem vários aí celebrando os jubileus. Para mim é uma ocasião de gratidão, porque tudo iniciou aqui em Aparecida. Eu iniciei, estudei minha primeira etapa no Seminário Santo Afonso com o padre Marlos e um grupo maior. Portanto, celebrar é significativo para mim, render graças a Deus aos pés de Nossa Senhora. Celebrar também nessa data importante, primeiro domingo de agosto, é celebrar a vocação do ordenado, né? Do padre, do bispo, do diácono. Isso significa alimentar o povo com a palavra de Deus, com a Santa Eucaristia, com a formação. E eu trabalho lá na Amazônia. Depois eu voltei para a vice-província de Manaus, que hoje é a província de Curitiba. Mas eu tenho uma larga amizade aqui e me convidaram para presidir. Então, com muita gratidão, obrigado à Rádio Aparecida, à TV Aparecida, obrigado a todos que sempre me acolhem com tanta fraternidade.
9: Também converso com o padre Marlos Aurélio, superior provincial da província redentorista Nossa Senhora Aparecida. Padre Marlos, parabéns pelos 25 anos de sacerdócio, celebrado juntamente com os demais jubilares. Durante a homilia, o senhor falou bastante a respeito de servir, o sentido de ser padre, alimentar a fé. Este é um ponto muito importante a ser lembrado também neste dia.
11: Olá, meu caro, a você, todos que acompanham a rádio. Nós queremos cada vez mais renovar esse compromisso, né, do nosso serviço, do nosso ministério ao povo de Deus. Então, a celebração do jubileu de uma vida presbiteral quer realmente ter esse significado da gente olhar para trás, reconhecer a presença, a graça de Deus que nos sustentou, mas da gente ter também um fôlego renovado para a missão que deve continuar. E é sempre Deus, né, o motivo, a razão da nossa consagração através da vida religiosa, mas também através do ministério presbiteral. E como fazemos isso como redentoristas que somos? Então, trazendo toda a grandeza de uma congregação que nos acolheu, que nos formou, que nos enviou a missão. E a razão de ser do ministério é o serviço ao povo de Deus, né? Aquilo que nós aprendemos no evangelho de hoje, vós mesmos deveis dar de comer ao povo, através aí da sua fome, das suas necessidades. Então, não é só o pão material, mas o pão da palavra, a presença da Eucaristia na vida do povo de Deus, também a presença solidária da igreja em todos os momentos. Então, que essa celebração jubilar traga todo esse sentimento de agradecimento, mas também de compromisso nosso na continuidade do serviço ao povo.
9: Muito obrigado, Padre Marlos. Lembrando que também celebraram o seu jubileu de 25 anos de sacerdócio, Padre João Batista Thanos, Padre José Geraldo de Souza, Padre Pedro Grudes, também o Padre Luiz Carlos de Carvalho Silva, além do Dom João Batista Alves do Nascimento, Padre Carlos Alberto Batistini, Padre Cláudio Anselmo Santos da Silva, e também 40 anos de ordenação, o Dom Darcy José Nicioli, missionário redentorista, 50 anos de sacerdócio, Padre Luiz Gonzaga Scudeler, 55 anos, Dom Fernando Guimarães e Padre José Marques Dias, 60 anos, Padre João José Ferreira, 65 anos, Padre Antônio Ferreira Pacheco, Padre Mauro Carvalhais de Oliveira, Padre Dalton Barros de Almeida e Padre José Raimundo Vidigal, 70 anos, Padre Francisco Viana Pires e 75 anos de sacerdócio, Padre Gabriel Teixeira Neves Filho, e a gente devolve aí para o estúdio, também celebrando esse momento especial junto com os missionários redentoristas.
7: Muito obrigado, José Eduardo, pelas suas informações. Tá aí, então, parabéns para os 19 missionários redentoristas que celebram o jubileu de vida presbiteral com essa missa no Santuário Nacional neste sábado. 9:41, horário de Brasília. Vamos juntos acompanhar os Santos Nos Ensinam com o padre André Gustavo.
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12: Os Santos Nos Ensinam, hoje, dia 2 de agosto, é dia de Santo Eusébio de Vercelli. E eu, Padre André, estou com você, amigo e amigo ouvinte, para conhecermos a história deste santo. Lembramos hoje o testemunho de santidade de Eusébio, que nasceu no começo do século IV na Sardenha. A princípio não tinha este nome, até ir para Roma em procura de lucro com a política e o direito. Mas encontrado por Jesus, converteu-se, recebeu as águas do batismo e então o nome de Eusébio, pois foi batizado pelo Papa Eusébio. De simples leitor da Igreja de Roma, Eusébio foi ordenado sacerdote e depois, no ano 345, bispo em Vercelli, onde exerceu seu ministério com zelo, muito amor às almas e à verdade. Dentre tantas inspirações para a diocese, Eusébio vivia comunitariamente com os seus sacerdotes. E desta comunhão, conseguiu forças para vencer os bons combates do dia a dia. Santo Eusébio de Vercelli, por opor-se ao arianismo, uma heresia que buscava erroneamente negar a divindade de Cristo, foi exilado com outros santos bispos pelo imperador Constâncio. Despachado com algemas para a Palestina, Eusébio sofreu torturas e sobreviveu por 6 anos fechado numa prisão. Quando liberto, aproveitou para visitar igrejas e os grandes ortodoxos do Oriente. Ao voltar, foi acolhido como vencedor pelos irmãos no episcopado, clero e todo o povo, isto até entrar no céu no ano 371. Fazei-nos, Senhor nosso Deus, proclamar a divindade de Cristo, imitando a firmeza do bispo Santo Eusébio, para que, perseverando na fé que ele ensinou, possamos participar da vida do vosso Filho, que convosco vive e reina na unidade do Espírito Santo. Amém. Santo Eusébio de Vercelli, rogai por nós.
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13: A Páscoa de Jesus se manifesta em cada

de nós, nas pessoas, nas comunidades que dão testemunho de misericórdia, reconciliação e paz. De maneira especial, lembro nesta oração os aniversariantes de hoje: o Padre Carlos, pároco lá em Valinhos, paróquia Santana, Caetano de Piracicaba, o Walter de Sorocaba, a Sheileia de Aracaju e o Célio, aqui de Campinas. Iniciemos esta oração invocando a Santíssima Trindade. Em nome do Pai, do Filho e do Espírito Santo. Amém. Senhor nosso Deus, nosso Pai, nós cremos em vós, nós esperamos em vós, nós vos amamos, nós vos agradecemos este dia e vos damos graças porque estamos com vida. Oferecemos este dia ao Senhor com todas as nossas alegrias e sofrimentos, com todos os nossos trabalhos e divertimentos. Guardai-nos do pecado e fazei de nós instrumentos de vossa paz e do vosso amor. Ajudai-nos a observar vossos santos mandamentos. Amém. Domingo, dia 2 de agosto. O trecho do Evangelho de hoje é escrito por Mateus, capítulo 14, versículos de 13 a 21. Anúncio do Evangelho de Jesus Cristo segundo Mateus. Naquele tempo, quando soube da morte de João Batista, Jesus partiu e foi de barco para um lugar deserto e afastado. Mas quando as multidões souberam disso, saíram das cidades e o seguiram a pé. Ao sair do barco, Jesus viu uma grande multidão. Encheu-se de compaixão por eles e curou os que estavam doentes. Ao entardecer, os discípulos aproximaram-se de Jesus e disseram: "Este lugar é deserto e a hora já está adiantada. Despede as multidões para que possam ir aos povoados comprar comida." Jesus, porém, lhes disse: "Eles não precisam ir embora. Dai-lhes vós mesmos de comer." Os discípulos responderam: "Só temos aqui 5 pães e 2 peixes. Jesus disse: "Trazei-os aqui." Jesus mandou que as multidões se sentassem na grama. Então pegou os 5 pães e os 2 peixes, ergueu os olhos para o céu e pronunciou a bênção. Em seguida partiu os pães e os deu aos discípulos. Os discípulos os distribuíram às multidões. Todos comeram e ficaram satisfeitos. E dos pedaços que sobraram, recolheram ainda 12 cestos cheios. E os que haviam comido eram mais ou menos 5.000 homens, sem contar mulheres e crianças. Palavra da salvação. Embora ainda tímidos, os discípulos entreveem saída no sinal simbólico dos 5 pães e 2 peixes. A partir daí, o milagre acontece. O pouco que cada um tem, quando partilhado e abençoado por Deus, é suficiente para transformar a realidade para melhor. O episódio se conclui com a constatação: todos ficaram saciados e ainda sobrou. Com esse ensinamento, os discípulos aprenderam que, para seguir Jesus, é necessário decidir-se em favor da vida, sendo sinais visíveis de misericórdia daquele que veio para que todos tenham vida e a tenham em plenitude. Essa é também a nossa missão, a minha e a sua, nos dias de hoje. Peçamos hoje especialmente a bênção de Deus para as famílias. A família é a principal responsável pela formação da consciência humana e cristã de uma pessoa. A família é a célula principal da sociedade e atualmente vemos um grande sofrimento de tantas famílias que passam por dificuldades em seus relacionamentos. Reúna sua família e peçamos juntos a Deus a sua bênção. Oremos. Deus de misericórdia, Criador e Reparador do vosso povo, que fizestes da família humana, constituída pela aliança nupcial, o sacramento de Cristo e da Igreja, derramai a abundância das vossas bênçãos

0: conosco, ele está no meio de nós. Pela intercessão do apóstolo São Marcos, desça sobre você, sobre a sua família e intenções, a bênção do Deus Todo-Poderoso, Pai, Filho e Espírito Santo. Amém. Hoje o abraço vai para o pessoal de Valinhos, a Maria Lúcia, o Denis, o Victor, o Harley, a Maria José e a Lúcia, todos de Valinhos. Sou o padre Edmilson Moraes, salesiano de Dom Bosco, e moro em Campinas, no estado de São Paulo, no Colégio Liceu Salesiano Nossa Senhora Auxiliadora. Que Deus e Nossa Senhora, sua mãe e nossa, continue caminhando com você hoje. Abraço e até mais.
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1: Bem-vindos a mais um encontro. Coisa boa estarmos juntos, aprendendo sobre a nossa fé. E aí, Malu, já sabe quais são as quatro virtudes cardeais ou as dobradiças que abrem as portas para outras virtudes? Já sei sim, fui pesquisar e descobri tudinho. Muito bem, então conta pra gente quais são. De pronto, a Malu levantou os quatro dedinhos e começou a contar. São quatro: temperança, prudência, fortaleza e justiça. Muito bem, Malu. Você é uma ótima pesquisadora. E quer contar pra gente o que aprendeu sobre uma delas? Eu posso falar sobre a temperança. Li sobre ela porque me chamou muita atenção essa palavra nova que eu não conhecia. De fato, é uma palavra bem diferente. E o que significa essa palavra diferente, Malu? Eu li que temperança é a virtude

0: saúde que dá poder sobre si mesmo. Faz a gente saber se dominar. Isso mesmo, Malu. É a virtude que nos ensina a não nos deixarmos levar pela raiva, por exemplo. Nos ensina a agir sem exageros. Eu li isso. Nos ensina a ter equilíbrio, né? Exatamente, Malu. E o equilíbrio é muito importante para a nossa vida ter sabor. Pense na comida. Se um prato estiver muito salgado ou se faltar sal, a gente não consegue comer e saborear, porque temos um exagero. Para a comida ficar saborosa, precisamos ter o equilíbrio. Sim, lá em casa todo mundo reclama quando fica muito salgado o arroz. Exato! Na vida também precisamos de tempero. A dose certa de cada coisa para vivermos bem. Isso é a temperança. E a gente aprende treinando. Por exemplo, quando acontece uma situação ruim, antes de reagir cheio de emoção, a gente respira, para e pensa. Assim, achamos o equilíbrio. Minha mãe sempre me diz que na hora que eu tô com muita raiva, eu não posso decidir nada. Muito bem, sua mãe tem toda a razão. Quando estamos muito felizes, muito tristes ou muito bravos, não devemos decidir nada, porque são situações extremas. E qualquer escolha que fizermos, vai faltar equilíbrio, vai faltar tempero, vamos nos arrepender e ficar tristes, além de correr o risco de deixar outras pessoas tristes. Por isso, precisamos pedir sempre a Deus a graça da temperança e treinar a cada situação. Ah, já sei, tô anotando aqui. Essa semana vou treinar isso. Treinar a temperança, escreveu a Malu. Muito bem, essa vai ser nossa tarefa da semana. E você aí de casa também está convidado a treinar esse tempero no seu dia a dia. Lembre-se, a temperança nos dá equilíbrio e deixa a vida mais saborosa.
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1: 10 horas, horário de Brasília. Boa noite.
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1: Estamos de volta com o nosso programa Com a Mãe Aparecida, aqui pela Rede Aparecida de Rádio. Que alegria ter a sua companhia nessa sintonia de fé, de oração e de devoção à Nossa Senhora Aparecida. Muito obrigado a você que nos acompanha através do nosso aplicativo Aparecida, através da 104.3 e também através das rádios parceiras, rádios que integram a Rede Aparecida de Rádio. Rádio Tucano FM na cidade de Tucano, na Bahia. Rádio Santana FM na cidade de Ponta Grossa, no Paraná. Rádio Bom Jesus em Bom Jesus da Lapa, na Bahia. Entre outras, muitas e muitas outras rádios que integram a Rede Aparecida de Rádio e faz com que a gente chegue até você. Muito obrigado pelo carinho e pela companhia. Neste momento, a imagem da Padroeira do Brasil nos recorda que não estamos sozinhos. Maria caminha conosco, intercede por nós e nos conduz até Jesus. Eu sou Zé Antônio, trabalho com a produção de Marcos Thiago, a coordenação da Paula Castro e a direção do Padre Vanderlei Souza, missionário redentorista. Meu convidado especial, sempre, sempre você que está em casa, rezando e agradecendo. Lembrando que você pode participar comigo através do nosso WhatsApp 12-3104-1043. 12-3104-1043. Você pode mandar a sua mensagem, fazer o seu pedido, seu agradecimento, colocar as suas intenções aos pés da Mãe Aparecida. Vamos rezar por você, pela sua família e pelos seus pedidos. Vamos juntos iniciar a oração do Santo Terço. É tempo de confiar, de entregar as nossas intenções e de colocar tudo nas mãos de Nossa Senhora Aparecida. Convide quem está do seu lado, una-se a nós e vamos rezar com o coração.
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1: Vamos iniciar a oração do Santo Terço invocando a Santíssima Trindade. Em nome do Pai, do Filho e do Espírito Santo. Amém. Divino Jesus, nós vos oferecemos este terço que vamos rezar, meditando nos mistérios da vossa redenção. Concedei-nos, por intercessão da Virgem Maria, Mãe de Deus e Nossa Mãe, as virtudes que nos são necessárias para bem rezá-lo e a graça de ganharmos as indulgências desta santa devoção. Oferecemos particularmente, em desagravo dos pecados cometidos contra o Santíssimo Coração de Jesus e o Imaculado Coração de Maria, pela paz do mundo, pela conversão dos pecadores e pelas almas do purgatório, pelas intenções do Santo Padre o Papa Leão XIV, pelo aumento e santificação do clero, pela santificação das famílias, pelas missões e pelos doentes. Creio em Deus Pai Todo-Poderoso, Criador do céu e da terra, e em Jesus Cristo, seu único Filho, nosso Senhor, que foi concebido pelo poder do Espírito Santo, nasceu da Virgem Maria, padeceu sob Pôncio Pilatos, foi crucificado, morto e sepultado, desceu à mansão dos mortos, ressuscitou ao terceiro dia, subiu aos céus, está sentado à direita de Deus Pai Todo-Poderoso, donde há de vir a julgar os vivos e os mortos. Creio no Espírito Santo, na Santa Igreja Católica, na comunhão dos santos, na remissão dos pecados, na ressurreição da carne, na vida eterna. Amém. Pai nosso que estais no céu, santificado seja vosso nome. Venha a nós o vosso reino, seja feita a vossa vontade, assim na terra como no céu.
2: O pão nosso de cada dia nos dai hoje. Perdoai as nossas ofensas, assim como nós perdoamos a quem nos tem ofendido. E não nos deixeis cair em tentação, mas livrai-nos do mal. Amém.
1: Ave Maria, cheia de graça, o Senhor é convosco. Bendita sois vós entre as mulheres, e bendito é o fruto do vosso ventre, Jesus.
2: Santa Maria, Mãe de Deus, rogai por nós, os pecadores, agora e na hora de nossa morte. Amém.
1: Ave Maria, cheia de graça, o Senhor é convosco. Bendita sois vós entre as mulheres, e bendito é o fruto do vosso ventre, Jesus.
2: Santa Maria, Mãe de Deus, rogai por nós, os pecadores, agora e na hora de nossa morte. Amém.
1: Ave Maria, cheia de graça, o Senhor é convosco. Bendita sois vós entre as mulheres, e bendito é o fruto do vosso ventre, Jesus.
2: Santa Maria, Mãe de Deus, rogai por nós, os pecadores, agora e na hora de nossa morte. Amém.
1: Glória ao Pai, ao Filho e ao Espírito Santo, assim como era no princípio, agora e sempre. Amém. Acolhendo suas intenções, você que está conosco através do nosso WhatsApp 12-3104-1043. Um abraço pro Geraldo Madeira, lá de Coronel Fabriciano, Minas Gerais. Um abraço pro senhor Geraldo. Deus abençoe, meu querido. A Dalgisa de Barra dos Coqueiros. Um abraço também pro Juliano Piloni, tá aqui com a gente. Um abraço, Juliano. Acolhendo também o Zé do Carrinho, lá do Pinhal, em Dom Viçoso, Minas Gerais. Renato Rodrigues de Patos de Minas, Minas Gerais, rezando por ele, pela esposa Ana Paula, pelas filhas Maria Clara, Maria Eduarda e a Luna. Um abraço pro Paulo Roberto de Oliveira, de Santa Rita do Jacutinga, Wilson Lavrador, de Itabuna, na Bahia, a Creuza de Americana, São Paulo, o Paulo Brito, meu amigo Paulo Brito, lá de São Sebastião do Passé, na Bahia, o Irineu de Jales, São Paulo, rezando pelos filhos, pela nora, pelo genro e pelo neto Luca. Acolhendo também com muito carinho minha amiga Marli Calil, lá de Guaxupé, Minas Gerais. Um beijo grande no seu coração, Marli. Obrigado pelo carinho, pela companhia. Um abraço especial também pro Yuri, de Caraguatatuba. Vai na boa, Yuri. Um abraço, meu querido. José Maria tá aqui também com a gente, rezando e agradecendo. Lúcia Helena, de São Sebastião do Paraíso, Minas Gerais. A Iracema, rezando por ela, pela neta. A Cláudia, um abraço para você, Cláudia. Valmor Estange, de Joinville, Santa Catarina. O Irineu de Piquete, acolho também todas as suas intenções, viu, Irineu? Obrigado pelo carinho, meu irmão. Mandar um grande abraço também para o Gledson Santos, rezando, agradecendo, lá de Mariana, Minas Gerais. Adelaide Luna, um abraço para você, Adelaide. Um abraço especial também para o Reni Antônio, lá de Porto Amazonas, no Paraná, rezando por ele e por toda a família. Que Deus abençoe, que Nossa Senhora Aparecida interceda por cada pedido, cada intenção. Vamos juntos contemplar o nosso primeiro mistério da glória.

para rezarmos juntos o nosso primeiro mistério, convido com muito carinho minha amiga Dona Amélia, lá de Ponta Grossa, no Paraná. Dona Amélia, tudo bem com a senhora? Tudo certo? Seja bem-vinda, minha amiga. Alô, Dona Amélia? Dona Amélia, a senhora tá me ouvindo?

0: Dona Amélia, a senhora consegue me ouvir? Alô, Dona Amélia? Dona Amélia?
1: Oi.
0: Tudo bem com a senhora?
1: Tudo bem. Maravilha. Graças a Deus, e você?
0: Tudo jóia, graças a Deus. Seja bem-vinda, minha amiga.
1: Obrigada, você também. Seja bem-vinda à minha casa.
0: Amém. Pode colocar as suas intenções?
1: Eu quero rezar por mim, pela minha saúde, por toda a minha família, o meu filho, as minhas filhas, meus netos, todos os meus netos, os bisnetos. Quero rezar em especial pela Emanuela, minha bisneta, pela Elaine, pela dona Anastácia, me pedindo saúde e paz. E quero rezar por todos os meus amigos do Terço e rezar também pela Rádio Santana, por todos os amigos da Rádio Santana, por você também, pedindo saúde e paz.
0: Amém.
1: Por você e por toda a tua família.
0: Amém. Que Deus abençoe, que Nossa Senhora Aparecida interceda pelos seus pedidos, pelas suas intenções. Vamos iniciar.
1: Amém.
0: O nosso primeiro mistério. Pai nosso que estais no céu, santificado seja vosso nome. Venha a nós o vosso reino, seja feita a vossa vontade, assim na terra como no céu.
1: O pão nosso de cada dia nos dai hoje, perdoai as nossas ofensas, assim como nós perdoamos a quem nos tem ofendido, e não nos deixeis cair em tentação, mas livrai-nos do mal. Amém.
0: Ave Maria, cheia de graça, o Senhor é convosco. Bendita sois vós entre as mulheres, e bendito é o fruto do vosso ventre, Jesus.
1: Santa Maria, Mãe de Deus, rogai por nós, pecadores, agora e na hora da nossa morte. Amém.
0: Ave Maria, cheia de graça, o Senhor é convosco. Bendita sois vós entre as mulheres, e bendito é o fruto do vosso ventre, Jesus.
1: Santa Maria, Mãe de Deus, rogai por nós, pecadores, agora e na hora da nossa morte. Amém.
0: Ave Maria, cheia de graça, o Senhor é convosco. Bendita sois vós entre as mulheres, e bendito é o fruto do vosso ventre, Jesus.
1: Quero rezar também por toda a minha comunidade aqui, pelos amigos da comunidade, todos que rezam pela Rádio Santana, e também por todos os doentes também, pedindo saúde e paz. Santa Maria, Mãe de Deus, rogai por nós, pecadores, agora e na hora da nossa morte. Amém.
0: Ave Maria, cheia de graça, o Senhor é convosco. Bendita sois vós entre as mulheres, e bendito é o fruto do vosso ventre, Jesus.
1: Santa Maria, Mãe de Deus, rogai por nós, pecadores, agora e na hora da nossa morte. Amém.
0: Ave Maria, cheia de graça, o Senhor é convosco. Bendita sois vós entre as mulheres, e bendito é o fruto do vosso ventre, Jesus.
1: Santa Maria, Mãe de Deus, rogai por nós, pecadores, agora e na hora da nossa morte. Amém.
0: Ave Maria, cheia de graça, o Senhor é convosco. Bendita sois vós entre as mulheres, e bendito é o fruto do vosso ventre, Jesus.
1: Santa Maria, Mãe de Deus, rogai por nós, pecadores, agora e na hora da nossa morte. Amém.
0: Ave Maria, cheia de graça, o Senhor é convosco. Bendita sois vós entre as mulheres, e bendito é o fruto do vosso ventre, Jesus.
1: Santa Maria, Mãe de Deus, rogai por nós, pecadores, agora e na hora da nossa morte. Amém.
0: Ave Maria, cheia de graça, o Senhor é convosco. Bendita sois vós entre as mulheres, e bendito é o fruto do vosso ventre, Jesus.
1: Santa Maria, Mãe de Deus, rogai por nós, pecadores, agora e na hora da nossa morte. Amém.
0: Ave Maria, cheia de graça, o Senhor é convosco. Bendita sois vós entre as mulheres, e bendito é o fruto do vosso ventre, Jesus.
1: Santa Maria, Mãe de Deus, rogai por nós, pecadores, agora e na hora da nossa morte. Amém.
0: Glória ao Pai, ao Filho e ao Espírito Santo.
1: Assim como era no princípio, agora e sempre. Amém.
0: Ó meu Jesus,
1: perdoai-nos, livrai-nos do fogo do inferno, levai as almas todas para o céu e socorrei principalmente as que mais precisarem da vossa infinita misericórdia.
0: Santa Luzia,
1: rogai por nós.
0: Nossa Senhora Aparecida, Rainha e Padroeira do Brasil.
1: Rogai por nós que recorremos a vós, Sagrada Família de Nazaré.
0: Rogai por
1: nossa família,
0: vossa é. Minha amiga Dona Amélia, obrigado pelo carinho, pela companhia. Deus abençoe a senhora. E até a próxima, se Deus quiser. Boa semana, viu?
1: Obrigada para você também. Boa semana e que Deus te abençoe. Até a próxima, se Deus quiser.
0: Se Deus quiser. Tchau, tchau.
1: Sim.
0: Acolho com muito carinho os devotos da Mãe Aparecida. Aqui através do nosso WhatsApp 12-3104-1043. Um abraço especial para o Raulino Augusto Rodem, lá ouvindo a gente através da Rádio Arca da Aliança em Santa Catarina, Joinville, né? Um abraço também pro meu amigo Manuel Batista de Blumenau, Santa Catarina. Acolho também com muito carinho, deixa eu dar uma olhada, o Ricardinho, né? O Ricardo, a Michelle, o Gilmar, Deus abençoe. Douglas de Esmeralda, Minas Gerais. O Gilvan de Lins, São Paulo. Um abraço para você, Gilvan. Um abraço para Nilva Araújo, tá ouvindo através da Rádio Educadora, Coronel Fabriciano, Minas Gerais. Um abraço pro Joinville, pro Edson Valmor de Joinville, Santa Catarina. O Antônio de Petrópolis, Rio de Janeiro. Um abraço para você, Antônio. Deus abençoe, viu, meu querido? Os irmãos Miguel Oscar Félix e Ayrton Reginaldo Félix. Acolhendo também o Valtarez Alves Caetano. Rezando e agradecendo. A Rosa de Tremembé, São Paulo, Conceição Tavares de Aracaju, no Sergipe, acolhendo também o Dercy, né? De Ibituva, no Paraná, um abraço pro senhor Dercy. Maria Lúcia de Guaratinguetá, rezando e agradecendo lá do bairro Santa Clara, acolhendo também minha amiga Flor do Potim, Deus abençoe você, Flor, vai na boa, Flor, acolhendo também Alícia Regina, lá de Juiz de Fora, Minas Gerais. Maria Isabel Kischmeier, de Juiz de Fora, Minas Gerais. Minha amiga Val Souza, lá de Jacobina, na Bahia. Um beijo grande no seu coração, Val. Um abraço pro Marcelo Almeida, rezando e agradecendo. Meu amigo Jonas Eliseu, lá de Ipatinga, Minas Gerais. Nancy Ramos, de São Manuel. Bom trabalho para você, minha querida. Deus abençoe, viu? Muito obrigado pelo carinho. Um abraço também para Lúcia, rezando, agradecendo nesta noite. Meu amigo Marcos Dardes, lá de Ilha Bela. Ô Marcos, um abraço para você, meu querido. Manda um grande abraço para sua esposa também. Que Deus abençoe sempre. Acolhendo também a Maria Aparecida de Maringá, no Paraná. Rezando por ela e por toda a família. Que Deus abençoe. Que Nossa Senhora Aparecida interceda por cada pedido, cada intenção. Vamos juntos contemplar o nosso segundo mistério da glória.

0: Para o nosso segundo mistério, convido com muito carinho meu amigo Rafael Cunha de Itabaiana, lá no Sergipe. Ô Rafael, tudo bem com você, meu amigo? Boa noite.
1: Boa noite, Zé. Tudo bem, amigo? Tudo da paz.
0: Graças a Deus, tudo na santa paz. Pode colocar as suas intenções, meu irmão?
1: Então, Zé, vamos entregar nas mãos de Nossa Senhora Aparecida. Eu quero entregar meus pais, Gerentinho, Bernadette, meus irmãos, todos aqueles que estão nos hospitais neste momento, agonizando. A Verinha, nossa amiga, ouvindo assídua da rede de rádio Aparecida. O nosso padre Paulo Lima, padre daqui da paróquia de Santo Antônio Alves, que hoje é o dia do padre, né, Zé?
0: Uhum. Sim.
1: E o nosso padre também, amigo, Adriano Leão, pároco redentorista da lá da paróquia de Nossa Senhora Aparecida, Sergipe. E vamos rezar.
0: Amém. Que Deus abençoe. Que Nossa Senhora Aparecida interceda por cada pedido, cada intenção. Vamos juntos iniciar o nosso segundo mistério. Pai nosso que estais no céu, santificado seja vosso nome. Venha a nós o vosso reino, seja feita a vossa vontade, assim na terra como no céu.
1: Santa Maria, Mãe de Deus, rogai por nós pecadores, agora e na hora de nossa morte. Amém.
0: Ave Maria, cheia de graça, o Senhor é convosco. Bendita sois vós entre as mulheres, e bendito é o fruto do vosso ventre, Jesus.
1: Santa Maria, Mãe de Deus, rogai por nós pecadores, agora e na hora de nossa morte. Amém.
0: Ave Maria, cheia de graça, o Senhor é convosco. Bendita sois vós entre as mulheres, e bendito é o fruto do vosso ventre, Jesus.
1: Santa Maria, Mãe de Deus, rogai por nós pecadores, agora e na hora de nossa morte. Amém.
0: Ave Maria, cheia de graça, o Senhor é convosco. Bendita sois vós entre as mulheres, e bendito é o fruto do vosso ventre, Jesus.
1: Santa Maria, Mãe de Deus, rogai por nós pecadores, agora e na hora de nossa morte. Amém.
0: Ave Maria, cheia de graça, o Senhor é convosco. Bendita sois vós entre as mulheres, e bendito é o fruto do vosso ventre, Jesus.
1: Santa Maria, Mãe de Deus, rogai por nós pecadores, agora e na hora de nossa morte. Amém.
0: Ave Maria, cheia de graça, o Senhor é convosco. Bendita sois vós entre as mulheres, e bendito é o fruto do vosso ventre, Jesus.
1: Santa Maria, Mãe de Deus, rogai por nós pecadores, agora e na hora de nossa morte. Amém.
0: Ave Maria, cheia de graça, o Senhor é convosco. Bendita sois vós entre as mulheres, e bendito é o fruto do vosso ventre, Jesus.
1: Santa Maria, Mãe de Deus, rogai por nós pecadores, agora e na hora de nossa morte. Amém.
0: Ave Maria, cheia de graça, o Senhor é convosco. Bendita sois vós entre as mulheres, e bendito é o fruto do vosso ventre, Jesus.
1: Santa Maria, Mãe de Deus, rogai por nós pecadores, agora e na hora de nossa morte. Amém.
0: Ave Maria, cheia de graça, o Senhor é convosco. Bendita sois vós entre as mulheres, e bendito é o fruto do vosso ventre, Jesus.
1: Santa Maria, Mãe de Deus, rogai por nós pecadores, agora e na hora de nossa morte. Amém.
0: Ave Maria, cheia de graça, o Senhor é convosco. Bendita sois vós entre as mulheres, e bendito é o fruto do vosso ventre, Jesus.
1: Santa Maria, Mãe de Deus, rogai por nós pecadores, agora e na hora de nossa morte. Amém.
0: Ave Maria, cheia de graça, o Senhor é convosco. Bendita sois vós entre as mulheres, e bendito é o fruto do vosso ventre, Jesus.
1: Santa Maria, Mãe de Deus, rogai por nós pecadores, agora e na hora de nossa morte. Amém.
0: Glória ao Pai, ao Filho e ao Espírito Santo.
1: Como era no princípio, agora e sempre. Amém. Ó meu Jesus, perdoai-me, livrai-me do fogo do inferno, levai as almas todas para o céu e socorrei principalmente aquelas mais precisadas da nossa misericórdia. Abençoai o Santo Padre e aumentai a nossa fé.
0: Qual o seu santo de devoção, Rafael?
1: Santo Antônio.
0: Santo Antônio, rogai por nós. Nossa Senhora Aparecida, rainha e padroeira do Brasil,
1: rogai por nós, que intercedei por nós.
0: Meu amigo, muito obrigado pelo carinho, pela companhia. Deus abençoe, boa semana e até a próxima, se Deus quiser.
1: Obrigado, Zé. Continue sendo esse locutor nota mil da rede de rádio Aparecida.
0: Obrigado.
1: E que tenha uma semana de muita paz, de muita sabedoria.
0: Amém.
1: E começamos a segunda-feira com muita prosperidade, com muita fé.
0: Com certeza.
1: Deus abençoe.
0: Amém.
1: Deus abençoe, Zé, viu?
0: Amém. Um grande abraço para você. Manda um abraço para Verinha, para toda a sua família e até a próxima.
1: Até a próxima. Itabaiana, Sergipe, te aguarda. Um abraço, meu amigo. Boa noite de paz.
0: Amém. Acolho com muito carinho os devotos da Mãe Aparecida aqui através do nosso WhatsApp. Nancy Eliane com a gente, rezando e agradecendo. De Ponta Grossa, o Gilberto e a Margarida rezando por eles, né? Pela família. O Yuri rezando pelo pároco Padre Floriano, lá de Caraguatatuba, São Paulo. A Joana Soares rezando, agradecendo também, colocando suas intenções. Um abraço especial para Juliana Nunes. Beijo para a filha Maria Júlia, que estão rezando junto comigo nesta noite. Um beijo grande no coração de vocês, Juliana Nunes e a Maria Júlia. Acolhendo também o meu amigo Edivaldo Meira, lá de São Paulo. Vai na boa, Edivaldo, colocando também suas intenções para o nosso Santo Terço. A Antônia Maria rezando e agradecendo. Um abraço para Maria Lúcia Santos, de Campinas, São Paulo. Lilian Andreola, também aqui com a gente, rezando pela alma do pai dela e da avó materna, que hoje estaria completando 99 anos de idade. Vamos rezar pela alma deles e pela sua vida, viu, Lilian? Um beijo grande no coração. Vai na boa, Lilian. O Giovânio, de Senhor do Bonfim, também está aqui com a gente, rezando e agradecendo. Luzia Cândido, de Brumadinho, Minas Gerais. Beijo grande no coração, Luzia. Vai na boa, dona Luzia. O José Romildo, meu amigo, o meu xará lá de Contagem, Minas Gerais, está no trabalho. Vamos rezar pelo seu trabalho, por você também, viu, José Romildo? Um grande abraço, xará. Um abraço também para Elisete, acompanhando através da Rádio Vida Nova de Guanhães, Minas Gerais. A Célia de Roseira. Mandar um grande abraço também aqui para a Silvana Mani, de Belém do Pará, rezando e agradecendo. A Lúcia de Guaratinguetá, um beijo grande no coração, Lúcia. Para Ana Lívia também, acolhendo também com muito carinho. A Vilma, rezando e agradecendo, rezando pelo neto Tomás e toda a família. Um abraço também para o Nildo Damasceno, lá de Lagarto, no Sergipe. Meu amigo Luiz Fernando, de Taubaté, rezando por ele, pela família. Um abraço para você, meu querido. O Geraldo de Guanhães, Minas Gerais. Vamos rezar pela alma da Natália, pela sua vida, viu, Geraldo? E por toda a sua família. Um abraço especial também pro Lu Pintor, do Vasco da Gama, de Guaratinguetá. Rezando por ele, pela família. Que Deus conforte o seu coração, viu, meu amigo? Um grande abraço. Que Deus abençoe. Que Nossa Senhora Aparecida interceda por cada pedido, cada intenção. Vamos juntos contemplar o nosso terceiro mistério da glória.

0: para rezarmos juntos o nosso terceiro mistério. Convido com muito carinho meus amigos Lu e Valdir, lá de Ponta Grossa, no Paraná. Meus amigos, sejam bem-vindos. Boa noite, tudo bem com vocês?
1: Boa noite. Tudo bem, graças a Deus.
0: Tudo na santa paz. Pode colocar as intenções.
1: Pela dona Raimunda, dona Amélia, dona Marita, dona Maria do Carmo, dona Nenê, dona Maria Márcia, pelo seu Dirceu, seu José Garcia, Paulo Brito, seu Sebastião, seu Jauri, João Antônio, pela Adailto Edileuza, pela alma do sogro Juscelino, seu Germano, seu Domingos e do nosso filhado Olga e da dona Marica, pelas almas esquecidas, pelas almas benditas e pela nossa família e pela sua família.
0: Amém. Que Deus abençoe, que Nossa Senhora Aparecida interceda pelos seus pedidos, pelas suas intenções. Vamos iniciar o nosso terceiro mistério. Pai nosso que estais no céu, santificado seja vosso nome. Venha a nós o vosso reino, seja feita a vossa vontade, assim na terra como no céu.
1: O pão nosso de cada dia nos dai hoje, perdoai as nossas ofensas, assim como nós perdoamos a quem nos tem ofendido. E não nos deixeis cair em tentação, mas livrai-nos do mal.
0: Ave Maria, cheia de graça, o Senhor é convosco. Bendita sois vós entre as mulheres, e bendito é o fruto do vosso ventre, Jesus.
1: Santa Maria, Mãe de Deus, rogai por nós, pecadores, agora e na hora de nossa morte. Amém.
0: Ave Maria, cheia de graça, o Senhor é convosco. Bendita sois vós entre as mulheres, e bendito é o fruto do vosso ventre, Jesus.
1: Santa Maria, Mãe de Deus, rogai por nós, pecadores, agora e na hora de nossa morte. Amém.
0: Ave Maria, cheia de graça, o Senhor é convosco. Bendita sois vós entre as mulheres, e bendito é o fruto do vosso ventre, Jesus.
1: Santa Maria, Mãe de Deus, rogai por nós, pecadores, agora e na hora de nossa morte. Amém.
0: Ave Maria, cheia de graça, o Senhor é convosco. Bendita sois vós entre as mulheres, e bendito é o fruto do vosso ventre, Jesus.
1: Santa Maria, Mãe de Deus, rogai por nós, pecadores,

0: Nossa morte, amém.
1: Ave Maria, cheia de graça, o Senhor é convosco. Bendita sois vós entre as mulheres, e bendito é o fruto do vosso ventre, Jesus.
0: Santa Maria, Mãe de Deus, rogai por nós, pecadores, agora e na hora de nossa morte. Amém.
1: Ave Maria, cheia de graça, o Senhor é convosco. Bendita sois vós entre as mulheres, e bendito é o fruto do vosso ventre, Jesus.
0: Santa Maria, Mãe de Deus, rogai por nós, pecadores, agora e na hora de nossa morte. Amém.
1: Ave Maria, cheia de graça, o Senhor é convosco. Bendita sois vós entre as mulheres, e bendito é o fruto do vosso ventre, Jesus.
0: Santa Maria, Mãe de Deus, rogai por nós, pecadores, agora e na hora de nossa morte. Amém.
1: Ave Maria, cheia de graça, o Senhor é convosco. Bendita sois vós entre as mulheres, e bendito é o fruto do vosso ventre, Jesus.
0: Santa Maria, Mãe de Deus, rogai por nós, pecadores, agora e na hora de nossa morte. Amém.
1: Ave Maria, cheia de graça, o Senhor é convosco. Bendita sois vós entre as mulheres, e bendito é o fruto do vosso ventre, Jesus.
0: Santa Maria, Mãe de Deus, rogai por nós, pecadores, agora e na hora de nossa morte. Amém.
1: Glória ao Pai, ao Filho e ao Espírito Santo.
0: Como era no princípio, agora e sempre. Amém.
1: Ó meu Jesus,
0: perdoai-nos, livrai-nos do fogo do inferno, levai as almas todas para o céu e socorrei principalmente as que mais precisarem da vossa infinita misericórdia.
1: Nossa Senhora das Graças,
0: rogai por nós.
1: Santo Expedito,
0: rogai por nós.
1: Nossa Senhora Aparecida, Rainha e Padroeira do Brasil,
0: rogai por nós que recorremos a vós.
1: Meus amigos, Lu, Valdir, um grande abraço para vocês. Deus abençoe. Boa semana e até a próxima, se Deus quiser.
2: Obrigado, nós. Grande abraço também. Que a semana seja ótima.
1: Amém. A todos nós. Amém. Palmeiras ganhou, a semana vai ser melhor, né, Valdir?
2: Bom, com certeza.
1: Um grande abraço para vocês. Até a próxima. Tchau, tchau.
0: Até. Fique com Deus.
1: Amém. Colocando as intenções aos pés da Mãe Aparecida, eu acolho com muito carinho você que está conosco através do nosso WhatsApp 12-3104-1043. O Antônio Pereira de Jales, São Paulo, rezando por você, viu, meu amigo? O Givaldo de Moita Bonita, no Sergipe, rezando e agradecendo. Acolhendo também o Renato Medeiros, lá de Divinópolis, Minas Gerais, rezando por ele e pela família. A Meire também está aqui com a gente, de Araucária, no Paraná. Toninho Alves, um abraço para você, meu amigo, de Oleodora Sul, de Minas Gerais. Deus abençoe, viu? A Lúcia Coelho, de Natal, no Rio Grande do Norte. Acolhendo também a Maria Zita, de Juiz de Fora, Minas Gerais. Um abraço especial para o Adilton Borges, de Lages, Santa Catarina, rezando e agradecendo. Acolhendo também o Rogério Barros. Um abraço para você, Rogério, lá de Jales, São Paulo, rezando por ele, pela família. Acolho também o Jocélio. Um abraço para você, Jocélio. Rejane de São Sebastião do Paraíso, Minas Gerais, rezando por ela, por toda a família. Deus abençoe, viu, minha amiga? Um abraço também especial para a Ceiça de Santa Rosa de Lima, no Sergipe. Que Deus abençoe. Que Nossa Senhora Aparecida interceda por cada pedido, cada intenção. Vamos juntos contemplar o nosso quarto mistério da glória.

0: para o nosso quarto mistério. Convido com muito carinho meus amigos Daniele e Luiz Ricardo, lá de Ponta Grossa, no Paraná. Daniele, Luiz Ricardo, sejam bem-vindos. Boa noite, tudo bem?
1: Boa noite, tudo bem? Só a Daniele que não pôde participar hoje, mas hoje estamos dispostos.
0: Ah, manda um grande abraço para ela, viu, meu amigo?
1: Será, Dred?
0: Pode colocar as suas intenções?
1: Rezar por todas as famílias do Brasil e do mundo, pelo Santo Papa Bento XV, por todas as pessoas dos hospitais e por todas as famílias.
0: Amém. Que Deus abençoe. Que Nossa Senhora Aparecida interceda pelos seus pedidos, pelas suas intenções. Vamos iniciar o nosso quarto mistério. Pai nosso que estais no céu, santificado seja vosso nome. Venha a nós o vosso reino, seja feita a vossa vontade, assim na terra como no céu.
1: O pão nosso de cada dia nos dai hoje, perdoai as nossas ofensas, assim como nós perdoamos a quem nos tem ofendido, e não deixeis cair em tentação, mas livrai do mal. Amém.
0: Ave Maria, cheia de graça, o Senhor é convosco. Bendita sois vós entre as mulheres, e bendito é o fruto do vosso ventre, Jesus.
1: Santa Maria, Mãe de Deus, rogai por nós, pecadores, agora e na hora de nossa morte. Amém.
0: Ave Maria, cheia de graça, o Senhor é convosco. Bendita sois vós entre as mulheres, e bendito é o fruto do vosso ventre, Jesus.
1: Santa Maria, Mãe de Deus, rogai por nós, pecadores, agora e na hora de nossa morte. Amém.
0: Ave Maria, cheia de graça, o Senhor é convosco. Bendita sois vós entre as mulheres, e bendito é o fruto do vosso ventre, Jesus.
1: Santa Maria, Mãe de Deus, rogai por nós, pecadores, agora e na hora de nossa morte. Amém.
0: Ave Maria, cheia de graça, o Senhor é convosco. Bendita sois vós entre as mulheres, e bendito é o fruto do vosso ventre, Jesus.
1: Santa Maria, Mãe de Deus, rogai por nós, pecadores, agora e na hora de nossa morte. Amém.
0: Ave Maria, cheia de graça, o Senhor é convosco. Bendita sois vós entre as mulheres, e bendito é o fruto do vosso ventre, Jesus.
1: Santa Maria, Mãe de Deus, rogai por nós, pecadores, agora e na hora de nossa morte. Amém.
0: Ave Maria, cheia de graça, o Senhor é convosco. Bendita sois vós entre as mulheres, e bendito é o fruto do vosso ventre, Jesus.
1: Santa Maria, Mãe de Deus, rogai por nós, pecadores, agora e na hora de nossa morte. Amém.
0: Ave Maria, cheia de graça, o Senhor é convosco. Bendita sois vós entre as mulheres, e bendito é o fruto do vosso ventre, Jesus.
1: Santa Maria, Mãe de Deus, rogai por nós, pecadores, agora e na hora de nossa morte. Amém.
0: Ave Maria, cheia de graça, o Senhor é convosco. Bendita sois vós entre as mulheres, e bendito é o fruto do vosso ventre, Jesus.
1: Santa Maria, Mãe de Deus, rogai por nós, pecadores, agora e na hora de nossa morte. Amém.
0: Ave Maria, cheia de graça, o Senhor é convosco. Bendita sois vós entre as mulheres, e bendito é o fruto do vosso ventre, Jesus.
1: Santa Maria, Mãe de Deus, rogai por nós, pecadores, agora e na hora de nossa morte. Amém.
0: Ave Maria, cheia de graça, o Senhor é convosco. Bendita sois vós entre as mulheres, e bendito é o fruto do vosso ventre, Jesus.
1: Santa Maria, Mãe de Deus, rogai por nós, pecadores, agora e na hora de nossa morte. Amém.
0: Glória ao Pai, ao Filho e ao Espírito Santo.
1: Como era no princípio, agora e sempre. Amém.
0: Ó meu Jesus,
1: perdoai-nos, livrai-nos do fogo do inferno, levai as almas todas para o céu e socorrerem principalmente as que mais precisarem da vossa misericórdia, Senhor Jesus.
0: Santo Afonso Maria de Ligório,
1: rogai por nós.
0: Nossa Senhora Aparecida, Rainha e Padroeira do Brasil,
1: rogai por nós que recorremos a vós.
0: Meu amigo Luiz Ricardo, muito obrigado, viu, pelo carinho, pela companhia. Deus abençoe você e até a próxima, se Deus quiser.
1: Amém. Vocês também precisando, só ligar.
0: Pode deixar. Muito obrigado sempre pelo carinho. Até mais. Tchau, tchau.
1: Até, boa noite.
0: Boa noite. Acolho com muito carinho os devotos da Mãe Aparecida, que é através do nosso WhatsApp. Um abraço pro José Maria de Paula, de Manhumirim, Minas Gerais. Um abraço, meu querido. Um abraço também para Larissa de Nato, rezando pela cura de Felipe Santos Rodrigues, pela cirurgia do Luiz Roberto Pereira e os filhos de Araguari, Minas Gerais. Um abraço para você e sua família, viu, minha querida? Acolhendo também a Cristina Maria Araújo, rezando por ela, por toda a família de São Lourenço, Minas Gerais. Um abraço especial para a Joana Soares, Eduardo Zanini, de Juiz de Fora, Minas Gerais, Maria das Dores, a Dorinha, beijo grande no seu coração, Dorinha, acolhendo também a Marina, de São Paulo, rezando e agradecendo, Maria Aparecida Francisco, de Campinas, beijo grande no coração, Marina, vamos rezar pela alma do seu marido, o Mário, que a alma dele descansa em paz, conforte seu coração também, viu, Marina? Beijo grande para você. Acolhendo a Lúcia Coelho, de Natal, no Rio Grande do Norte, o de Brasília, o João de Brasília, né? Um abraço para você, meu querido. Maria Ângela, Luiz Henrique.

Maria Clara, Lucas, Júlia, de Joinville, Santa Catarina, a Rilê, do Ipiranga, São Paulo, rezando por ela, por toda a família, a Luísa Regina, de Florianópolis, Santa Catarina, rezando por ela e por todos que estão rezando conosco neste momento, a Cláudia e o Guilherme, de Tupi, de BH, Elzinha, de Passos de Minas, Minas Gerais, rezando por ela e pelos filhos que precisam de paz, que Deus abençoe, que Nossa Senhora Aparecida interceda por cada pedido, cada intenção. Vamos rezar por você, pela sua família, os pedidos que chegam aqui no nosso WhatsApp, e claro, aqueles pedidos, aquelas intenções que estão guardadas dentro do seu coração. Só você, Deus, Nossa Senhora Aparecida, sabem do seu momento de dor, de tristeza, de angústia. Sinta-se acolhido e abraçado nesta grande família de devotos. Mandar um abraço também para o Paulo Roberto Gomes, lá de Valença, no Rio de Janeiro. Vamos contemplar o nosso quinto mistério da glória. No quinto

0: para rezarmos juntos o nosso quinto mistério. Convido com muito carinho meu amigo Gabriel, de Juiz de Fora, Minas Gerais. Ô Gabriel, tudo bem, meu querido? Seja bem-vindo.
1: Tudo bem, graças a Deus. Obrigada.
0: Maravilha. Pode colocar as suas intenções?
1: Eu gostaria de colocar minha esposa, minha família, meus filhos, noras, netos e a minha cunhada também, que se encontra acamada.
0: Vamos rezar por ela, pelos seus pedidos, pelas suas intenções. Que Deus abençoe, que Nossa Senhora Aparecida interceda por cada pedido do Senhor e de toda a família.
1: Amém.
0: Pai nosso que estais no céu, santificado seja vosso nome. Venha a nós o vosso reino, seja feita a vossa vontade, assim na terra como no céu.
1: O pão nosso de cada dia nos dai hoje. Perdoai as nossas ofensas, assim como nós perdoamos a quem nos tem ofendido. Não nos deixeis cair em tentação, mas livrai-nos do mal. Amém.
0: Ave Maria, cheia de graça, o Senhor é convosco. Bendita sois vós entre as mulheres, e bendito é o fruto do vosso ventre, Jesus.
1: Santa Maria, Mãe de Deus, rogai por nós, pecadores, agora e na hora de nossa morte. Amém.
0: Ave Maria, cheia de graça, o Senhor é convosco. Bendita sois vós entre as mulheres, e bendito é o fruto do vosso ventre, Jesus.
1: Santa Maria, Mãe de Deus, rogai por nós, pecadores, agora e na hora de nossa morte. Amém.
0: Ave Maria, cheia de graça, o Senhor é convosco. Bendita sois vós entre as mulheres, e bendito é o fruto do vosso ventre, Jesus.
1: Santa Maria, Mãe de Deus, rogai por nós, pecadores, agora e na hora de nossa morte. Amém.
0: Ave Maria, cheia de graça, o Senhor é convosco. Bendita sois vós entre as mulheres, e bendito é o fruto do vosso ventre, Jesus.
1: Santa Maria, Mãe de Deus, rogai por nós, pecadores, agora e na hora de nossa morte. Amém.
0: Ave Maria, cheia de graça, o Senhor é convosco. Bendita sois vós entre as mulheres, e bendito é o fruto do vosso ventre, Jesus.
1: Santa Maria, Mãe de Deus, rogai por nós, pecadores, agora e na hora de nossa morte. Amém.
0: Ave Maria, cheia de graça, o Senhor é convosco. Bendita sois vós entre as mulheres, e bendito é o fruto do vosso ventre, Jesus.
1: Santa Maria, Mãe de Deus, rogai por nós, pecadores, agora e na hora de nossa morte. Amém.
0: Ave Maria, cheia de graça, o Senhor é convosco. Bendita sois vós entre as mulheres, e bendito é o fruto do vosso ventre, Jesus.
1: Santa Maria, Mãe de Deus, rogai por nós, pecadores, agora e na hora de nossa morte. Amém.
0: Ave Maria, cheia de graça, o Senhor é convosco. Bendita sois vós entre as mulheres, e bendito é o fruto do vosso ventre, Jesus.
1: Santa Maria, Mãe de Deus, rogai por nós, pecadores, agora e na hora de nossa morte. Amém.
0: Ave Maria, cheia de graça, o Senhor é convosco.

0: Bendita sois vós entre as mulheres, e bendito é o fruto do vosso ventre, Jesus.
1: Santa Maria, Mãe de Deus, rogai por nós, pecadores, agora e na hora de nossa morte. Amém.
0: Ave Maria, cheia de graça, o Senhor é convosco. Bendita sois vós entre as mulheres, e bendito é o fruto do vosso ventre, Jesus.
1: Santa Maria, Mãe de Deus, rogai por nós, pecadores, agora e na hora de nossa morte. Amém.
0: Glória ao Pai, ao Filho e ao Espírito Santo.
1: Como era no princípio, agora e sempre. Amém.
0: Ó meu Jesus,
1: perdoai-nos, levai no fogo do inferno, levai as almas todas para o céu, socorrei principalmente os que mais precisarem de vossa misericórdia.
0: Santa Dulce dos Pobres,
1: rogai por nós.
0: Nossa Senhora Aparecida, Rainha e Padroeira do Brasil,
1: rogai por nós que recorremos a vós.
0: Meu amigo Gabriel, muito obrigado pelo carinho, pela companhia do senhor. Manda um abraço para toda a família e até a próxima, se Deus quiser.
1: Eu que agradeço, muito obrigado. Boa noite e salve Maria.
0: Salve Maria. Até mais. Tchau, tchau.
1: Tchau, tchau.
0: Infinitas graças vos damos, soberana rainha, pelos benefícios que todos os dias recebemos de vossas mãos liberais. Dignai-vos agora e para sempre tomar-nos debaixo de vosso poderoso amparo, e para mais vos alegrar, vos saudamos com uma salve rainha. Salve rainha, mãe de misericórdia, vida, doçura e esperança nossa salve. A vós bradamos os degredados filhos de Eva, a vós suspiramos, gemendo e chorando neste vale de lágrimas. Eia, pois, advogada nossa, esses vossos olhos misericordiosos a nós volvei. E depois deste desterro, mostrai-nos Jesus, bendito fruto do vosso ventre. Ó clemente, ó piedosa, ó doce sempre Virgem Maria, rogai por nós, Santa Mãe de Deus, para que sejamos dignos das promessas de Cristo, assim seja. Amém. Meu querido irmão, minha querida irmã, você que rezou o Santo Terço conosco, você que nos escuta agora da sua casa, do seu trabalho, do carro, ou de onde estiver, queremos te acolher neste momento tão especial de fé e de entrega. Chegou a hora de nos colocarmos sob o olhar amoroso de Maria, a Mãe Aparecida. Ofereçamos a ela nossa vida, nossas alegrias e dificuldades, as pessoas que amamos e também aquelas que mais precisam de oração. Com o coração cheio de confiança, vamos juntos fazer a nossa consagração.
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0: Ó Maria Santíssima, pelos méritos de nosso Senhor Jesus Cristo, em vossa querida imagem de Aparecida, espalhais inúmeros benefícios sobre todo o Brasil. Eu, embora indigno de pertencer ao número de vossos filhos e filhas, mas cheio do desejo de participar dos benefícios de vossa misericórdia, prostrado a vossos pés, consagro-vos o meu entendimento, para que sempre pense no amor que mereceis. Consagro-vos a minha língua, para que sempre vos louve e propague a vossa devoção. Consagro-vos o meu coração, para que depois de Deus vos ame sobre todas as coisas. Recebei-me, ó Rainha incomparável, vós que o Cristo crucificado deu-nos por mãe, no ditoso número de vossos filhos e filhas. Acolhei-me debaixo de vossa proteção, socorrei-me em todas as minhas necessidades, espirituais e temporais, sobretudo na hora de minha morte. Abençoai-me, ó celestial cooperadora, e com vossa poderosa intercessão, fortalecei-me em minha fraqueza, a fim de que, servindo-vos fielmente nesta vida, possa louvar-vos, amar-vos e dar-vos graças no céu por toda a eternidade. Assim seja. Amém. Entregamos todas as nossas intenções ao coração materno de Maria, confiantes na sua intercessão. Que a paz de Cristo, alcançada por esta oração, permaneça em nossos lares e em nossos corações. Em nome do Pai, do Filho e do Espírito Santo. Amém. E chegamos.

0: com a produção de Marcos Thiago, a coordenação da Paula Castro e a direção do padre Vanderlei Souza, missionário redentorista. Meu convidado especial é sempre, sempre você que está em casa, rezando, agradecendo, colocando suas intenções. Mandar um abraço para Rita de Cássia, da cidade de Guaratinguetá, para a minha amiga Auxiliadora Costa de Jacareí, rezando por ela, pela família. Iracema, obrigado, minha querida. Amém, viu? Uma boa semana para a senhora. O nosso Santo Terço finalizou, mas a nossa missão continua até a meia-noite com a primeira parte do programa com a Mãe Aparecida. Um rápido intervalo e eu já volto.
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0: 10h54, horário de Brasília.
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8: Hoje, dia 2 de agosto, nós vamos conhecer a história de Baraque, juiz e comandante militar. Débora mandou chamar Baraque, filho de Abinoém. Baraque deve ter sido um líder militar respeitado. O nome Baraque significa raio. Ele era filho de Abinoém, da tribo de Neftali. Nessa época, a liderança de Israel estava nas mãos da juíza Débora.

0: foi quando Jabim, rei cananeu de Assor, resolveu invadir Israel pelo norte e derrotar o povo de Deus. Ele mandou seu general Sísara, junto com 900 carros de guerra, ocupar o norte de Israel. A notícia da invasão chegou até a juíza Débora, que morava em Betel, mais ao sul, 6 quilômetros ao norte de Jerusalém. Ela então convocou Baraque para que enfrentasse e derrotasse as tropas de Sísara. Diante da convocação de Débora, Baraque sabia que a sua autoridade militar dependeria da liderança dela. Por isso, ele respondeu a Débora: se você for comigo, eu vou. Se você não for, eu não vou. E ela foi junto. Por ordem de Débora, Baraque convocou para a guerra as tribos de Zabulon e de Neftali, as duas tribos mais ao norte. Ao iniciar suas operações de guerra, Baraque acampou com suas tropas, cerca de 10 mil homens, no alto do Monte Tabor. Vendo que as tropas dos cananeus, com seus 900 carros de ferro, estavam posicionadas junto ao riacho, Kizom Baraque e as suas tropas desceram do Monte Tabor e venceram os cananeus. É que naquele terreno pantanoso perto do riacho, as centenas de carros de ferro não serviram para mais nada. As rodas empirravam e o general Sísara teve que descer do carro e fugir a pé, buscando refúgio na tenda de Jael, mulher de Heber. Ela o acolheu, o fez dormir e o matou. A vitória militar de Baraque foi cantada no Cântico de Débora, como Deus fez com os carros do faraó do Egito na travessia do Mar Vermelho. Assim, Javé encheu de pânico Sísara com todos os seus carros.
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0: Santa Maria, Mãe de Deus, rogai por nós, pecadores, agora e na hora de nossa morte. Amém.
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2: Nossa Senhora da Rosa Mística. Nossa Senhora da Rosa Mística se trata de uma revelação que a própria Virgem Santa fez a uma enfermeira italiana no ano de 1947. Pierina Ghilli, a enfermeira, trabalhava no hospital de Monte Chiari e estava rezando na capela quando viu Nossa Senhora. Posteriormente, ela descreveu a visão e o mundo tomou conhecimento desse novo título de Maria como Nossa Senhora Rosa Mística. Uma imagem rica em sua mensagem e simbolismos, expressos através das rosas, das vestes e das cores. Na aparição, a Virgem Maria apareceu como uma senhora muito bonita, vestindo um véu branco e uma túnica púrpura. Tinha três espadas perfurando o coração e aparentava estar com uma tristeza muito profunda. Foi então que a Virgem, chorando, disse à enfermeira: oração, penitência e expiação. Passando um tempo, Nossa Senhora realizou uma segunda aparição. Nela, as três espadas se transformaram em três rosas, uma cor de rosa, uma branca e uma dourada. Quando apareceu, pediu que todos orassem pelos sacerdotes através de uma nova devoção mariana, que seria difundida pelo mundo. Ela também pediu que o último dia de todos os meses fosse consagrado a ela e que o dia 13 de julho fosse definido como o Dia da Rosa Mística. Diversas outras aparições à enfermeira Pierina foram relatadas. Em todas elas, Nossa Senhora da Rosa Mística pedia penitência, a oração e o cuidado com as vocações sacerdotais e com as instituições religiosas. A túnica branca de Nossa Senhora Rosa Mística simboliza a pureza e a santidade. Os detalhes em dourado nos dizem que ela vem do céu, pois o dourado é cor que representa o céu e o divino. O capuz de Nossa Senhora Rosa Mística representa o recolhimento, o silêncio e a oração. O terço pendurado na mão direita confirma esta mensagem. Maria nos pede recolhimento e que rezemos o terço. As mãos juntas e o terço de Nossa Senhora Rosa Mística são mais um sinal claro do convite à oração, e especialmente a oração do terço. Esta oração, como tudo que Nossa Senhora nos pede, é cristocêntrica, isto é, tem Jesus no centro. Ao rezar o terço, contemplamos os mistérios da vida de nosso Senhor Jesus Cristo. Nossa Senhora da Rosa Mística, rogai por nós.
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1: Saudação a você, ouvinte da Rádio Aparecida. Eu sou o irmão Joaquim, missionário redentorista e trabalho na coordenação das obras sociais redentoristas aqui da província Nossa Senhora Aparecida. E um pouco mais do quadro Seguindo o Redentor, você teve a oportunidade de conhecer mais sobre esse trabalho social que é desenvolvido pelos missionários redentoristas aqui na província Nossa Senhora Aparecida. Vamos conhecer um pouco mais sobre o CAS Santíssimo Redentor, que está aqui no município de Aparecida. O CAS Santíssimo Redentor foi inaugurado em 25 de fevereiro de 2002. Foi o primeiro projeto implantado pelas obras sociais redentoristas, com atendimento inicial de 10 famílias. Atualmente, o CAS Santíssimo Redentor atende em média 490 pessoas por mês. Estes participam de grupos psicossociais, de reuniões socioeducativas, além, é claro, das atividades que são desenvolvidas nas oficinas de educação física e esporte, artesanato, artes, dança e também a oficina dos saberes, além da oficina de inclusão digital. O Centro de Assistência Social dispõe de uma equipe que nós chamamos de interdisciplinar, que é formado por educadores sociais, psicólogos e assistente social. Estes oferecem, então, um acolhimento individualizado, um acolhimento humanizado para todos que participam das atividades que são oferecidas a partir dos 6 anos de idade. O programa SEMEAR, que é desenvolvido nos nossos centros de assistência social, é voltado às crianças e adolescentes de 6 a 14 anos e atua no fortalecimento da convivência familiar e comunitária, contribuindo para o desenvolvimento do protagonismo e autonomia de seus usuários. Colabora ainda para o retorno e também a permanência escolar, por meio de ações que estimulem a convivência social e, é claro, a participação cidadã. As intervenções, elas são então pautadas em atividades socioeducativas para a construção da identidade, pertencimento além da cidadania, com estratégias em experiências lúdicas como forma de expressão, interação e aprendizagem. Convido a você, caro ouvinte, a ouvir agora o depoimento de um dos participantes do programa SEMEAR, do CAS Santíssimo Redentor, aqui em Aparecida, em São Paulo. É o João Guilherme de Souza, ele tem 12 anos. Vamos ouvir.
2: Meu nome é João Guilherme de Souza Almeida, tenho 12 anos e participo do CAS Santíssimo Redentor. Eu participo do CAS desde o início do ano. Eu entrei aqui pelos meus pais. Uns amigos meus tinham falado pra mim entrar aqui, por causa que estava entrando aqui. Aí eu entrei. Pedi pros meus pais. Eu faço a oficina de atividade física, informática, artes. As atividades que eu mais gostei foi o futebol que tem aqui. Meu irmão participa do CAIS, ele tem 7 anos. Minha mãe também participa, ela faz artesanato. Eu pretendo, quando eu crescer, ser jogador de futebol. Jogar futebol lá em Guaraná, que eu vou fazer peneira. Desde quando eu entrei no ano, eu nunca joguei em quadra. Aí agora eu comecei a jogar em quadra, comecei a evoluir no futebol. Ter mais coragem, né, de ir pra cima dos marcadores. Na oficina do futsal. Que aí o senhor passa uns treinos, aí a gente treina. Aí eu tô me desenvolvendo mais assim, pelos treinos. O senhor tá passando. O CAS vai me ajudar por causa que no futebol tem que ter bastante treino, dedicação às coisas. E aqui o senhor tá passando treino coletivo, tá me ajudando bastante, né, a jogar. O CAS é uma opção que ninguém, que, tipo, você não tá fazendo nada em casa. Aí você quer ter novos amigos, fazer alguma coisa, atividade, alguma coisa, é só vir por Cais, por causa que aqui dá atividade física, um monte de coisa, informática. É, muito obrigado, Cais.
1: Você então acabou de ouvir esse bonito depoimento do João Guilherme, que participa das atividades que são desenvolvidas aqui no Cais Santíssimo Redentor. João Guilherme, muito obrigado pelo seu depoimento, muito obrigado por você fazer parte também deste bonito trabalho aqui no Cais Santíssimo Redentor, e você participa desse trabalho, você participa dessas atividades. Se você quer conhecer mais histórias como a do João Guilherme, que acabamos de acompanhar, acompanhe o Cais pelo nosso Instagram, @CaisObrasSocialsRedentoristas, Facebook Cais, e acesse ainda a nossa página no portal a12.com/Cais. E na próxima semana nós vamos conhecer a história de mais um assistido do programa Adolescente Conectado. Fique com a gente, fique

0: ligadinho na programação da Rádio Aparecida. Deus abençoe a todos. Até a próxima.
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0: te quer. Noites traiçoeiras, Tiago Brado. Vamos juntos acompanhar Vida Santa, Padre Vitor Coelho.
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3: Em Jeremias 31:33, lê-se: Eis que virá o tempo, diz o Senhor, em que farei uma nova aliança com Israel e com Judá. E a aliança que estabelecerei naqueles dias será o seguinte: eu coloco a minha lei no seu íntimo e escrevo-a nos seus corações. A carta de São Paulo aos Hebreus, que em primeiro lugar exalta o sacerdócio de Cristo acima do sacerdócio hebreu, declara: com a mudança do sacerdócio começa necessariamente uma mudança de lei. Hebreus 7:12. Depois de louvar o sumo sacerdote Jesus Cristo, a quem o Pai jurou: tu és sacerdote eternamente, Hebreus 7:21, diz São Paulo que no novo sacerdote e na nova lei cumprirá-se a profecia de Jeremias, Hebreus 7:8 subsequentes. Agora, no Novo Testamento, Deus verdadeiramente escreve em nossos corações a nova lei, que é a vida nossa em Cristo. Assimilação sacramental e imitação de Cristo. Jesus, o novo sumo sacerdote, celebra conosco a tua aliança nos sacramentos, principalmente na Eucaristia, para o qual convergem todos os outros sinais da graça. Nos sacramentos, o principal não são exigências da lei, eles são, mais do que outra coisa, presentes do inefável amor de nosso Senhor Jesus Cristo. Ali, nos sacramentos, deparamos o Cristo pessoalmente em toda a eficácia e pujança da sua morte de cruz e de sua ressurreição. Com os caracteres e letras de fogo do Divino Espírito Santo, Jesus, pelos sacramentos, escreve em nossos corações os grandes feitos da redenção, para serem em nós o código da nova lei. Assim nos incorpora como membros ao povo sacerdotal de Deus. Sobrecarregados de tão sublimes presentes e levados a crer inabalavelmente pelo amor que Deus nos tem, já não nos achamos mais sob o regime externo da lei, mas sim sob o suave poder da graça. Romanos 6:14. Inconcebível glória é a do homem a quem Jesus chama pelo nome e lhe diz: vem e segue-me. Haverá maior felicidade do que a de ser discípulos de Jesus e, em sua escola e companhia, aprender a lei do amor e praticá-la? A imitação de Cristo não exige o arremedo dos seus atos externos, por vezes imitáveis, nem nos impõe que atinjamos as alturas vertiginosas das suas intenções sublimes. Não, Jesus nos constitui seus discípulos, sim, em nos fazendo participantes da sua vida e nos tornando semelhantes a si.
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6: 11:29, horário de Brasília. Boa noite.
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1: O nosso tema de hoje: Messias, servo sofredor. Contemplarei justificada a vossa face e serei saciado quando se manifestar a vossa glória. É o Salmo 16, 15. Todo o contexto bíblico do Antigo e Novo Testamento trazem no seu conteúdo de anúncio a presença daquele que foi escolhido pelo Pai para consolidar a salvação e a aliança definitiva. Vários profetas se pronunciaram sobre a vinda de um enviado que viria da dinastia de Davi. Isaías anuncia e apresenta sua profecia que se realiza em Jesus, o Messias esperado. O profeta Isaías, ao anunciar Jesus como o Messias, faz referência à figura do servo sofredor, que passará por diversas circunstâncias de sofrimento e resignação em obediência ao projeto do Pai. Em toda a sua vida humana, com os humanos, Jesus sempre se mostrou solidário e acolhedor com os pobres e doentes, os excluídos da sociedade do seu tempo e de hoje. Mesmo diante das resistências e violência dos seus adversários, Jesus se mostra sereno, calmo, nas afrontas verbais e físicas que recebe. Responde com amor aos insultos das pessoas. Não usa da violência com os violentos, ou não se paga o mal com o mal, mas se apresenta como uma pessoa paciente e compreensiva diante da ignorância do seu próximo. Existe aquela máxima: a violência gera violência, guerra gera guerra. E para que haja paz, paga-se o mal com o bem. Este é o caminho do servo sofredor e o nosso caminho. Jesus, no seu tempo, foi reconhecido como o Messias esperado. Por isso, pessoas invejosas e de má índole, como existem hoje, quiseram matá-lo, eliminá-lo, logo no começo do seu ministério missionário. Naquele tempo, os fariseus saíram e fizeram um plano para matar, eliminar Jesus. É preciso acolher Jesus e o seu evangelho no coração.
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1: Ouvintes da Rádio Aparecida e da Rede Aparecida de Comunicação do programa Você Também é Chamado. Hoje nós somos convidados a refletir como imitar Jesus nos ajuda no discernimento vocacional, ou seja, seguir Jesus com alegria, seguir Jesus com dedicação, com disposição para responder o seu chamado e assim anunciar o seu reino de amor, justiça e paz em todos os ambientes em que nós vivermos, ou trabalhamos, ou estudamos, né? Os ambientes sociais em que nós vivemos.

0: ou seja, ser testemunhas de Jesus Redentor. Deus nos enviou seu Filho único, Jesus. Jesus é para nós manifestação da ternura do Deus Pai, de Deus Pai. Cada um que segue seu caminho como discípulo recorda essa história de amor. Todo cristão é convidado a ser continuador deste projeto, levando adiante os ensinamentos de Cristo. Sede imitadores de Deus como filhos queridos e vivei no amor como também Cristo nos amou e se entregou por nós. Efésios capítulo 5, versículo de 1-2. A descoberta da vocação de ser um missionário redentorista. Nas escrituras podemos perceber que muitas palavras sobre a vida de Jesus são também orientações para um bom discernimento vocacional. Confira então quatro delas. Uma delas é a perseverança, ou seja, a primeira, sermos perseverantes no chamado que Deus fez a cada um de nós. Para perseverar é preciso ser fiel, acreditar no plano de Deus e não desistir no primeiro obstáculo, ou seja, suportar adversidades e ter paciência. Cristo perseverou até o fim. E a segunda palavra é o testemunho de cada um de nós, discípulos, cristãos, anunciadores da palavra de Deus. O testemunho. Testemunhar é levar adiante, Cristo ensina e é inspiração para os batizados que, como missionários, devem ser testemunhas de seu amor através de palavras e ações. E a terceira palavra é a oração. Homens têm sede de Deus, homens e mulheres têm sede de Deus. Ele é a fonte de água viva que sacia e fortalece a caminhada. A oração proporciona um momento de diálogo com o Pai, que ouve e acolhe o clamor de seu filho. E também uma outra característica importante é a vivência em comunidade. Encarar a vocação com seriedade é colocar Jesus no centro de tudo e, ao mesmo tempo, estar disponível aos irmãos e irmãs. A vida em comunidade abre nosso coração para enxergar os pedidos de Deus e as necessidades dos homens e mulheres. Então, viver o chamado de Deus não significa deixar de lado as coisas do mundo, mas percebê-las de uma maneira diferente. Então, você que é jovem, adolescente, ou você que nos ouve neste momento, já descobriu qual o seu caminho? Vamos falar sobre vocação. Então, você pode entrar em contato conosco através do portal a12.com/vocacional. E começar então o seu discernimento vocacional, ouvindo a voz de Deus e se colocando em disposição para ser também um profeta, um evangelizador, um anunciador da copiosa redenção. Querido ouvinte da Rádio Aparecida, Rede Aparecida de Comunicação, vamos rezar mais uma vez a oração vocacional e pedir ao Senhor que envie santas e boas vocações para a nossa igreja. Jesus, Mestre Divino, que chamaste os apóstolos para vos seguirem, continuai a passar pelos nossos caminhos, pelas nossas famílias, pelas nossas escolas, e continuai a repetir o convite a muitos de nossos jovens. Dai coragem às pessoas convidadas, dai forças para que vos sejam fiéis como apóstolos leigos, como diáconos, como padres e bispos, como religiosos e religiosas, com missionários e missionárias para o bem do povo de Deus e de toda a humanidade. Amém.
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0: de viver Cantores de Deus, com a Mãe Aparecida, Rede Aparecida de Rádio. Vamos juntos acompanhar os 5 minutos de Jesus. E daqui a pouquinho eu tô de volta.
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0: ficando por aqui, mas você fica muito bem acompanhado com ele, Eduardo José, para mais uma madrugada. Meu irmão, como é que você tá? Tudo bem?
1: E aí, Zé, belezinha?
0: Graças a Deus, e você?
1: Tudo certo? Graças a Deus, do jeito que Deus quer, do jeito que Deus manda.
0: Maravilha, e aquele dia lá em Bananal?
1: Rapaz, foi uma apresentação muito linda, a missa e novena celebrada pelo padre Tiago, que foi pároco aqui na igreja de São Benedito. Você conhece ele?
0: Eu sei.
1: Padre Tiago. E a família dele toda é de Bananal, né? Então ele celebrou com o padre Everson também lá, que é o vigário de lá. Foi muito linda a apresentação do coral do santuário, participação importante, né? E com Bananal, certeza. Muito lindo, Bananal. Eu fazia muito tempo que eu não ia a Bananal, né?
0: Faz
1: muitos anos,
0: também.
1: Fazia uns 30 anos que eu não ia em Bananal. Cidade está linda, a igreja do Senhor Bom Jesus é maravilhosa, sabe?
0: A cidade é aconchegante, né?
1: Nossa, demais, demais. Um povo, gostoso, sabe aqueles abraços assim que você fala, não, isso é abraço.
0: Isso
1: sabe?
0: É abraço, é
1: isso
0: verdade.
1: É abraço, que é o que a gente precisa, né? Hoje mesmo, na homilia, nosso bispo emérito, Dom Orlando, no Carmelo aqui, em Aparecida, ele ainda no evangelho, né? De hoje, as três, a primeira, a segunda leitura e o evangelho fala de amor, né? Falou de amor no domingo, hoje, né? Nós estamos no domingo ainda. Então, a gente precisa disso, sabe? Desse toque, desse tete a tete, né? Abraço, falar, a gente precisa conversar um com o outro, dar um abraço, sabe? Amor.
0: Nós estamos perdendo isso, né?
1: Não é?
0: Estamos perdendo isso.
1: Isso é amor, isso é amor. Você olhar pra pessoa e como vai, tudo bem, tudo certinho, graças a Deus. Isso é amor. Então a gente está precisando muito disso. E o povo lá em Bananal foi maravilhoso, graças a Deus.
0: Muito bom, muito bom. Parabéns pelo seu trabalho também e todo o coral do Santuário Nacional. 4 horas da manhã o Santo Terço.
1: Isso, 4 horas da manhã o Santo Terço. E convidando você que rezou com o Zé agorinha há pouco às 22 horas, reze conosco às 4 da manhã. Vamos começar o dia rezando e agradecendo.
0: Com certeza, a primeira semana do mês de agosto, que seja um mês abençoado para todos nós. Mês vocacional. Um abraço para você, bom trabalho.
1: Vai com Deus, irmão. Bom descanso para você, até amanhã, se Deus quiser.
0: Se Deus quiser, um beijo grande no coração. Fique com ele, Eduardo José, para mais uma madrugada. Madrugada de segunda-feira, dia 3 de agosto. Deus existe. Flavinho, um grande abraço.

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5: Meia-noite, bom dia.
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5: Com a Mãe Aparecida, Rede Aparecida de Rádio, uma ótima e abençoada madrugada, madrugada de um novo dia. A você, meu irmão, a você, minha irmã, que a partir de agora nos fazem companhia em mais uma madrugada com a Mãe Aparecida, segunda parte do nosso programa, e você, meu irmão, minha irmã, rezando conosco, louvando e agradecendo a Deus por tudo que temos, por tudo que somos, por mais esta semana que Ele nos concede. Que seja uma semana de alegria, uma semana de prosperidade, de muita luta, de vitórias, bênçãos e graças derramadas sobre cada um de nós, e sempre com a intercessão de nossa mãe, a mãe do belo amor, a mãe da divina graça, a Senhora Aparecida. Obrigado a você, meu irmão, aí na sua casa, no seu cantinho de oração, rezando conosco desde as 7 horas da noite com José Antônio e agora conosco. Vamos juntos, viu? Nessa caminhada de fé, de amor, paz e esperança. Da mesma forma a você, meu irmão querido, minha irmã querida, irmãos em Cristo que estejam nesse momento cumprindo a sua missão também. Os nossos companheiros da madrugada trabalhando, louvando e agradecendo ao bom Deus por isso. Aos irmãos que estão pelas estradas do Brasil, rezando conosco também, muitos voltando para suas casas depois de um fim de semana aqui na casa da mãe. Depois de trocar olhares com a Mãe Aparecida, voltando para casa com o amor, com a força renovada, com a fé renovada, sempre com a intercessão da Mãe Aparecida. Como é bom poder estar novamente juntinho de vocês para mais uma madrugada. Vamos juntos até às 5 da manhã. A produção de Marcos Tiago, a Paula Castro na coordenação, Padre Vanderlei Souza, missionário redentorista, na direção. Abraçando a você, meu irmão, também que reza conosco por uma das nossas emissoras que integram a Rede Aparecida de Rádio, aplicativo Aparecida, o a12.com/Rádio Aparecida. Como é bom estar aqui junto de vocês. Hoje, dia 3 de agosto, já estamos no dia 3 de agosto, segundona da graça de Deus. E hoje a Santa Mãe Igreja celebra, faz memória, a Santa Lídia e São Gamaliel, a quem nós pedimos a intercessão. Obrigado a você que nos acolhe, você que nos faz companhia. E quem vai nos fazer companhia agora com a sua mensagem de fé, de amor, paz e esperança e também a sua reflexão é o Padre Vanderlei Souza, com os ponteiros apontam para o infinito.
7: Maria, cheia de graça, o Senhor é convosco. Bendita sois vós entre as mulheres, e bendito é o fruto do vosso ventre, Jesus. Santa Maria, Mãe de Deus, rogai por nós, pecadores, agora e na hora da nossa morte. Amém. Rogai por nós, Santa Mãe de Deus, para que sejamos dignos das promessas de Cristo. Oremos e fundi, Senhor, vos rogamos a vossa graça em nossos corações, para que nós que conhecemos pela anunciação do anjo a encarnação de Jesus Cristo, vosso Filho, cheguemos por sua paixão e morte de cruz a glória da ressurreição. Pelo mesmo Cristo nosso Senhor. Amém.
8: Olá, meu querido irmão, querida irmã, estamos no tempo comum na liturgia da igreja, nesse momento especial que vai da Páscoa até a festa de Cristo Rei. Um tempo longo na liturgia, na qual nós somos convidados a incorporar em nosso dia a dia a palavra de Jesus, a mensagem da comunidade de fé e a experiência daqueles que vieram antes de nós. Então a liturgia vai nos oferecer a oportunidade de fazer uma grande reflexão, um grande retiro na nossa vida, trazendo para o hoje a riqueza que a palavra nos traz. Continuando a reflexão nos textos da carta de Barnabé do século II, hoje o tema é sobre o chamado de Deus para a esperança da vida cristã. Veja como nós temos que ter um coração mais aberto ao amor de Deus do que à necessidade de prestar contas ou de querer fazer algo que seja de acordo com a nossa vontade, pensando que isto está agradando a Deus. A diferença entre o orgulho humano e a humildade diante do Senhor, ela se instaura quando nós aprendemos com os santos padres da igreja, com os textos antigos, com a Sagrada Escritura, que Deus quer que façamos um caminho novo. A proposta do Senhor é que nos convertamos e não que continuemos ritualisticamente fazendo as coisas, mas não procurando o que de fato vai trazer a transformação para a nossa vida. Essa carta a Barnabé, ele retoma aquela reflexão dos profetas, nas quais eles chamam a atenção sobre o povo que fica vivendo apenas no cumprimento de cultos, oblações, sacrifícios, holocaustos, mas não muda o coração. Então acha que a ação da graça de Deus vai se dar só no culto, só na oblação, só no sacrifício. E se acomoda a continuar repetindo os mesmos erros. Então, o texto de hoje, a nova lei de nosso Senhor. Diz o Senhor, pelos profetas, Acaso mandei eu a vossos pais, ao saírem do Egito, que me oferecessem holocaustos e sacrifícios? Ao invés, ordenei-lhes que nenhum de vós excogite o mal em seu coração contra o próximo, nem façais falso juramento. Jeremias 7, 22 e 23. Temos então de compreender, diz o texto, se não somos insensatos, o senso de bondade de nosso Pai mostra-nos o modo de nos aproximarmos dele, por não querer que, à semelhança dos antepassados, andemos errantes em sua busca. Por isso ele nos fala assim: sacrifícios para o Senhor é o coração contrito, odor de suavidade, o coração que glorifica aquele que o plasmou. Salmo 50, versículo 19. Com todo o cuidado, irmãos, investiguemos o que se relaciona com a nossa salvação, para que o maligno sedutor não se insinue em nós e nos lance fora de nossa vida. Sobre isto lhes fala também em outra passagem: por que jejuas para mim, diz o Senhor, de modo que hoje se escute vossa voz aos brados? Não é este o jejum que escolhi, diz o Senhor. Não é o homem a humilhar sua alma. Isaías 58, 4 e 5. A nós, porém, diz-nos: eis o jejum que eu escolhi, diz o Senhor. Quebra toda a cadeia de injustiça, desata os laços dos pactos violentos, deixa ir livre os oprimidos e rasga todo o contrato iníquo. Parte teu pão com os famintos, ao veres um nu, cobre-o. Faz entrar em tua casa aqueles que não têm teto. Isaías 58, 6 a 10. Portanto, irmãos, fujamos de toda vaidade, tenhamos ódio profundo pelas obras dos caminhos maus. Não vos isoleis fechando-vos sobre vós mesmos, como se já estivesseis justificados. Ao contrário, congregados na unidade, buscai aquilo que é do proveito de todos. A Escritura ensina: ai dos prudentes para si mesmos e sábios aos próprios olhos. Tornemo-nos espirituais, sejamos perfeitos templos de Deus. Na medida do possível, meditemos sobre o temor de Deus e lutemos por guardar seus mandamentos, para nos alegrar com seus juízos. O Senhor julgará o mundo sem acepção de pessoas. 1 Pedro 1,17. Cada um receberá conforme viveu. Se houver sido bom, sua justiça o precederá. Se mal, a paga da maldade estará diante dele. Não aconteça que, descansando em nossa vocação, durmamos em nossos pecados e o príncipe do mal, tendo obtido poder sobre nós, nos arrebate do reino do Senhor. Entendei ainda isto, irmãos meus. E como vedes, depois de tantos sinais e prodígios feitos em Israel, no entanto, eles são abandonados. Estejamos atentos para que não se cumpra em nós o que está escrito: muitos os chamados, poucos os escolhidos. São Mateus 22, 14.
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Grupo CBA, meia-noite, 17 minutos. 17 minutos de um novo dia. Vejam, eu andei pela

Fé e Missão. Juntos até às 5 da manhã, às 4, o nosso Santo Terço Mariano. E você, meu irmão, rezando conosco pelo nosso WhatsApp, o 3104-1043, para você enviar a sua mensagem de fé, de amor, paz e esperança, e também as suas intenções por quem você está rezando no dia de hoje. E o nosso momento é de oração. Mês de agosto, mês vocacional. Rezemos pelas vocações. Senhor Jesus, que nos ensinastes a pedir ao Pai que mande operários para a vossa vinha, fazei que tenhamos sempre famílias e comunidades verdadeiramente cristãs, berço de vocações. Despertai em nossos jovens, Senhor, o ideal de seguir a Cristo, a vontade firme de dedicar-se ao vosso serviço para continuar em vossa missão junto ao povo de Deus. Suscitai entre nós, sacerdotes, religiosos e religiosas, que na inspiração da Eucaristia e da Virgem Maria realizem o projeto missionário do reino. Fortalecei, Senhor, a vontade dos escolhidos para que sejam atentos em escutar a vossa voz e sigam corajosos as inspirações do vosso Espírito. Dai perseverança e coragem a todos os chamados para a missão, leigos, bispos, padres e religiosos, para que desempenhem com amor e fidelidade o seu ministério na Igreja. Ó Maria, Mãe da Eucaristia, intercedei por nós. Abençoai todos os que foram escolhidos para o serviço do reino. Amém.

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0: Eliana Ribeiro, bendita Mãe Maria, 6:27.
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0: 6:30, bom dia.
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0: Juntinho de você com a Mãe Aparecida, onde quer que você esteja rezando conosco em mais uma madrugada com a Mãe. Abraçando os nossos irmãos queridos que rezam conosco, a Simone Delfim rezando com a gente, pedindo a intercessão de Nossa Senhora pela vida e saúde dela, do Yuri, da Odete, Marlene, Ruth, Tereza, a Maria Dalva. Deus abençoe a todos nós. Amém, minha irmã. O Cláudio Antônio, vovô Claudinho e dona Luciana em São João da Boa Vista, rezando conosco por eles e pela família. O Geraldo lá em Guanhães, rezando conosco também, louvando e agradecendo a Deus por mais um dia com a Mãe Aparecida, né, Geraldo? Pela Rádio Vida Nova FM, nossa grande parceira. O nosso irmão querido Renato Medeiros, lá em Divinópolis, louvando e agradecendo por mais um dia abençoado. Amém, meu irmão querido. A Lucimar em Pindamonhangaba, rezando com a gente também, rezando pela vida e saúde dela, pela recuperação, vida e saúde da Jaqueline, pela saúde da netinha Maia, pelo trabalho do Matheus, está trabalhando em São José dos Campos, pedindo orações pela viagem a São Paulo, por todos os passageiros que estarão indo lá buscar atendimento. Reza também pelo motorista que vai levá-los, por todos, né, Lucimara? Boa viagem para você, minha irmã, para todos os irmãos. Douglas Cortez rezando conosco, ele que está em Ourinhos, interior de São Paulo, rezando com a gente. A Nilva Araújo rezando, pedindo por ela, pela família, louvando e agradecendo sempre, né, minha irmã? Ah, o Salvador tá lá em Além Paraíba, Minas Gerais, rezando conosco, pedindo também orações pela Célia Rodrigues, em Juiz de Fora, pelo Edson José Silva, de Além Paraíba, pedido do irmão dele, Salvador, tô ligadinho, graças a Deus. Serginho Varela, em Portugal, rezando conosco também, pedindo por ele, pela família, louvando e agradecendo a Deus por tudo, tudo, tudo que o Senhor tem realizado na vida dele e da família.
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0: Grupo Semear. A marca. Meia-noite, 37. Bom dia.
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2: Salmo 118. Ensinai-me a fazer vossa vontade.
3: Ensinai-me a fazer vossa vontade.
2: Afastai-me do caminho da mentira e dai-me a vossa lei como um presente.
3: Ensinai-me a fazer vossa vontade.
2: Não retireis vossa verdade de meus lábios, pois eu confio em vossos justos julgamentos.
3: Ensinai-me a fazer vossa vontade.
2: Que se voltem para mim os que vos temem e conhecem, ó Senhor, vossa aliança.
3: Ensinai-me a fazer vossa vontade.
2: Meu coração seja perfeito em vossa lei, e não serei de modo algum envergonhado.
3: Ensinai-me a fazer vossa vontade.
2: Espreitam-me os maus para perder-me, mas continuo sempre atento à vossa lei.
3: Ensinai-me a fazer vossa vontade.
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0: Padre Zezinho e a querida Marluce Botelho. Meia-noite, 42 minutos.
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3: Os que guardam a aliança de Deus serão abençoados abundantemente. Nesta oração busquemos mais uma vez a face do Senhor e a força para viver em sintonia com seus planos a nosso respeito. Nesta oração lembro de maneira especial os aniversariantes de hoje, o Felipe de Araras, o Sildson de Sorocaba e minha prima Ana Laura de Lins. Iniciemos esta oração invocando a Santíssima Trindade. Em nome do Pai, do Filho e do Espírito Santo. Amém. Senhor nosso Deus, nosso Pai, nós cremos em vós, nós esperamos em vós, nós vos amamos, nós vos agradecemos este dia e vos damos graças porque estamos com vida. Oferecemos este dia ao Senhor com todas as nossas alegrias e sofrimentos, com todos os nossos trabalhos e divertimentos. Guardai-nos do pecado e fazei de nós instrumentos de vossa paz e do vosso amor. Ajudai-nos a observar vossos santos mandamentos. Amém. Segunda-feira, dia 3 de agosto, iniciamos mais uma semana. O evangelho de hoje é escrito por Mateus, capítulo 14, versículos de 22 a 36. Anúncio do evangelho de Jesus Cristo segundo Mateus. Depois que a multidão comera até saciar-se, Jesus mandou que os discípulos entrassem na barca e seguissem à sua frente para o outro lado do mar, enquanto ele despediria as multidões. Depois de despedi-las, Jesus subiu ao monte para orar a sós. A noite chegou e Jesus continuava ali, sozinho. A barca, porém, já longe da terra, era agitada pelas ondas, pois o vento era contrário. Pelas 3 horas da manhã, Jesus veio até os discípulos andando sobre o mar. Quando os discípulos avistaram andando sobre o mar, ficaram apavorados e disseram: "É um fantasma!" E gritaram de medo. Jesus, porém, logo lhes disse: "Coragem, sou eu, não tenhais medo." Então Pedro lhe disse: "Senhor, se és tu, manda-me ir ao teu encontro caminhando sobre a água." E Jesus respondeu: "Vem." Pedro desceu da barca e começou a andar sobre a água em direção a Jesus. Mas quando sentiu o vento, ficou com medo e, começando a afundar, gritou: "Senhor, salva-me!" Jesus logo estendeu a mão, segurou Pedro e lhe disse: "Homem fraco na fé, por que duvidaste?" Assim que subiram na barca, o vento se acalmou. Os que estavam na barca prostraram-se diante dele, dizendo: "Verdadeiramente, tu és o Filho de Deus." Após a travessia, desembarcaram em Genezaré. Os habitantes daquele lugar reconheceram Jesus e espalharam a notícia por toda a região. Então levaram a ele todos os doentes e pediam que pudessem, ao menos, tocar a barra de sua veste. E todos os que a tocaram ficaram curados. Palavra da salvação. Mateus repete na narração de hoje alguns elementos presentes no milagre da tempestade, como o poder sobre a força da natureza e a decepção diante da falta de fé dos discípulos, traduzida no medo. Nas entrelinhas colhemos em ambas as narrativas o ensinamento de que a vitória do discípulo de Cristo no mundo depende da fé em Jesus Salvador. Fé que exprime o grito de socorro, e de confiança naquele que pode salvar. Quando cremos, quando eu e você cremos em Jesus, o Cristo, o Messias, todo medo se dissipa. As ondas e o vento já não nos preocupam mais. A serenidade e a paz voltam a reinar. Iniciando a semana, nos colocamos nas mãos de Deus. Colocamos também nossas alegrias, dificuldades e conquistas. Agradecemos juntos a Deus as oportunidades que Ele nos concede para praticarmos o bem e a justiça no nosso cotidiano. Invoquemos neste dia a bênção sobre o ambiente de trabalho. Ó Deus, nosso Pai, eis-nos aqui para iniciar uma nova semana de trabalho e exercer nossa profissão com dignidade, respeito, profissionalismo e amor. Oferecemos nosso suor, lutas, alegrias e dores. Agradecemos pelo emprego e pelo pão de cada dia. Pedimos em especial pelas pessoas também desempregadas. Faze com que superem com fé e esperança essa dificuldade momentânea. Senhor Deus, inspira-nos a sermos bons profissionais e justos com todos. Dá-nos saúde para trabalhar todos os dias e proteja-nos dos acidentes. Concede-nos e aos nossos colegas de trabalho uma jornada feliz e abençoada. Enquanto nós trabalhamos, guarda também a nossa família e a nossa casa na tua paz. Tu que és o mestre de todas as profissões, derrama a tua bênção sobre todos nós, trabalhadores, e pedimos a poderosa intercessão e proteção de sua mãe, Maria Santíssima, e de seu pai adotivo, São José. Que Deus Todo-Poderoso, fonte e origem de toda bênção, conceda a graça que você mais necessita no dia de hoje. Derrame sobre você suas bênçãos e o guarde são e salvo em todos os dias desta semana que se inicia. O Senhor esteja convosco, Ele está no meio de nós. Pela intercessão de São José Operário, desça sobre você, sobre seu trabalho, a bênção do Deus Todo-Poderoso. Pai, Filho e Espírito Santo. Amém. O abraço de hoje vai para o pessoal de Campinas. Um abraço para a Lilian, para o José Grace, para o Cláudio e a Cláudia da Paróquia Auxiliadora, para a Maria Ilza e para o Ricardo. Um abraço para a Regina de Piracicaba. Sou o padre Edmilson Moraes, salesiano de Dom Bosco, e moro atualmente em Campinas, no estado de São Paulo, no Colégio Liceu Salesiano Nossa Senhora Auxiliadora. Que Deus continue abençoando você e sua família. Abraço e até mais.
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1: É saudação de paz e de bênçãos a todos vocês reunidos aqui no programa Iniciação Cristã. E o Padre Rubens saúda a todos vocês, paz e bênçãos. A Eucaristia, ou Santa Missa, ou ainda a Santa Ceia, ou ainda a fração do pão, constitui o terceiro sacramento de iniciação cristã. O primeiro, o batismo. O segundo, crisma ou confirmação. Terceiro sacramento de iniciação cristã é o sacramento da Eucaristia, que nos introduzem na vida cristã de seguidores de Jesus Cristo como Deus Salvador, com propostas do reino novo, reinado de Deus, vida em plenitude. Relembremos o que nos ensina a Igreja no documento sobre a liturgia e os sacramentos, número 59, documento do Vaticano II, chamado Sacrosanctum Concilium, Sagrado Concílio. Diz o documento: os sacramentos estão destinados à santificação dos homens, à edificação do corpo de Cristo e, enfim, a prestar culto a Deus. Como sinais, os sacramentos têm também a função de instruir. Não só supõem a fé, mas também a alimentam, fortificam.

0: comunicam e exprimem por meio de palavras e coisas, gestos, razão pela qual se chamam sacramentos de fé. Sacramentos de fé conferem a graça, a vida de Deus, a cuja frutuosa recepção a celebração dos sacramentos de maneira excelente. B. Os sacramentos dispõem, anima os fiéis a honrar a Deus do modo devido e a praticar a caridade. Importante destacar que em cada sacramento da Igreja, Cristo está presente em sua ação santificadora, salvadora, e com a sua ação santificadora através da história até o fim dos tempos, pela obra e ação do Espírito Santo, que atualiza na história, pela Igreja, o mistério pascal do Cristo, sua eficácia redentora, salvadora. Eis o que nos ensina a Igreja no Sacrossanto Concílio. Cristo está sempre presente na sua Igreja, especialmente nas ações, celebrações litúrgicas. Está Cristo presente no sacrifício da missa, quer na pessoa do ministro, do padre, o que se oferece agora pelo ministério sacerdotal é o mesmo que se ofereceu na cruz, quer e sobretudo sob as espécies eucarísticas, as hostes consagradas. Está Cristo presente com o seu dinamismo no sacramento, de modo que quando alguém batiza, é o próprio Cristo que batiza. Aí nós percebemos a importância dos sacramentos e da ação do Espírito Santo, que atualiza nos dias de hoje a ação salvadora de Cristo, que conquistou uma vez por toda a salvação para toda a eternidade. É a ação de Jesus que os sacramentos atualizam na história da Igreja, para que até o final dos tempos Cristo continue salvando, graças ao Espírito Santo que atualiza os gestos de Jesus. Nós continuaremos a nossa reflexão no próximo encontro. Fiquem na paz do Senhor. Tchau.
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6: 1:02, bom dia.
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6: Onde quer que você esteja rezando conosco, os nossos irmãos, pelas nossas rádios parceiras, rádios que integram a Rede Aparecida de Rádio, em Tefé, no Amazonas, a Rádio Rural FM, a 93.9. Os irmãos que rezam conosco em Caetité, na Bahia, pela Rádio Caetité FM, em Bom Jesus da Lapa, pela Rádio Bom Jesus FM. Vivendo a festa do Bom Jesus. Ei, coisa linda, viu? Obrigado a todos os nossos irmãos e irmãs que estão rezando conosco a novena, o novenário, a Bom Jesus da Lapa, através da Rádio Aparecida, Rede Aparecida de Rádio e pela Rádio Bom Jesus FM, a 98.1.
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6: Banda Vida Reluz, ó Senhora, ó Rainha.

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0: Padre Reginaldo Carreira, Maria, nossa mãe, olhe por nós. 1:13, com a Mãe Aparecida, Rede Aparecida de Rádio, Música, Fé e Missão. Obrigado a você que está rezando conosco, já enviando as suas intenções para o Santo Terço logo mais às 4 da manhã. Reze por você, pela sua família, por todos aqueles que precisam.
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0: Gabi Pedroso chegando nesta segundona da graça de Deus, Gabi.
1: Compaixão. Constância se imagina que compaixão é apenas se condoer, no sentido de ter pena. A ideia de compaixão pode ser também a de sofrer com a outra pessoa. A concepção de paixão é aquilo que te afeta, aquilo que te alcança. Desse ponto de vista, compaixão é a capacidade de sofrer com a outra pessoa. Não é sofrer pela outra pessoa. Por exemplo, ao encontrar uma situação em que há um desamparo, uma carência, uma dor, um sofrimento muito grande. A capacidade compassiva é não imaginar que a outra pessoa é um estranho, mas olhá-la como se fosse um outro. Há situações na vida que movem a nossa compaixão. Quando temos notícias delas, nos afetam. E isso é uma coisa boa. Porque se deixarmos de ter compaixão, se deixarmos de olhar a outra pessoa que sofre como alguém que temos conexão, isso ameaça a nossa capacidade de falar em humanidade. Parte do humanismo, não apenas na concepção filosófica, mas na proteção da vida humana coletiva, está apoiada na percepção de compaixão. Reitero, não é ter dó de alguém, é sentir, perceber e ser solidário com o que a outra pessoa tem, como se fosse também contigo. Mário Sérgio Cortella, Pensar Bem Nos Faz Bem. Editora Vozes.
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1: Uma das formas mais eficazes de evitar o erro é exercitarmos a capacidade de silenciar e escutar a voz de Deus que fala na sua palavra, nos acontecimentos, na vida, nos irmãos, enfim, que se manifesta constantemente na nossa história. Precisamos compreender o valor do silêncio. Como São João da Cruz ensina, sua vida de oração se tornou uma solidão sonora. O silêncio, a reclusão, a solidão do cristão sempre vem acompanhada da presença amorosa de Deus. E basta um coração aberto e sustentado pela fé, mesmo que ainda pequena, para que ele se manifeste, nos fale

0: 1:27, Padre Marcelo Rossi, sonda-me com a mãe Aparecida, música, fé e missão. Obrigado a você que nos faz companhia, você que está rezando, cantando, refletindo conosco em mais uma madrugada com as bênçãos da mãe Aparecida.
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0: 1:30, bom dia.
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0: juntinho de você, sempre pelas madrugadas, agradecendo por tudo em nossa vida. Os irmãos Félix lá em São José do Rio Preto, rezando conosco. O nosso irmão querido lá em Araxá, Minas Gerais, o Marcílio Ferreira, ele e toda a família louvando e agradecendo a Deus, pedindo as bênçãos da Mãe Aparecida por ele e pela família. O nosso irmão Benedito Delário, lá em Poços de Caldas, rezando com a gente, pedindo oração por toda a família dele e por todos os nossos irmãos em sintonia. A Elaine em São Paulo também rezando com a gente, lá na capital paulista, no Jardim Nordeste, rezando, louvando e agradecendo, né, Elaine? Louvando e agradecendo também o nosso irmão Gentil Camargo, ele que está em Ponta Grossa, no Paraná, nos ouvindo pela Rádio Santana FM, rezando pela vida e saúde dele, por uma perícia da irmã dele, Maria do Carmo, rezando pelo irmão também o Juventino, pela mãezinha Dona Maria, pelo amigo Arcelino, pelo Lourenço, irmão do seu Arcelino, por todos que rezam o terço de Aparecida, pelo Stefano Júnior, nosso companheirão, locutor lá da Rádio Santana FM, e por todos da Rádio Santana, pelo padre Roberval também. Ô, gentil, um beijo no coração, meu irmão. Obrigado pelo carinho de sempre, viu? Rezando conosco com os irmãos da nossa querida Rádio Santana FM em Ponta Grossa, no Paraná. Agora 1:33, horário de Brasília.
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0: Gabriele Trovo e comunidade.

0: Gabriele Trovo, comunidade Cenáculo Franca, diante do altar. 1:37, bom dia.
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0: Elô Silvério chegando com o nosso momento com a mãe.
1: Refletindo o tema, a vocação ao matrimônio na Sagrada Família. Vamos juntos começar o momento com Maria de hoje. A vocação ao matrimônio encontra na Sagrada Família seu mais perfeito exemplo de amor, fidelidade e entrega a Deus. Em Maria e José, contemplamos um casal que acolheu a vontade divina com confiança, construindo um lar fundamentado na fé, na humildade e no serviço. Seu testemunho ensina que o matrimônio é uma vocação santa, chamada a refletir o amor de Cristo por sua igreja. No cotidiano de Nazaré, a oração, o trabalho e o cuidado mútuo fortaleceram a missão confiada por Deus. Assim, os esposos são convidados a viver a unidade, a perseverança e a abertura à vida, fazendo de suas famílias verdadeiras igrejas domésticas, onde o amor de Deus é vivido e transmitido às novas gerações.
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0: Padre Juarez de Castro.
1: Que venha aconteça, Nossa Senhora.
0: A padroeira, 1:43.
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4: Há muitas vantagens de viver numa cidade pequena. Também é verdade que existem muitas vantagens de viver numa cidade grande. Porém, aqueles que desejam uma vida mais tranquila, provavelmente vai escolher ou escolherão uma cidade pequena. O melhor é o indivíduo, se ele sabe conviver numa cidade grande e numa cidade pequena. Porque não é o tamanho da cidade que faz uma pessoa feliz, é a convivência. Cantem comigo.

0: Teresa. Canções que a fé escreveu, Padre Zezinho.
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0: tudo aquilo que pertence a nós. Tudo, tudo, tudo. As nossas preocupações, as nossas dificuldades, as nossas alegrias, tristezas também, para que a mãe sempre esteja intercedendo por nós, pelos nossos problemas. Ela sempre está presente na minha, na sua, na nossa vida, cuidando de nós.
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6: 2 horas, horário de Brasília.
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6: Com a Mãe Aparecida, a Rede Aparecida de Rádio, juntinho de você, aí na sua casa. Os irmãos que rezam conosco pela Rádio Centro Minas FM em Curvelo, Minas Gerais. Obrigado a vocês todos em sintonia conosco. A você, meu irmão querido, que está também rezando com a gente no Balneário Camboriú, em Santa Catarina, pela Rádio Divinoleiro FM. Os irmãos em sintonia em Porto Feliz, São Paulo, pela Rádio Nova Porto FM. Em São Sebastião do Paraíso, Minas Gerais, a Rádio Difusora FM, a 103.1. A todos, o nosso abraço fraterno, carinhoso. E você que está rezando com a gente pelo nosso WhatsApp, o 3104-1043, enviando as suas intenções, por quem você está rezando no dia de hoje, por quem você vai rezar. A Maria Márcia já está em sintonia, louvando e agradecendo a Deus por tudo, rezando por ela, pelos filhos, pelos netos, genros, pelo esposo, pelos amigos, né, Maria Márcia? Sempre rezando conosco. Muito linda mesmo, viu, Maria Márcia? Ela gostou da música da Gabriele Trovo, Diante do Altar. É muito linda essa canção mesmo. O Arlindo Alizete, nosso irmão querido, trabalhando, rezando conosco aqui pertinho da gente em Taubaté, rezando por ele e pela família. A Ana Reis também tá lá agarrada, trabalhando, louvando e agradecendo a Deus pela vida e saúde dela, da família, dos amigos e de todos os irmãos em si.

0: Irmãs da Copiosa, Redenção, 2:06, Virgem, Virgem Poderosa. Com a Mãe Aparecida, Rede Aparecida de Rádio, Música, Fé e Missão. Quem está de volta é o Padre Vanderlei Souza, com o nosso momento de oração.
1: Nesse mês de agosto, estamos rezando pelas vocações. Durante essa semana, eu te convido a rezar e rezo com você pelas vocações sacerdotais. Senhor Jesus, bom pastor, que destes a vida pelas vossas ovelhas, concedei-nos santas e abençoadas vocações sacerdotais, de que a Igreja e o mundo tanto necessitam. Fazei que das nossas famílias e comunidades sejam campos férteis onde possam germinar as vocações. Abençoai o trabalho apostólico dos sacerdotes, catequistas e educadores, para que acompanhem

0: Acompanhe a vocação sacerdotal daqueles que escolheis, incentivando, motivando e despertando-a. Dai aos jovens seminaristas a coragem de vos seguir e o dom de configurarem o seu coração com o vosso, e que a Santa Maria, vossa mãe, rainha dos apóstolos, Senhora Aparecida, os guie e proteja até chegarem a ser pastores consagrados a Deus e ao seu povo. Amém.
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0: Padre Fábio, 2:11. Romaria.
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0: Padre José Allen chegando nesta segunda-feira com a sua mensagem.
2: A paz esteja com você. Prossigamos cada momento procurando crescer na graça e no conhecimento de Cristo com a presença viva de Maria em nossa vida, como nossa mãe, mãe da Igreja. Se nós pegarmos a vida de todos os santos, cada um com sua experiência, sempre revelou seu amor a Maria, encontrando nela a razão da nossa fé, da nossa esperança, procurando cada vez mais permanecer firmes na fé no meio das tempestades da vida, ancoradas em dois fundamentais mistérios da nossa vida: a Eucaristia e a Imaculada Conceição. Se nós entendêssemos bem quem é Maria, o que é a Eucaristia, nós íamos ficar assim

0: encantado, sem palavras para poder expressar, e ver que Deus deu tudo que nós precisamos para viver uma vida autêntica. A Eucaristia e Maria são as duas expressões da autêntica Igreja de Jesus, a única santa, católica, apostólica Igreja, onde tem a Eucaristia como fonte e base da nossa vida, e Maria como nossa mãe educadora, modelo, rainha, que nos conduz no caminho de Jesus. Peçamos a Deus essa graça de nos enriquecer cada dia no amor a Deus através de Maria. Amemos Nossa Senhora.
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0: 2:17, Flávio Augusto, Santa Rainha do Brasil.
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2: Rogai por nós, Santa Mãe de

0: apóstolo de Aparecida.
1: O celibato e a Bíblia. Estado de pessoa que vive na continência sexual, seja casada ou não. No Antigo Testamento não estava em honra. Em oposição à vocação especial do povo escolhido, união com o futuro Messias pelos laços de sangue. O Novo Testamento eleva este estado à grande sublimidade. Jesus faz-lhe o panegírico na comparação aos eunucos, por causa do reino de Deus, mas acrescenta que nem a todos é dado este dom. São Paulo teve ocasião de expor bem claramente esta doutrina do Evangelho. Perguntaram-lhe se os neobatizados deviam e podiam se casar, se os cristãos deviam casar os filhos. São Paulo respondeu que o cristianismo não impõe o celibato, mas que este é um estado mais perfeito. Apenas um conselho e não um preceito. 1 Coríntios 7, 25 a 35. Aos pais, a respeito do casamento dos filhos, 25, 36 a 38. E às viúvas, 25 de 39 a 40. É fácil ver esses argumentos. Não se referiam às crises econômicas da época, mas são conselhos de caráter geral contra a opinião de poucos. Quanto aos padres, não há um preceito nas escrituras. A Igreja Oriental tem o casamento dos padres. Isso, porém, não quer dizer que a lei do celibato seja contrária ao Evangelho, como pretendem os protestantes. É certo que São Pedro fora casado. Mateus 8,14. O diácono Felipe também. Atos 21,9. Depois, em continência perfeita, embora não se separassem da esposa. São Jerônimo, São Epifânio, Tertuliano e outros. Os protestantes trazem argumentos positivos. 1 Coríntios 7,2. Onde São Paulo diz que cada cristão tenha a sua esposa, mas não percebem que logo depois São Paulo aconselhava o celibato, desejando que todos fossem como ele, Paulo, sem esposa. E diz o que já mencionamos sobre o casar ou não casar, lei geral e exceções. Hebreus 13:4, onde reivindica a honorabilidade do matrimônio contra os que a impugnavam. Mas isso não destrói o louvor da virgindade escrito pelo mesmo apóstolo. Timóteo 4:3, onde não cabe acusar a Igreja que não condena o matrimônio, mas só exige o estado mais perfeito para que os quiserem ser sacerdotes. Mas bate em caixa, apelando para os textos que exigem que o bispo seja esposo de uma só mulher. Ora, no começo não podia ser de outro modo, quando os cristãos eram convertidos do paganismo, a não ser que se quisesse, para bispos, só os mocinhos imberbes. Pois todos os varões de peso e idade que se batizavam eram homens já casados. O que o texto exigia era que os polígamos e os viúvos novamente casados não deviam ser bispos. Coríntios 16:19, onde São Paulo diz que ele teria o direito de agir como Pedro e os outros apóstolos, fazendo-se acompanhar por uma mulher. O testemunho dos sacerdotes padres é que eles não se separam da esposa, mas viviam em estado de continência.
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7: 2:32.
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7: Onde quer que você esteja rezando conosco em mais uma madrugada com a Mãe Aparecida. Obrigado a você, meu irmão, minha irmã, você que está no seu trabalho, na estrada, na sua casa, rezando conosco em mais uma madrugada. Madrugada de segunda-feira, 3 de agosto. Obrigado a você que está em sintonia conosco. Logo mais às 4 da manhã, o nosso Santo Terço Mariano. Reze por você, pela sua família, por todos aqueles que precisam de nossas orações.
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0: A imagem da Santa Antônio Cardoso. 2:41 com a Mãe Aparecida. Música, fé e missão. Obrigado a você que está rezando conosco, enviando as suas intenções. Já já às 4 da manhã, o Santo Terço. E você, meu irmão, rezando por você e pelos nossos irmãos espalhados por todo o Brasil.
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2: Assim será no fim do mundo. Os anjos sairão para separar os maus do meio dos justos e os lançarão na fornalha de fogo. Ali haverá choro e ranger de dentes. Mateus 13:49-50. Quem tem o poder de julgar e separar as pessoas no julgamento final, se não Deus? Temos a hipocrisia de nos colocarmos como juízes dos outros, como se fôssemos instituídos por Deus para esse serviço. Não temos a paciência de possuirmos um coração grande o suficiente para acreditarmos na ação de Deus. O Senhor possui as chaves do tempo. A Ele cabe agir no momento oportuno, nem adiantado e nem atrasado. A ação de Deus é no tempo certo e não permite que tomemos atitudes destruidoras em seu nome. A alegria de Deus é que o pecador encontre o caminho de volta à misericórdia do Pai e se converta. O desejo que mais aparece como característica de Deus é a misericórdia que produz a paciência do mesmo para conosco. Temos pessoas em nossas comunidades que, se pudessem, passariam com uma foice decepando as cabeças dos outros que elas julgam ser do mal. Elas consideram muito bom adiantar o serviço reservado aos anjos para o final dos tempos. Ninguém recebeu de Deus a autoridade para julgar as pessoas, salvando os seus amiguinhos e jogando na fornalha ardente os seus inimigos. No entanto, com a palavra de Deus em punho, nos arvoramos em defensores dos bons costumes e em pessoas do bem com o dever de limpar o mal da terra, classificando as pessoas de boas ou más. Quanta hipocrisia! Esquecemos-nos que também temos momentos de bondade e maldade. O que realmente prevalece nas nossas atitudes em relação às pessoas? Nós as julgamos ou as ajudamos a superar as dificuldades? Ó justo e misericordioso juiz, permite que nossos corações se decidam pelo bem, para que no momento final estejamos praticando as boas obras desejadas pelo Senhor. Amém.
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1: Santos nos ensinam, hoje, dia 3 de agosto, eu, Padre André, estou com você, amigo e amigo ouvinte, para conhecermos a história de São Pedro Julião Eymar. O santo de hoje pôde, com seus lábios e vida, proclamar: para mim, viver é Cristo e Cristo sacramentado. Nascido no século XIX, marcou toda a igreja com o verdadeiro culto a Jesus Eucarístico. São Pedro Julião Eymar pertencia a uma família tão religiosa que a própria mãe o levava diariamente à igreja para receber a bênção do Santíssimo. Certa vez, um menino de 5 anos desapareceu de casa e, quando o procuraram na igreja, encontraram Pedro diante do sacrário com esta resposta nos lábios: estou falando com Jesus. Foi à luz do Cristo Eucarístico que Pedro descobriu sua vocação ao sacerdócio, a qual concretizou-se depois de vencer as oposições do pai, tornando-se assim um padre secular e mais tarde religioso na congregação dos Maristas. São Pedro Eymar, percebendo a indiferença do povo para com Jesus Eucarístico e inspirado por Nossa Senhora do Santíssimo Sacramento, fundou o Instituto do Santíssimo Sacramento, pois assim tinha concluído: é necessário tirar Cristo do sacrário, apresentá-lo ao povo como o grande Senhor, Mestre e Salvador, vivo, real em nosso meio. Viajando toda a França, deixando vários escritos, abrangendo sacerdotes, religiosos, religiosas e leigos, na sua obra em honra ao Santíssimo e Diviníssimo Sacramento, São Pedro tudo conseguiu com o auxílio da graça, até entrar na adoração eterna no céu no ano 1868. Que exemplo de santidade e amor a Jesus Eucarístico temos deste santo! Que tempo temos dedicado nós à adoração eucarística? Vamos até a igreja para adorar a Jesus sacramentado e nele revigorar nossas forças? Possamos, ao menos uma vez por semana, dedicar um tempo para adorar o Santíssimo Sacramento. Jesus nos espera. São Pedro Julião Eymar, rogai por nós.
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Senhor, é o que nós te pedimos. Que onde houver divisão, nós sejamos construtores de pontes que se interligam. Onde houver desunião, que nós levemos entendimento que une. Onde houver mágoa, que nós sejamos capazes de oferecer o perdão que soma, que resgata, que restaura as pessoas. Pai, ajuda a tua igreja a ser uma escola de unidade.

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4: 3 horas, horário de Brasília.
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4: Com a Mãe Aparecida, Rede Aparecida de Rádio, uma ótima e abençoada madrugada, um ótimo e abençoado dia a você, meu irmão, minha irmã, você que está nos fazendo companhia, rezando, refletindo, cantando conosco também. Quem canta, reza duas vezes. Obrigado a você que já está enviando as suas intenções para rezarmos já já o Santo Terço Mariano. O nosso irmão Pedro Canuto rezando com a gente lá em Aracaju, pedindo por ele, pelos desempregados, paz no mundo, pelos enfermos, por todos os nossos irmãos. O Paulo Roberto de Oliveira rezando com a gente também lá em Santa Rita de Jacutinga, por ele e por toda a família. O Paulo Brito em São Sebastião do Passé rezando pelos nossos irmãos deficientes visuais, pela família dele e pelos irmãos em Cristo. O Luciano em Mossoró, no Rio Grande do Norte, rezando com a gente também, pedindo por ele, pela esposa Isabel, o filho Diogo e por todos os nossos irmãos e irmãs em sintonia. Obrigado, viu, Luciano, pelo carinho de sempre rezando conosco, nosso companheiro de todas as madrugadas. Agora, 3 horas, 2 minutinhos.
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1: Olá, meu irmão, minha irmã. Graça e paz para você e toda a sua família. No evangelho hoje, Jesus surpreende os discípulos caminhando sobre as águas. Os discípulos gritam de medo, pensando que é um fantasma. No barco, agitado pelo forte vento, eles não são capazes de reconhecer Jesus. Invoquemos a luz do Espírito Santo para que abra as nossas mentes e corações ao acolhimento da palavra do Senhor.

Espírito Santo, tu que habitas, tu que falas, rezas e ages em mim, abra-me a palavra, que a minha mente e o meu coração

sejam o terreno bom, onde a semente da palavra possa germinar, crescer e frutificar, para que a minha vida seja transformada. Amém. Hoje, 3 de agosto, a liturgia nos oferece o Evangelho de Mateus, capítulo 14, versículos 22 a 36. Jesus obrigou os discípulos a subirem do barco e a irem antes dele para outra margem, enquanto ele despedia as multidões. Depois de despedi-las, subiu a montanha para orar a sós. Na quarta vigília da noite, Jesus veio até eles caminhando sobre o mar. Os discípulos, tendo visto que ele caminhava sobre o mar, ficaram trêmulos e diziam: "É um fantasma!" E gritavam de medo. Mas Jesus imediatamente lhes disse: "Confiai, sou eu, não temais." Jesus alimenta as multidões para que elas possam caminhar. Despede-as, retira-se ao monte e ora a sós. Cai a noite. Este não é só um dado meteorológico, é teologia. A igreja barca na escuridão é agitada pelo vento em meio ao mar bravio, símbolo do perigo permanente do retorno ao caos, das perseguições e dificuldades vividas em todos os tempos. Na quarta vigília da noite, entre 3 e 6 horas, quando ainda é noite profunda, mas já se anuncia a aurora, Jesus se apresenta caminhando sobre o mar. Os discípulos têm dificuldade de perceber a presença do ressuscitado no seio da igreja. Imaginam ser um fantasma e ainda têm medo. Jesus os adverte com as mesmas palavras usadas nas aparições do ressuscitado. Pedro é provado em sua fé e vacila. Invoca a Jesus com o verbo que designa seu nome: "Senhor, salva-me." Jesus é Deus salvando. Por isso, ao entrar na barca com Pedro, tudo se torna calmaria. A igreja barca se prostra e professa a fé. E assim, com Cristo, conclui a travessia.

Mas Jesus imediatamente lhes disse: confiai, sou eu, não temais. O Senhor nos convida a sermos praticantes da palavra. Neste momento, vamos dispor o nosso coração para a vivência de sua palavra.

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1: Hoje, dia 3 de agosto, nós vamos conhecer a história de Aías, profeta que morava no santuário de Silo. Ele disse a Jeroboão: toma para ti 10 pedaços. O profeta Aías aparece no começo e no fim do governo de Jeroboão, o primeiro rei de Israel, reino do norte. Jeroboão era um operário competente a serviço do rei Salomão. Sendo Jeroboão um homem valente e forte, Salomão o colocou na frente dos trabalhos forçados na reconstrução das muralhas de Jerusalém. Certo dia, quando estava saindo de Jerusalém, Jeroboão encontrou-se com o profeta Aías de Silo, que vestia um manto novo. Os dois estavam sozinhos no campo. Aías pegou o manto, rasgou-o em 12 pedaços e disse a Jeroboão: pegue 10 pedaços para você, porque assim diz Javé, o Deus de Israel: vou arrancar o reino das mãos de Salomão e vou dar 10 tribos para você. Assim, depois da morte de Salomão, Jeroboão tornou-se o primeiro rei de Israel, aclamado pelo povo. Com ele ficaram 10 das 12 tribos de Israel. Já no fim do governo de Jeroboão, Abias, o filho de Jeroboão, ficou doente. Jeroboão mandou sua esposa consultar Aías no santuário de Silo. Ela colocou um disfarce e foi. Aías, já velho e quase cego, quando ela abriu a porta, disse: entre, esposa de Jeroboão. Por que você veio disfarçada? Fui enviado para dar-lhe uma triste notícia. Foram duas notícias tristes. A primeira contra Jeroboão: você se comportou de modo pior do que os do que reinaram antes de você, e até chegou a fazer para você outros deuses, imagens fundidas, para me irritar, e voltou as costas para mim. A segunda, a respeito do filho doente: quando você chegar de volta na sua casa, o menino morrerá. A mulher voltou para casa, e quando colocou o pé na soleira da porta, o menino acabava de morrer. É só isso que a Bíblia nos informa sobre o profeta Aías.
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Tony Alisson cantando pra gente, Poderoso Deus. Antes você ouviu Meu Senhor e Meu Deus com Maria do Rosário, e já deu tudo certo com Padre Marcelo Rossi. Agora 3 horas 21 minutos.

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1: Bem-vindo, bem-vinda à Escola de Maria, a melhor e a mais perfeita discípula da palavra. Hoje nós vamos refletir sobre o Magnificat, o canto de Maria que ecoa como um hino de esperança e fé. Para nos guiar nesta meditação, contamos com o professor Vinícius Paiva, mestre em teologia e assessor teológico da Academia Marial de Aparecida, que nos ajudará a desvendar a riqueza espiritual deste cântico. Bem-vindo, professor.
2: Olá, irmão. É uma alegria poder estar falando sobre esse canto da esperança que é o Magnificat, o canto que a Virgem Maria, na casa de Isabel, glorificou a Deus por tudo que ele fez na sua vida. E é um canto de esperança que nos inspira neste ano jubilar. E eu quero falar agora sobre a esperança dos servos. Nós sabemos que lá em Lucas capítulo 1, versículo 38, a resposta da Virgem Maria para o anjo Gabriel foi: eis aqui a serva do Senhor, faça-se em mim segundo a tua palavra. Então ela se coloca como serva, como aquela que serve. E quando ela canta o Magnificat, ela diz: minha alma glorifica o Senhor, meu espírito exulta de alegria em Deus, meu Salvador, porque olhou para sua pobre serva. A menina de Nazaré tinha plena consciência da sua condição de serva do Senhor. A maternidade divina, a graça de ser a mãe do Salvador, não ofuscou a certeza interior de que ela é uma serva do Senhor. E neste ano da esperança, a esperança, ela brilha no coração de quem está a serviço. Aliás, nós só conseguimos servir a Deus porque temos as virtudes teologais, a fé, a caridade, a esperança. E o papel da esperança é justamente nos fazer olhar para frente. Não olhamos para o peso da cruz, não olhamos para o peso do serviço, não é pesado servir, porque o nosso coração espera e confia no Senhor. Por isso, o exemplo da Virgem Maria, ao cantar o Magnificat e se colocar, se reconhecer como serva do Senhor, nos inspira também ao amor ao próximo, nos inspira também a louvarmos a Deus, a cantarmos os nossos louvores, cantar o nosso Magnificat na vida. Por isso, eu acho que devemos pedir à Virgem Maria, neste ano, que nos ajude a sermos servos fiéis, servos que confiam, servos que glorificam e servos que sempre esperam no Senhor, sem nunca desanimar.
1: Obrigado, professor Vinícius, por tanta sabedoria compartilhada. Pedimos a Deus que abençoe o Senhor e que Nossa Senhora Aparecida possa o acompanhar em sua missão. Obrigado também a você que nos acompanhou através da TV Aparecida. Permaneça conosco em nossa programação. Até o nosso próximo programa, Escola de Maria.

Padre Antônio Maria, participação de Eliana Ribeiro, Maria e o Anjo. Agora 3 horas 30 minutos, horário de Brasília.

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2: 3:34.
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2: Rede Aparecida de Rádio com a Mãe Aparecida, 25 minutinhos faltando para as 4 da manhã, para rezarmos o nosso Santo Terço. Envie para a gente as suas intenções, 3104-1043.
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2: Joana canta pra gente Utopia.

0: agora.
1: 20 minutos faltando para as 4 da manhã. Escolha viver. Johnny cantou pra gente com a Mãe Aparecida, Rede Aparecida de Rádio. 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
1: Elô Silvério chegando.
3: Sob as espécies do pão e do vinho que vemos em nossos altares, devemos saber descobrir Cristo. Mas também, embora em menor intensidade, devemos saber descobri-lo sob as espécies e formas de nosso próximo. É que o próximo é o sacramento de Cristo.
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0: Colo de Mãe, Padre Marcelo Rossi e Padre Adriano Zandoná.
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4: 4 horas, horário de Brasília.
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4: Com a Mãe Aparecida, rede Aparecida de rádio, momento de nossa oração do Santo Terço. Momento de agradecermos ao nosso Pai misericordioso por mais um dia que ele nos concede. Momento de agradecermos por todas as bênçãos e graças que têm sido derramadas sobre mim, sobre você, nossos familiares, amigos, todos aqueles por quem rezamos e pedimos. Momento de agradecermos a nossa Mãe Santíssima, a Mãe do Belo Amor, a Mãe da Divina Graça, a Mãe da Esperança, pela sua intercessão, pelo seu cuidado para com cada um de nós. Iniciemos o nosso Santo Terço nesta segunda-feira, contemplando os mistérios da alegria e pedindo ao nosso Pai misericordioso que ele nos conceda a graça de amarmos uns aos outros. Iniciemos o nosso Santo Terço.

Divino Jesus, nós vos oferecemos este terço que vamos rezar, meditando nos mistérios da vossa redenção. Concedei-nos, por intercessão da Virgem Maria, Mãe de Deus e Nossa Mãe, as virtudes que nos são necessárias para bem rezá-lo e a graça de ganharmos as indulgências desta santa devoção. Oferecemos particularmente em desagravo dos pecados cometidos contra o Santíssimo Coração de Jesus e o Imaculado Coração de Maria, pela paz do mundo, pela conversão dos pecadores e pelas almas do purgatório, pelas intenções do Santo Padre o Papa Leão, pelo aumento e santificação do clero, pela santificação das famílias, pelas missões, pelas vocações, pelos doentes e por todo o povo brasileiro. Creio em Deus Pai Todo-Poderoso, Criador do céu e da terra, e em Jesus Cristo, seu único Filho, nosso Senhor, que foi concebido pelo poder do Espírito Santo, nasceu da Virgem Maria, padeceu sob Pôncio Pilatos, foi crucificado, morto e sepultado, desceu à mansão dos mortos, ressuscitou ao terceiro dia, subiu aos céus, está sentado à direita de Deus Pai Todo-Poderoso, donde há de vir a julgar os vivos e mortos. Creio no Espírito Santo, na Santa Igreja Católica, na comunhão dos santos, na remissão dos pecados, na ressurreição da carne, na vida eterna. Amém. Rezemos, irmãos e irmãs, a oração que o próprio Jesus nos ensinou. Rezemos com amor e confiança. Pai nosso que estais nos céus, santificado seja o vosso nome. Venha a nós o vosso reino. Seja feita a vossa vontade, assim na terra.

0: coração, mas livrai-nos do mal. Amém.
1: Ave Maria, cheia de graça, o Senhor é convosco. Bendita sois vós entre as mulheres, e bendito é o fruto do vosso ventre, Jesus.
2: Santa Maria, Mãe de Deus, rogai por nós, pecadores, agora e na hora de nossa morte. Amém.
1: Ave Maria, cheia de graça, o Senhor é convosco. Bendita sois vós entre as mulheres, e bendito é o fruto do vosso ventre, Jesus.
2: Santa Maria, Mãe de Deus, rogai por nós, pecadores, agora e na hora de nossa morte. Amém.
1: Ave Maria, cheia de graça, o Senhor é convosco. Bendita sois vós entre as mulheres, e bendito é o fruto do vosso ventre, Jesus.
2: Santa Maria, Mãe de Deus, rogai por nós, pecadores, agora e na hora de nossa morte. Amém.
1: Glória ao Pai, ao Filho e ao Espírito Santo, como era no princípio, agora e sempre. Amém. Ó meu bom e amado Jesus, perdoai-nos, livrai-nos do fogo do inferno, levai as almas todas para o céu e socorrei principalmente aquelas que mais precisarem da vossa infinita misericórdia. E nós acolhemos a você, nossos irmãos e irmãs em Cristo, que rezam conosco nesta madrugada de segunda-feira. A Luzia Cândido em Brumadinho rezando conosco, rezando por ela, pela família, louvando e agradecendo ao nosso bom Deus por tudo na vida dela e na vida da família, pedindo a proteção e as bênçãos da Mãe Aparecida por ela e por todos os irmãos e irmãs do Santo Terço. Quem reza conosco também, pedindo a proteção e as bênçãos da Mãe Aparecida, é a nossa irmã Maria de Fátima Barreto, ela que reza conosco em Aracaju, lá no Sergipe, rezando por ela, pela família, louvando e agradecendo ao bom Deus por tudo na vida dela e na vida de todos os nossos irmãos e irmãs em Cristo que rezam conosco. Louvando e agradecendo a Deus também os nossos irmãos queridos, o Vicente Fonseca, lá em Mococa, interior de São Paulo, rezando por ele e pela família, louvando e agradecendo ao bom Deus. Na verdade, a Maria de Fátima está lá em Itabaiana, no Sergipe, né, Maria de Fátima? O Vicente em Mococa rezando conosco, rezando com a gente também a Cristiane e o Antônio em Fátima do Sul, no Mato Grosso do Sul, rezando por ela, pela família, louvando e agradecendo ao bom Deus. O Haroldo Cruz em Virgínia, Minas Gerais, rezando por ele e pela família. Quem reza conosco também é o Anderson, lá em Franca, interior de São Paulo, rezando por ele e pela família, por todos os nossos irmãos e irmãs em Cristo que estejam em sintonia conosco, pedindo as bênçãos da Mãe Aparecida por ele e por toda a família. Quem reza conosco também, rezando, agradecendo a Deus por mais um dia, por tudo que o Senhor tem realizado, lá em Ponta Grossa, é a Jeanine, rezando com a gente por ela e pela família, louvando e agradecendo a Deus. A Gisele em Capela, no Sergipe, a Gorete em Baipendi, rezando por ela, pelo filho dela, e hoje é aniversário da sobrinha, a Lohane. Que Deus abençoe você, viu, Lohane? Que a Mãe Aparecida a cubra com o seu manto sagrado. E a todos os aniversariantes do dia de hoje. O Amauri Mota, lá em Bela Cruz, no Ceará, rezando por ele e pela família. O Rafael Cunha, em Itabaiana, no Sergipe, rezando também por ele e pela família. A Mari Cuidadora, em Araucária, no Paraná, rezando por ela, pelo filho Leonardo, por todos aqueles que precisam de nossas orações. E quem reza conosco, nosso primeiro mistério, é a dona Cleusa, que está lá em Bom Jesus da Lapa, prontinha para rezar conosco. Dona Cleusa, bom dia. Dona Cleusa, bom dia. Dona Cleusa, só

0: senhora me ouve? Eu estou lhe ouvindo. Oi, dona Cleusa. Tá distante do celular. Dona Cleusa, a senhora me ouve? Ela infelizmente não está me ouvindo. Dona Cleusa, a senhora consegue me ouvir? Oi, dona Cleusa. Dona Cleusa, bom dia. Dona Cleusa, a senhora me ouve? Não me ouve, infelizmente. Não está conseguindo me ouvir. Vamos rezar pelas intenções dela, por ela, pela família, por todos os nossos irmãos e irmãs em Cristo que rezam conosco nesta madrugada. Vamos tentar ligar para ela novamente, para que ela consiga rezar conosco, pedindo, louvando e agradecendo a Deus por tudo em nossa vida, na vida de nossa família, pedindo a proteção e as bênçãos da Mãe Aparecida. E você, meu irmão, que está aí na estrada, no seu trabalho, rezando conosco, pedindo as bênçãos da Mãe Aparecida por você e pela sua família. Que Deus lhe abençoe, que a Mãe Aparecida interceda por você, por tudo aquilo que você deseja, por tudo aquilo que você esteja precisando na sua casa, na sua família. Eliete, minha irmã, bom dia.
1: Bom dia, Eduardo.
0: Tudo bem, graças a Deus?
1: Graças a Deus,
0: tudo certinho também, graças a Deus. Eliete, Curvelo, Minas Gerais, Rádio Centro Minas. Hoje nós rezamos na intenção de quem, minha irmã?
1: Eu vou rezar pela intenção de todos os meus familiares, principalmente meus dois sobrinhos, Luiz Alves e Raimundo Miguel, que fez aniversário ontem. Por todos os meus irmãos, né, que são bastante, graças a Deus. Pelos irmãos do texto, pelo Amarildo e toda a família dele, a esposa, a nora, os filhos dele, os netinhos. Por intenção da Maria Cleusa, por intenção da Rosa de Mutaba, do Assis, da dona Marita, dona Raimundo, todos os irmãos do texto, que são muitos, não pode citar nome, porque são, graças a Deus, são bastante. Por você, Eduardo, por toda a sua família, pelo Zé Antônio, por toda a equipe aí da Rádio Aparecida, pelo Evandro Bruno, pelas almas do purgatório, por todas as pessoas que estão enfermas, pelo nosso arcebispo aqui, Dom Darcy José, pelos toda a arquidiocese aqui de Diamantina, pelo padre Tadeu, que é diretor da Rádio Centro Minas, pelo Evandro FM, que é locutor aqui, que agora 5 horas da manhã ele começa também a trabalhar aqui na Centro Minas, por todas as pessoas que estão rezando esse texto.
0: Amém. Vamos rezar e agradecer a Deus, contemplando o primeiro mistério gozoso.

0: Pai nosso que estais nos céus, santificado seja o vosso nome, venha a nós o vosso reino, seja feita a vossa vontade, assim na terra como no céu.
1: O pão nosso de cada dia nos dai hoje, perdoai as nossas ofensas, assim como nós perdoamos a quem nos tem ofendido, não nos deixeis cair em tentação, mas livrai-nos de todo mal. Amém.
0: Ave Maria, cheia de graça, o Senhor é convosco, bendita sois vós entre as mulheres, e bendito é o fruto do vosso ventre, Jesus.
1: Santa Maria, Mãe de Deus, rogai por nós, pecadores, agora e na hora da nossa morte. Amém.
0: Ave Maria, cheia de graça, o Senhor é convosco, bendita sois vós entre as mulheres, e bendito é o fruto do vosso ventre, Jesus.
1: Santa Maria, Mãe de Deus, rogai por nós, pecadores, agora e na hora da nossa morte. Amém.
0: Ave Maria, cheia de graça, o Senhor é convosco. Bendita sois vós entre as mulheres, e bendito é o fruto do vosso ventre, Jesus.
1: Santa Maria, Mãe de Deus, rogai por nós, pecadores, agora e na hora da nossa morte. Amém.
0: Ave Maria, cheia de graça, o Senhor é convosco. Bendita sois vós entre as mulheres, e bendito é o fruto do vosso ventre, Jesus.
1: Santa Maria, Mãe de

0: Deus, rogai por nós pecadores, agora e na hora da nossa morte. Amém.
1: Ave Maria, cheia de graça, o Senhor é convosco. Bendita sois vós entre as mulheres, e bendito é o fruto do vosso ventre, Jesus.
0: Ofereces Ave Maria por todos os vicentinos, pela diretoria aqui da vila onde eu moro, por todas as pessoas que são vicentinas. Santa Maria, Mãe de Deus, rogai por nós pecadores, agora e na hora da nossa morte. Amém.
1: Ave Maria, cheia de graça, o Senhor é convosco. Bendita sois vós entre as mulheres, e bendito é o fruto do vosso ventre, Jesus.
0: Santa Maria, Mãe de Deus, rogai por nós pecadores, agora e na hora da nossa morte. Amém.
1: Ave Maria, cheia de graça, o Senhor é convosco. Bendita sois vós entre as mulheres, e bendito é o fruto do vosso ventre, Jesus.
0: Santa Maria, Mãe de Deus, rogai por nós pecadores, agora e na hora da nossa morte. Amém.
1: Ave Maria, cheia de graça, o Senhor é convosco. Bendita sois vós entre as mulheres, e bendito é o fruto do vosso ventre, Jesus.
0: Ave Maria, oferecer por todos os redentoristas, principalmente pelo padre Vinícius e padre Marcelo, aqui em Curvelo, por todos os redentoristas de Aparecida e do mundo inteiro. Santa Maria, Mãe de Deus, rogai por nós pecadores, agora e na hora da nossa morte. Amém.
1: Ave Maria, cheia de graça, o Senhor é convosco. Bendita sois vós entre as mulheres, e bendito é o fruto do vosso ventre, Jesus.
0: Santa Maria, Mãe de Deus, rogai por nós pecadores, agora e na hora da nossa morte. Amém.
1: Ave Maria, cheia de graça, o Senhor é convosco. Bendita sois vós entre as mulheres, e bendito é o fruto do vosso ventre, Jesus.
0: Ofereces Ave Maria pelo padre Nilson e pelo nosso pároco, padre Paulo, que está com problema na linha de vista, que Santa Luzia possa proteger a visão dele, por todas as pessoas que têm problema visual. Santa Maria, Mãe de Deus, rogai por nós pecadores, agora e na hora da nossa morte. Amém.
1: Glória ao Pai, ao Filho e ao Espírito Santo.
0: Como era no princípio, agora e sempre. Amém.
1: Ó meu bom e amado Jesus,
0: perdoai, livrai-nos do fogo do inferno, levai as almas todas para o céu e socorrei principalmente aquelas que mais precisarem da vossa infinita misericórdia, e dai-nos a paz.
1: São Geraldo Magela,
0: rogai por nós.
1: Santo Afonso Maria de Ligório,
0: rogai por nós.
1: Senhora Aparecida,
0: Santo Antônio, que é padroeiro da nossa cidade aqui de Curvelo, da nossa arquidiocese,
1: rogai por todos nós. Senhora Aparecida, Mãe, Rainha e Padroeira do Brasil,
0: rogai por nós.
1: Que recorremos a vós.
0: Que recorremos a vós.
1: Eliete, minha querida, muito obrigado por ter rezado conosco. Uma semana abençoada a você, a toda a família. Fique com Deus.
0: Amém, Eduardo. Eu que agradeço, que muito feliz de ter me ligado. Que Nossa Senhora proteja você e toda a sua família, toda a sua equipe aí da rádio.
1: Amém. Salve Maria.
0: Que tenha semana de muita paz. Salve Maria.

rezando, louvando e agradecendo a Deus por tudo na vida, pela família, pelos amigos, os nossos irmãos que rezam conosco. O nosso querido Vander Higino em Suzano, rezando por ele e pela família. O Anselmo Adriano, lá em Joinville, Santa Catarina, rezando por ele e por toda a família, lá no bairro Fátima, rezando com a gente em Joinville. O nosso querido Jorge Pimenta, em Águia Branca, no Espírito Santo. O Antônio, ele que mora em São Paulo, capital, na Zona Norte, Vila Brasilândia, rezando por ele, pela família, em especial pela mãezinha dele, que está lá em Simão Dias, lá no Sergipe. O José Antônio, rezando conosco em Santos Dumont, pedindo as bênçãos da Mãe Aparecida por ele. Santos Dumont, Minas Gerais, Mantiqueira, rezando conosco. Dona Maria Cleusa, lá em Curvelo, pedindo por ela e pela família, louvando e agradecendo a Deus também. O nosso Mauri Camargo, de Cruzília, Minas Gerais, pedindo por

0: Ele pela família, o José João e a esposa em Palhoça, Santa Catarina, rezando conosco, pedindo por ele e pela família. Reza conosco também o nosso irmão em Matozinhos, o Ronaldo de Castro, o Leleu em Pedregulho, rezando pelo Tiago, pelo Mateus, que são os filhos, pela irmã dele, a Lourdes, e os filhos dela, e todos os irmãos do Santo Terço. O Rafael Souza rezando conosco, na verdade, a Bárbara Fortes, rezando com a gente em Conceição de Ibitipoca, Minas Gerais, pela recuperação e saúde da filha Jordana Barra, louvando e agradecendo a Deus. Silvio Barbeta em Massaranduba, Santa Catarina, rezando por ele e por toda a comunidade. A Márcia, o Sérgio, o Lucas, nossos irmãos queridos, seu Paulo e Dona Lúcia em Indaial, Santa Catarina, rezando, estão lá trabalhando e rezando conosco, graças a Deus. Os irmãos que rezam com a gente no Paraná, a Clotilde, pedindo por ela e por toda a família, seu Jorge Teruel em Votorantim, São Paulo, seu Joel e Dona Neudes em Salvador, na Bahia, rezando pelas filhas, a Poliana, a Gabriele e o genro Vitor, por todos os devotos da Mãe Aparecida, por todos os casais e os amigos do Santo Terço. E quem reza conosco este nosso segundo mistério é a Dona Nenê, lá em Bom Jesus da Lapa. Dona Nenê, bom dia!
1: Bom dia, Eduardo.
0: Tudo bem, graças a Deus?
1: Melhor agora, meu amigo, graças a Deus.
0: Amém. E hoje nós rezamos na intenção de quem, Dona Nenê?
1: Em primeiro lugar, quero agradecer a Deus pelo dom das nossas vidas, né? Amém. Quero rezar por você, sua família. Rezo pelo seu Paulo Brito e toda a sua família. Pela vida e saúde da minha amiga Dona Cleusa, que até agora não conseguiu rezar, mas de repente Deus ajuda que ela consegue, e melhoras para ela. Pela saúde e vida de seu Giovanni, Dona Marita, a Célia Janice, a Val Costa, seu Edivaldo Meira e família, seu Geraldo Madeira e a Dona Raimunda, Dona Maria Marta, Dona Amélia, seu Paulo Araújo, seu José Antônio, o Amarildo, o Jauli, o Miro e a Jane, a Lu e o Valdir, e pela saúde da Dona Raimunda e pela alma do seu Domingo, pela vida e saúde dos meus filhos e minhas netas, e por todos os nossos irmãos em Cristo, que nesse momento estão com o texto nas mãos, e que Nossa Senhora Aparecida seja a nossa intercessora, conduzindo todos os nossos pedidos, clamores de agradecimento até o coração do Pai. Amém. E por todos que precisam das nossas orações. E vamos rezar.
0: Vamos rezar e agradecer a Deus. Pai nosso que estais nos céus, santificado seja o vosso nome. Venha a nós o vosso reino, seja feita a vossa vontade, assim na terra como no céu.
1: O pão nosso de cada dia dai-nos hoje, Senhor, perdoai as nossas ofensas, assim como nós perdoamos a quem nos tem ofendido, e não nos deixeis cair em tentação, mas livrai-nos do mal. Amém.
0: Ave Maria, cheia de graça, o Senhor é convosco, bendita sois vós entre as mulheres, e bendito é o fruto do vosso ventre, Jesus.
1: Santa Maria, Mãe de Deus, rogai por nós, pecadores, agora e na hora da nossa morte. Amém.
0: Ave Maria, cheia de graça, o Senhor é convosco. Bendita sois vós entre as mulheres, e bendito é o fruto do vosso ventre, Jesus.
1: Santa Maria, Mãe de Deus, rogai por nós, pecadores, agora e na hora da nossa morte. Amém.
0: Ave Maria, cheia de graça, o Senhor é convosco. Bendita sois vós entre as mulheres, e bendito é o fruto do vosso ventre, Jesus.
1: Santa Maria, Mãe de Deus, rogai por nós, pecadores, agora e na hora da nossa morte. Amém.
0: Ave Maria, cheia de graça, o Senhor é convosco. Bendita sois vós entre as mulheres, e bendito é o fruto do vosso ventre, Jesus.
1: Santa Maria, Mãe de Deus, rogai por nós, pecadores, agora e na hora da nossa morte. Amém.
0: Ave Maria, cheia de graça, o Senhor é convosco. Bendita sois vós entre as mulheres, e bendito é o fruto do vosso ventre, Jesus.
1: Santa Maria, Mãe de Deus, rogai por nós, pecadores, agora e na hora da nossa morte. Amém.
0: Ave Maria, cheia de graça, o Senhor é convosco.

0: Bendita sois vós entre as mulheres, e bendito é o fruto do vosso ventre, Jesus.
1: Santa Maria, Mãe de Deus, rogai por nós, pecadores, agora e na hora da nossa morte. Amém.
0: Ave Maria, cheia de graça, o Senhor é convosco. Bendita sois vós entre as mulheres, e bendito é o fruto do vosso ventre, Jesus.
1: Santa Maria, Mãe de Deus, rogai por nós, pecadores, agora e na hora da nossa morte. Amém.
0: Ave Maria, cheia de graça, o Senhor é convosco. Bendita sois vós entre as mulheres, e bendito é o fruto do vosso ventre, Jesus.
1: Santa Maria, Mãe de Deus, rogai por nós, pecadores, agora e na hora da nossa morte. Amém.
0: Ave Maria, cheia de graça, o Senhor é convosco. Bendita sois vós entre as mulheres, e bendito é o fruto do vosso ventre, Jesus.
1: Santa Maria, Mãe de Deus, rogai por nós, pecadores, agora e na hora da nossa morte. Amém.
0: Ave Maria, cheia de graça, o Senhor é convosco. Bendita sois vós entre as mulheres, e bendito é o fruto do vosso ventre, Jesus.
1: Santa Maria, Mãe de Deus, rogai por nós, pecadores, agora e na hora da nossa morte. Amém.
0: Glória ao Pai, ao Filho e ao Espírito Santo.
1: Como era no princípio, agora e sempre. Amém. Ó meu bom e amado Jesus, perdoai-nos, livrai-nos do fogo do inferno, levai as almas todas para o céu e socorrei principalmente as que mais precisarem da vossa misericórdia. Abençoai o nosso Santo Padre e o Papa, abençoai e santificai as nossas famílias e dai-nos a paz.
0: Senhor bom Jesus,
1: rogai por nós.
0: São José,
1: rogai por nós. Valei-me, São José.
0: Santa Luzia,
1: rogai por nós, minha mãe. Olhai para todos nós. Dai-nos a visão nos olhos de quem enxerga menos.
0: Senhora Aparecida, Mãe Rainha e Padroeira do Brasil,
1: rogai por nós, minha mãe, olhai para cada um de nós. E peço ao bom Jesus que nesse momento, que a nossa Romaria aqui em Bom Jesus da Lapa, tantos fiéis, que todos voltem para casa sãos e salvos, com as suas promessas pagas. Em nome de Jesus vos pedimos, meu Deus. Amém.
0: Amém. Dona Nenê, muito obrigado. Uma semana abençoada para a senhora, para toda a família aí. E olha, reze por nós aí no Bom Jesus, viu?
1: Rezo, sim. Obrigado, meu amigo. E Jesus continua te abençoando cada vez mais.
0: A todos
1: você
0: nós.
1: E essa sua voz, que é seu instrumento de paz.
0: Amém. Amém. Salve Maria.
1: Salve Maria.

0: acolhendo a você, meu irmão, a você, minha irmã, que reza conosco na sua casa, aí no seu trabalho, rezando por você, pela sua família, pedindo as bênçãos do Senhor Jesus, a proteção e a intercessão de nossa mãezinha querida, a Senhora Aparecida, na sua vida, na vida da sua família, na vida de todos aqueles por quem você esteja rezando no dia de hoje, pedindo sempre a proteção e as bênçãos de nossa mãe querida. Seu Edivaldo Meira, em São Paulo, capital, rezando por ele, pelos filhos, netos, pela dona Ana, que é a esposa. Reza conosco também o Marcos de Juiz de Fora, rezando por ele e pela família, louvando e agradecendo a Deus pelos irmãos, cunhados, cunhadas, por todos, todos, pela filha Alessandra, pela esposa dona Lucy. A Idelma reza por ela e por toda a família. O Marcelo em Cotia, rezando por ele, interior de São Paulo, rezando por ele e pela família. A nossa irmã Anúzia, lá de Aracaju, rezando por ela e por toda a família. O Rui Tomé, em Quirinópolis. O Sebastião Silva, em Dom Viçoso. O Marcial, em Pindamonhangaba. Todos rezando pelas famílias. O nosso irmão querido Oswaldo Marques, também rezando por ele e por toda a família. O nosso irmão Luiz Assis, que está em Portugal, rezando por ele e por toda a família Seixas. Rezando, louvando e agradecendo. O Sandro Souza, rezando por ele e pela família. O Jaurim Matinhos, reza por ele e por toda a família também. A Nilva Araújo, em Juiz de Fora, agradecendo a Deus por tudo na vida dela e na vida dos irmãos. O Edivaldo, em Quatro Pontes, no Paraná, rezando por ele e pela família. A Mari Cuidadora, em Araucária, no Paraná, rezando por ela e pela família também. O Bruno Nunes, nosso irmão querido, em Taubaté, rezando, pedindo as bênçãos da mãe Aparecida pela dona Aristela, que é a esposa, a filha Estelinha, a mãe dele, a dona Sergina, e o seu Cristóvão, papai e mamãe, que estão em Juiz de Fora, né, meu irmão Bruno? Rezando por ele, pelo trabalho dele, louvando e agradecendo a Deus. O Arlindo Canal, em Cachoeiro de Itapemirim, ele e dona Lucineide, rezando pelo trabalho, pela vida e saúde deles, pelos filhos, a Sabrina e o Mateus, o Tiago, a Luísa e o Cadu, que são os netos, o Rafael, que é o genro, o Aloísio, que é o irmão, rezando, louvando e agradecendo a Deus por tudo. E a Aparecida Fátima, que reza conosco em Taubaté. Bom dia, Aparecida.
1: Bom dia. Tudo bem?
0: Tudo certinho, graças a Deus.
1: E graças a Deus, né?
0: E hoje nós rezamos por quem, minha irmã?
1: Sim, primeiramente agradecer a Deus pelo dom da minha vida, da vida dos meus filhos, meus 7 netos, são 4 netos e 3 netas que eu tenho, e peço também para um amigo meu, do presidente da Comevap, que é o Aristeu, pela Nilce Rodrigues, a Neisa, rezo pela recuperação da nora da Lucimara, Jaqueline, que ela se recupera cada vez mais, né? Amém. Rezo também pro seu Joaquim e a dona Raimunda, rezo por todas que estão acompanhando o terço nesse momento, né? E por você, Eduardo, pela sua família, pro Evandro Brum, o seu Antônio também, né? Sim, por toda a Rádio Aparecida.
0: Amém.
1: Todos os deficientes visuais também.
0: Tá bom, minha querida, vamos rezar, louvar e agradecer a Deus pela sua vida.
1: Eduardo, também pela alma do meu irmão José Roberto da Cruz e pelo meu cunhado Renê de Andrade, que hoje está fazendo 10 dias do falecimento dele. Que Deus conforte a minha irmã Maria Paula,
0: sim,
1: toda a família dela, os amigos dele que ficaram, né? E as minhas irmãs, meus primos e primos. Amém.
0: Amém, minha irmã. Vamos rezar pela alma dele, ele que fez a Páscoa, agradecer a Deus pelo tempo que ele permaneceu aqui conosco, nos dando alegria, sim, nos fazendo companhia, não é verdade? Sejamos, sim, gratos por isso também ao nosso bom, uhum, Pai. Pai nosso que estais nos céus, santificado seja o vosso nome. Venha a nós o vosso reino, seja feita a vossa vontade, assim na terra como no céu.
1: O pão pão nosso de cada dia nos dai hoje. Perdoai-nos as nossas ofensas, assim como nós perdoamos aqueles que nos têm ofendido. E não os deixeis cair em tentação, mas livrai-nos do mal. Amém.
0: Ave Maria, cheia de graça, o Senhor é convosco. Bendita sois vós entre as mulheres, e bendito é o fruto do vosso ventre, Jesus.
1: Santa Maria, Mãe de Deus, rogai por nós, pecadores, agora e na hora de nossa morte. Amém.
0: Ave Maria, cheia de graça, o Senhor é convosco. Bendita sois vós entre as mulheres, e bendito é o fruto do vosso ventre, Jesus.
1: Santa Maria, Mãe de Deus, rogai por nós, pecadores, agora e na hora de nossa morte. Amém.
0: Ave Maria, cheia de graça, o Senhor é convosco. Bendita sois vós entre as mulheres, e bendito é o fruto do vosso ventre, Jesus.
1: Santa Maria, Mãe de Deus, rogai por nós, pecadores, agora e na hora de nossa morte. Amém.
0: Ave Maria, cheia de graça, o Senhor é convosco. Bendita sois vós entre as mulheres, e bendito é o fruto do vosso ventre, Jesus.
1: Santa Maria, Mãe de Deus, rogai por nós, pecadores, agora e na hora de nossa morte. Amém.
0: Ave Maria, cheia de graça, o Senhor é convosco. Bendita sois vós entre as mulheres, e bendito é o fruto do vosso ventre, Jesus.
1: É Santa Maria, voz apo Ricardo Alcântara e Pedro Luiz Benício, que é locutor de rádio, Taubaté.

0: Santa Maria, Mãe de Deus, rogai por nós, pecadores, agora e na hora de nossa morte. Amém.
1: Ave Maria, cheia de graça, o Senhor é convosco. Bendita sois vós entre as mulheres, e bendito é o fruto do vosso ventre, Jesus.
0: Santa Maria, Mãe de Deus, rogai por nós, pecadores, agora e na hora de nossa morte. Amém.
1: Ave Maria, cheia de graça, o Senhor é convosco. Bendita sois vós entre as mulheres, e bendito é o fruto do vosso ventre, Jesus.
0: É Santa Maria, vou dar para minha amiga Maria Aparecida Pereira Moreira, que fez 80 anos, dia 31. Santa Maria, Mãe de Deus, rogai por nós, pecadores, agora e na hora de nossa morte. Amém.
1: Ave Maria, cheia de graça, o Senhor é convosco. Bendita sois vós entre as mulheres, e bendito é o fruto do vosso ventre, Jesus.
0: Santa Maria, Mãe de Deus, rogai por nós, pecadores, agora e na hora de nossa morte. Amém.
1: Ave Maria, cheia de graça, o Senhor é convosco. Bendita sois vós entre as mulheres, e bendito é o fruto do vosso ventre, Jesus.
0: Santa Maria, Mãe de Deus, rogai por nós, pecadores, agora e na hora de nossa morte. Amém.
1: Ave Maria, cheia de graça, o Senhor é convosco. Bendita sois vós entre as mulheres, e bendito é o fruto do vosso ventre, Jesus.
0: Santa Maria, Mãe de Deus, rogai por nós, pecadores, agora e na hora de nossa morte. Amém.
1: Glória ao Pai, ao Filho e ao Espírito Santo.
0: Assim como era no princípio, agora e sempre. Amém. Ó meu bom amado Jesus, perdoai-nos, livrai-nos do fogo do inferno, levai as almas todas para os céus, socorrei principalmente aquelas que mais precisarem da vossa misericórdia. Nossa Senhora Aparecida,
1: rogai por nós que recorremos a vós.
0: Temos a vós. São José,
1: rogai por nós. Valei-me, São José.
0: Valei-me, São José.
1: Minha querida Aparecida Fátima, obrigado por ter rezado conosco. Uma semana abençoada para você e para toda a família. Fique com Deus, minha irmã.
0: Tá bom, para você também, uma abençoada semana para você, para sua família e para todos que estão rezando o terço.
1: Amém.
0: Nesse momento, tá bom?
1: Salve Maria.
0: Que Deus abençoe. Salve Maria Imaculada.

acolhendo a você, meu irmão, minha irmã, você que está rezando conosco, pedindo por você, pelos seus amigos, familiares, por todos aqueles que estejam em oração conosco. O Luiz Cortez em Franca, São Paulo, rezando por ele, pela esposa dona Gilda Malta, por toda a família Cortez e Malta, lá em Franca, São Paulo. Senhor Joaquim Pereira também rezando conosco, por ele, pela dona Maria Divina, pelos filhos, netos, funcionários, por todos os irmãos e irmãs do Santo Terço. O Osmaíra em Santa Bárbara do Oeste, rezando por ele e pela família. A Lúcia Porto em Arco Verde, no Pernambuco, rezando por ela, pelo Eduardo Nascimento em Osasco, pela sobrinha Lua Nascimento, para todos que estejam nesse momento em sintonia conosco. Louvando e agradecendo a Deus, a Creuza, dona Creuza Perucci, rezando por ela e pela família. O Paulo Sapateiro em Nova Russas, no Ceará. O Cláudio em Tremembé, rezando por ele, pela Gorete de Baipendi, pelo Pedro Cursino lá em Lagoinha. A Laura em Aracaju, rezando por ela e por toda a família. Quem reza com a gente também, louvando e agradecendo, a Vera Lúcia, rezando por ela e pela família. A nossa irmã Maria Isabel reza com a gente em São João da Varjota, lá no Piauí, pedindo por ela e pela família. Dona Benedita, lá em Oeiras, no Piauí, também rezando conosco. José Everaldo, em Tucano, na Bahia, pela Rádio Tucano FM, rezando por ele e pela família também. Os nossos irmãos em sintonia, o seu Alcino Marcelino, ele e a esposa, rezando por todos os familiares. O Hamilton reza conosco, Hamilton Martins, em Guarapuava, no Paraná. Orley Braganholo também, em Guarapuava, no Paraná, rezando conosco. Batista Galeno, lá em Parnaíba, no Piauí, rezando por ele e por toda a família. E o Irineu.

0: reza conosco o nosso quarto mistério. Bom dia, Irineu, em Jales, interior de São Paulo.
1: Bom dia, Eduardo.
0: Tudo bem, meu irmão?
1: Você ouvinte que reza conosco o terço pela Rede Aparecida de Rádio. Tudo bem?
0: Tudo graças certo, a Deus. Graças a Deus. Hoje nós rezamos por quem, Irineu?
1: Eduardo, confiante na intercessão da Mãe Aparecida, quero colocar em suas mãos benevolentes a minha vida, a vida da minha esposa Roseli, dos meus filhos Danilo e Daniele, da minha nora Aline, o genro João Marcos e o neto Luca. Eu também quero rezar pelos marginalizados, as pessoas injustiçadas, oprimidas, abandonadas, os sem vez e sem voz, por todos os doentes, os hospitalizados, os que recebem cuidados em suas casas, os que lutam contra a depressão, contra o câncer e outras enfermidades. Que tenhamos força, coragem de lutar por um mundo mais justo, humano e fraterno, vivendo sempre à luz do Evangelho de Jesus Cristo, nosso Salvador.
0: Amém. Vamos rezar e agradecer a Deus pela sua vida, pela sua saúde, de todos os familiares. Pai nosso que estais nos céus, santificado seja o vosso nome. Venha a nós o vosso reino, seja feita a vossa vontade, assim na terra como no céu.
1: O pão nosso de cada dia nos dai hoje, perdoai-nos as nossas ofensas, assim como nós perdoamos a quem nos tem ofendido, e não nos deixeis cair em tentação, mas livrai-nos do mal. Amém.
0: Ave Maria, cheia de graça, o Senhor é convosco. Bendita sois vós entre as mulheres, e bendito é o fruto do vosso ventre, Jesus.
1: Santa Maria, Mãe de Deus, rogai por nós, pecadores, agora e na hora de nossa morte. Amém.
0: Ave Maria, cheia de graça, o Senhor é convosco. Bendita sois vós entre as mulheres, e bendito é o fruto do vosso ventre, Jesus.
1: Santa Maria, Mãe de Deus, rogai por nós, pecadores, agora e na hora de nossa morte. Amém.
0: Ave Maria, cheia de graça, o Senhor é convosco. Bendita sois vós entre as mulheres, e bendito é o fruto do vosso ventre, Jesus.
1: Santa Maria, Mãe de Deus, rogai por nós, pecadores, agora e na hora de nossa morte. Amém.
0: Ave Maria, cheia de graça, o Senhor é convosco. Bendita sois vós entre as mulheres, e bendito é o fruto do vosso ventre, Jesus.
1: Santa Maria, Mãe de Deus, rogai por nós pecadores, agora e na hora de nossa morte. Amém.
0: Ave Maria, cheia de graça, o Senhor é convosco. Bendita sois vós entre as mulheres, e bendito é o fruto do vosso ventre, Jesus.
1: Santa Maria, Mãe de Deus, rogai por nós pecadores, agora e na hora de nossa morte. Amém.
0: Ave Maria, cheia de graça, o Senhor é convosco. Bendita sois vós entre as mulheres, e bendito é o fruto do vosso ventre, Jesus.
1: Santa Maria, Mãe de Deus, rogai por nós pecadores, agora e na hora de nossa morte. Amém.
0: Ave Maria, cheia de graça, o Senhor é convosco. Bendita sois vós entre as mulheres, e bendito é o fruto do vosso ventre, Jesus.
1: Santa Maria, Mãe de Deus, rogai por nós pecadores, agora e na hora de nossa morte. Amém.
0: Ave Maria, cheia de graça, o Senhor é convosco. Bendita sois vós entre as mulheres, e bendito é o fruto do vosso ventre, Jesus.
1: Santa Maria, Mãe de Deus, rogai por nós pecadores, agora e na hora de nossa morte. Amém.
0: Ave Maria, cheia de graça, o Senhor é convosco. Bendita sois vós entre as mulheres, e bendito é o fruto do vosso ventre, Jesus.
1: Santa Maria, Mãe de Deus, rogai por nós pecadores, agora e na hora de nossa morte. Amém.
0: Ave Maria, cheia de graça, o Senhor é convosco. Bendita sois vós entre as mulheres, e bendito é o fruto do vosso ventre, Jesus.
1: Santa Maria, Mãe de Deus, rogai por nós pecadores, agora e na hora de nossa morte. Amém.
0: Glória ao Pai, ao Filho e ao Espírito Santo.
1: Como era no princípio, agora e sempre. Amém. Ó meu Jesus, perdoai-nos, livrai-nos do fogo do inferno, levai as almas todas para o céu e socorrei principalmente as que mais precisarem de sua infinita misericórdia.
0: São José,
1: rogai por nós, valei-nos, São José, Nossa Senhora da Assunção,
0: rogai por nós. Nossa Senhora Aparecida,
1: Nossa Senhora do Perpétuo Socorro,
0: rogai por nós. Senhora Aparecida, Mãe, Rainha e Padroeira do Brasil,
1: rogai por nós que recorremos a vós.
0: Irineu, meu irmão querido, uma semana abençoada a você, a toda a família. Fique com Deus aí em Jales, viu?
1: Amém. A você e família também, muita paz, amor e alegria.
0: Salve Maria!
1: Salve Maria!

0: acolhendo a você, nossos irmãos e irmãs em Cristo que rezam conosco. Rezando com a gente, o Eduardo, o Daniel Gomes, lá de Mococa, São Paulo, agradecendo a Deus pela família dele, pela saúde e vida de todos, louvando e agradecendo. Ele agradece a Deus também e a Mãe Aparecida pela oportunidade que ele teve de estar aqui no último final de semana, no último sábado, por todas as graças recebidas, rezando por todos, todos, todos. Amém, Daniel, que bom que você esteve aqui trocando olhares com a Mãe Aparecida. O Marcinho em Dourados, rezando por ele e pela família, louvando e agradecendo a Deus. O Evandro Cruz, lá em Juiz de Fora, ele e Dona Marilze, rezando por toda a família. Reza conosco em Catalão, Goiás. O Almiro, o Altamiro José da Costa, rezando por ele e pela família. A Dona Olinda Leite, lá no Mato Grosso do Norte, rezando conosco pelos filhos, pelas noras, pelos netos, por toda a família. A Lucimari rezando conosco, pedindo as bênçãos da Mãe Aparecida, pelo Guto, pela alma dele, louvando e agradecendo a Deus por tudo. A Clotilde rezando por ela em Ponta Grossa, no Paraná, e por toda a família. A Simone Cláudia da Serrinha, Dom Viçoso, rezando por ela e familiares. A Maria Edina reza conosco em Visconde do Rio Branco, Minas Gerais, rezando, louvando e agradecendo. A Aparecida Fátima em Taubaté, que acabou de rezar conosco. O seu Edivaldo Meira em São Paulo. O nosso Matias de Resende Costa, Minas Gerais. O Ribeiro em São Paulo, capital, rezando por ele e pela família. Dona Benedita Lopes lá em Oeiras, no Piauí. O José dos Santos em Caxambu. O Irineu Rodrigues em Jales. A Maria Márcia rezando conosco pro seu Alair Labanca. O Ronaldinho e sua esposa, que estão nos ouvindo na Gameleira, lá em Luisburgo, louvando e agradecendo ao Deus. A Marlene, do bairro Santa Luzia, aqui em Aparecida. A Aparecidinha rezando com a gente também, lá em Ribeirópolis, no Sergipe. E quem reza conosco, louvando e agradecendo, é o Francisco Bueno. Francisco, meu irmão, bom dia.
1: Oi, Eduardo, bom dia.
0: Tudo bem? Graças a Deus.
1: Louvado seja nosso bom Deus, graças a Deus, tudo bem.
0: Para sempre seja louvado. E hoje nós rezamos por quem, meu irmão caminhoneiro?
1: Primeiramente pela família, agradecendo a Deus pela vida, saúde, né? Hoje estou em casa, mais tarde a gente começa a semana, começa o mês com as bênçãos de Deus.
0: Sim.
1: E agradecendo a Deus pela vida, né? Também pedindo pela beatificação do Padre Vitor, que amanhã eu estarei lá em Sacramento, meu trabalho mais é lá.
0: Sim.
1: E pedindo ao nosso Senhor que olhe para nós todos, derrama as bênçãos, intercedendo a Deus o dia a dia para nossa vida, para você aí, pro Evandro. E todos os irmãos que estiver rezando o terço com nós agora, tá bom?
0: Amém, meu irmão. Vamos rezar e agradecer a Deus pelo seu trabalho, pelas estradas do Brasil afora, você e tantos outros irmãos, caminhoneiros, caminhoneiras, motoristas em geral, rezando por vocês e com vocês sempre.
1: Amém.
0: Pai nosso que estais nos céus, santificado seja o vosso nome, venha a nós o vosso reino, seja feita a vossa vontade, assim na terra como no céu.
1: O pão nosso de cada dia nos dai hoje, Senhor, perdoai as nossas ofensas, assim como nós perdoamos quem nos tem ofendido, e não deixei cair em tentação, mas livrai-nos, Senhor, do mal. Amém.
0: Ave Maria, cheia de graça, o

0: Senhor é convosco, bendita sois vós entre as mulheres, e bendito é o fruto do vosso ventre, Jesus.
1: Santa Maria, Mãe de Deus, rogai por nós, pecadores, agora e na hora de nossa morte. Amém.
0: Ave Maria, cheia de graça, o Senhor é convosco. Bendita sois vós entre as mulheres e bendito é o fruto do vosso ventre, Jesus.
1: Santa Maria, Mãe de Deus, rogai por nós, pecadores, agora e na hora de nossa morte. Amém.
0: Ave Maria, cheia de graça, o Senhor é convosco. Bendita sois vós entre as mulheres e bendito é o fruto do vosso ventre, Jesus.
1: Santa Maria, Mãe de Deus, rogai por nós, pecadores, agora e na hora de nossa morte. Amém.
0: Ave Maria, cheia de graça, o Senhor é convosco. Bendita sois vós entre as mulheres e bendito é o fruto do vosso ventre, Jesus.
1: Santa Maria, Mãe de Deus, rogai por nós, pecadores, agora e na hora de nossa morte. Amém.
0: Ave Maria, cheia de graça, o Senhor é convosco. Bendita sois vós entre as mulheres e bendito é o fruto do vosso ventre, Jesus.
1: Santa Maria, Mãe de Deus, rogai por nós, pecadores, agora e na hora de nossa morte. Amém.
0: Ave Maria, cheia de graça, o Senhor é convosco. Bendita sois vós entre as mulheres e bendito é o fruto do vosso ventre, Jesus.
1: Santa Maria, Mãe de Deus, rogai por nós, pecadores, agora e na hora de nossa morte. Amém.
0: Ave Maria, cheia de graça, o Senhor é convosco. Amém. Bendita sois vós entre as mulheres e bendito é o fruto do vosso ventre, Jesus.
1: Santa Maria, Mãe de Deus, rogai por nós, pecadores, agora e na hora de nossa morte. Amém.
0: Ave Maria, cheia de graça, o Senhor é convosco. Bendita sois vós entre as mulheres e bendito é o fruto do vosso ventre, Jesus.
1: Santa Maria, Mãe de Deus, rogai por nós, pecadores, agora e na hora de nossa morte. Amém.
0: Ave Maria, cheia de graça, o Senhor é convosco. Bendita sois vós entre as mulheres e bendito é o fruto do vosso ventre, Jesus.
1: Santa Maria, Mãe de Deus, rogai por nós, pecadores, agora e na hora de nossa morte. Amém.
0: Ave Maria, cheia de graça, o Senhor é convosco. Bendita sois vós entre as mulheres e bendito é o fruto do vosso ventre, Jesus.
1: Santa Maria, Mãe de Deus, rogai por nós pecadores, agora e na hora de nossa morte. Amém.
0: Glória ao Pai, ao Filho e ao Espírito Santo.
1: Assim como era no princípio, agora e sempre. Amém.
0: Ó meu bom e amado Jesus,
1: perdoai-nos, livrai do fogo do inferno, levai as almas todas para o céu e socorrei principalmente aquelas que mais precisarem.
0: São Francisco de Assis,
1: rogai por nós.
0: São José,
1: rogai por nós. Valei-me, São José.
0: São Cristóvão,
1: rogai por nós.
0: Senhora Aparecida, Mãe, Rainha e Padroeira do Brasil,
1: rogai por nós que recorremos a vós. Bom Jesus dos Passos, que é o nosso padroeiro,
0: rogai por todos nós. Meu querido irmão Francisco Bueno, que Deus abençoe a sua jornada. Hoje você está descansando, mas amanhã já vai estar na estrada. Que Deus abençoe a sua semana, o seu trabalho. Fique com Deus, meu irmão.
1: Amém, Jesus, Eduardo. Você também aí, que Deus te acompanhe, assombrar e abençoe a sua garganta.
0: Amém.
1: E nós todos, Deus da saúde para nós ir tocando o barco, né?
0: Com certeza, sempre.
1: Fica com Deus aí, muito obrigado, que Nossa Senhora acompanha nós todos. Tá
0: Amém.
1: Bom,
0: Salve Maria.
1: Salve Maria, fica com Deus aí.
0: Com Deus também. Com a Mãe Aparecida, Rede Aparecida de Rádio, rezando, meu irmão, minha irmã, com você e por você, onde quer que você esteja. E chegou o nosso momento de agradecermos. Infinitas graças vos damos, soberana rainha, pelos benefícios que todos os dias recebemos de vossas mãos maternais. Dignai-vos agora e para sempre tomar-nos debaixo de vosso poderoso amparo, e para mais vos alegrar, vos saudamos com uma salve rainha. Salve rainha, mãe de misericórdia, vida, doçura e esperança, nossa salve. A vós bradamos os degredados filhos de Eva, a vós suspiramos gemendo e chorando neste vale de lágrimas. Eia, pois, advogada nossa, esses vossos olhos misericordiosos a nós volvei, e depois deste desterro mostrai-nos Jesus, bendito fruto do vosso ventre. Ó clemente, ó piedosa, ó doce e sempre Virgem Maria, rogai por nós, Santa Mãe de Deus, para que sejamos dignos das promessas de Cristo. Assim seja. Amém.

que ela interceda por cada um de nós, pelas nossas graças que desejamos, por tudo, tudo, tudo. Nos consagremos à Mãe Aparecida. Ó Maria Santíssima, pelos méritos de nosso Senhor Jesus Cristo, em vossa querida imagem de Aparecida, espalhais inúmeros benefícios sobre todo o Brasil. Eu, embora indigno de pertencer ao número de vossos filhos e filhas, mas cheio do desejo de participar dos benefícios de vossa misericórdia, prostrado a vossos pés, consagro-vos o meu entendimento, para que sempre pense no amor que mereceis. Consagro-vos a minha língua, para que sempre vos louve e propague a vossa devoção. Consagro-vos o meu coração, para que depois de Deus vos ame sobre todas as coisas. Recebei-me, ó Rainha incomparável, vós que o Cristo crucificado deu-nos por mãe, no ditoso número de vossos filhos e filhas. Acolhei-me debaixo de vossa proteção. Socorrei-me em todas as minhas necessidades, espirituais e temporais, sobretudo na hora de minha morte. Abençoai-me, ó celestial cooperadora, e com vossa poderosa intercessão, fortalecei-me em minha fraqueza, a fim de que, servindo-vos fielmente nesta vida, possa louvar-vos, amar-vos e dar-vos graças no céu por toda a eternidade. Assim seja. Obrigado a você, meu irmão, a você, minha irmã, a vocês que rezaram conosco. Nós estivemos e continuaremos sempre unidos, em nome do Pai, do Filho e do Espírito Santo. Amém. Fiquem todos com as bênçãos do Senhor Jesus, a proteção e a intercessão de nossa mãe, a mãe do belo amor, a mãe da divina graça, a mãe da esperança, que ela continue sempre nos abençoando e intercedendo por cada um de nós. Nos encontramos, se Deus quiser, na próxima madrugada.

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3: 5 horas, horário de Brasília.
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Vou chegando daquele jeitão de sempre que você já conhece, com muita música sertaneja, alegria e diversão pra gente começar bem mais uma semana aqui na Rádio Aparecida e na Rede Aparecida de Rádio, porque hoje é segunda-feira, dia 3 de agosto de 2026. Agradecendo sempre o seu carinho e a sua companhia. É bom demais saber que você escolheu a Rádio Aparecida pra começarmos bem esse dia e daquele jeitão que a gente gosta, ao som de muita música sertaneja de qualidade. E o programa Acorda Brasil tem a direção geral do missionário redentorista Padre Vanderlei Souza. Na coordenação nós temos a Paula Castro e nos trabalhos técnicos comandando a máquina de som da Rádio Aparecida, eles, meus amigos Leonardo Mota, o Leozinho e o Patrick Carvalho, o MC Trick. E aí, vocês estão bom? Firmes e fortes, bom pra arrebentar? Animados para mais essa semana que tá só começando? Então tá bom, bom trabalho pra gente, que Deus e Nossa Senhora Aparecida abençoe mais esse dia. E quem é que vai começar na máquina de som? É você, meu amigo MC Trick. Então faz o seguinte, deixa eu mandar aqui um abração antes pro meu amigo Deuclécio Palo de Laranjeiras do Sul, no nosso Paranazão querido. E já que ele é do estadão do nosso Paranazão querido, do querido Paraná, pega pra ele, milionário José Rico, pra cantar Paraná Querido. Pode ser essa a primeira de hoje? Então, beleza. Enquanto você vai ajeitando, já vai preparando ela daí, eu vou mandando daqui aquele abraço carinhoso e especial aos amigos e amigas que nos sintonizam pelas emissoras de rádios que fazem parte da rede Aparecida de Rádio, entre elas a Rádio Cidade FM em Martins Soares, Minas Gerais. Abraço pro nosso amigo Marquinhos Blackphone. Temos também a Rádio Difusora em Casa Branca, São Paulo, a Rádio Diocesana FM em Campanha, Minas Gerais, e a Rádio Coração FM em Dourados, no Mato Grosso do Sul. Essas que são algumas das diversas emissoras que sempre esparramam a nossa programação pelo

Os quatro cantos desse nosso Brasilzão, fica aqui o nosso agradecimento e o nosso muito obrigado. Agora sim, meu amigo MC Trick, tá no jeito, os Gargantas de Ouro que abrem o programa de hoje cantando.

0: meu amigo Jair, ele que é da cidade de Guaiçara, que é pertinho da cidade de Lins, ele que ouve todo dia a Rádio Aparecida através da Rádio Regional Esperança FM na cidade de Lins, que é uma emissora que também faz parte da rede Aparecida de Rádio. E eu tava devendo essa moda pro meu amigo Jair, e hoje foi dia da gente fechar o bloco ouvindo Zé Fortuna e Pitangueira cantando Esteio de Aroeira. E o Jair falou aqui, ó, Bruno, manda um abraço para todos que neste momento estão preparando a marmita para ir para lida. Tá mandado o nosso abraço a você, meu amigo, a você, minha amiga, que tá aí preparando a marmita a essa hora da manhã para ir para mais um dia de labuta, para mais um dia de trabalho. E a gente deseja que Deus e Nossa Senhora Aparecida abençoe o seu trabalho neste comecinho de semana. Mandando também um abração pro meu amigo Antônio, na cidade de Cocais, em São José. Não, no Cocais São José, que é município de Coronel Fabriciano. Ele mandou aqui, ó, manda um alô, que seu programa é 10. Tá mandado o nosso alô pro nosso amigo Antônio, no Cocais São José, município de Coronel Fabriciano. Um abração a todos aí que estão ligados aqui no programa Acorda Brasil. Eu vou pro intervalo bem rapidão. Primeiro intervalo desta segunda-feira, e no próximo bloco eu já vou voltar trazendo a votação da música da semana. No próximo bloco nós vamos abrir a votação da música dessa semana, né? E já adianto para você que está no clima do Dia dos Pais, que será celebrado no próximo domingão, dia 9 de agosto. E também no próximo bloco tem o quadro Mensagem Sertaneja, aquela mensagem bem legal pra gente começar bem essa semana também. E daqui a pouquinho eu trago um poema do meu amigo João Nino, o poeta de Lagoinha. Ele semana passada mandou aí dois poemas e falou se fosse possível pra gente trazer um pra declamar essa semana, e a gente escolheu um desses poemas do João Nino, o poeta de Lagoinha, e daqui a pouquinho eu trago pra você. Rápido intervalo e eu volto já.
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7: 5:30, horário de Brasília. 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
0: Já estamos de volta para dar sequência ao Acorda Brasil desta segunda-feira, dia 3 de agosto de 2026, abraçando mais amigos e amigas que nos sintonizam pelas emissoras de rádios que fazem parte da rede Aparecida de Rádio, entre elas a Rádio Brasil em Campinas, São Paulo, a Rádio Regional Esperança FM em Lins, São Paulo, a Rádio Rural FM em Tefé, no Amazonas, e a Rádio Interativa FM em Espírito Santo do Pinhal, São Paulo, mais emissoras que sempre nos ajudam a esparramar a programação do Acorda Brasil pelos quatro cantos desse nosso Brasilzão. E agora eu quero abrir a votação da música da semana. E essa semana, no clima do Dia dos Pais, que será celebrado neste domingão, dia 9 de agosto. E ó, a de número 1, essa semana é o César e Paulinho cantando Eu e Meu Pai. Música linda demais, um clássico da música sertaneja. Essa é a de número 1. E a de número 2 já é com uma dupla mais moderna, mas que preserva bem a música raiz. Preservam como ninguém, diga-se de passagem, que é o Mike e Lian cantando Truque da Moeda. E aí, hein? Qual que é a sua preferida? É a de número 1, o César e Paulinho cantando Eu e Meu Pai, ou a de número 2, o Mike Lian cantando Truque da Moeda? 12-3104-1043. Esse é o nosso WhatsApp. Anota aí, código de área ou DDD é o 12 e o número 3104-1043. E capricha num trechinho delas aí, meu amigo.

depois de ouvir um trechinho de cada uma delas, eu quero saber qual é a sua preferida. E para saber qual é a sua preferida, só você mandando um recadão aqui no nosso WhatsApp 12-3104-1043. Mandando um abração pro meu amigo Oswaldo Barreto, na cidade de Pirapozinho, São Paulo. Ele tá sempre ligado aqui no programa. Abraço para você, meu amigo Oswaldo Barreto. E deixa o nosso amigo cowboy da cidade de Salto.

0: sou Davoy.
1: Bom dia, bom dia, bom dia. Bora pra mais um dia abençoado. Graças a Deus e a proteção de Nossa Senhora esteja com a gente. Vamos aqui em Salto pela manhã tomando café, escutando a Rádio Aparecida. Daqui a pouco tá deslocando pro trabalho. Um abraço pra todo mundo aí do Salto. Como que mais um dia abençoado.
0: Valeu, meu amigo cowboy na cidade de Salto, um abraço pra você, obrigado pelo carinho e pela companhia, excelente semana. E agora tá chegando esse quadro que eu gosto demais e eu prometi e vou cumprir, trazendo um poema do meu amigo João Nino, o poeta de Lagoinha.
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0: E no quadro Mensagem Sertaneja de hoje eu trago um poema intitulado Terra, Pé e Chão, que é mais ou menos assim. Esta bonita terra que eu ponho meu pé no chão, ela é perto da serra que faz bem pra minha visão. Aqui tem dois corguinhos que ali em frente fazem união, se transformando em caminho que vai desaguar no ribeirão. Essa terra que eu vivi no mundo da minha ilusão, muita coisa eu aprendi que foi pra eu ter uma boa lição. É a terra dos passarinhos, como sabiá, canário e azulão. Hoje eu pensando sozinho, mexeu com a minha imaginação. Terra que semeei a semente pra produzir o meu pão, que verdeou minha mente com o verde da vegetação. Terra que plantei o arroz, o milho, também mandioca e feijão, que brotou na minha ideia no trilho pra eu colher satisfação. Terra daquelas noites chuvosas, entre relâmpago e trovão, também das noites silenciosas, numa vida cabocla do sertão. Terra da lua prateada, que sempre vem apontando lá no espigão, e das lindas noites estreladas, no grande mistério da imensidão. Terra desse meu pensamento, que eu até chamo de grotão, que a sua voz é sempre o vento falando com o meu coração. Terra que me deu muita alegria, que foi pra mim uma solução e que me promoveu essa poesia como se fosse uma bela canção.
3: É

0: Rádio Aparecida Música, Fé e Missão, tá aí o João Paulo e Daniel cantando Hoje Eu Sei pro meu amigo Mylon da cidade de Taubaté, que mandou recadão no meu, no nosso WhatsApp aqui falando o seguinte, ó. Bom dia, Bruno, aqui é o Mylon de Taubaté, todo dia neste horário eu e meu pai e minha mãe escutamos você, gostamos muito, poderia mandar um abraço pra eles? É a Mônica e o Mauro, e tocar a música Hoje Eu Sei do João Paulo e Daniel, tá mandado o nosso alô e tá tocado essa música também, meu amigo Mylon, obrigado pelo carinho e pela participação, abração a todos de Taubaté e abração novamente pros pais do nosso amigo Mylon, a Mônica, que é a mãezona, e o Mauro, que é o paizão, obrigado mesmo pelo carinho de sempre. E agora é hora do amigo do campo ficar bem informado com as principais notícias e informações do mundo agropecuário.
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3: E por muito tempo existiu aquela preocupação de que os jovens deixariam o campo em busca de oportunidades nas cidades. Mas uma nova realidade começa a surgir. Filhos e netos de produtores estão voltando para as propriedades com uma visão diferente, levando conhecimento em administração, tecnologia, marketing e gestão. Eles estão transformando fazendas em empresas cada vez mais modernas, sem abandonar a tradição da família. O resultado é um agro mais inovador, mais eficiente e preparado para os desafios das próximas décadas.
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2: Bom dia, meu irmão, bom dia, minha irmã. Quem vos fala é Dom Marco Aurélio Gubiotti, arcebispo de Juiz de Fora. E eu convido a você para iniciar o dia com a nossa oração da manhã, invocando a intercessão, o carinho, a presença de Nossa Senhora, a Mãe de Deus, a nossa Mãe. Rezemos. O anjo do Senhor anunciou a Maria e ela concebeu do Espírito Santo. Eis a escrava do Senhor, faça-se em mim segundo a vossa palavra. E o Verbo se fez carne e habitou entre nós. Ave Maria, cheia de graça, o Senhor é convosco. Bendita sois vós entre as mulheres e bendito é o fruto do vosso ventre, Jesus. Santa Maria, Mãe de Deus, rogai por nós, pecadores, agora e na hora de nossa morte. Amém. Oremos. Infundi, Senhor, em nossas almas a vossa graça, para que, conhecendo pela anunciação do anjo a encarnação do vosso Filho, Jesus Cristo, cheguemos por sua paixão e morte de cruz à glória da ressurreição. Por Cristo nosso Senhor. Amém. Meu irmão, minha irmã, vamos começar bem o nosso dia, vamos começar rezando, como nos ensinou o Papa Francisco, a oração do bom humor de São Tomás Moro. Senhor, dai-me uma boa digestão, mas também algo para digerir. Dai-me a saúde do corpo, com o bom humor necessário para mantê-la. Dai-me, Senhor, uma alma santa, que saiba aproveitar tudo o que é bom e puro, e não se assuste diante do pecado, mas encontre o modo de colocar de novo as coisas em ordem. Dai-me uma alma que não conheça o tédio, as murmurações, os suspiros e lamentos, e não permitais que sofra excessivamente por essa realidade tão dominadora que se chama eu. Dai-me, Senhor, senso de humor. Dai-me a graça de entender as piadas para que conheça na vida um pouco de alegria e possa comunicá-las aos outros. Assim seja. Meu irmão, minha irmã, que o seu dia seja abençoado, cheia de amor, de alegria e de paz no coração. Receba a bênção de Deus. O Senhor esteja convosco, Ele está no meio de nós. Abençoe-vos o Deus Todo-Poderoso, Pai e Filho e Espírito.

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2: Celebramos a segunda-feira da 18ª semana do tempo comum. A cor litúrgica é o verde. Meu Deus, vinde libertar-me, apressai-vos, Senhor, em socorrer-me. Vós sois o meu socorro e o meu libertador. Senhor, não tardeis mais.
3: A primeira leitura do livro do profeta Jeremias, capítulo 28, versículo 1 ao 17. Nesse mesmo ano, no início do reinado de Sedecias, rei de Judá, no quinto mês do quarto ano, disse-me o profeta Ananias, filho de Azur, profeta de Gabaon, na casa do Senhor e na presença dos sacerdotes e de todo o povo: isto diz o Senhor dos exércitos, Deus de Israel: quebrei o jugo do rei da Babilônia, ainda 2 anos e eu farei

e reconduzir a este lugar todos os vasos da casa do Senhor, que Nabucodonosor, rei da Babilônia, tirou desse lugar e transferiu para a Babilônia. Também reconduzirei a este lugar Jeconias, filho de Joaquim, rei de Judá, juntamente com toda a massa de judeus desterrados para a Babilônia, diz o Senhor, pois eu quebro o jugo do rei da Babilônia. Respondeu o profeta Jeremias ao profeta Ananias, na presença dos sacerdotes e de todo o povo que estava na casa do Senhor, dizendo: Amém, assim permita o Senhor. Realize ele as palavras que profetizaste, trazendo de volta os vasos para a casa do Senhor e todos os deportados da Babilônia para esta terra. Ouve, porém, esta palavra que eu digo aos teus ouvidos e aos ouvidos de todo o povo. Os profetas que existiram antigamente, antes de mim e antes de ti, profetizaram sobre guerras, aflições e peste para muitos povos e reinos poderosos. Mas o profeta que profetiza paz, esse somente será reconhecido como profeta que em verdade o Senhor enviou quando sua palavra for verificada. Então o profeta Ananias retirou o jugo do pescoço do profeta Jeremias e quebrou-o. E disse Ananias na presença de todo o povo: Isto diz o Senhor, deste modo quebrarei o jugo de Nabucodonosor, rei da Babilônia, dentro de 2 anos, livrando dele o pescoço de todos os povos. E foi-se pelo seu caminho o profeta Jeremias. Depois que o profeta Ananias havia retirado o jugo do pescoço do profeta Jeremias, dirigiu-se novamente a palavra do Senhor a Jeremias. Vai dizer a Ananias: Isso diz o Senhor. Quebraste um jugo de madeira, mas em seu lugar farás um de ferro. Isto diz o Senhor dos Exércitos, Deus de Israel. Pus um jugo de ferro sobre o pescoço de todas estas nações, para servirem a Nabucodonosor, rei da Babilônia. E lhes serão de fato submissas. Além disso, dei-lhe também os animais do campo. Disse ainda o profeta Jeremias ao profeta Ananias: Ouve, Ananias, não foste enviado pelo Senhor, e contudo fizeste esse povo confiar em mentiras. Isto diz o Senhor: Eis que te farei partir desta terra. Morrerás este ano, pois pregaste a infidelidade contra o Senhor. Naquele ano, no 7º mês, morreu o profeta Ananias. Em resposta a essa palavra, meditamos o Salmo 118.

0: Glória ao Pai, ao Filho e ao Espírito Santo, como era no princípio, agora e sempre. Amém. O Evangelho de Mateus, capítulo 14, versículos 13 ao 21. Naquele tempo, quando soube da morte de João Batista, Jesus partiu e foi de barco para um lugar deserto e afastado. Mas quando as multidões souberam disso, saíram das cidades e o seguiram a pé. Ao sair da barca, Jesus viu uma grande multidão. Encheu-se de compaixão por eles e curou os que estavam doentes. Ao entardecer, os discípulos aproximaram-se de Jesus e disseram: "Este lugar é deserto e a hora já está adiantada. Despede as multidões para que possam ir aos povoados comprar comida." Jesus, porém, lhes disse: "Eles não precisam ir embora. Dai-lhes vós mesmos de comer." Os discípulos responderam: "Só temos aqui 5 pães e 2 peixes. Jesus disse: "Trazei-os aqui." Jesus mandou que as multidões se sentassem na grama. Então pegou 5 pães e os 2 peixes, ergueu os olhos para o céu e pronunciou a bênção. Em seguida partiu os pães e os deu aos discípulos. Os discípulos os distribuíram às multidões. Todos comeram e ficaram satisfeitos, e dos pedaços que sobraram recolheram ainda 12 cestos cheios. E os que haviam comido eram mais ou menos 5.000 homens, sem contar mulheres e crianças. Rezemos, irmãos e irmãs, ao Senhor. Manifestai, ó Deus, vossa inesgotável bondade para com os filhos e filhas, que vos imploram e se gloriam de vos ter como Criador e Guia, restaurando para eles a vossa criação e conservando-a renovada. Por nosso Senhor Jesus Cristo, vosso Filho, na unidade do Espírito Santo. Amém. Que o Senhor nos abençoe e nos guarde, fique com Deus e até amanhã, se Deus quiser.
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1: Fala aí, moçada bonita. Bom dia, bom dia. Excelente manhã de segunda-feira para você, hoje, 3 de agosto de 2026. Está começando o nosso programa Manhã de Bênçãos, que tem o oferecimento do Sacolão da Economia, que há mais de 30 anos atende com tradição e qualidade. 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A partir de agora tem música, informação e também sua participação. Fique à vontade para interagir conosco. Para você que não me conhece, muito prazer. Sou Priscila Bahia, sua companhia, mas pode me chamar de Pri Bahia. Vamos ficar juntos nessa manhã de segunda-feira, mas agora aumente o seu volume e vem comigo.
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1: Segunda-feira é aquele lembrete que sempre existe um novo começo. Não importa quantas dificuldades ficaram na semana passada. Hoje você tem uma nova oportunidade para recomeçar, aprender, mudar o que for preciso e seguir em frente. Não espere pelo momento perfeito. Dê o próximo passo com o que você tem, confiando que cada esforço de hoje está construindo algo maior lá na frente. O crescimento acontece aos poucos e a constância sempre vale mais do que a pressa. Que essa semana seja cheia de coragem para poder enfrentar os desafios, sabedoria para fazer boas escolhas e fé para acreditar que Deus está cuidando de cada detalhe. Pense nisso, reflita e faça desse dia o melhor da sua vida.
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1: Se prepare para ouvir e acompanhar o melhor da música cristã até às 7 da manhã. Daqui a pouco, 6:30, tem Vinde Vede, a leitura orante da palavra de Deus com Padre Donzi. E a gente começa muito bem ao som de Frei Gilson, Eu Te Levantarei. Um excelente, abençoado dia para você, iluminada semana para todos nós.

Em nome do Pai, do Filho e do Espírito Santo. Amém. Espírito Santo de luz, dai-nos o dom da sabedoria para distinguir o bem do mal e a verdade da mentira. Guiai-nos a cada passo, em cada dia, para que sigamos o caminho do Evangelho com a ajuda de Maria, por Cristo nosso Senhor. Amém.

convide à nossa leitura orante da Santa Palavra, nosso encontro com Deus. Que bonito esses capítulos 8 e 9, né? Então, porque é uma série de pessoas doentes, leprosos, né? Pessoas alucinadas, violentas, pessoas paralíticas, pessoas com febre muito alta para morrer, pessoas também doentes socialmente, alijadas da convivência, como Mateus, e todos são chamados a experimentar a obra do Senhor e a confessar e a testemunhar esta obra, né? A sogra de Pedro confessará como servidora do Senhor, diaconisa, né? E Mateus testemunhará como apóstolo, discípulo de Jesus, né? Acolitel, né? Seguidor de Jesus, acólito de Jesus, aquele que onde Jesus põe o pé, ele põe logo depois, né? Aquele que segue, um seguidor, né? A palavra é tão bonita. O acólito, né? Aquele, o acólito da liturgia, né? Aquele que segue os passos do celebrante e ajuda em tudo aquilo que vai servir ali na missa, né? É bonita a palavra em alemão, né? Messdiener, os servidores da missa, né? Então, o acólito é os servidores do Senhor, né? O Dominus, servidores, né? Diener é servidor em alemão, né? Os servidores do Senhor ali na Santa Missa. Então, as duas palavras aparecem, diácono e acólito, são palavras que a igreja tomou desde sempre com muito carinho. Então, a sogra de Pedro é a diaconisa, a diácono, né? Diaconisa, né? A que serve o Senhor, serve a mesa do Senhor, cuida do Senhor ali, e lá é o Senhor especialmente, e aqui Mateus segue o Senhor, será enviado depois como apóstolo. Depois desse chamado tão bonito, acontece o jantar na casa de Mateus, tão maravilhosa esse texto. Agora que vamos acolher, Mateus 9, 10 a 12. Evangelho de Mateus, capítulo 9, versículos de 10 a 12. Como você sabe, a nossa tradução é a tradução da Bíblia da CNBB. Então, hoje, Mateus 9, 10 a 12. Agora, então, ouçamos a Santa Palavra. E quando estava Jesus sentado à mesa da casa de Mateus, vieram muitos publicanos e pecadores e sentaram-se com Jesus e seus discípulos. Os fariseus viram isso e diziam aos discípulos dele: por que vosso mestre come com os publicanos e com os pecadores? Ao ouvir isso, Jesus disse: não são os que têm saúde que precisam do médico, mas os doentes. E depois aprender o que significa isto: misericórdia eu quero e não sacrifícios. Com efeito, não vim chamar os justos, mas sim os pecadores. Amada irmã, amado irmão, esta palavra muito bonita, muito importante, até eu até errei a citação, Mateus 9, 10 a 13, não é a 12, né? Porque esse versículo é o 9, 13, misericórdia que eu quero e não sacrifícios, e de aprender o que significa misericórdia eu quero e não sacrifícios. Sacrifícios aqui não são os sacrifícios que fazemos na nossa vida diária, né? Os apertos da vida.

vida, né? Às vezes sacrifício econômico, às vezes sacrifício do regime, né? Não é sacrifícios, né? Às vezes sacrifício por um filho, né? Não, sacrifício aqui são sacrifícios para Deus. Aquele que você oferece a Deus. Lá no templo se ofereciam ovelhas, né? Para serem mortos, né? E queimados lá algumas partes, né? Jesus, quando nasceu, na sua apresentação, José e Maria compraram um casal de pombas, né? De rolinhas, né? Para oferecer. Então, sacrifícios a Deus. Os fariseus faziam toda a vida uma oferta, um sacrifício a Deus, e por isso comiam sempre numa ceia ritual. E para esta ceia ritual precisava de estar puro, né? Sem contato com estrangeiro, sem ter ido em alguns lugares, sem ter ido no mercado. Então a vida ficava uma difícil, porque você tinha que ficar controlando, e esta forma de religião separada excluía muita gente. Então por isso Jesus fala misericórdia. A misericórdia está acima dessa atitude religiosa de exclusão. Deus não exclui, ele não exclui. Jesus disse: eu vim para os doentes, eu vim para os pecadores. Como médico precisa do doente para ele poder trabalhar, né? Então a doença exige a presença do médico. Então Jesus é esse médico e vem curar-nos das doenças, né? E Jesus é aquele que vem para os pecadores, né? Ele é o médico dos pecadores, e a medicina para os pecadores é a misericórdia, né? Misericórdia não é conivência, evidentemente. Às vezes pode pensar, não, é justiça e misericórdia. O Pai nos podará na medida necessária. Um pai conivente não educou. Um pai conivente educou mal, né? Não colocou o filho diante dos limites normais da vida humana. Então, este filho, sem conhecer e sem ter assimilado os limites, sofrerá muito. E talvez se perderá, porque não terá limites, né? Então, o pai coloca os limites devidos com todo o amor. Colocar um limite, né? Fazer uma poda, exige mais amor do que as outras coisas, do que o abraço, o carinho, a convivência, as horas boas, né? Peçamos ao Espírito Santo que instrua os pais a pôr esses limites, né? Então, Deus Pai sabe como pôr esses limites, né? Esses limites, esse trilho, é um trilho, vamos dizer assim, a nossa estrada. Jesus falou que ele é o caminho, esse é o caminho do Evangelho, isso está escrito aqui. E uma palavra importante é misericórdia, eu quero. Aprender o que significa isso, misericórdia, eu quero. Os fariseus estão, de novo, criticando Jesus e criminalizando Jesus por ele, sendo judeu, comer agora com publicanos e pecadores, né? Pecadores aqui são outros estrangeiros, são amigos de Mateus. Mateus é judeu, mas pode ser que haja ali amigos dele que sejam estrangeiros, sejam de Gadara, ou seja, de onde quer que seja, né? De outros lugares, né? Da Síria, da Panfilha, de outros lugares, né? Há muita gente por ali. Até os judeus de Jerusalém consideram a Galiléia uma mistura de povos. Então, era difícil para os fariseus viverem nessa casta, né? Nessa segregação que eles queriam, e queriam levar Jesus para essa segregação, mas Jesus não aceitou. Eu vim para os doentes, eu vim para os pecadores, e nos convida a viver em misericórdia. Na carta de Tiago, irmãs e irmãos, é bom lembrar que Tiago faz uma lista de atitudes religiosas indevidas, de pessoas que, falando, se sentindo ou dizendo ou se arvorando em serem religiosas, admitem e cometem deslizes terríveis. Lá, o que mais incomoda, fere a Tiago, né? E a Deus é a discriminação. Porque se eu discrimino o irmão dizendo: você não é meu irmão, não te aceito por algum motivo, eu estou discriminando um filho de Deus. Deus não o discrimina. Então, imagina se alguém loucamente trata mal seu filhinho, empurra seu filhinho, derruba seu filhinho, ou trata

ou num posto de saúde, onde quer que seja, ou num shopping, alguém trata mal seu filhinho por algum motivo, ou é truculento, ou até mesmo sem ver direito esbarra o seu filhinho de 2, 3 anos, você ficará incomodado ou bravo, ou até brigará. Porque alguém machucou seu filhinho, assim também Deus. Se eu discrimino e até com consciência, achando que estou fazendo uma vantagem por ser religioso, você não serve, mas ele é o filho de Deus. Deus tem amor para com ele. Se ele está em algum erro que você acha, é preciso reconduzi-lo com amor. O Pai está te colocando diante dele para que você possa, no amor, reconduzi-lo. Você e eu somos chamados a testemunhar essa misericórdia divina. Nós não merecíamos estar aqui escutando essa palavra. Nosso coração tantas vezes vagou por estradas estranhas e que nos fez merecer a culpa, e o Senhor nos acolheu com misericórdia, com amor, né? Então, Papa Francisco, quando reflete a vocação de Mateus, que tocou muito o coração dele, o Papa Francisco repete aquela palavra de São Beda. E São Beda diz: tendo misericórdia por mim, ele me chamou. São Beda lê, interpreta a vocação de Mateus com esse jantar na casa dele, Mateus experimentando isso: tendo misericórdia profunda por mim, ele me chamou. Nós também devemos experimentar isso: tendo misericórdia profunda por mim, por você, ele nos chamou. Nós não éramos dignos, não mereceríamos. Nós não fizemos nada para que o Senhor nos chamasse, e ele, tendo misericórdia de mim, de você, nos chamou, nos escolheu, nos deu um nome nele, para que a gente possa agradecê-lo sem cessar, e para que a gente possa chamar também os nossos irmãos, né? Ultimamente vivi muito assim, sofrido, digo aqui um testemunho, porque em algum lugar aí, né, alguém diz: padre, manda aqueles embora da igreja. Alguém falou isso: manda eles embora da igreja. Como eu vou mandar alguém embora da igreja? Eu não fui ordenado mandar alguém embora da igreja. Meu Deus do céu. Aí eu prefiro eu mesmo ir. Eu mesmo prefiro ir, né? Porque não tem sentido. A missão do padre é para chamar todos. Se alguém não quer vir, tudo bem, mas ele foi chamado. Eu preciso chamar, você precisa chamar. Chamar não é só com a boca. Chamar é mostrar, demonstrar que você é bem-vindo aqui. Que a fonte do amor de Deus, que é a Eucaristia, é para você também. E que você pode acolhê-lo, se preparando para comungar, mas você pode adorá-lo ali presente. Ele está, convive conosco, perto de nós, é nosso vizinho, mesmo que está no céu, está conosco ali. Que presente de vida eterna nos deu para nos atrair, né? Tão bonita a palavra de São Paulo VI: é preciso aumentar os lugares na mesa. Então, cada vez que entramos na igreja, eu devo pensar: eu aumentei o lugar na mesa hoje. O meu amor, o meu testemunho aumentou o lugar desta mesa. Não é só naquela mesa ali, mas na mesa da vida. Na sua convivência com os irmãos, você aumentou o lugar na mesa da vida eterna, na mesa do Cristo, para que as pessoas sentissem: poxa, essa pessoa, esse irmão, vive o amor de Deus. Sei que é difícil, mas pedimos a graça, né? O Senhor não nos pediu coisas fáceis, mas pediu coisas muito importantes, né? São difíceis, mas muito importantes, que nós possamos, experimentando a misericórdia dele que nos chamou, termos misericórdia também, e assim vamos aprender o que significa: eu quero misericórdia e não sacrifícios. É por isso que damos glória ao Pai, ao Filho e ao Espírito Santo, como era no princípio, agora e sempre. Amém. A bênção, Pai de bondade, somente pela vossa misericórdia estamos aqui. Somente a vossa misericórdia nos fez ouvir e acolher essas palavras de hoje. Por isso, Pai, não há outra forma de viver não ser em misericórdia. Que, instruídos e guiados pelo Espírito Santo, hoje testemunhemos o vosso amor, a vossa misericórdia, a vossa paciência com todos aqueles que nos encontrarmos, em nome do Pai e do Filho e do Espírito Santo.

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0: Jean, para encerrar o Fé e Melodia desta segunda manhã, bem cedo tem mais. Agora fique bem informado, vem chegando o Jornal Notícias em 30 e depois tem o Catedral Notícia, primeira edição. 6h58, ótima segunda-feira para você.
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0: Edição de número 2403 do Notícias em 30, uma produção da Rede Aparecida de Rádio em parceria com a Cygnis Brasil. Eu sou Mário de Paula, comigo Leandro Rodrigo nos trabalhos técnicos, a equipe Master Web na transmissão multimídia e de volta das férias, depois do seu merecido descanso, na apresentação Ana Maria Reis. Ana, bom dia, seja bem-vinda.
1: Oi, Mário, obrigada, um ótimo dia para você. Muito bom dia a você que nos acompanha pelas emissoras de inspiração católica em todo o país, em especial pela Web Rádio Igarafé em Igaraçu, Pernambuco, também a Web Rádio Nacional em Palmeira dos Índios, Alagoas. Você confere imagens ao vivo aqui do Notícias em 30 pela transmissão no nosso Facebook, também na nossa página no YouTube, também pelo aplicativo Aparecida e no portal a12.com/rádio. Vamos conferir o que é destaque hoje.
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0: Hoje você confere que celebração marca a inauguração de espaço imersivo no Memorial Redentorista aqui em Aparecida.
1: Direto da capital baiana da fé, Rádio Aparecida acompanha detalhes da novena e festa do Bom Jesus da Lapa.
0: E ainda, no De Olho nas Eleições, cientista político reforça a importância da conscientização do voto para deputado federal.
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0: Para evitar atritos entre os poderes executivo e legislativo, cientista político explica a importância da conscientização do voto para deputado federal. Nesta semana, você confere o que faz cada cargo que a gente vai votar nas eleições de outubro, começando com o deputado federal. As informações com Victor Franqueira.
5: As eleições de outubro estão se aproximando e um dos cargos mais importantes é o de deputado federal. A função representa a missão de fiscalizar o poder executivo no Congresso Nacional e propor leis que possam garantir o bom funcionamento do país. Por isso, a conscientização dos eleitores do voto nos candidatos a este posto é de suma importância. Quem explica aos nossos ouvintes é o professor e cientista político da Universidade Presbiteriana Mackenzie, Rodrigo Prando. Professor, quais as funções do deputado federal?
6: O deputado federal, junto com o senador da República, faz parte do poder legislativo. Então a gente vai ter uma eleição que ela é no sistema proporcional de lista aberta e nós elegeremos 513 deputados e também depois 81 senadores. A grande questão é que a gente pode considerar que a função do deputado ela é tripla. Você bem lembrou, uma função legislativa que é propor e votar as leis, uma função que é fiscalizar no controle do poder executivo, formulando CPIs, discutindo o orçamento e também a terceira representativa, porque o deputado federal ele é o elo entre as demandas regionais de um país tão grande quanto o Brasil e a política nacional.
5: Qual a importância desse cargo para a democracia no Brasil?
6: Fundamental. Existe uma questão institucional e que a Câmara dos Deputados acolhe o pluralismo político e a diversidade da sociedade brasileira. A gente pode dizer que é tão importante que os deputados tornam-se um elo entre a soberania popular expressa no voto e a formulação das leis. E além de tudo, ele tem um papel de equilíbrio institucional, porque ele deve exercer aquilo que está lá no Barão de Montesquieu, os freios e contrapesos aos outros poderes, né? E a gente tem vivido, infelizmente, momentos de muita tensão.
5: Como o senhor acredita que será o impacto na votação para o cargo de deputado federal nas eleições deste ano?
6: A gente tem que pensar em dois movimentos e observá-los com muita atenção. Pulverização partidária que persiste muitas vezes, né? Isso será pressionada pela famosa cláusula de desempenho e a nacionalização de candidaturas que antes eram locais, puxada por essa polarização que a gente tem nacionalmente entre o PL e o PT. Então, a gente precisa entender que cada estado vai votar proporcionalmente seus deputados e esses deputados, como eu disse, impactam a qualidade da democracia e até a governabilidade do próximo presidente.
5: Ouvimos Rodrigo Prando, professor e cientista político da Universidade Presbiteriana Mackenzie, Victor Franqueira para a Rede Aparecida de Rádio e Cygnis Brasil.
1: Bom, e o PT formalizou a candidatura de Lula à presidência da República em convenção ontem no Expo Center Norte, na Zona Norte de São Paulo. Geraldo Alckmin, do PSB, compõe a chapa como candidato a vice-presidente da República. Os dois repetem a chapa que foi vitoriosa em 2022. Se for eleito, o Lula vai cumprir o quarto mandato e, aos 81 anos, vai ser o presidente mais velho a ocupar esse cargo. Em 2026, o PT vai ter como aliados o PSB, PCdoB, PV, PDT, PSOL e Rede. O evento começou por volta

0: Primeira edição. Edição de jornalismo José Eduardo. Direção Padre Vanderlei Souza.
1: Segunda-feira, 3 de agosto de 2026. Um bom dia para você, uma excelente semana. Começa agora.

0: às 11 horas da manhã e teve a presença de lideranças e aliados de Lula.
1: Num discurso de abertura da Convenção Nacional do PT, o presidente do partido, Edinho Silva, ressaltou que as próximas eleições brasileiras terão um impacto importante na América Latina e no mundo, e que vai definir a soberania nacional frente a possíveis intervencionismos. Depois dele, o ex-ministro Fernando Haddad, o vice-presidente Geraldo Alckmin e a primeira-dama Janja Silva discursaram. Para fechar o evento, o presidente Lula falou por mais de uma hora. Em uma de suas falas, ele disse que o que motiva um governo a ganhar as eleições é se o legado dele for merecedor de confiança e de respeito. Quem fez pode prometer mais. Quem não fez, não tem o que prometer. Essa é a lógica da nossa campanha, isso entre aspas.
0: As convenções partidárias, a gente reforça que também podem definir os candidatos a vice e as alianças das legendas terminam no dia 5 de agosto. Depois disso, os partidos têm até o dia 15 para apresentar à Justiça Eleitoral os pedidos de registro das candidaturas. A propaganda eleitoral começa no dia 16 de agosto.
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1: Crimes virtuais avançam no Brasil e desafiam as autoridades. As informações com Rafael Rodrigues.
3: Os crimes virtuais continuam avançando no Brasil e se tornando cada vez mais sofisticados. O Anuário Brasileiro de Segurança Pública, divulgado recentemente, mostra que só em 2025 foram registrados mais de 346 mil estelionatos eletrônicos, um crescimento de mais de 20% em relação ao ano anterior. Os criminosos utilizam inteligência artificial, deepfakes, falsas centrais bancárias e golpe pelo WhatsApp para poder enganar as vítimas. O levantamento também revela aumento preocupante nos casos de cyberbullying e nos crimes de exploração sexual infantil pela internet. Segundo o especialista em direito digital, Fernando Pérez, a legislação brasileira já prevê punições para a maioria dos crimes virtuais. Mas o maior desafio hoje, segundo ele, é identificar os autores e garantir penas que tenham efeito inibidor.
4: A legislação brasileira, ela consegue compreender a maioria das práticas criminais que são realizadas no ambiente virtual, e viu que o problema hoje não é a inexistência de leis que tipifiquem esses crimes. Mas quando a gente fala em crimes de estelionato, crimes que agridem a integridade financeira dos usuários, de todos nós, o problema não é a inexistência de leis. Existem duas questões principais que são bastante preocupantes, que é a identificação do criminoso, a identificação do estelionatário virtual, e um outro ponto que precisa ser repensado é a dose da pena. O quanto o criminoso ele deveria ser responsabilizado por essas questões, não só para fins educativos, mas para fins inibitórios também.
3: De acordo com o Dr. Fernando Pérez, a inteligência artificial passou a facilitar também a atuação dos criminosos. Apesar disso, ele afirma que as investigações ainda assim conseguem rastrear indícios e identificar responsáveis.
4: Hoje, a inteligência artificial tem auxiliado o criminoso não só a pensar sobre o crime, mas efetivamente realizá-lo. Sistemas de inteligência artificial, muitas vezes gratuitos, podem organizar e administrar a prática do crime para o criminoso, que não precisa pensar tão mais quanto ele precisava. Isso, a dificuldade que existe não é necessariamente um impedimento em muitos dos casos. É possível mesmo que o criminoso esteja utilizando essas técnicas para mascarar a sua conexão. Ainda é possível encontrá-los em algumas hipóteses, e mesmo o criminoso que utiliza criptativos para recebimento de valores, existem também possibilidades de investigação e encontrar uma relação, encontrar indícios ou provas da propriedade dessas contas, dessas informações.
3: Para Fernando Pérez, especialista em direito digital, o aumento dos crimes contra crianças e adolescentes na internet também está ligado à falsa sensação de anonimato.
4: A internet, os meios digitais, eles proporcionaram o aumento dos crimes, das modalidades virtuais. E isso vem acontecendo nos últimos anos, todos os tipos de crimes virtuais têm aumentado em percentual e em quantidade. E existem muitas práticas, que têm sido reiteradas, porque há uma falsa sensação de impunidade, há uma falsa sensação de anonimato na prática desses crimes. Nos crimes de bullying, de cyberbullying, aqueles cometidos por meio virtual, existe uma falta, além de tudo, de educação e de consciência digital, né, a respeito dos impactos que isso pode trazer

0: própria vítima, né? Os mundos são virtuais, mas as pessoas são reais. E essa sensação de que eu posso fazer qualquer coisa contra outras pessoas e não terei consequência a respeito disso ainda é muito forte, o que acaba ocasionando um aumento muito grande, né, em crimes de cyberbullying, de ameaça, crimes contra a honra cometidos na internet. E aqueles crimes cometidos contra crianças e adolescentes, no, em especial, eles têm aumentado bastante também, porque ferramentas que tentam impedir o rastreamento, a identificação do usuário, elas estão cada vez mais desenvolvidas e existem grupos criminosos que realizam essas práticas, né, e tentando se esconder em diversas camadas de mascaramento, né?
1: O Anuário Brasileiro de Segurança Pública reforça que o enfrentamento dos crimes virtuais depende da integração entre forças de segurança, instituições financeiras e plataformas digitais. Rafael Rodrigues para a Rede Aparecida de Rádio e Signes Brasil.
2: E agora nós acompanhamos o comentário do jornalista Felipe Zangari sobre esse assunto. Bom dia.
3: Olá, muito bom dia para vocês aí no estúdio. Um abraço para você que me acompanha em todo o país pela Rede Aparecida de Rádio, pelas nossas associadas Signes Brasil, dentro do Notícias em 30. Uma semana feliz e abençoada para todos nós. Para quem acha que a atuação do Estado em relação ao ambiente virtual é sinônimo de censura, é sinônimo de privação de liberdade, esses dados do Anuário Brasileiro de Segurança Pública vêm como uma resposta contundente. Afinal de contas, nós estamos percebendo um aumento exponencial no número de casos de pessoas que, de maneira criminosa, tem se aproveitado da internet para fazer chegar golpes das mais diversas espécies aos cidadãos e cometendo, portanto, crimes, tanto do ponto de vista patrimonial, no caso do estelionato, como também crimes contra a honra e contra a dignidade das pessoas, no caso do cyberbullying, no caso da exploração sexual, especialmente de crianças e de adolescentes. A internet, meus amigos, não pode ser tratada como terra sem lei. É fundamental que nós tenhamos mais mecanismos de verificação, de controle, de rastreio, de monitoramento desses acessos e de como essas pessoas constroem essas plataformas criminosas que operam de maneira violenta e que geram diversos recursos de maneira ilícita, inclusive alimentando organizações criminosas que têm outras ramificações e se utilizam do estelionato virtual para monetizar, para fazer caixa que financia outros crimes de outras espécies. Portanto, nós precisamos fazer valer a nossa Lei Geral de Proteção de Dados, o nosso marco regulatório da internet, e precisamos continuar criando, desenvolvendo e aperfeiçoando os mecanismos legislativos e de fiscalização para que a internet se torne um lugar cada vez mais humano, onde a dignidade da pessoa prevaleça. Isso, inclusive, é o pedido do nosso Papa Leão XIV na sua encíclica Magnifica Humanitas. Um grande abraço, até a semana que vem.
4: E ainda nos destaques da política, o Supremo Tribunal Federal retoma as atividades hoje após o recesso de julho, com a previsão de julgamentos polêmicos em agosto, além da expectativa de novos desdobramentos de investigações do Banco Master, escândalo do INSS e das emendas parlamentares. Outro ponto que deve ganhar destaque na corte é a promessa de avanço na discussão de um código de ética para os ministros. Este tema, no entanto, deve ser aprofundado após as eleições de outubro. Na sessão de reabertura dos trabalhos na tarde de hoje, o presidente do Supremo, Edson Fachin, deve fazer um discurso e alguns temas já podem ser analisados, como ações que discutem restrição de isenção tributária para pessoas com deficiência. Também estão em pauta a aplicação da Lei Maria da Penha a agressores fora do círculo familiar ou afetivo, além da extensão da proibição de nepotismo a cargos públicos.
2: Vamos agora a um breve intervalo, conhecer mais os apoiadores do jornalismo. Na sequência, você acompanha os detalhes da Romaria do Bom Jesus da Lapa, direto da Bahia. A gente volta já já.
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0: Já estamos de volta e aproveito para registrar a audiência dos ouvintes que estão nos acompanhando pela Rede Clarity de Comunicação em Rio Claro, São Paulo, também pela Rádio Educadora em Coronel Fabriciano, Minas Gerais, além de todas as emissoras da Rede Aparecida de Rádio e Signis Brasil que estão conosco.
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2: E as informações da festa de Bom Jesus da Lapa, Bahia.
3: A Rádio Aparecida inicia a partir de hoje a cobertura da Romaria da Festa do Bom Jesus da Lapa, na Bahia. E é para lá que a gente vai ao vivo conversar com a nossa jornalista Rafaela Oliveira, que chegou por lá ontem à noite na capital baiana da fé e nos traz as informações. Ela já está lá no santuário com o Padre Roque, o reitor da Igreja de Pedra e Luz. Rafaela, bom dia para você.
4: Oi, Mário, muito bom dia para você, para Ana, para todos que acompanham a Rede Aparecida de Rádio e emissoras parceiras. Como você bem disse, estamos aqui no Oeste Baiano para a cobertura da edição de número 335 da Romaria do Bom Jesus da Lapa, na capital baiana da fé, Gruta de Pedra e Luz. Neste ano, a Romaria tem como tema o Bom Jesus, nascido da Virgem Maria, habita entre nós. Também muito especial nesse ano, celebrando a presença redentorista, 70 anos da presença redentorista em Bom Jesus da Lapa. Comigo está Padre Roque Silva, missionário redentorista e reitor deste santuário. Padre, bom dia. Uma grande alegria ver que nas proximidades da festa do Bom Jesus, que segue até o dia 6, cada vez mais o santuário começa a ficar lotado.
5: Bom dia, Patrícia. Bom dia aos rádio ouvintes da Rádio Aparecida e as continuadoras, né? As repetidoras, aquelas que estão conectadas conosco. Sim,

0: Nós estamos aqui há 70 anos como missionários redentoristas. Chegamos aqui no ano de 1956, a pedido de um bispo redentorista que estava na região, na antiga diocese, a grande diocese da Barra, que deu origem à diocese de Bom Jesus da Lapa. E além disso, são 385 anos de Romaria, que o fundador do santuário, Francisco de Mendonça Márcio, chegou aqui trazendo a imagem do Bom Jesus. Então nós estamos celebrando esses dois grandes eventos aqui no santuário.
1: Padre, e todos os dias a novena às 7 da noite, hoje inclusive presidindo a novena Dom Valmor Oliveira de Azevedo, esse é bispo de Belo Horizonte, não é mesmo?
0: Sim, cada noite tem um bispo, ontem foi o bispo também daqui da Lapa, mas nós convidamos os bispos daqui da região. E Dom Valmor, por ser filho da diocese, ele também resolveu, pediu para participar esse ano. Então está chegando hoje à tardezinha, à noite presidirá a novena. Então seremos assim, a unidade da Igreja do Brasil presente aqui, porque também logo em seguida, no encerramento da festa, teremos o representante da CNBB, Dom Ricardo.
1: A expectativa é que quantos romeiros passem por Bom Jesus ao longo dessa romaria. Nós sabemos que no ano, né, são mais de 2 milhões de pessoas que passam por aqui, mas só durante a romaria tem uma expectativa de quantas pessoas passem por Bom Jesus da Lapa pela capital baiana da fé?
0: Durante a romaria, a estatística é de mais ou menos 700 mil pessoas. Então, se a gente contar 20 mil para cada noite, e considerando aqueles que já vieram, então nós temos essa média aí de 1.500.000 pessoas que passam aqui durante esse período. Agora é interessante que os romeiros sempre se renovam. Por exemplo, quem começou na sexta-feira já foi embora, um grupo chegou no domingo, outros chegaram na terça, outros chegaram ontem, e assim o pessoal vai se revezando aqui nesse espaço sagrado da capital baiana da fé.
1: Padre Roque Silva, reitor do Santuário de Bom Jesus da Lapa e a Mãe da Soledade aqui na capital baiana da fé, em Bom Jesus da Lapa, muito obrigada por conversar conosco, Mário, e eu sigo com vocês por aqui durante até o dia 6, trazendo muitas informações dessa bonita festa do Bom Jesus da Lapa, diretamente da Gruta de Pedra e Luz. Volto com você, Mário.
2: Obrigado, Rafa, mas antes de a gente se despedir, eu quero saber qual foi a sua impressão ao chegar aí em Bom Jesus da Lapa. Eu tive aí ano passado, conversei bastante com o Padre Roque, com todos os redentoristas que por aí trabalham. Qual foi a sua impressão ao chegar aí à Igreja de Pedra e Luz? Esse lugar é magnífico, né?
1: Mário, é maravilhoso ver a fé, a devoção, como os romeiros cantam e louvam e agradecem o Bom Jesus, e um fluxo muito intenso, parece uma cidade de fé que não dorme, muitos romeiros chegando, né, a todo momento. Então é muito bonito ver a fé desses romeiros, assim como os nossos devotos também aí de Nossa Senhora Aparecida, os romeiros que vão até a Casa da Mãe Aparecida. Então a gente tem esse costume já de ver isso aí no Santuário Nacional, e ver isso aqui também na capital baiana da fé é muito bonito. Mário, volto com você.
2: Obrigado, Rafa. Ao longo de toda a semana você tem a cobertura em todos os nossos jornais da Rádio Aparecida e Rede Aparecida de Rádio.
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4: O Memorial Redentorista viveu ontem um momento especial com a celebração eucarística seguida da bênção e inauguração da sala de imersão, do Café Redentorista e da loja Padre Vitor Coelho. A programação reuniu no local dezenas de devotos, peregrinos e fiéis que acompanharam as atividades realizadas. A Santa Missa foi celebrada na Capela Mor do Memorial Redentorista e presidida pelo Padre Marlos Aurélio da Silva, missionário redentorista, superior provincial da província Nossa Senhora Aparecida. Ele conversou com a reportagem da Rede Aparecida de Rádio, destacou a importância destes ambientes que foram preparados pensando justamente nos devotos de Nossa Senhora que visitam o local.
5: Nós quisemos destacar, depois da inauguração feita no dia 25 de março, esses outros ambientes que vão compor aqui todo o Memorial Redentorista, ao lado da Basílica Histórica, essa oportunidade de entrar em contato com uma história viva, marcante, na vida dos brasileiros e todos aqueles que são devotos de Nossa Senhora Aparecida. Então é uma oportunidade a mais, né, de estarmos aqui e desfrutarmos desse ambiente que foi preparado pensando exatamente nos romeiros, naqueles que acorrem aqui a Aparecida, entrando em contato com todo o legado que os missionários redentoristas, ao longo desses mais de 130 anos, deixam para os brasileiros, para os devotos de Nossa Senhora. É uma forma da gente preservar a história, mas também de perceber que somos continuadores dela, né? Nós também estamos fazendo a nossa história, cada um dando sua contribuição. Então vale a pena conhecer, visitar.

0: visitar, é um ambiente também para rezar, enfim, que todos sejam bem-vindos e se sintam acolhidos por todos nós.
1: É uma forma também de resgatar a história dos missionários que antecederam e os que trabalharam aqui em Aparecida, especialmente o venerável padre Vitor Coelho de Almeida. Com a inauguração dos novos espaços, o Memorial Redentorista amplia sua missão de evangelizar, acolher os peregrinos e manter viva a história daqueles que dedicaram a vida ao anúncio do evangelho e à devoção à Nossa Senhora Aparecida. O irmão Marco Lucas, missionário redentorista e superior da comunidade onde fica o memorial, detalha como é o funcionamento deste espaço.
2: Com isso, então, nós queremos oferecer aos devotos mais esse espaço aqui no centro de Aparecida, ao lado da Basílica Histórica, para que as pessoas possam experimentar de fato esse oásis, esse lugar da graça de Deus, e fazerem também a sua experiência de fé e dar uma pausa também para descansar, não é verdade? Dá para tomar um cafezinho na nossa cafeteria, dá para levar uma lembrança boa como recordação da vinda Aparecida. O funcionamento, ele será de segunda a sexta-feira, exceto as terças-feiras, por enquanto, é das 8 da manhã até as 5 da tarde, sábado e domingo nós temos sempre a missa às 8 da manhã e também vamos até as 5 da tarde. Então, a pessoa vindo não tem valor, não tem custo, a entrada é um presente também, né? Para que os romeiros possam experimentar esse lugar.
3: E ainda falando dos destaques da igreja no Santuário Nacional, que acolheu ontem à noite os missionários redentoristas que celebram respectivamente 25, 40, 50, 55, 60, 65, 70 e até 75 anos de ordenação presbiteral. A celebração foi presidida por Dom Zenildo Luiz Pereira da Silva. Ele também é missionário redentorista e bispo da Diocese de Borba, no Amazonas. Ele conversou conosco e disse ser uma ocasião de gratidão presidir essa celebração, pois foi no Santuário Nacional que sua vocação começou.
4: Para mim é uma ocasião de gratidão, porque tudo iniciou aqui em Aparecida. Eu iniciei, estudei minha primeira etapa no Seminário Santo Afonso com o Padre Marlos e um grupo maior. Portanto, celebrar é significativo para mim, render graças a Deus aos pés de Nossa Senhora. Celebrar também nessa data importante, primeiro domingo de agosto, é celebrar a vocação do ordenado, né? Do padre, do bispo, do diácono. Isso significa alimentar o povo com a palavra de Deus, com a Santa Eucaristia, com a formação. E eu trabalho lá na Amazônia. Depois eu voltei para a vice-província de Manaus, que hoje é a província de Curitiba.
3: Entre os jubilares estava o padre Antônio Ferreira Pacheco, que completou 65 anos de sacerdócio neste ano.
5: É um dia aqui em que respira-se gratidão. A gratidão pelo chamado, a vocação sacerdotal e a perseverança que cada dia a gente precisa estar rezando, principalmente pela intercessão da Mãe Aparecida. Muito obrigado, Deus lhe pague, né? A Deus é minha gratidão eterna.
1: E assim nós encerramos o Notícias em 30, que volta amanhã às 7 horas. Trabalhos técnicos desta edição de Robson Marcelo e Leandro Rodrigo e a equipe Master Web nas transmissões pelas redes sociais. Muito obrigada pela sua companhia e até mais.
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1: 7:32. Bom dia, Roberto Oliveira.
2: Bom dia, Pri Bahia. Bom dia você, amigo ouvinte da Rádio Catedral, segunda-feira, 2 de agosto de 2026. Confira os destaques de hoje. Justiça do Trabalho mantém condenação de escola por dispensa vexatória de professoras.
1: Eleições 2026, Justiça Eleitoral inicia a convocação de mesários para a votação de outubro.
2: Prefeitura de Matias Barbosa divulga lista com novos beneficiados do auxílio emergencial municipal. 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

0: 7:34.
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2: O Tribunal Regional do Trabalho de Minas Gerais manteve a condenação de uma instituição de ensino particular de Juiz de Fora por danos morais a uma professora. A escola deverá pagar indenização de R$15.000 pela forma como conduziu as demissões de docentes no fim de 2024.
0: O nome da instituição não foi divulgado. Segundo a decisão da quinta turma do TRT, as professoras foram chamadas uma a uma para a sala da diretoria, enquanto as demais aguardavam em grupos dentro da escola. À medida que as colegas retornavam chorando após serem dispensadas, outras eram convocadas, criando um ambiente de medo, ansiedade e constrangimento coletivo. Testemunhas relataram que o clima de tensão já existia na instituição e que no dia das dispensas, coordenadoras chegaram a dizer que seria um dia de aguenta coração. Ao recorrer da decisão, a escola alegou que não houve constrangimento. No entanto, os desembargadores entenderam que ficaram comprovados conduta ilícita da instituição, dano sofrido pela trabalhadora que ajuizou a ação e a relação entre os fatos. Além da indenização por danos morais, a condenação mantém o pagamento de horas extras referentes às reuniões pedagógicas realizadas fora do horário regular de trabalho. O processo ainda pode seguir para o Tribunal Superior.

0: do Trabalho, caso o recurso da instituição seja admitido pelo TRT de Minas Gerais.
1: Está em vigor em Juiz de Fora uma nova lei que muda as regras para a aplicação de multas de trânsito por vídeo monitoramento. Desde 24 de julho está proibida a emissão de autos de infração com base apenas em fotos ou vídeos feitos por celulares, tablets ou equipamentos semelhantes e enviados por pessoas não autorizadas, empresas concessionárias ou colaboradores externos.
0: A Lei Municipal 15.456 de 2026 foi debatida e aprovada pela Câmara Municipal. Como a Prefeitura não se manifestou dentro do prazo legal, a norma foi promulgada pelo próprio Legislativo e já está em vigor. O projeto é de autoria dos vereadores André Mariano, Marlon Siqueira, Roberta Lopes e Sargento Melo Casal. Pelas novas regras, uma multa de trânsito só poderá ser aplicada quando um agente de trânsito acompanhar a infração em tempo real, por meio das câmeras fixas oficiais integradas ao sistema de monitoramento do município e devidamente homologada. A legislação também determina que a autuação somente será válida se a via estiver devidamente sinalizada, informando aos motoristas que o local conta com fiscalização por videomonitoramento. Na prática, a lei impede que imagens gravadas e encaminhadas posteriormente ao agente de trânsito sejam utilizadas como única prova para aplicação das multas. Registros feitos por terceiros sem o acompanhamento em tempo real por um agente utilizando o sistema oficial do município não poderão fundamentar autos de infração.
1: E a Justiça Eleitoral já começou a convocação dos mesários que vão atuar nas eleições deste ano. Em Minas Gerais, cerca de 215 mil pessoas devem trabalhar nas sessões eleitorais, desempenhando uma função considerada fundamental para garantir a organização e a transparência da votação.
0: Segundo o analista judiciário do Tribunal Regional Eleitoral em Juiz de Fora, Eduardo Braga, a novidade deste ano é que o TRE também está utilizando o WhatsApp oficial e verificado da instituição para enviar as convocações.
2: Mesários em Juiz de Fora vão ser convocados a partir da última semana de julho até meados de agosto. Essa convocação se dará prioritariamente por meio de uma mensagem no WhatsApp desses eleitores. A mensagem vai ser enviada pelo número 31, DDD 31-3307-1400. Nessa mensagem tem os dados pessoais desse eleitor e tem um link que ele clica para confirmar sua participação na eleição, para confirmar que recebeu essa convocação. E uma vez clicando nesse link, ele vai ter acesso à sua carta de convocação com as informações sobre o local de trabalho, sobre o horário, enfim, todas as informações que ele precisa para exercer a sua função.
0: As zonas eleitorais também publicam editais com a relação dos nomeados para cada sessão eleitoral. Quem for convocado e precisar pedir dispensa da função, tem até 5 dias após a publicação do edital para apresentar a solicitação ao juiz eleitoral. Eduardo Braga chama atenção para as pessoas terem cuidado e não caírem em golpes.
2: Agora é muito importante destacar que o eleitor não cai em golpes, né? Como a gente está mandando uma mensagem que tem um link para ser clicado, é importante que o eleitor verifique se essa mensagem que está sendo enviada é desse número do Tribunal Regional Eleitoral de Minas Gerais, que, vou repetir, é o 31-3307-1400. Qualquer outra mensagem que não seja desse número ou que não seja dos números dos cartórios eleitorais de fora, é importante que esse mesário, esse eleitor, desconfie. E se houver qualquer tipo de dúvida, antes de clicar nesse link, que nos mande mensagem, né? Os mesários normalmente já têm os números de telefone dos cartórios eleitorais, nos mande mensagem para confirmar se trata-se de uma convocação.
0: Quem ainda deseja participar como mesário voluntário pode se cadastrar, porque as inscrições permanecem abertas de forma permanente. Os mesários são responsáveis por garantir o bom funcionamento das sessões eleitorais. Entre as atribuições estão organizar as filas, identificar os eleitores, emitir a zerésima e o boletim de urna, manter a ordem no local de votação e comunicar qualquer ocorrência à Justiça Eleitoral. Além de contribuir para a democracia, os convocados têm direito a benefícios. Eles recebem 2 dias de folga no trabalho para cada dia de treinamento e de atuação nas eleições, além de um auxílio alimentação de R$ 65,00 por turno trabalhado. A participação também pode servir

0: como critério de desempate em concurso público quando previsto em edital e contar com uma atividade extracurricular para universitários de instituições conveniadas com a Justiça Eleitoral. Além dos mesários, cerca de 50 mil pessoas também serão convocadas em Minas Gerais para atuar no apoio logístico das eleições, em funções como atendimento aos eleitores, administração dos locais de votação, suporte informático e coordenação de acessibilidade. Estes colaboradores terão os mesmos benefícios dos mesários, sendo que o auxílio alimentação será pago aos que trabalharem em turno integral. Em caso de dúvidas sobre a convocação, os eleitores podem entrar em contato com o Disque Eleitor pelos telefones 148 ou 31 2116 3600. 31 2116 3600.
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0: 7:41. No próximo bloco, a previsão do tempo.
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0: 7:42.
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2: Previsão para hoje na Zona da Mata, de manhã, tarde e noite, com poucas nuvens. A temperatura máxima prevista é de 27 graus e a mínima de 12.
0: Em Juiz de Fora, a previsão é de sol com muitas nuvens durante o dia e períodos de céu nublado. Noite com muitas nuvens, máxima prevista de 24 e mínima de 12 graus.
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2: A Cesama realiza hoje, entre 8 e 10 da manhã, uma melhoria na estação elevatória de água tratada Alto dos Pinheiros, na região oeste de Juiz de Fora.
0: Para a realização dos trabalhos, poderão ocorrer interrupções temporárias no fornecimento de água nos bairros Alto dos Pinheiros, São Lucas 1, São Lucas 2, Granville, Moradas do Cerro e parte dos bairros Adolfo Vireque, Jardim Casablanca e São Pedro. O abastecimento será restabelecido assim que os serviços forem concluídos, com previsão de normalização gradativa do sistema até hoje à noite. A companhia reforça que imóveis com caixa d'água dimensionada para atender ao consumo dos moradores por no mínimo 24 horas não deverão sentir os efeitos da interrupção temporária.
2: A Prefeitura de Juiz de Fora promove hoje novos ajustes nos horários do transporte coletivo urbano. Ao todo, 17 linhas terão mudanças na programação das viagens em uma iniciativa que busca melhorar a pontualidade e a qualidade do serviço prestado aos passageiros.
0: Segundo a Secretaria de Mobilidade Urbana, as alterações são resultados de revisões periódicas feitas com base nas condições de operação do sistema, no crescimento da cidade e também nas solicitações apresentadas pela população ao Gabinete de Ação e Diálogo Comunitário. Com as mudanças neste ano, quase 80 linhas de ônibus já receberam algum tipo de adequação nos horários desde o início do ano. As alterações desta vez atingem linhas que atendem os bairros Marumbi, São Benedito, Marilândia, Aeroporto, São Pedro, Nova Califórnia, Santana, Jardim da Serra, Jardim Natal, Benfica, Nova Benfica, Jardim Bom Jesus e Bela Vista. Em alguns casos, ajustes valem apenas para os dias úteis. Em outros, também incluem sábados, domingos e feriados. A relação completa dos novos horários você confere em nosso site radiocatedraljf.com.br.
2: A Prefeitura de Matias Barbosa divulgou as listas 17 e 18 do Auxílio Emergencial Municipal, dando continuidade ao cronograma de análise dos requerimentos apresentados pelas famílias atingidas pelas fortes chuvas de fevereiro.
0: Conforme o cronograma, as pessoas incluídas nestas duas listas receberão benefício ainda nesta semana. A Prefeitura explicou que o pagamento dos beneficiários contemplados nas listas 14, 15 e 16 já foi concluído. Segundo a administração municipal, o processo de avaliação dos requerimentos segue em fase final. Novas listas serão divulgadas nos próximos dias. A previsão é de que até o fim de agosto, todos os pedidos protocolados tenham sido analisados e os benefícios pagos a quem atendeu os critérios estabelecidos pelo programa. A Prefeitura orienta

0: comenta que os beneficiários aprovados nas listas anteriores, que ainda não receberam o auxílio, procurem a Secretaria Municipal de Fazenda de Matias Barbosa para regularizar as informações bancárias. Em alguns casos, inconsistências nos dados informados, como ausência de número de conta, indicação de conta bancária de terceiros ou incompatibilidade entre o titular da solicitação e a conta cadastrada, em que impedem o pagamento.
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0: 7:46, termina aqui o Catedral Notícia. Apresentação e produção, Roberta Oliveira, com participação e operação técnica de Pri Bahia. 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
1: Bom dia, povo de Deus. Segunda-feira de agosto. Que a sua segunda-feira comece alegre e motivada, como deve ser na vida. Rezemos juntos, suplicando a Deus as graças e bênçãos do céu. Ah, mande as suas intenções no www.padrereginaldomanzotti.com.br. Em nome do Pai, do Filho e do Espírito Santo. Amém. Sagrada Família de Nazaré, nesta manhã me coloco em oração por todas as famílias. Ó Sagrada Família de Nazaré, que as famílias aqui na terra tenham o discernimento necessário para fugir de todas as ciladas que o mundo oferece. Jesus, Maria e José, eu coloco como intenção especial os pais aqui na terra. Que Deus, o Pai do Céu, os concedeu como pai biológico ou pais do coração. Diga o nome do seu pai. Senhor, aos pais falecidos, peço descanso eterno e a luz perpétua. Aos pais vivos, saúde, prosperidade e paz. Senhor, abençoai e santificai as famílias, de modo especial os casais. Aperfeiçoai o amor dentro do matrimônio. Fazei com que sempre lembrem o pacto nupcial e que possam a cada dia, no perdão, no diálogo, na fidelidade, reavivar o amor que os une. Senhor, nesta manhã, eu venho pedir que o perdão seja abundante na família, que o amor seja constante e o diálogo uma ponte de recomeço. Afaste para longe das famílias brigas, discórdias, desavenças, infidelidade e enfermidade. Nesta manhã peço, Senhor, afastai para longe todos os ataques do inimigo contra a família e, de modo particular, por estas pessoas que em minha família precisam de oração. Sagrada Família de Nazaré.

Nosso de cada dia nos dai hoje. Perdoai-nos nas nossas ofensas, assim como nós perdoamos a quem nos tem ofendido. E não nos deixeis cair em tentação, mas livrai-nos do mal. Amém. O Senhor esteja convosco. Ele está no meio de nós. Que a bênção de Deus Todo-Poderoso recaia sobre a água, a roupa dos enfermos, principalmente a família e os pais. Em nome do Pai, do Filho e do Espírito Santo. Amém. Sagrada Família de Nazaré, santificai e protegei a minha família. Amém.

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Hoje, eu não posso deixar de se registrar que benção foi a coroa de São Miguel Arcanjo. Nossa, que benção. Quem acompanhou no YouTube foi demais. E agora, estamos aqui ao vivo. Eu prometi contar uma historinha que já contei, quem acompanhou a coroa. Eu não acho justo... Ah, por favor, você tem Instagram, redes sociais, eu tô no Instagram. Face, eu postei no Face, postei inclusive no X. Ficou, achei um jeito de colocar também até no X. São 7 posts, 7 cartões. Eu não acho justo você ter me picado. Aí você vê aqui, eu tô com o tablet aqui, fica maior. Bem a cabeça da serpente, a língua. Eu não merecia isso. Eu só te magoei, tem até aquele emoji que você tá o coração partido.

0: próximo post. Enquanto isso, o veneno começa a agir, a dor vira sofrimento. Depois dá uma olhadinha, é que eu confesso a vocês que agora que eu olhei, obrigado Marta Martinha que me deu uma relaborada aqui nessa história. Eu não tinha visto no celular, não vi tão bem como estou agora no tablet, que é enorme. É, o veneno, a injeção, a dor vira sofrimento. E você se esqueceu de si, tentando entender a cobra. A dor é inevitável. O sofrimento é opcional, mas você escolheu correr atrás da cobra. Próximo post. A cobra seguiu a vida dela. Cobras picam, tigres mordem, está na natureza deles. E gente ferida fere. E ela só fez o que a cobra faz, ou as cobras fazem. Todo mundo tem uma cobra. Uma pessoa que feriu, enganou ou decepcionou. E talvez você ainda esteja indo atrás dela até hoje. Dá uma olhadinha, estou vendo aqui. E quem é a sua cobra? E você entendeu que não é sobre cobra, né? E Pandinha, Maria, passa à frente. E pisa na cabeça dessa serpente. Por sinal, no Instagram, Maria, eu deixei fixado. Bom dia, boa tarde, boa noite. É, duas perguntas. Você pode ler para nós? Rapidinho aí, como conta a música.
1: Vamos lá, Padre.
0: No Instagram.
1: Eu tô aqui no Instagram, peraí.
0: Tá fixado. São duas. Achou? Senão eu leio.
1: Não, lê, pode ler, Padre, que eu tô vendo aqui o senhor com o Frei Gilson, depois aquele.
0: Não, mas não, é da cobra, né?
1: Ah, o da cobra, peraí.
0: É da cobra, amigo. As perguntas.
1: Cadê,
0: da cobra.
1: Cadê?
2: O inimigo pode até
1: chegar. Achou? Vocês entenderam o significado dos posts?
0: Não, na verdade, não, eu tô na resposta, assim, que eu respondo as pessoas, tá? Tá aqui, ó. É, várias pessoas, né, padre? Mas não vou atrás, porém não consigo esquecer. São os dois, eu só posso fixar dois na rede social, no Instagram, tá? O próprio pessoa pode fixar. Eu posso responder com quem eu quiser, né? É, não dá para responder tudo, né? Mas o que é possível. Vamos lá, a Simone Cavalcante, ela põe assim, várias pessoas, padre, ela foi falando, né, ela leu a história, mas não vou atrás, porém não consigo esquecer, eu prometi para ela que eu ia responder aqui na rádio, tá, escute a rádio, tá, então...
1: E esse de baixo tem muito, viu, padre, muita gente comenta isso que tá comentado
0: então,
1: aqui.
0: Então, agora, mas eu deixei outra fixada, essa aqui,
1: daí.
0: Agora fala, qual é a outra?
1: Tá,
0: achou?
1: Mas e quando você é obrigada a conviver com a cobra?
0: Também respondi. Escute o programa, te respondo amanhã. Agora sim, pode a música.

0: Mário e Pandinha, bom dia, boa tarde, boa noite. Estamos aqui ao vivo, mas muitos vão acompanhar depois e não tem problema não. É, rezando para os nossos papais, no meu caso, o meu pai é falecido. Pandinha, seu pai é falecido?
1: José Almeida, meu pai é vivo, padre.
0: É vivo? Tá, então eu sou um que tem um pai falecido. Como é o relacionamento? O Júnior, então eu já falei, já entendeu, né? Vou começar, vocês podem falar, desculpa colocá-los já numa situação. Como é o relacionamento com seu pai, Pandinha?
1: Eu tenho um relacionamento bom com meu pai, viu, padre? Apesar de em alguns momentos distantes, mas eu tenho um relacionamento bom com ele. Eu queria estar mais próximo a ele, mas...
0: Uma pergunta, teu pai já chegou, disse pra você, eu te amo, você é importante pra mim?
1: Sim, depois de velhos, nós temos esse contato, né? De amor, de carinho. Mas quando eu era mais novo e devido assim à criação, né? Eu acho que a criação é um negócio que conta demais. E meu pai, como sempre foi, pelo meu avô, tratado assim com muito machismo, muita dureza, né? Eu falo que é bruto, né, Mário? Bruto e sistemático. Então fui tratado de uma forma meio ríspida, assim como alguns ouvintes, tenho certeza que foram tratados dessa forma. Mas aí depois que eu cresci, né? Passei da adolescência para a juventude, virei homem de família e eu vi quanto era importante eu falar que amava meu pai, não esperar ele falar que me ama, só ele que me ama, né? Porque muitas vezes o pai tem vergonha de falar, né? Acha que é menos, é ser menos, por causa da criação. E isso, houve uma libertação, né, padre? Quando eu falei para ele que amava, ele me abraçou, chorou e tal. E a vida é assim, eu fico até emocionado porque nem tudo na vida é da forma que nós queremos.
0: Só que você vai poder fazer uma coisa, o dia que foi o que você quer uma passagem, porque você não imagina, eu fui despertado para isso com alguém tendo que refletir, que era um encontro de jovens, tá? Então eu já contei tantas vezes para vocês, mas agora é o momento, tem que ser falado, que tem gente precisa entender isso. E ele falou assim, eu não tenho condições de pregar para vocês. Eu estava já voltando da igreja. Então, era de manhã. Eu tive que aguentar até o final. Justamente, ele falou isso. Ó, estou enterrando meu pai. Uma das coisas que eu me deixa triste é que eu nunca disse ao meu pai que eu amava. Nunca. Ele tinha o que, na época, acredito que devia ter uns 30 e poucos anos. Né? E aquilo, eu como jovem, falei, meu Deus do céu, eu também nunca falei para meu pai. Também nunca ouvi, né? E também por isso que você acabou de falar. Engraçado que meu avô, meu relacionamento com ele é totalmente diferente, tá? Beijava meu avô, nunca tinha beijado meu pai, é família italiana. E, nossa, eu tinha um carinho enorme, né? Só não nos entendíamos no time. Ele era palmeirense, era corintiano. Mas fora isso, né? Meu Deus, era... E o amor que tinha. Então você vê que a idade fez meu avô compreender a importância. Bem, eu falei com meu pai falou com meu avô, ó que legal, quebrou o ciclo, tá? Gente, essa

0: três palavras. E eu, graças a Deus, conheço várias pessoas que não receberam isso do pai, mas hoje transmite para os seus filhos. Eu tenho certeza que o Pedrinho é.
1: Todo momento, a toda hora.
0: Você fala, é pai.
1: Ele fala que me ama, eu falo que, mas teve uma pessoa muito importante na minha vida, que foi o senhor, assim como na vida do Mário, eu tenho certeza, que nos ensina a todo momento que nós devemos falar que nós amamos os nossos filhos. Justamente por isso, padre. Para não ficarem passar batido e só depois de velho falar que ama, não. Nós falamos a todos os momentos. Pois
0: é, tem o pior que a pessoa, mesmo depois de idoso, pessoa de idosa, amigo, o amor é algo que nunca é tarde, tá? Nunca é tarde. Guarde bem isso, para Deus nunca é tarde, nunca. Mas e faz toda uma diferença.
1: Faz uma diferença.
0: E Júnior, tá? Eu falo Júnior porque depois que eu descobri que o nome dele não é Mário Duarte, ele é Júnior, tá? Júnior. E aí?
2: A mesma coisa, é muito parecido com o Pandinha, viu, padre? No início também eu já tive um relacionamento muito conturbado com meu pai, depois veio a aborrecência que o senhor fala, foi pior ainda, mas hoje em dia tá tudo muito bem. Meu pai fala que ama, eu também respondo que amo, tá tudo muito bem, viu, padre?
0: Já tá enchendo o João Manuel de eu te amo?
2: Já, padre, já, todo dia. Todo dia. Então, eu falo pro meu filho todo dia.
0: É o melhor presente.
2: E Deus te abençoe e te proteja sempre.
0: É o melhor presente que você tem. Olha, ele já tá com o quê? Esse vai ser. A gente vai saber a data e tudo. Quem nasce dia 1º de janeiro.
2: Né?
0: Então, hoje é 3 de agosto. Então, já tá.
2: Sábado ele fez 7 meses. Sábado.
0: Como passa o tempo, hein?
2: Tá passa voando, o tempo voa.
0: Deus, tá voando. Mas, ó, glória a Deus. Obrigado, Senhor. Este é mesmo, João Manuel. É dia dos pais. Não sei se você percebeu no coroa que eu fiz hoje. Eu fiz uma pergunta, nossa, o tempo está voando, mas mexeu muito comigo. Quem não teve um pai, ou o pai abandonou, não sei se vocês perceberam, quantos pães?
2: Sim, né? Muitos.
0: O que é pai, Pandinha?
1: É a mãe, né? Que faz o papel da mãe e do pai, né, padre? E não é fácil, não. As mulheres são guerreiras demais. Infelizmente, os pais, não sei porquê, né? Porque quem sou eu para julgar aqui, eu não sei o motivo, abandonam os filhos. E a mãe, que é verdadeira mãe, né? Faz o papel de pai e mãe, trabalha, cuida, educa e é orgulho, né?
0: Mesmo tempo, eu também coloquei, esse é o modo meu pensar, eu não gosto da palavra padrasto.
1: Escutei o senhor falar, padre. Eu também acho uma palavra forte, assim, minha
0: parece
1: opinião,
0: uma coisa ruim,
1: né?
0: Negativa. Né? Porque eu fui o meu segundo pai. Eu acho que muito mais significativo.
1: Em alguns casos, o segundo pai é até muito mais que o primeiro pai, né? Porque acaba cuidando, criando, dando amor, educando, né, padre?
0: Então, por isso que eu confesso a vocês em português, como também a palavra aposentado, são palavras que não condizem, né? Mas, bom, importante que vamos orar, o Senhor vai nos curar. E guarde isso que eu prometo com uma outra historinha, Martinha. Vamos refazer uma historinha aqui. Perdoar sempre.
2: Conviver nem sempre.
0: Padre, mas isso aqui, se vocês não entenderem isso, vocês vão continuar tendo relacionamentos abusivos e sendo destruídos e problemas de saúde mental. Já voltamos.

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0: momentos de fé que nos mantém de pé e nos alivia. E, Mário, para a gente publicar os seus testemunhos, não podemos dizer, pessoal, que está vindo enxurrada aí, né, Mário?
1: É verdade, padre, é verdade. O senhor colocou a história da
0: pobre. Nem deu o telefone,
1: aí.
0: Hein?
1: Não, mas realmente muita gente mandando principalmente duas coisas. Em relação ao pai, que o relacionamento com o pai é muito, muito difícil, que o pai seria a cobra da vida dessa pessoa, e também muitos relacionamentos, muitas famílias. É um negócio da convivência. Muitas pessoas dizendo que a cobra está na família e não tem como deixar de conviver.
0: E a resposta vai estar na oração, tá? Padre, me responda orando. A oração, Deus vai falar, mas agora... nós sabemos o poder. Palavras movem,
1: testemunhos arrastam.
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3: Bom dia, boa tarde, boa noite, Padre Marcelo. Tô passando aqui pra deixar um testemunho. No último dia 18, a minha filha de 10 meses, ela engoliu um parafuso e juntou todo mundo aqui de casa. E a gente tentou tirar e não conseguiu. E ela ficou roxa. E nós tentando e nada. E aí nós fomos lá pra fora procurando ver se tinha alguém com o carro mais próximo. Não tinha ninguém. Aí meu marido me chamou pra gente ir de moto. Falei, não, vamos de moto. Daí uns 2 minutos que nós saímos daqui, ela desmaiou no meu colo. Ela ficou... Ela tava mole, ela tava morta. E eu clamando a Nossa Senhora, eu falava, ela é sua, ela não é minha. Toma conta dela, mãezinha, passa na frente. Ela chegou lá no hospital, eu desci da moto, fui correndo lá pra dentro do hospital, gritando, me ajuda, que ela engoliu um parafuso, ela não tá respirando. Os médicos já saíram correndo, abriu a porta de vidro de emergência. A médica pegou ela e levou ela lá pra dentro. Aí eu não quis calar. Eu sentei no banquinho e comecei, sabe, a pedir Deus, toma conta, passa na frente, mas eu pensei que ela tinha morrido, tá? Mas Nossa Senhora passou na frente. E graças a Deus, graças à intercessão de Nossa Senhora, ela voltou. Ela deu parada respiratória, parada cardíaca. Eles conseguiram tirar o parafuso, desenfiou um aparelho lá na gargantinha dela e tirou. Ela ficou 12 horas no hospital de observação. Não deu sequela nenhuma, graças a Deus, graças a Nossa Senhora, ela não teve nenhuma sequela. Mãezinha passou na frente e tomou conta da minha filha.
0: E aqui eu vou dar só uma dica, tá? Pessoal, quando vocês forem gravar um testemunho, não deixa música por de fundo. Ainda mais o meu ouvido, Mário, o meu ouvido não, é
1: claro,
0: fogo.
1: Claro, padre.
0: Eu acabo me desviando. Gente, é o que acontece. Vou aproveitar desse testemunho. Depois você vai melhor você contar para nós. Olha o que o inimigo faz com a nossa cabeça. Olha, foi coisa de Deus. Nós estamos num mundo hoje, Mário, que as pessoas não têm paz, Mário Pandinha. Então, aí você vê, você coloca uma música, conforme a música, ela te rouba todo o foco, a atenção. Então, você, ainda a voz da pessoa estava fraquinha.
1: Sim.
0: Então,
1: padre, mas eu vou fazer
0: que
1: a
0: me esforçar
1: minha
0: aqui, ó, estou com fone de ouvido, falei, meu Deus, para prestar atenção no que estava falando. Porque estava a música, não sei onde ela estava gravando. Então, quando você for gravar, por favor, busque um lugar com paz, onde você tenha condições de você conversar e a gente entender, tá? Apesar que deu para entender forçando aqui. Vou tentar ver se eu entendi. Ela não falou a idade da criança, né? Mas ela engoliu um parafuso e, meu Deus, misericórdia. Eu acho que deve ter sido meses para fazer isso.
1: 10 meses, padre.

0: 10 meses. Então, ó, ela engoliu o parafuso. E misericórdia, né? E pelo que ela falou, teve parada cardíaca, é isso?
1: Isso, padre. É, eu faço, deixa eu fazer minha meia-culpa, porque o fone que eu uso para pegar os testemunhos, padre, muitas vezes ele não fica nítido a canção. Quando coloca aqui, que eu acho que amplia para ir pro ar, aí ela cresce um pouco mais, porque no fone que eu tava ouvindo não tinha reparado.
0: Não, eu tô aqui, falei assim, eu tentei.
1: Não, agora eu escutei.
0: Tava uma briga boa, viu?
1: Sim, agora que eu escutei, porque lá de casa não deu pra escutar.
0: Não, o inimigo faz isso, mas foi isso aqui foi Deus, Fadinha. Ô, Mário, foi Deus porque deixou passar.
1: Mas vamos lá, padre, ela é Cristiane, a filhinha dela é a Alana, de 10 meses, ela engoliu um parafuso. Aí a família tentou tirar, não conseguiu, eles saíram correndo, foram pegar o carro estava bloqueado, tinha um carro atrás, eles não sabiam de quem era o carro, acabaram arrumando uma moto, correram para o hospital, ela teve parada cardiorrespiratória, ficou sem respirar, mas graças a Deus, nada aconteceu com ela. Maria passou à frente e nada aconteceu com a Alana, de 10 meses.
0: Mas aproveitar isso que, Mário, foi Deus que permitiu, olha que bênção. Porque as cabeças das pessoas estão assim. Pandinha, você está entendendo o que eu estou falando agora?
2: Não, estou entendendo, padre.
0: Porque muitas vezes a pessoa vai rezar.
2: Tira o foco, né?
0: Não, a pessoa vai rezar, mas é tanta coisa na cabeça dela que você. Fala a verdade, para você prestar atenção na história da pessoa, você tem que focar. Né? Você ficar muito atento. Né? Então, a cabeça das pessoas.
2: Padre, quantas vezes nós estamos na própria igreja, né? Que está todo mundo na comunhão ali, e qualquer barulho que faz, ou acontece, ou até mesmo você está pensando em alguma coisa fora dali, você não consegue entrar
0: você
2: em comunhão.
0: Você perde o fogo, você perde a intimidade. Então, gente, isso aqui foi uma bênção, porque a cabeça das pessoas estão assim. Tá tanto pensamento, é tanto pensamento ruim ou coisa que vai tirando foco. Mas eu sou vitorioso pelo sangue de Jesus.
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4: Bom dia, boa tarde, boa noite. Padre Mário Pandinho, sou mãe de um piloto de motocross. No começo do ano passado, o meu filho foi convidado para entrar numa equipe. Até aí estava tudo bom, estava tudo maravilhoso. Depois disso, no começo do ano, o meu filho começou a ficar desanimado, cabisbaixo, mas nunca chegava pra gente e falava nada do que estava acontecendo. Fomos para um campeonato. Ele corre em duas categorias. Na primeira categoria, que ele foi beleza, foi ótimo. Na segunda também foi muito bom. Isso foi no treino. Na hora da corrida, o meu filho não conseguiu desenvolver o que estava preparado para ele, padre. Meu filho ficou em 12º lugar. Para mim, estava perfeito, maravilhoso. Mas, infelizmente, não era esse resultado que a gente buscava. Voltamos para casa. O menino num desânimo, mas num desânimo. Nossa Senhora, você não tem ideia, padre, como que foi. Só que sempre vinha na minha cabeça a música Não Pare de Orar. E todos os dias com o Senhor, no momento de fé, eu colocava a vida no meu filho e pedia a Deus, se fosse isso mesmo, Deus, que o Senhor revelasse para mim, que o Senhor fizesse o melhor para o meu filho. Padre, eu não precisei conversar com meu filho. Meu marido não precisou conversar com ele. Tudo foi agindo, tudo foi chegando no lugar, ao poder da oração. Eu sou vitorioso pelo sangue de Jesus. E sempre, padre, sempre que meu filho tá na pista, eu vou com ele. Eu sou vitorioso pelo sangue de Jesus. E a música Não Pare de Orar sempre está presente no nosso momento de distração. Obrigado, padre, por ser instrumento de Deus em nossa vida. Que Jesus, Maria e José continue abençoando as suas vidas. Muito obrigado, padre. Não pare de orar. Eu tô aqui. Se

0: É o que nós estamos fazendo? Não, ainda tem, tem um testemunho pequenininho. Vamos lá, no último, Ariel, pode ser? Último, vamos lá.
1: Padre, tudo bem? Aqui é um amado de Deus. Tô mandando essa mensagem pra agradecer o senhor, a equipe aí, padre. São formiguinhas, né, de Deus, que estão sempre aí no dia a dia trazendo a palavra de Deus, fazendo a gente compreender melhor. Então, primeiro um agradecimento e depois pedir aí pelo desânimo. Às vezes a gente fica paralisado. Dá um aperto no peito, né? Dá vontade de chorar e tudo, mas aí a gente faz oração com o senhor toda manhã e aí começa a encontrar forças para passar por mais um dia. E aí também queria pedir pelo meu filho, que tá aí, é um adolescente, aborrecente, como o padre fala, mas tá tendo uma fase muito difícil, sabe, tudo é do contra, é complicado, padre, mas peço oração por ele. Obrigado, um abraço para vocês.
0: E veio bem a calhar. Nós falamos dos pais, né? Tem o outro lado, né, pai? Dos pais que sofrem, porque nós fomos também aborrecentes. Eu fui, né? O Mário foi, não sei o Pandinha. Acho que o Pandinha não tem cara de ser sido aborrecente, não. Né, Pandinha? Você não foi, não, né?
2: Não fui muito, né?
0: Mas não, eu senti isso.
2: Deu um pouco de trabalho, assim, porque...
0: Mas não foi, o Pandinha, você não tem jeito de ser...
2: Radical,
0: o Mário tem jeito de ir aborrecente. Não, eu também.
3: Eu fui.
0: Eu sei, eu também fui. Eu reconheço, tá? Então, mas... que lindo, você vê que eu tô com o nome dele aqui, tá? Vou abrir aqui agora. Coragem, irmão, coragem. E como disse a... O nome dela, por favor, acabei nem falando. Repete o nome do motocross.
3: A Tatiane Cristina dos Santos Thiago, de João Monlevá, de Minas Gerais. Eu até brinquei com eles, eu já falei com eles há bastante tempo atrás. Eu até brinquei com eles agora, falei assim, nossa, é teste realmente de coração. Tem um filho, eu mandei a foto pro senhor dele disputando a corrida, viu, padre?
0: Gente, duas coisas que você não pode esquecer que eu nunca fiz. Padre, nunca fiz, não adianta. O quê? Eu nunca diga a palavra nunca, mas isso aí pode confiar, nunca. Pode pedir o que quiser, não vou. Andar de moto, andar de cavalo. Tô fora. Não, sério. A bicicleta ainda vai. Mas bicicleta. Entre moto, vem que vai. É moto? Tô fora. O que eu já. Você já foi no hospital?
3: Já.
0: Dá uma andadinha no hospital.
2: Tá? As fraturas são monstruosas, viu, padre?
0: Não, eu tava indo pro santuário com o Chicão. Sem exagero. O que eu tô falando é. Gente, foi um milagre. O rapaz nos fechou. Era pro Chicão passar por cima dele, porque o que ele fez, ele saiu totalmente da loucura, loucura, loucura. Ele entrou e passou, nos fechou para pegar outra pista. Foi assim, coisa doida. Chicão, pra você ter uma... Ele freou, não sei como, que eu também falei, Chicão! Aí freamos, o cara foi e passou. Porque se pega, era de frente, era misericórdia. Tá? Então, mas o que o rapaz fez foi loucura. Tá? Então eu já falo, meu Deus. Aí você vê por que tantos hospitais estão assim. Os motoqueiros, gente, o pior é que onde nós estamos, tem a faixa de motoqueiro, tá?
3: Sei, aquela faixa azul.
0: O cara nem aí, passou por tudo, nem jogou a seta do nada, assim. Fez uma. Imagina, não é carro. Ele nos fechou. Com vum. Falei, nossa senhora, foi a mesma coisa. Vocês devem passar, você anda, quem anda na rua. Motoqueiros, tem juízo. Tem um juízo, porque vocês não. Depois que estoura todo. É difícil encontrar um motoqueiro que não tem pino, hein? É difícil, tá? Então, juízo. E oremos. E quem nos fala é um pai espiritual. E Jesus misericórdia nos filhos.

0: essa oração é forte, hein? Prepare. Tô avisando, hein? Ela é forte.
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Santíssima Trindade adorando agora. Manifesta a tua glória, Senhor, sobre, por, com, em e através de mim.

Filho e do Espírito Santo. Amém. Por favor, abra suas mãos. Preste bem atenção, estou falando com dois tipos de pessoas. Primeira, que está ao vivo comigo agora. E a outra, que vai me acompanhar depois no Spotify. Por quê, padre? Porque eu preciso da máxima atenção agora. Se você não pode dar a máxima atenção, você vai ter que acompanhar no Spotify novamente. E outras que não podem acompanhar ao vivo, já estão já no Spotify. Verdade, terceira pessoa. Nossa imagem é tão séria e tão linda. Deus, por favor, pegue essas mãos e as coloque, isso mesmo, as coloque na cabeça, no topo da cabeça. Por favor, padre, no topo da cabeça. Geralmente eu peço na fronte, na testa, né? Mão direita, esquerda. Não, as duas na cabeça. De sugestão, uma delas, a mão direita na nuca, pode ser esquerda também, mas uma mão na nuca e a outra no topo da cabeça. Repetindo, não importa aqui qual das mãos, eu preciso que as mãos toquem essa região, na nuca e no topo da cabeça. E no caso aqui, eu coloquei minha mão direita, mas eu estou com o microfone e mas se eu fosse usar, eu usaria a mão direita na nuca e a esquerda no topo da cabeça, mas pode ser também o inverso, não importa. Mãos na cabeça, sendo que uma das mãos no topo e a outra na nuca da cabeça. Deus me usando. Nossa, a palavra é tão linda. A Santíssima Trindade, Pai Celestial, em nome do Senhor Jesus, no poder do Espírito Santo. Veja só, a Santíssima Trindade me usando como sacerdote, manifestando a sua glória sobre, por, com, em e através de mim nesse momento. Deus os levando, por isso que Ele mandou colocar a mão aí, no momento que nem você sabe, nem eu sei, nem nossos pais sabem. Só Deus sabe. Só Deus sabe. Ninguém sabe, só Deus. Você sabe a data do seu aniversário, você sabe a data do seu batismo, muitos não sabem, mas essa data só Deus sabe. Minha mãe não sabe. Meu pai não sabe. Deus sabe. Foi o momento que eu fui concebido. Você foi concebida. Concebido. Concebidos. Isso mesmo. No momento da concepção, nós passamos a existir. Até então, você e eu, nós não existíamos. E é esse momento que o Senhor faz, me leva agora em unção. Ao momento da sua concepção, porque Deus dizendo fortemente que você foi concebido para amar. Eu também. E aqui, Senhor, eu estou como médico de almas. Eu vou me tocar em feridas. Não vou cutucar, mas eu preciso mexer em feridas profundas. Quantas pessoas, infelizmente, não foram concebidas no amor? Pelos homens, pelo pai, pela mãe, foi fruto de um prazer, foi fruto de tantas coisas. E você acabou

existindo nesse momento, mas Deus sonhou com você. Eu venho profeticamente falar em nome de Jesus, aliás, no poder da Santíssima Trindade, é o Pai, é o Filho, é o Espírito Santo. Você é fruto de amor de Deus. Por isso que a igreja sempre será a favor da vida. Independente do que for, ela sempre vai defender a vida. Repito, a igreja católica e quem é de Jesus sempre vai defender a vida, porque o que difere dos meus 59 anos ao momento da minha concepção é somente a idade e conhecimento, só. Para uma eternidade que nos é prometida. E nós a temos pelo batismo. Por isso a importância de fazer o bem, não importa quem. Mas nesse momento, o Senhor indo na nossa concepção. E aqui o Senhor tocando em várias... Porque tudo isso fica registrado. Gente, o que eu estou falando está tudo aí. Se seu pai, quando soube da notícia pela sua mãe, que ela estava grávida, e ele rejeitou. Em algum momento ele pensou, não, nós vamos interromper isso, nós vamos acabar com isso. Tudo isso que ficou registrado aí. Mas eu estou todo arrepiado. O Senhor, eu avisei para vocês que seria forte. Mas é para curar. Curados para amar. O Senhor curando várias pessoas em que o pai não aceitou. O pai disse não. A mãe toda feliz, o pai não. E acreditem, a criança sabe tudo. Fica registrado tudo. Só que o Senhor está curando e te dando a graça do perdão. Limpando toda essa ferida. E o que ficou guardado aí? O que ficou marcado aí? Senhor, eu toquei numa ferida, começou a dar uma angústia no peito. Agora, você que sentiu essa angústia no peito, põe a mão onde deu essa angústia. Senhor Jesus, o Senhor fez, estou obedecendo, tocar nessa ferida. E eu creio que o Senhor está curando. Senão ela não tocaria. Toca toda essa carência, Senhor. Quantas pessoas, preste bem atenção, porque essa é a palavra que Deus cresce agora. Mendigam amor. Mendigam amor. Quantas pessoas aceitam relacionamentos abusivos e tóxicos por mendigar amor. E Deus diz que você não foi criado para mendigar amor. Deus, se um dia de misericórdia, mas se a Bíblia desaparecesse, há uma frase, tanto em São João como na primeira carta de São João também, Deus é amor. Deus é amor. No mundo que nós estamos vivendo, tanto ódio polarizado, dos extremos, Deus é amor e te ama. Quando nós falamos pai e mãe, todo esse relacionamento sai da própria Santíssima Trindade. Olha só essa comunhão. Aliás, pelo batismo, olha que graça que você e eu recebemos. Nós não somos deuses, mas nós vamos participar da vida de Deus. Iremos reinar com Jesus na eternidade. Nesse momento, Senhor, eu te entrego todas as feridas que começaram na concepção. Por causa do tempo, é só aqui que eu vou ficar hoje. Só aqui não. O Senhor já foi tão forte. Porque o Senhor está curando, não a consequência, a causa. Isso que é lindo. E aqui eu converso com terapeutas, que eles vão tentar... na conversa, como é importante conversar, pensou os psicólogos.

0: os psiquiatras, mas a gente tem que ir na causa. Esse diálogo entre médicos de corpos, mente e de alma, usa no Senhor para ir na causa dessa dor, na causa dessa carência de amor. De amor. Por que a pessoa fere os outros? Por que tanto ódio? Porque ela foi rejeitada. Toda essa rejeição. Por favor, comigo, repitam. Eu preciso que vocês repitam essa frase. Eu sou vitorioso pelo sangue de Jesus.
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0: Eu sou vitorioso pelo sangue de Jesus.
1: Eu sou vitorioso pelo sangue de Jesus.
0: Eu sou vitorioso pelo sangue de Jesus.
1: Eu sou vitorioso pelo sangue de Jesus.
0: Eu sou vitorioso pelo sangue de Jesus.
1: Eu sou vitorioso pelo sangue de Jesus.
0: A cada repetição, o Senhor vai preenchendo toda a carência, Ele vai suprindo. O que homem nenhum pode fazer, o que ninguém pode, aonde ninguém pode entrar, nem você mesmo, nem eu mesmo, Deus pode. Ele pode tudo. Eu sou vitorioso pelo sangue de Jesus.
1: Eu sou vitorioso pelo sangue de Jesus.
0: E obrigado, Senhor, porque o Senhor nos cura para amar.
2: 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Nós,
0: a palavra é essa, curados
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0: para amar.
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0: e é nesse amor. Isso aqui é só um aperitivo dessa semana, hein?
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0: Prepare a água. Eu sei que você já faz isso, mas hoje mais do que nunca eu preciso da água. Prepare aí. Já voltamos.

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0: e abençoai, santificai, exorcizai essa água que você vai bebê-la hoje. Senhor, aonde eu não posso, tu podes. Toca, Senhor, nas nossas carências, nas nossas feridas. E mais do que cicatrizar, transformando-as em bênçãos. Gente, eu estou no meu período maravilhoso da minha vida, porque é justamente no jubileu de Naca, onde eu vou nas feridas e as transformo em pérolas preciosas. O Naca faz isso, na ostra. E é o sangue de Jesus que realiza isso. Em nome do Pai, e do Filho, e do Espírito Santo. Lembrando hoje, Mário, hoje tem uma confraternização do clero. Deus abençoe todos os padres da nossa diocese de Santo Amaro. Acredito que muitas dioceses também fazem hoje, né, ter a sua confraternização. Que Deus proteja nossos padres. E tem um programa ao vivo pela Rede Vida hoje, você pode acompanhar também pelo YouTube da Rede Vida, tá? O
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0: Batismo de Fogo. E aí as pessoas que puderem, nós não lemos o Pílulas, tá? Mas porque o senhor quer que eu leia? Pandinha, abre o Pílulas agora, por favor. Vamos terminar com Pílulas.
2: Tá aberto, padre.
0: Pode ler.
2: Pílula 23. Tem uma ferida interior que não cura. Tristeza, decepção, traumas. O que posso fazer? Sugiro que você leia Jeremias 33, 6, 9. Deus promete curar as nossas feridas e nos proporcionar felicidade e segurança. Se Deus prometeu, Ele vai cumprir. Precisamos esperar na palavra dEle.
0: Gente, eu ia embora pro intervalo, se eu for, abro o Pílulas. E não acabou ainda, não. Isso aí é é emocional, e aí terminamos. Mário.
1: Vamos lá. 117. Nos nossos medos, Jesus tem a palavra concreta para enfrentarmos nossos temores. O que falta é deixarmos essa palavra encarnar em nossa vida, enraizar em nosso coração e nossa mente. Leia Salmo 26, 1. O Senhor é minha luz e minha salvação. A quem temerei? O Senhor é o protetor da minha vida. De quem terei medo? Está aí a resposta para destruir nossos medos. Mas para isso, é necessário tornar essa palavra carne da nossa carne. E que ela seja ativa em nossos corações, para que não temamos mais, e sim, tenhamos uma fé inabalável. É um processo de transfiguração. Persevere nesse processo.
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0: E só a página dupladinha, por favor. Você fechou, né?
2: 23, vamos lá, lembra aqui, 23, padre.
0: 23. E ó, você viu? Foi ferido, hein? Isso é o momento de fé. Bendito momento de fé.

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5: Bom dia, bom dia. 9:03. É segunda-feira, hoje 3 de agosto de 2026. Um excelente dia para você, amigo. Abençoada semana para todos nós. É um novo mês. Que seja, portanto, um mês de muitas alegrias. Muito leve, tranquilo e feliz. Abençoadíssimo para todos nós. Muito obrigada pela escuta, pela companhia, aquele abraço forte. Meu desejo de uma segunda-feira incrível para você que já desperta ouvindo aqui a nossa programação e assim me faz companhia. Então, aquele abraço apertado de urso para você. E claro, para você que não me conhece, muito prazer. Sou Priscila Bahia, sua companhia, mas pode me chamar de Pri Bahia. Vamos continuar juntinhos, hein? Muita coisa boa já aconteceu, mas ainda tem muito por vir. E claro, eu lembro a você que dentro dessa hora tem receita prática e gostosa para a gente começar bem essa semana. Que tal você estar preparando para o almoço de hoje um bolinho de frango? De repente você tem sobras de frango aí cozido, assado na sua geladeira. Então você pode preparar uma nova receita com essas sobras. Separa tudo, papel, caneta, caderno de anotações, deixa tudo ok, 9:40. Essa será a nossa receita de hoje, tá? De bolinho de frango. Tem também informações direto da redação, o Roberto Oliveira chega trazendo todos os detalhes. Tem aquele espaço para você mandar o seu abraço, desejar seu bom dia. Não sabe o nosso WhatsApp ainda? Vou passar para você, já anota aí. DDD 32 988 976570. Prontinho, esse é o nosso WhatsApp. Quando você for participar, não se esqueça de se identificar. Ou seja, coloca seu nome, seu bairro ou a cidade de onde estiver falando para que o abraço chegue até você. Por que que eu sempre peço isso? Porque chegam muitas mensagens ao mesmo tempo. E aqui o tempo é bem curto, é corrido. A gente vai abrindo as mensagens, eu preciso localizar o seu nome. Não dá para poder ficar procurando. Por isso é importante você colocar para facilitar aqui e o abraço chegar até você, tá bom? Eu faço questão de te abraçar com muito carinho. Afinal de contas, você está aí do outro lado me fazendo companhia, vai estar interagindo com a gente, então faço questão de retribuir esse carinho, tá bom? 9:05, tem música boa também, por isso fique atento e ligado e acompanhe aqui o nosso programa que praticamente está só começando.

0: Obrigado.
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0: Kátia, para encerrar aqui a sequência 918, bom dia para você. Já já tem beijos e abraços. Já deixou seu nome, seu bairro e a sua cidade lá no nosso WhatsApp? Se ainda não, eu recomendo para você. Deixa tudo certinho. Já já eu mando aquele abraço de urso para você.
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0: Coisa boa demais. A cidade sintoniza 102.3, acompanha, portanto, nosso programa Manhã de Bênçãos. Aquele abraço bem gostoso, apertado para você. 9h20. Vou aproveitar, sim, para poder começar a abraçar aqui toda a galera que participa, que interage com a gente. Eu começo abraçando um amigo colaborador. É o Arthur Neves Lasser, do Milho Branco. O Arthur é um amigo colaborador. Nesse 3 de agosto, completa mais um ano de vida. E todos nós, equipe Família Catedral, queremos abraçar você, Arthur, e te desejar saúde, paz, alegrias e as ricas bênçãos de Deus, tá? Feliz aniversário, tudo de bom e obrigada por ter abraçado aqui esse projeto de evangelização. Agradeço a você e todos aqueles que são amigos colaboradores. E claro, já faço aqui o convite também para quem ainda não é, está se tornando. E para mais detalhes, como fazer, Pri? Pode ligar no 3257-3500 que a gente repassa todos os detalhes e informações, tá bom? Mais uma vez, parabéns hoje pro Arthur Neves Lasser, do Milho Branco, amigo colaborador. Felicidades mil para você. Agora, bora passar pelo nosso WhatsApp, viu? Se você ainda não tem, quer participar aqui com a gente, já anota aí, já salva no seu celular, DDD 32 98897 6570. Abração para Denise, do Milho Branco, desejando para todos nós uma abençoada semana, encaminhando aqui pra gente a programação da festa de Santa Clara, lá da comunidade. Pode deixar, já encaminhei também para Roberta. Mais próximo, você me informa novamente para eu poder estar lembrando e convidando a todo mundo, tá bom? Um abraço para você e obrigada pela companhia. O Weber, lá de Santa Terezinha, desejando uma semana abençoada para todos. Para você também, um abraço forte. De Petrópolis, em Pedro do Rio, tem a Zenilda. Deixando seu abraço forte para toda a família, os amigos, e desejo aí uma abençoada segunda-feira para todo mundo. Para você também, beijo, Zenilda. De Três Ilhas tem a Tiane, desejando uma semana abençoada e parabenizando hoje a Vitória. Parabéns, Vitória, felicidades mil, Deus te abençoe hoje sempre. Agora tem o Lelei, ele tá ligadinho com a gente lá no bairro Santa Rita, um abraço para você, desejando aí uma semana abençoada para todos os ouvintes, toda a família Catedral, que assim seja. Segundamos, que seja uma semana iluminada para todos nós, né? Abração para você. Tem aqui a participação agora da Geralda, do São Benedito, deixando um abraço de urso. Ai, que gostoso, abraço de urso para você também, Geralda. Obrigada pela escuta e pela companhia. Mandou aqui um gif, um abraço para você com um ursinho de fundo. Amei, beijo. Tem a Terezinha Xerém, lá do Costa Carvalho, desejando um feliz mês de agosto para todos. Parabenizando aí também a todos os padres da nossa arquidiocese de Juiz de Fora. E tá dizendo que tá escutando lá, acompanhando a nossa programação. Um abraço bem carinhoso para você, de urso, viu, Terezinha? Obrigada pela escuta e pela companhia. Reforço, nosso WhatsApp está inteiramente à sua disposição, você também pode participar, só não se esqueça de se identificar. DDD 32 98897 6570. Já já eu continuo mandando abração para todo mundo que está participando e interagindo aqui com a gente. Deixa eu só reforçar que daqui a pouco também tem a nossa receita de hoje, um bolinho de frango, delícia. Você pode estar usando aí as sobras que você tiver de frango cozido ou assado. Final de semana, domingão, geralmente a gente prepara aquele franguinho assado, não é verdade? Então, sempre sobra. Aquelas sobras, você pode estar aí preparando esse bolinho para o almoço de hoje ou quem sabe para o jantar, até mesmo como lanche, é uma boa pedida. Então separa tudo que for necessário, daqui a pouco essa receita por aqui.

0: Jorge Versilo, Mona Lisa, 9h37. Abração pra Valesca e a sua mamãe que estão aqui acompanhando a nossa programação nessa manhã. Abençoada semana pra vocês. Aparecida de São José do Vale do Rio Preto, deixando abraço pra toda a sua comunidade de Morro Grande, pro esposo José Francisco e pro irmão Jorge. Abraço pra você, Aparecida. A Tayane, ela é de Granjas Betel, aqui em Juiz de Fora, tá dizendo que no sábado foi aniversário da sua prima Ana Paula. Então, pra Ana Paula, nosso carinho especial pela passagem do aniversário. Que Deus te abençoe, Ana Paula. Tudo de bom, tá? Abraços, Tayane. Consuelo, atendente lá da paróquia Santa Luzia, desejando aí uma semana abençoada pra todo mundo, pra todos nós. Consuelo, um beijo pra você, viu? Obrigada pela companhia. Fátima Barbosa, lá do Bairu, deixando um abraço para todos os ouvintes, em especial pro Jorge, a esposa Eugênia, no bairro Ipiranga, sempre ligadinhos com a gente também. Então, um abraço pro casal Jorge e Eugênia e para você, Fátima. Obrigada pela companhia. Cantor Neguinho, de Petrópolis, em Três Rios, um abraço de urso para você, meu querido. Obrigada pela companhia. Mary Costa, abençoada semana para você também. Agradeço pela companhia de sempre. A Nezinha do Linhares, passando para desejar aí um dia muito abençoado para todos os ouvintes, todos da rádio. Um abraço de urso para todos nós. Brigadão. Abraço de urso para você também, tá? E para todos aí do bairro Linhares. Já já a nossa receita de hoje, pega papel e caneta. E daqui a pouco também tem informações. E direto da redação, a Roberta Oliveira traz os detalhes.
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0: 9h40. Idosa morre e 4 pessoas ficam feridas em acidente em Mar de Espanha. As informações com a Roberta Oliveira.
6: 2 carros bateram de frente no quilômetro 66 da MG-126. Segundo os bombeiros, eles vinham em veículo em sentidos opostos. Por causa do impacto, um capotou e caiu de uma ribanceira de cerca de 20 metros, onde o bambuzal e vegetação dificultavam o acesso e salvamento dos feridos. 3 vítimas foram resgatadas por populares com o auxílio de um bombeiro militar que estava de folga e passava pelo local na hora do acidente. A 4ª vítima foi retirada pelas guarnições de dentro do veículo capotado. Todos foram encaminhados pelo SAMU para atendimento hospitalar em Mar de Espanha. A 5ª vítima era uma idosa que foi arremessada para fora do veículo e ficou presa debaixo do automóvel. Ela morreu no local. O corpo foi resgatado e entregue à equipe da funerária. No outro veículo que ficou sob a rodovia, estava um casal que não teve lesões aparentes e recusou atendimento do SAMU. Segundo a PMR, um dos condutores foi localizado após deixar o local do acidente. Ele apresentou 0,67 miligramas por litro no teste do etilômetro, configurando em tese crime de trânsito.

0: sendo preso em flagrante delito e apresentado à autoridade policial judiciária. Já o teste do outro motorista indicou 0,06 miligramas de ar por litro, quantidade que representa infração de trânsito, com pena prevista de suspensão da CNH e multa de mais de R$ 2.900. Um dos veículos foi removido ao pátio credenciado por estar com licenciamento em atraso. Ao final da perícia, o local foi liberado. Roberto Oliveira, direto da redação.
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2: 9:42, já nossa receita de hoje, bolinho de frango, tem sobras de frango assado aí na sua geladeira, então deixa tudo ok, papel e caneta, caderno de anotações, essa receita eu compartilho com você em instantes. Antes eu vou bater aquele papo legal com a Roberta Oliveira. Oi, Roberta.
0: Oi.
2: Segundamos. Nova semana.
0: Novo mês.
2: Um lindo mês tá começando.
0: Segundo semestre engrenou.
2: Um lindo mês está começando, não é um mês qualquer, diga-se de passagem,
0: não.
2: Né?
0: Não, temos festa.
2: Isso, é verdade.
0: Aliás, é um mês que eu tava até brincando ali, eu tô pra ver, a gente pensa às vezes, tem muita festa de santos, padroeiros em outros meses, é porque vocês nunca prestaram atenção em agosto.
2: É verdade.
0: Eu já atualizei a lista de santos pra gente fazer artes 3 vezes, porque toda hora tá escapando um. Toda hora tem um anão, volta aqui.
2: É verdade.
0: Senhora,
2: pinta. E ó, vou te falar uma coisa, tá? Não sei se você já prestou atenção, quem nos acompanha também. Todo mundo sabe que agosto é um mês grande, de 31 dias.
0: 5 semanas.
2: 5 segundas-feiras.
0: Delícia.
2: Né? Mas do jeito que tá tudo passando depressa, daqui a pouco a gente vai piscar.
0: Em novembro. É. Assim, pois é.
2: Daqui a pouco a gente vai piscar, vamos ver como é que vai ser esse ano, né? Mas no ano passado, por exemplo, eu não achei que agosto agarrou.
0: Na verdade, eu achei que janeiro agarrou mais do que agosto.
2: Eu também, né? Então, ou seja, pode ser que daqui a pouco a gente vai estar aqui comentando que já é 31 de agosto, a gente já vai estar encerrando. Isso. Mas vamos com calma,
0: e
2: né?
0: E aí eu já vou estar assim, então, gente, eu vou estar de férias.
2: É.
0: Voltamos em outubro, eu volto junto com Santa Terezinha.
2: Contagem regressiva, né?
0: Já estou nessa vibe.
2: É, contagem regressiva.
0: Porque a contagem regressiva significa organize seu trabalho para não atrapalhar todo mundo.
2: Isso aí. A gente sai de férias, mas a gente
0: mas
2: deixa
0: antes
2: tudo ok.
0: Sair de férias tem bolo.
2: Tem bolo. Dia 29, tá? Uhum. Pra quem quiser saber, de repente tá perdido no rolê aí, anota na sua agenda.
0: E não é o meu, porque eu sou em novembro.
2: Isso.
0: Tá? Só assim, tô dando pistas. Caso vocês queiram entender quem é que a gente tá falando. Não sou eu.
2: Não é você.
0: Eu sou novembro. Eu sou criança lá de novembro.
2: Novembro. E é isso, Roberta.
0: Também não é ninguém do BTS. Ninguém do BTS faz aniversário agora em agosto. Tem 2 que fazem em setembro.
2: Ah, então tá. Eu não sei quem é, mas tudo bem.
0: Agora nós vamos ter que perguntar pro Magno. Hoje, na hora do terço, liguem pra deixar suas intenções. Aproveita e pergunta pro Magno quem faz aniversário em agosto. Só assim de leve.
2: Ai, gente.
0: Pode mandar pergunta também pro Marcelo, pro Nino e pro Gambá Bahia Pires. Que é o hóspede involuntário da.
2: Ai, gente, chegou o Gambá no assunto.
0: Chegou o Gambá no assunto.
2: Ele sempre cai de paraquedas.
0: Ele sempre aparece do nada.
2: Mas você sabe que a gente não pode falar muito, não, tá? Porque ele deu uma sumida lá de casa.
0: Ah, ele foi.
2: Graças a Deus.
0: Turistar, né? Em outros lugares?
2: Graças a Deus.
0: Ele seguiu o canal de turismo lá, passeando.
2: Mas a gente tem uma vizinhança toda pelo caminho.
0: Toda pra ele passear.
2: Ficar só na minha casa não dá. E tipo assim, de vez em quando pode dar uma passadinha pra comer uma baratinha, outra,
0: um
2: né?
0: Um escorpiãozinho assim, pegar uma proteína do escorpião.
2: É? Exatamente, uma aranha que fica lá nas minhas
0: plantas. Quem nunca?
2: Pode. Mas assim, viver
0: fazer
2: intensamente.
0: Uma tenda,
2: não. É. Aí não rola, gente. Porque aí fica todo o trabalho só pra mim, toda a bagunça que ele faz só pra mim. Não, tem uma vizinhança inteira. Já chegam os gatos que usam a minha casa de banheiro, mas tudo bem, não vem o caso também. Mas é isso. É vida, né?
0: É vida, é. Comentários aleatórios a gente vê por aqui.
2: Exatamente. Tá começando a semana, a gente já começa nesse ritmo,
0: exato,
2: né?
0: Exato.
2: Todas cheia de gás, né? Curtimos e aproveitamos
0: igual
2: o final de semana.
0: Balão. Caselho, sua voz começa assim. E lá pelas tantas você tá falando igual um personagem de desenho animado.
2: Ai, gente, não fala assim que me faz lembrar Roquidão, pelo
0: Fred
2: amor
0: Mercury
2: de Deus.
0: Prateado.
2: Me faz lembrar a minha rouquidão que eu fiquei. Gente do céu, achei que eu não fosse voltar mais com a minha voz normal.
0: Eu não acho que a minha voz some.
2: É, Deus
0: ela
2: me livre.
0: Ela some de, na minha cabeça eu estou falando, mas na prática eu tô no mudo.
2: É horrível, né, gente? Isso tem uma coisa que é bem chata e que incomoda bastante, principalmente pra gente que trabalha com a voz, precisa dela, né? Porque às vezes a pessoa trabalha com outras coisas, consegue ficar quietinho, consegue, né, poupar a voz. Mas pra gente que trabalha com voz, quando fica rouco, é um Deus nos acuda. Mas é isso. E aí, Roberta? Tá tudo certo pra viver essa semana?
0: Tudo certo pra viver essa semana.
2: Então, tá bom. É isso, a gente vai se falando ao longo da semana. Só lembrando que na sexta tem curiosidade, a gente fecha com chave de ouro. Mas antes de chegar na sexta, tem muitas outras coisas pra gente trazer e compartilhar com você que sintoniza aqui a nossa programação. E a gente vai trazendo dia após dia. Combinado?
0: Combinado.
2: Então tá certo. Bom trabalho e até daqui a pouco.
0: Até daqui a pouco.
2: Inté.
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2: Como já adiantei para você que acompanha aqui a nossa programação, vamos de receita prática e gostosa. Para esta segunda-feira, tem bolinho de frango. E aí também pensando nas sobras, né, de frango cozido ou assado que tiver aí na sua geladeira. O que você vai precisar? De 2 xícaras de chá de sobras de frango cozido ou assado. E aí você vai precisar desfiar, tá? 3 xícaras de chá de batata cozida e espremida. 1 colher de chá de sal. 1 colher de chá de molho de pimenta. 3 colheres de sopa de cheiro verde picado. 3 ovos. 1 colher de sopa de farinha de trigo. E óleo para fritar. Estes são os ingredientes aí para a nossa receita de hoje, que é um bolinho de frango. Eu vou repetir para você que não conseguiu anotar, tá? Você vai precisar de 2 xícaras de chá de sobras de frango cozido ou assado, desfiado. 3 xícaras de chá de batata cozida e espremida. 1 colher de chá de sal. 1 colher de chá de molho de pimenta. 3 colheres de sopa de cheiro verde picado. 3 ovos. 1 colher de sopa de farinha de trigo. E óleo para fritar. Agora, vamos preparar. Bom, em uma tigela, você vai colocar o frango desfiado, a batata, o sal, o molho, também o cheiro verde, os ovos. Por último, coloque a farinha. Vai misturar tudo muito bem. Agora, aqueça o óleo. Com 1 colher de sopa, você vai pegar porções da massa e vai fritar em óleo quente, tá? Depois, vai escorrer em papel toalha. E por fim, é servir, saborear e aproveitar. Bom apetite! Essa é a nossa receita de hoje, prática e gostosa, bolinha de frango. Espero que você tenha gostado, que possa estar preparando e depois contando pra gente a sua experiência aí, tá? Se você aprovou, como que foi? Lembra você que essa receita está disponível em nosso site, www.radiocatedraljf.com.br. radiocatedraljf.com.br é o nosso site. Só acessar para poder conferir de pertinho a receita de hoje. E muitas outras, tá? O arquivo é grande, então vai disposto a navegar. Tem muitas receitas práticas e gostosas por lá. E o mesmo acontece em nosso Instagram. Você acompanha já já a receita de hoje lá no @radiocatedraljf. Se você ainda não segue, não acompanha, já fica o convite também, porque tem muita coisa legal lá no nosso Instagram, você fica bem informado, tem as receitas do nosso Bom Apetite, sempre aquela mensagem positiva, @radiocatedraljf. Nosso quadro Bom Apetite chega ao fim, a semana tá só começando, amanhã 9h40, trago e compartilho com você mais uma delícia.
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2: Bora encerrar essa parte do programa com beijos e abraços para essa turma que se liga e acompanha aqui a nossa programação. Abração especial pro Célio, lá do Nova Era. Um abraço para você, muito obrigada pela companhia. Ele tá dizendo na Igreja Greco-Melquita Católica, o mês de agosto é dedicado à Nossa Senhora, mês festivo de Nossa Senhora. Um abraço, Célio, obrigada pela companhia. Tem aqui também o Vanderlei, Fabiana e a Rosa Maria, no bairro Bandeirantes. Abraço para vocês. A Mary Costa está dizendo: conheço alguém que faz aniversário em agosto, ela é muito querida. Conhece, Mary Costa? Que legal. Um beijo para você, minha querida. Obrigada pela escuta. Quem também tá por aqui deixando recadinho, deixa eu ver quem é ela. É a Márcia Tosti, de Belmiro Braga, deixando aquele abraço forte para os netinhos, Otávio e Valentina, os filhos Ananda, Amanda, também o Leonardo, a Nora Giane, o esposo Sebastião e também os genros, o Breno e o Sargento Ramon. Um abraço para

vocês aí, obrigada pela companhia. Em Santa Luzia, tem também a Lena, que sempre acompanha a nossa programação. Abençoada semana pra você, Lena. Muito obrigada por estar sempre curtindo aqui a nossa programação, tá? Um abraço forte, mandando foto de barra de chocolate, misericórdia, em plena segunda-feira. Ô, gente, assim você judia, né, Lena? Pra quem é fã, aí não tem jeito, a gente até baba olhando a foto. Um beijo pra você, viu, minha querida? Obrigada pela companhia. E assim a gente chega ao final dessa parte do programa. Lembra você que já tem experiência de Deus com o padre Reginaldo Manzotti. E depois, as informações da Igreja Católica em Destaque no Jornal Boa Nova. 9h52, bom dia!

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Louvado seja nosso Senhor Jesus Cristo, para sempre seja louvado. Queridos irmãos e irmãs, como é que foi seu final de semana? Espero que tenha sido maravilhoso e certamente participando da missa é uma semana com a graça de Deus. Quero saudar a todos neste mês vocacional. Já estamos no mês de agosto, mês vocacional, comunidades vocacionais, encontro, testemunho e missão. Saúdo a todos.

0: em plena novena da Sagrada Família e rezando pelos pais, quarto dia. De um lado, pedindo Sagrada Família de Nazaré, minha família vossa é. E também rezando pelos pais, vivos e falecidos. Saúdo a todos e convido você a chamar mais alguém para acompanhar o Experiência de Deus que já começou. Saúdo a você a partir da Rádio Evangelizar, de onde tudo começa. As rádios irmãs, cujos nomes cito neste momento. Saúdo a você pela TV Evangelizar, sinal digital em todo o país, em várias cidades, canal aberto, pelo YouTube Padre Manzotti Oficial. Você se inscreva, lembrando que agora as orações da manhã e o Evangelho do dia estão publicados na página oficial Padre Manzotti Oficial e pelos aplicativos da Associação Evangelizar é Preciso e todas as plataformas digitais. Vamos rezar? Nós já começamos invocando o Espírito Santo, mais um pouquinho. Vem Espírito Santo de Deus e enche-me de novo. Vem Espírito Santo de Deus nesta semana. Vem Espírito Santo de Deus nos ajudar a rezar melhor. Vem Espírito Santo de Deus na Trindade Santa, Pai, Filho e Espírito Santo. Amém. Depois que a multidão comer até saciar-se, Jesus mandou os seus discípulos que entrassem na barca e seguissem a sua frente para o outro lado do mar, enquanto ele despedia as multidões. Ainda mais, depois de despedi-las, Jesus subiu ao monte para orar a sós. A noite chegou e Jesus continuava ali sozinho. A barca com os apóstolos já estava longe da terra. E naquele momento era agitada pelas ondas, pois o vento era contrário. Pelas 3 horas da manhã, Jesus veio até os discípulos andando sobre o mar. Quando os discípulos o avistaram andando sobre o mar, ficaram apavorados e disseram: é um fantasma. E gritaram de medo. Jesus, porém, logo lhes disse: coragem, sou eu, não tenhais medo. Coragem, sou eu, não tenhais medo. Então Pedro lhe disse: Senhor, se és tu, manda-me ir ao teu encontro caminhando sobre a água. E Jesus respondeu: vem. Pedro desceu da barca e começou a andar sobre a água em direção a Jesus. Mas, quando sentiu o vento, ficou com medo e, começando a afundar, gritou: Senhor, salva-me. Jesus logo estendeu a mão, segurou Pedro e lhe disse: homem fraco na fé, por que duvidaste? Assim que subiram o barco, o vento se acalmou. Senhor, amado Deus, os apóstolos estavam na barca, os ventos eram contrários, uma grande tempestade se formou. Também nós, Senhor, na nossa travessia da vida, quantas vezes a tempestade se faz presente, ventos fortes, ondas enormes, e às vezes nós gritamos de medo, o medo toma conta. Então hoje é o dia de enfrentarmos estas tempestades, mas não sozinhos. Sozinhos somos acometidos do medo. Com Jesus. Por isso a palavra dele é muito forte hoje: sou eu, Não tenhais medo. Então diga para você mesmo: a tempestade vai passar. Você está vivendo uma tempestade? Confia no Senhor, se agarre no Senhor. As aflições superarei. Deus provê. Deus sempre proverá. E Pedro tomou a iniciativa: Senhor, quero ir ao teu encontro. E Jesus disse: vem. Então Pedro, enquanto estava com os olhos fixos no Senhor, ele caminhou. Enquanto eu e você estivermos com os olhos fixos no Senhor, nada vai nos abalar. O medo não vai nos causar dano. Mas a partir do momento que Pedro deu atenção ao vento contrário, se distraiu, e às vezes nós nos distraímos, tomamos caminhos equivocados, aí naufragamos. Mas mesmo nestas circunstâncias, diga: Senhor, salva-me. Você está na tempestade? Você está se sentindo como Pedro, naufragando, engolido pelas águas? Senhor, salva-me. A tempestade vai passar. Que maravilha poder começar a semana com esta certeza. A tempestade vai passar. Você que está passando por uma tempestade na vida financeira, você que está passando uma tempestade na doença, você que está passando uma tempestade na vida matrimonial, seja qual for, diga para você mesmo: meus olhos estarão fixos no Senhor e a tempestade vai passar. Os meus olhos estão fixos no meu Senhor Jesus Cristo e Ele me salvará. Nós só começamos o programa, eu vou para o intervalo, eu volto já. Aproveite, chame um amigo, uma amiga. E voltamos em oração. Graças e bênçãos Deus reserva para mim e para você. Voltamos já.
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0: Irmãos e irmãs, você, ao despertar, desperte rezando. Logo cedo, muito cedo, nós temos o Evangelho do dia e a oração da manhã. E agora está postado no Padre Manzotti Oficial, YouTube, Padre Manzotti Oficial. Então crie este hábito. Acorde, vá fazendo as suas atividades, sua higiene pessoal, ou vá se dirigindo para o seu trabalho e acompanhe o YouTube Padre Manzotti, oração da manhã e evangelho do dia. Como é bom despertar escutando a palavra de Deus e rezando. É um convite que eu faço para você agora no YouTube Padre Manzotti Oficial. Tá aí o recado dado, Maria Aline. Que a paz de Jesus esteja com você, Maria Aline.
1: Bom dia, Padre Bessa.
0: Deus a abençoe.
1: Eu não acredito que eu tô falando com o senhor, meu Deus.
0: É seu dia hoje, com grande alegria. Você fala de onde, querida?
1: É, de Itaguaí, Rio de Janeiro.
0: Itaguaí, estado do Rio de Janeiro. Como que você me acompanha?
1: Pelo YouTube,
0: sabe?
1: Pelo YouTube. E também pela Rádio Catedral.
0: Tá bom, então meu abraço à Rádio Catedral FM e também a todos que acompanham pelo YouTube. E eu estava falando, não sei se você tem o hábito de logo cedo escutar o Evangelho do dia e a oração da manhã.
1: Ai, Padre, eu não vou mentir pro senhor, não. Já estou com dificuldade de acordar cedo.
0: Não, mas eu digo acordar cedo. A hora que você acordar, minha filha, não importa a hora. A primeira, o que eu falo, uma das primeiras coisas a fazer é vai lá, YouTube Padre Manzotti, Evangelho do dia, oração da manhã. Diga lá, Maria Aline, a palavra é sua.
1: Então, Padre, eu preciso de aconselhamento.
0: Pois não, diga.
1: Eu
0: que
1: o
0: Divino Espírito Santo nos ilumine.
1: Amém. Eu tenho uma avó de 83 anos, que ela não deixa os filhos cuidar dela, ela não deixa, eu no caso que sou neta, não deixa cuidar dela. Ela convive com o filho que só quer o dinheiro dela, não cuida dela. O dinheiro, o benefício dela e o benefício do meu tio, que é especial, é para pagar a pensão dos filhos dele. E a gente já tentou de tudo. Conversa, já teve discussões, já foi para conselho, de várias coisas que o senhor pode imaginar.
0: Sim.
1: E ela fala, se vocês me tirarem de perto do meu filho, eu vou morrer. Essa é a frase que ela sempre repete. Então, alguns dos filhos se afastaram. E a gente está tentando, porque a gente perde a fé, né? Mas é difícil, viu? Muito
0: Sim.
1: difícil, Padre.
0: Compreendo, filha. E é lamentável que um filho possa fazer isso com a mãe. Né? Que possa usar o dinheiro tanto dela quanto de um irmão que é especial para uso próprio, inclusive para pagar pensão dos filhos.
1: Exatamente.
0: Mas vocês já fizeram o possível. O que você
1: Sim.
0: espera mais? O que teu coração está dizendo?

0: padre, por mim, eu, Maria Alice.
1: Fala mais alto.
0: Eu, Maria Alice, se eu pudesse, eu iria na delegacia e fazia, não sei, mandava prender, mandava levar, mas como ela fala pra gente que se a gente fizer isso, ela morre, eu não quero carregar essa consciência dela morrer porque eu fiz isso.
1: Entendi. Então nos cabe rezar para que ele tome consciência do que está fazendo, que é uma injustiça.
0: É muito, padre, é muito complicado, você não tem noção.
1: Sim.
0: É a ponto da gente, você, como eu falei para o senhor, os filhos, alguns filhos já se afastaram porque não adianta mais. Tem dia que ela chora dizendo que quer ir embora e quando a gente vai buscar, quando chega lá, ela fala, não quero mais, quero ficar com meu filho.
1: Entendi. Filho, eu acolho e vamos colocar em oração, pedindo a Deus Nosso Senhor que ela está percebendo, né? Ela está percebendo, tanto que ela tem esses momentos que ela quer sair e pedir a Deus que ele seja tocado por Deus. Agora eu lhe digo, filha, como neta, quem tem que agir é seu pai, são os irmãos, filhos. Na medida do possível, filha, você sempre, por mais que você ame tua avó, quem tem que tomar uma atitude mais drástica são os filhos dela, no caso, seu pai ou sua mãe. Você entende que você está mexendo numa caixa de marimbondo?
0: Eu entendo, padre. É tanto que ele já me deixou sem falar com ela durante 6 meses.
1: Então, o que, com quem você tem que falar? Com os filhos dela. Mas vamos colocar diante de Deus para que ela desperte e veja o que está acontecendo. Se não por ela, pelo filho dela que tem necessidades, que é teu tio. Não é verdade?
0: Eu tenho muita pena dele, padre, porque ele, se eu pudesse, eu já teria tirado ele de lá, mas ele também não quer sair de perto dela.
1: Entendi.
0: Que é mãe dele.
1: Claro. Eu acolho, que Deus a abençoe e vamos pedir que o Espírito Santo ilumine. Minha saudação, Maria Aline, Itaguaí, Rio de Janeiro. Eu não fugi do assunto, só creio que medidas mais drásticas têm que ser tomadas pelos filhos. Minha saudação, ela acompanha pelo YouTube, Rádio Catedral FM, Cônego Omar Raposo, que é o diretor, e o bispo de Itaguaí, Dom Paulo Celso Dia do Nascimento. Aparecida, que a paz de Jesus esteja com você.
2: Amém, padre.
1: Deus a abençoe. Você fala de onde?
2: Eu falo de Pinhais, padre.
1: Pinhais, tá certo. Como que você me acompanha?
2: Eu escuto pela rádio, evangelizar.
1: Tá bom. Pois não, filha. Por que que você tá chorando? O que que tá acontecendo?
2: Padre, eu queria, preciso muito de oração pra minha família.
1: É o que eu preciso, que você se acalme e fale mais alto, por favor.
2: O meu irmão se enforcou.
1: Meu.
2: Se suicidou.
1: Meu.
2: Segunda-feira, hoje está com 8 dias. E a minha mãe, é o segundo filho que ela perde, padre. É uma dor muito grande. Ela não merece o que está acontecendo na vida dela.
1: Claro.
2: Ela perdeu um filho na pandemia. E agora perdeu outro desse jeito.
1: Entendi.
2: Então é muito difícil.
1: Entendi. Me diga o nome, não sei se você quer, do teu irmão.
2: Ai, padre, eu prefiro não falar
1: tá
2: o nome dele, mas Deus sabe qual é.
1: Certo. E como tua mãe tá reagindo?
2: A minha mãe, ela tem momentos que ela fica boa, assim, mas tem momentos que ela fica muito triste, pede para que Deus leve ela.
1: Certo. Ela mora sozinha, ela tem pessoas
2: não,
1: por próximas?
2: Não, a gente tá sempre junto com ela.
1: E
2: ela mora com meu pai, eu tô com meu irmão lá, tá sempre junto com ela, vizinhos, visita ela, sempre assim.
1: Entendi.
2: Mas é muito difícil, dói muito.
1: Bom, depois, como você não quer falar em particular aqui, e tá certo em não colocar em público, depois volte a ligação e deixe o nome do seu irmão, o primeiro, o segundo, e o nome da sua mãe, para que nós possamos rezar, mesmo que em particular, rezar na intenção. Mas o que podemos agora é rezar de modo geral,

0: Repita comigo, Senhor Jesus.
1: Senhor Jesus. Pelas suas santas chagas. Dolorosas e gloriosas.
0: Dai
1: o descanso eterno. Ao meu irmão. Peço pela minha mãe. Que seja confortada. Neste momento de
0: luto. Senhor.
1: Eu
0: confio e espero. Amém. Eu vou para o intervalo, eu volto já. Rezemos pelas pessoas que sofrem. Neste caso, um filho que tirou a própria vida. Volte comigo na leitura orante. Voltamos já.
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Eu falava com a Aparecida de Pinhais, Curitiba, região metropolitana. Minha saudação a partir de onde acompanha Rádio Evangelizar FM, Clube FM, TV Evangelizar, Canal 16, NET 13, nosso arcebispo, Dom José Antônio Peruso. E digo a você, a Rádio Evangelizar

0: 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Você percebeu que são dois casos que apareceram que aparentemente você vai falar, e aí, padre? Queridos irmãos, a pessoa falar, verbalizar, expressar e pedir oração. Nem sempre as respostas são de imediato. E nem sempre na tua vida também você percebe isso. Nem tudo tem resposta imediata. Aí é a importância de um rezarmos pelos outros. Não por acaso, a intercessão faz parte do carisma da obra evangelizar. Rezemos para Maria Aline, lá do estado do Rio de Janeiro. Rezemos pela Aparecida de Pinhais. E que Deus, na sua infinita misericórdia, atenda os pedidos, atenda o clamor. Nós vamos para a leitura orante. Escute o que as pessoas têm dito sobre a leitura orante. E você, tem gostado? Você pode mandar um áudio, 41-3221-6060. Escute.
1: Eu sou a Márcia, aqui de Alfenas. Hoje, dia 29/7/2026, o padre Reginaldo Manzotti acabou de ler sobre São Paulo aos Coríntios. Paulo fala: eu sou o que sou pela graça de Deus. O meu testemunho é que eu cuido de uma pessoa especial há 10 anos, por opção minha, porque eu quis lá atrás, há 10 anos, estender a mão e acolher dentro da minha casa prima. Escuta hoje isso. Depois de muitas dificuldades, as coisas parece que, conforme o tempo vai passando, aparecem coisas novas que a gente não sabe lidar. E às vezes eu me perco, às vezes eu fico sem paciência.
0: Eu entendo.
1: Mas filho, Deus sempre está comigo.
0: Que bom.
1: Obrigado, Deus. Pela graça de Deus, eu sou o que sou. Obrigado, meu Senhor.
0: Amém.
1: Que Deus nos abençoe. Amém.
0: Amém. Parabéns por esse gesto, Márcia. Próximo é aquele que se impõe em nossa vida. E você há 4 anos cuidando da sua prima. Com a graça de Deus, eu sou quem sou. Que lindo testemunho. Lá de Alfenas, Minas Gerais, a diocese de Guaxupé, Dom José Lanzaneto. Bíblia aberta, cartilha de oração. Primeiro Coríntios, capítulo 16, versículo 1 seguintes. 1 Coríntios, capítulo 16, versículo 1 seguintes. Paulo trata de vários assuntos, mas agora veja o que ele vai dizer. Agora vou tratar do dinheiro para ajudar o povo de Deus da Judeia. Então ele está falando da comunidade de Jerusalém. Sabemos que a comunidade cristã de Jerusalém passou por muita dificuldade devido à perseguição, mais do que nunca se fez lá. Então Paulo toca na questão do dinheiro. Como às vezes nós precisamos refletir sobre o dízimo, e quando o padre, onde foi dia do padre, o padre fala do dízimo, já recebe aquela chicotada. Olá, ó o padre pedindo dinheiro. Quando tocamos em oferta, olá, tá vendo? Gente, vamos deixar Paulo falar. Eu só quis provocar. Agora, continua Paulo, vou tratar do dinheiro para ajudar o povo de Deus da Judeia. façam o que eu disse às igrejas da província da Galácia. Versículo 2. Todos os domingos, cada um de vocês separe e guarde algum dinheiro de acordo com o que cada um ganhou. Todo domingo, cada um de vocês separe e guarde algum dinheiro de acordo com o que cada um ganhou. Assim, não haverá necessidade de recolher ofertas quando eu chegar. Depois que chegar, eu enviarei com cartas de apresentação aqueles que vocês escolherem para levarem a oferta até Jerusalém. Se for conveniente que eu também vá, eles farão a viagem comigo. E paro por aqui. Por quê? Existe na igreja, sempre que você vai à missa, a oferta na hora da apresentação das ofertas, ia ser redundante, na hora do ofertório a oferta. E muita gente não ajuda. Existem algumas campanhas, como por exemplo o óbolo de São Pedro, que é recolhido, que é mandado para as necessidades da igreja e de modo particular quando se fala dos lugares santos. É mandado para os franciscanos, na custódia franciscana que cuida dos lugares santos em Jerusalém e outros lugares. Ter essa noção que uma comunidade ajuda a outra. E acredite, a fé passa pelo bolso. Eu não estou aqui falando em causa própria. Eu estou falando a partir do que Paulo disse, ajudar uma comunidade que necessita. Mas eu reflito aquilo, você é dizimista? E você sabia que o dízimo não tem nada a ver com o padre? Você pode gostar ou não do padre da sua paróquia, o dízimo, um dos mandamentos da igreja. Quando nós pedimos aqui, torne-se um associado da obra evangelizar, é preciso. Eu lhe pergunto, quantos anos você escuta o padre? 10, 15, desde o começo, recentemente? Você já parou para pensar? E aqui vou lhe dizer alguns números. Que nós mandamos o sinal da TV evangelizar para 1.548 municípios, 23 capitais. Você já parou para pensar que o Experiência de Deus e outros programas são transmitidos para 1.653 rádios? Portanto, o que mantém isso? A sua doação. Você associado. A sua contribuição. Portanto, não fui eu que escolhi o tema, mas o tema hoje é oferta. Eu vou para o intervalo e volto já. Volte comigo.
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0: 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Andréa, que a paz de Jesus esteja com você, Andréa.
1: Amém, padre. Bença.
0: Deus abençoe. Você fala de onde?
1: Aracaju, Sergipe.
0: Meu abraço a Aracaju, Sergipe. Como você me acompanha ali?
1: Eu acompanho pela Rádio Cultura, quando eu estou trabalhando, pela Rádio Evangelizar, ou então pelo YouTube.
0: Tá bom, minha saudação à Rádio Cultura. Diga lá, filha. A palavra é sua, André.
1: Padre, primeiramente, eu

0: estou feliz por estar falando com o senhor hoje, principalmente que hoje para mim é um dia triste.
1: Por quê?
0: Porque hoje faz 5 meses que a minha filha Adriele faleceu.
1: Meus sentimentos profundos pela perda da sua filha, Adriele.
0: Ela tinha 27 anos, ela fez dia 27 de janeiro, dia 3 de janeiro, e 3 de março o irmão encontrou ela falecida no quarto, em cima da cama. Já estava em estado de decomposição.
1: Fala mais alto. E qual foi o motivo da morte?
0: Ela tinha depressão. Ela tomava remédio controlado. E também ela tinha descoberto que o coração dela estava crescendo. Aí deu no laudo que foi infarto fulminante, né? Morreu dormindo.
1: Entendi.
0: E deixou uma filhinha de 6 anos, que é uma princesa.
1: E você que está cuidando dela agora?
0: Não, é o pai.
1: O pai, melhor ainda. É. Como é o nome da sua neta?
0: Laura. Laura Maria.
1: Laura Maria.
0: Ela era de igreja, Adriele.
1: Sim.
0: Fez todo o trâmite da igreja, coroinha, clima, participava de grupo de jovem, era líder. Mas depois que ela casou, a gente não sabe o que foi que houve. Assim, do nada ela mudou, pegou essa depressão. Eu também tenho depressão, que vai fazer 15 anos agora, dia 28 de agosto, que meu pai faleceu.
1: Sim.
0: Mataram, né? Quer dizer. E como é que se diz? E assim, tá muito dolorido pra gente, né?
1: Claro, eu imagino. Pro mamãe, com certeza.
0: É. E eu não me revoltei contra Deus, graças ao senhor, porque eu venho escutando o senhor já há anos, desde o senhor quando começou na Rádio Cultura. E assim, o senhor sempre foi me fortalecendo, eu mudei a minha forma de ser, mudei meu jeito. Através do senhor.
1: Deus seja louvado. É isso que nós queremos. Vidas transformadas em Cristo.
0: É. Eu já dei um testemunho, foi gravado. Eu não sei de ler, mas a leitura orante que o senhor fala, para mim é uma benção. Às vezes vem para mim.
1: Entendi.
0: Ontem eu estava escutando uma no Face, que eu não me lembro que sou de memória, que ali, aquela dali foi para mim.
1: Entendi.
0: E eu queria ser. Aí também, outro agradecimento é que eu bebia desde os meus 13 anos. Eu deixei isso gravado. O senhor Avestê já falou.
1: Então conte meu isso, pai era, conte de novo.
0: Meu pai era alcoólico, minha mãe era alcoólica, ela morreu com cirrose. Aí, eu bebia, sou casada, aí sempre tinha os conflitos. Aí, escutando o senhor, aí o senhor sempre dizia: não desista, não desista, a sua hora vai chegar.
1: Isso
0: eu me apeguei pra mim, peguei pra mim. Aí hoje tem 1 ano e 5 meses que eu não bebo, que eu fiz uma novena com o senhor o ano passado, eu acho.
1: Certo.
0: Dos 40 dias.
1: Certo.
0: Aí o propósito foi pra eu parar de beber.
1: Certo.
0: E hoje tem 1 ano e 5 meses que eu não bebo e nem tenho vontade.
1: Louvado seja Deus. Louvado,
0: e
1: então.
0: Fala. Graça recebida.
1: Graça testemunhada. Toco
0: sino. Toco sino, sacristão.
1: Aí, minha filha, isso aí. E vamos rezar. Você sabe que na segunda-feira eu sempre rezo pelas almas pelos falecidos e pelas almas do purgatório. Vamos colocar.
0: Eu já liguei pedindo.
1: Tá, vamos rezar pela Adriele, tá bom?
0: É, Adriele e Jorge Corrêa de Lima.
1: Tá certo. Que Deus abençoe, filha. Deus a proteja. Andréia de Aracaju, Rádio Cultura FM. Diretor Padre Marcelo, Dom Josafá Menezes da Silva, Arcebispo de Aracaju. E aproveite, se você quer colocar nomes para que sejam celebradas missa, a melhor forma, eu lhes direi, 0800-410-6060. Você não vai falar com máquina, você vai falar com os nossos atendentes. Ou mande um WhatsApp, 41-3221-6060. De modo particular, não esqueça de rezar pelos falecidos. Por isso,

0: Eu tenho essa promessa de toda segunda-feira, quando eu estou em Curitiba, rezo a missa pelos falecidos, salvo quando tem um médico. Gente, sou humano e às vezes estou impossibilitado ou reuniões, mas é um compromisso que eu assumi nas segundas-feiras, rezar pelas almas do purgatório. Quero lembrar a todos que já é mês de agosto e nós estamos na quinta etapa da campanha de Jesus das Santas Chagas, o peito aberto de Jesus, onde refletimos a virtude da humildade. 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Eu vou para o intervalo e eu volto rezando pelos pais e clamando pelas famílias. Volte comigo.
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Hoje é aniversário de Dom Evandro Luiz Brown, da Diocese de Campo Mourão, Paraná. Minha saudação. Também aniversário das Rádios Irmãs, Nativa FM, Canoinhas, Santa Catarina, Nova Educador FM, Jacarezinho, Paraná, Primavera FM, Riachão, Maranhão. Amado povo de Deus, mais uma vez lembrando, comece o dia com o Evangelho do dia e a oração da manhã, agora publicado nos oficial YouTube Padre Manzotti Oficial. Crie esse hábito. Lembrando que toda terça-feira tem catequese e amanhã não será diferente. Você, gaste um, não é gastar tempo, como um podcast. Vai lá, escute as catequeses. Inclusive, amanhã, quero falar sobre como superar a crise quando ela bate na alma. Mas isso é depois. 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Escute quantos países visitaremos: Hungria, Áustria, República Tcheca e Polônia. Acredite, é uma peregrinação maravilhosa. Já o fiz uma vez e é de grande edificação espiritual. Escute esse testemunho que veio de Cacoal, Rondônia, manuscrito. Padre Reginaldo, sua bênção. Sofri um acidente de moto, chovia muito. Meu filho foi me encontrar e quando estávamos na esquina de minha casa, antes do carro do meu filho, vinha uma moto que bateu em nós. Caí no chão. A dor estava tanta que achava que tinha quebrado meu braço ou minha perna. Mas, graças a Jesus das Santas Chagas, não quebrou nada. Tive ferimentos no meu pescoço. Tive que retirar o escapulário porque doía muito o meu pescoço. Mas no outro dia, ouvindo o seu programa, o senhor dizia que quem usa o escapulário do Sagrado Coração de Jesus e Nossa Senhora do Carmo é porque este é o original. O escapulário original é esse. Tem que ter, se você usa o escapulário, dá uma olhada agora. Agora não está na carta, eu estou explicando de novo. Tem que ter Nossa Senhora do Carmo e do outro lado o Sagrado Coração de Jesus. Senão não é escapulário de Nossa Senhora do Carmo. Continua a carta. Será livre de acidentes. Coloquei no mesmo instante. Acho que nunca rezei tanto. Pai Nosso, Ave Maria, pedindo que não tivesse quebrado nada. Dou graças a Deus todos os dias, a Nossa Senhora do Carmo. Louvores ao Jesus das Santas Chagas. Obrigado, Padre. Foi realmente um livramento na minha vida. Essa carta é de agradecimento do milagre recebido. Eu prometi testemunhar. O Senhor disse que só podemos fazer promessas se pudermos cumprir. Pois bem, estou cumprindo a minha. Deus seja louvado. Cida de Cacoal, Rondônia. Um livramento no atropelamento. Filhos queridos, vamos à novena rezar pelos pais e pela família. E eu faço pelo Jornal do Evangelizador. Cadê teu jornal? Você recebeu? Tem lá.

Herodes de hoje, como fizeste na gruta de Belém na fuga do Egito. Jesus, Maria, José, coloca uma intenção especial aqui na terra. Aqueles pais que são os pais biológicos, diga o nome do seu pai. Viva ou falecido, diga. Do seu avô materno, do seu avô paterno. Aos falecidos, peço descanso eterno. Aos pais vivos, saúde, prosperidade e paz. Senhor, abençoai e santificai as famílias e de modo especial os casais. Aperfeiçoai o amor dentro do matrimônio. Fazei com que sempre lembrem o pacto nupcial e que possam viver a cada dia no perdão, no diálogo, na fidelidade, a fim de reavivar o amor que os une. Senhor, que o perdão seja abundante, que o amor seja constante e o diálogo uma ponte de recomeço. Afugentai das famílias, Senhor, os vícios, brigas, discórdias, desavenças, infidelidade, enfermidade. Afastai para longe os ataques do inimigo contra a família e de modo particular por esta causa. Diga qual é a causa. Jesus, Maria e José, minha família vossa é. E hoje você percebeu a Maria Alice de Itaguaí pedindo oração para a família. A Aparecida de Pinhais, pela família. Andréia, pela família. O Senhor esteja convosco, Ele está no meio de nós. Abençoai, Senhor, a água, os remédios, a roupa dos enfermos, as fotos de família, em nome do Pai, do Filho e do Espírito Santo. Amém. 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
1: 11:03. Bom dia, Roberto Oliveira.
2: Bom dia, Pri Bahia. Bom dia, você, amigo ouvinte da Rádio Catedral. Segunda-feira, 3 de agosto de 2026. Confira os destaques de hoje. Papa Leão XIV, rezemos para que ninguém se sinta invisível nas grandes cidades.
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2: 11:05.
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1: Na intenção de oração de agosto, o Papa Leão XIV convida os fiéis a rezarem para que, em meio ao anonimato e à solidão que marcam a vida urbana, surjam novas formas de anunciar o Evangelho e de construir comunidades acolhedoras, onde ninguém se sinta invisível.
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5: Senhor Jesus, bom pastor, recorres nossas calles e plazas. Entras en los edificios altos y en los barrios humildes. Acompañas silenciosamente a millones que buscan sentido en medio del ruido y la prisa.
6: Rezemos para que nas grandes cidades, muitas vezes marcadas pelo anonimato e pela solidão, encontremos novas formas de anunciar o Evangelho, descobrindo caminhos criativos para construir comunidade. Este é o convite de Leão XIV na intenção de oração para o mês de agosto, divulgada pela Rede Mundial de Oração do Papa, em colaboração com o Dicastério para a Comunicação. O pontífice pede aos fiéis que voltem a olhar para as grandes cidades, reconhecendo nelas não apenas os desafios da vida urbana, mas também um campo fecundo para a missão evangelizadora da Igreja. Na oração, Leão XIV dirige-se a Jesus, o bom pastor, recordando que o Senhor percorre ruas e praças, entra nos edifícios altos e nos bairros mais humildes e acompanha em silêncio milhões de pessoas que procuram um sentido para a vida em meio ao ruído e à pressa.
5: Tu conheces, Senhor, o coração da cidade, suas luzes e sombras, seu bullicio e sua soledad. Sabemos que as cidades estão chamadas a ser lugares de liberdade e oportunidade, pero também podem transformar-se em espaços de anonimato e aislamento. Por isso, hoje te pedimos uma mirada nova, capaz de descobrir em la vida urbana o terreno fecundo para anunciar tu evangelho.
6: O Papa reconhece que, embora as cidades sejam chamadas a ser lugares de liberdade e oportunidades, elas também podem transformar-se em espaços de anonimato e isolamento. Por isso, pede a graça de um olhar renovado, capaz de descobrir na realidade urbana um terreno fértil para anunciar o Evangelho. Ao concluir a oração, Leão XIV suplica o dom de uma fé criativa e profunda, que não permaneça apenas nas palavras, mas se traduza em gestos concretos de proximidade. O pontífice pede para que a Igreja seja verdadeiramente em saída, capaz de estender a mão às periferias, consolar quem vive na solidão e semear fraternidade onde prevalece a indiferença. O Papa reza ainda para que as comunidades cristãs nas cidades se tornem lares abertos e acolhedores, onde a esperança seja partilhada, ninguém se sinta invisível e a alegria do Evangelho ilumine a vida escondida de tantos irmãos e irmãs.
5: Senhor, que nuestras comunidades urbanas sean lugares abiertos y acogedores, lugares donde se comparta la esperanza, donde nadie se sienta invisible y donde la alegría de tu evangelio ilumine la vida escondida de tantos hermanos.
6: A intenção reforça o chamado para uma evangelização que se faça presente no cotidiano, especialmente junto àqueles que passam despercebidos em meio às multidões.
5: Haz-nos testigos tuyos en la ciudad, misioneros valientes y creativos que anuncien con la vida tu amor, capaz de superar la prisa, el ruido y el anonimato. Amén.
6: Atualmente, cerca de 45% da população mundial vive em áreas urbanas, tornando as grandes cidades um dos maiores desafios e, ao mesmo tempo, uma das maiores oportunidades para a missão da Igreja. O crescimento das metrópoles trouxe consigo fenômenos como isolamento social, relações cada vez mais superficiais e a perda do sentido de comunidade, realidade que afeta de modo particular os jovens, mesmo em uma sociedade permanentemente conectada pelas tecnologias digitais. Nesse contexto, a intenção de oração de agosto convida os cristãos a testemunhar o Evangelho, justamente onde a vida parece mais acelerada e impessoal. A proposta é redescobrir no coração das cidades espaços de encontro, proximidade e fraternidade, tornando visível o amor de Deus por meio de gestos simples, capazes de transformar a realidade ao redor. Como recordou Leão XIV em um encontro em agosto de 2025, o futuro do florescimento humano depende de qual amor escolhemos para organizar a nossa sociedade, um amor egoísta voltado para si mesmo ou o amor de Deus e ao próximo. É essa escolha que, segundo o Papa, pode transformar as cidades em lugares onde a esperança, a solidariedade e o Evangelho encontrem espaço para florescer.
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1: Hoje a igreja celebra Santa Lídia, uma das primeiras a ser venerada pela igreja.
2: Lídia veio da Grécia Asiática e instalou-se para o comércio em Filipos, porto do Mar Egeu. Ela e a família se converteram no ano 55, quando encontraram os apóstolos Silas, Timóteo, Lucas e Paulo. Essa conversão é narrada no Atos dos Apóstolos por São Lucas. Dali fomos a Filipos, que é a cidade principal daquele distrito da Macedônia, uma colônia. Nesta cidade, nos detivemos por alguns dias. No sábado, saímos fora da porta para junto do rio, onde pensávamos haver lugar de oração. Ali nos assentamos e falávamos às mulheres que haviam se reunido. Uma mulher chamada Lídia, da cidade dos Tiatirenos, vendedora de púrpura, temente a Deus, nos escutava. O Senhor abriu-lhe o coração para atender às coisas que Paulo dizia. Depois disso, ela os convidou: se vocês me consideram fiel ao Senhor, permaneçam em minha casa. A casa dela foi a primeira igreja fundada na Europa por São Paulo. Ela era uma comerciante de púrpura, que era um corante utilizado em tecidos finos, como a seda e a lã de qualidade, e era considerada uma mulher rica e influente, o que a ajudou a evangelizar outros filipenses. A missão de levar o evangelho para o ocidente a manteve próxima ao apóstolo Paulo. O culto a Santa Lídia é uma das tradições mais antigas da igreja.
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0: 11:13.
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0: A celebração na sexta, dia 31 de julho, foi presidida pelo arcebispo metropolitano, Dom Marco Aurélio Gubiotti, que destacou a relevância da Rádio Catedral para a Arquidiocese de Juiz de Fora.
3: Eu estou muito contente com essa celebração dos 20 anos. Percebi a equipe da rádio muito engajada em celebrar e convidar os ouvintes a participar da alegria nossa, né? Vejo que esse é o caminho, né? A rádio é um meio de comunicação muito importante para a Arquidiocese. Nós temos a missão de evangelizar e também educar culturalmente nossos ouvintes, nossos parceiros, né? Os nossos ouvintes são verdadeiros parceiros nossos. A gente vê pelas participações, né? O carinho e a amizade que os ouvintes têm conosco, com a rádio, com os locutores, enfim. Então, essa oportunidade de celebrar isso é muito bom. E vejo com muita esperança. Nós estamos nos preparando para formar uma rede arquidiocesana de comunicação. E a rádio, ela é essencial para essa rede e para nos ajudar a criar essa rede de comunicação. E ter um instrumento desse com uma caminhada já de 20 anos é um patrimônio, é um grande patrimônio e uma enorme responsabilidade para os ouvintes, para a equipe da rádio, para os padres que colaboram com a rádio. Eu tenho muita esperança e estou muito contente de participar desses processos.
0: O pároco da Catedral Metropolitana, Padre João Paulo Teixeira, reforçou a gratidão pelo serviço da Rádio Catedral.
4: Nós queremos dizer a Deus uma palavra de gratidão, pois a nossa Rádio Catedral, ela é uma evangelização a tantas famílias de tantos lugares, tantas cidades. Eu fico muito feliz quando, visitando as paróquias, as pessoas dizem que são assíduas a escutar a Rádio Catedral. Isso é muito bonito para nós. Então, a rádio como este grande veículo comunicador, este grande veículo de evangelização. Queremos, neste dia, a presença do nosso arcebispo, Dom Marco Aurélio, render graças a Deus e parabenizar a todos que estão à frente da nossa rádio, enviando também a nossa bênção, nosso agradecimento a cada amigo, amiga, ouvinte.
0: O vigário episcopal para a comunicação, Padre Antônio Camilo de Paiva, ressalta a capacidade da comunicação e da adaptação da rádio diante da tecnologia, sempre em busca da melhor informação e da evangelização.
5: Olha, o rádio é, vamos dizer assim, o cerne da comunicação, da comunicação de massa, eu diria, porque ele consegue chegar às pessoas em qualquer situação, seja trabalhando na cozinha, na empresa, na alfaiataria, no rádio do carro. Então eu vejo que esse foi o grande passo que a Arquidiocese de Juiz de Fora fez ao criar uma rádio, e agora ela vai se modernizando com tudo que as novas comunicações ou tecnologias de comunicações trazem, e ela vai fazendo essa aliança com os outros meios de comunicação. Então eu vejo como um futuro muito positivo. Eu quero me lembrar aqui do projeto MEB, Educação à Distância, criado por Dom Eugênio Salles através da Rádio Arquidiocesana de Natal, Rádio Rural de Natal, e como que alfabetizou pessoas. Depois o próprio governo criou o projeto Minerva para isso. Quem conheceu o telecurso, né, à distância pela televisão, nasceu no rádio, foi criado por um padre da igreja.
6: Foi criado por um padre.
5: Exatamente. Então a gente vê Então está na alma o rádio.

0: rádio é um filho da igreja, uma ação do Espírito Santo, né, que age no povo. Não é à toa que o documento conciliar sobre a comunicação fala intermirífica, entre as coisas magníficas da inteligência humana está o rádio, a comunicação.
1: O diretor da Rádio Catedral, Padre Expedito Lopes de Castro, destaca a alegria e a comunhão vivenciada ao longo da comemoração dos 20 anos e também sobre a sequência desta caminhada de evangelização.
2: Esse mês de julho foi um mês muito especial, eu até digo abençoado, porque tivemos a oportunidade de, através da oração, dos nossos encontros, também da partilha, da solidariedade, comemorar os 20 anos da Rádio Catedral FM. Para nós é uma grande alegria, principalmente quando nós celebramos os 20 anos próximos aos nossos ouvintes e, de modo especial, aos amigos colaboradores da Rádio Catedral FM. Nós damos agora continuidade à nossa caminhada, pedindo a Nossa Senhora, a intercessão, para que continuemos levando a Boa Nova, o Evangelho, levando Jesus a todos os nossos ouvintes, né, a todos os lares, ao seio de todas as famílias.
3: Começa hoje a novena em honra à festa de Nossa Senhora da Cabeça, na paróquia dedicada a esse título mariano, no bairro São Dimas, em Juiz de Fora.
1: As reflexões vão abordar o exemplo de Nossa Senhora sobre o cuidado, a conversão, o acolhimento, a salvação do mundo, a escuta da palavra de Deus, a perseverança no serviço à igreja, a vivência do evangelho e a paz no mundo. O novenário vai até 11 de agosto, nos dias de semana às 7:30 da noite e nos finais de semana às 7 da noite. O pároco, Padre Renato Rodrigues, chama todos os devotos para fazerem parte deste momento de devoção à Virgem Maria.
4: Quero manifestar e deixar aqui o meu convite especial para todos os nossos queridos paroquianos compondo as comunidades Nossa Senhora Aparecida e São Geraldo, bem como todos os devotos Nossa Senhora da Cabeça, para que venham participar conosco na nossa novena. Inicia-se no dia 3 próximo de agosto, às 19h30, então, e todos venham participar conosco.
1: Padre Renato fala a programação prevista para 12 de agosto, quando a Igreja Católica celebra Nossa Senhora da Cabeça.
4: Teremos as Santas Missas às 8 da manhã, às 15 horas a Missa dos Enfermos, e às 19 horas teremos a alegria, o imenso prazer de presidir a celebração para a nossa comunidade paroquial, para a nossa matriz, o nosso querido arcebispo Dom Marco Aurélio Gubiotti. Primeira vez que ele vem em nossa paróquia. Aqui de antemão já damos as boas-vindas ao nosso arcebispo. Portanto, deixo aqui o convite para todos os irmãos e irmãs que ouvirem a nossa querida Rádio Catedral de Juiz de Fora, a rádio da nossa arquidiocese, para que venham participar conosco da nossa novena. E por intercessão Nossa Senhora da Cabeça, eu vos abençoo em nome do Pai, e do Filho, e do Espírito Santo. Amém. Fiquem na paz. Paz e bem.
1: A matriz da paróquia Nossa Senhora da Cabeça fica na rua Anitta Garibaldi, sem número, no bairro São Dimas. E a programação do novenário você confere ainda hoje no nosso site radiocatedraljf.com.br.
3: Hoje, às 7:30 da noite, a Igreja São Benedito, em Juiz de Fora, celebra missa devocional ao padroeiro e a tradicional oração pelas santas almas benditas.
1: Além da missa votiva a São Benedito, a segunda-feira tradicionalmente dedicada à salvação das almas do purgatório durante a Eucaristia. Então, será feita uma oração especial pelas santas almas benditas. Os fiéis são convidados a levarem velas que serão abençoadas e aspergidas com água benta. E como estamos no mês das vocações, também haverá a celebração da vocação do pároco, Padre Márcio Delfim, com café partilhado após a missa. Esta celebração da missa devocional de São Benedito ocorre desde junho de 2024, toda primeira segunda-feira de cada mês, dentro da preparação para os 500 anos do nascimento do padroeiro da população afro-americana, especialmente também dos cozinheiros e profissionais. profissionais da nutrição. A missa devocional, a novena perpétua ao padroeiro, será realizada na matriz que fica na Avenida Gilberto Costa, 585, no bairro São Benedito.
5: Jornal Boa Nova.
1: 11 horas 23 minutos.
5: Editorial.
1: Nenhuma vocação nasce por si, nem vive para si. A vocação brota do coração de Deus e germina na terra boa do povo fiel. A frase do Papa Francisco é o tema do editorial com o Padre Camilo.
0: A vocação é um chamado que Deus faz na alma humana. É um dom que Deus dá, um dom. Nasce para aquilo, a pessoa nasceu para aquilo. Isso é a vocação. Eu nasci para ser padre. Eu tenho várias oportunidades na vida, várias profissões possíveis, mas o que me realiza, o que me traz felicidade é ser padre. Isso é vocação. Nasce de Deus. Deus coloca esse dom, essa inclinação que eu tenho para ser padre. Mas a comunidade onde eu vivo, ela possibilita o clareamento dessa vocação. E eu, por exemplo, eu sou padre, tenho 30 anos de padre, e digo como foi importante a minha família e a minha comunidade paroquial para que eu tivesse convicção e certeza de que essa era a minha vocação.
1: Horas e 24 minutos, termina aqui o Jornal Boa Nova, produção e apresentação Roberta Oliveira, com apresentação e operação técnica de Pri Bahia. Um bom dia para você.

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5: Estamos chegando ao finalzinho do nosso programa Manhã de Bênçãos desta segunda-feira. Um abraço apertado para Margarete Aparecida Dias, fazendo aniversário. Tudo de bom para você. Que Deus te cubra com ricas bênçãos, viu? Muita saúde, paz e alegrias. Um abraço aqui de todos nós, equipe Família Catedral, para você. E assim chegamos ao fim de mais uma edição do nosso programa, que tem o oferecimento do Sacolão da Economia, que há mais de 30 anos atende com tradição e qualidade. 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Muito obrigada a você que me fez companhia. Amanhã, bem cedo, a gente volta a falar novamente. Continue na escuta. Em instantes, tem Encontro com Deus com Padre Expedito. Abraço de urso e até mais. Bye!
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Louvado seja nosso Senhor Jesus Cristo, para sempre seja louvado. 11 horas e 30 minutos, nós estamos iniciando o programa Encontro com Deus nesta segunda-feira, hoje dia 3 de agosto. Quero parabenizar todos os padres da nossa Arquidiocese de Juiz de Fora, pelo dia do padre que celebramos no dia de ontem, domingo, o primeiro domingo do mês de agosto. Eu, Padre Expedito, acompanhei pelas redes sociais as homenagens, muitas postagens das muitas paróquias, parabenizando os párocos, os administradores paroquiais, os vigários paroquiais, pelo dia do padre. Envio um abraço para todos, envio as bênçãos e também peço as bênçãos a todos os padres, de modo especial da nossa Arquidiocese de Juiz de Fora. Parabéns a todos. E pedimos aos nossos irmãos e irmãs que continuem rezando por nós, para que continuemos firmes na missão. Fiéis à missão. Irmãos e irmãs, faço aquele convite especial para que você reze comigo a oração da Salve Rainha. Hoje, de modo especial, coloque em ação de graças pelo dom da vida de todos os sacerdotes. Sofrendo, gemendo e chorando. Salve Rainha, Mãe de Misericórdia, vida, doçura e esperança nossa, salve. A vós bradamos, os degredados filhos de Eva, a vós suspiramos, gemendo e chorando neste vale de lágrimas. Eia, pois, advogada nossa, esses vossos olhos misericordiosos a nós volvei, e depois

deste desterro. Mostrai-nos, Jesus, bendito fruto do vosso ventre. Ó clemente, ó piedosa, ó doce sempre Virgem Maria, rogai por nós, Santa Mãe de Deus, para que sejamos dignos das promessas de Cristo. Amém. Nossa Senhora das Graças, rogai por nós.

Nós celebramos na tarde do dia de ontem a missa de São Peregrino e o sexto dia da novena de São Peregrino, que é o santo protetor das pessoas que sofrem com a enfermidade do câncer. Eu quero colocar aqui e partilhar com todos os nossos ouvintes um agradecimento especial. Nós temos uma equipe das missas de São Peregrino. São vários devotos de São Peregrino que há muitos e muitos anos ajudam o padre Expedito na organização da missa de São Peregrino, missa mensal. Ontem nós celebramos o sexto dia da novena de São Peregrino. Acolhemos centenas de fiéis no Centro de Evangelização Peregrinos da Esperança, na Igreja Matriz do bairro Grama, em Juiz de Fora. Meu agradecimento pelas homenagens pelo dia do padre à equipe de São Peregrino. Meu agradecimento à equipe da cantina. Nós temos uma equipe da cantina onde diversas irmãs e irmãos mensalmente preparam com muito carinho para o almoço, para os devotos de São Peregrino, que fazem deliciosos pastéis, canjica doce, canjica salgada, ou seja, há um carinho muito grande na preparação dos alimentos. Eu quero agradecer as homenagens da equipe da cantina, da cozinha da Igreja Matriz, no bairro Grama. Esse povo é tão carinhoso com os padres, tão carinhoso, que ontem fizeram uma música para o Padre Expedito, homenageando o Padre Expedito, e eu não deixaria jamais de partilhar essa música com vocês no início do programa desta segunda-feira, dia 3 de agosto. Eu fiquei muito emocionado, lembrei muito da minha mãe, Dona Geninha, e quero agradecer a todos os que estiveram envolvidos nestas homenagens no dia de ontem. E vou agora partilhar com vocês esta música que ficou muito linda. Eu jamais deixaria de compartilhar com os nossos ouvintes aqui na Rádio Catedral esta homenagem.

Campinas. Agora eu faço uma pergunta a vocês. Como não se emocionar com uma homenagem desta, não é verdade? Muito obrigado a todos. Muito obrigado. Eu quero aqui enviar uma bênção especial lá para Natal, no Rio Grande do Norte. Está sintonizada conosco Vanessa de Brito Abrantes. A Vanessa está sintonizada conosco em Natal, no Rio Grande do Norte. Ontem, ela acompanhou a celebração eucarística pelo YouTube do Padre Expedito, por onde a missa sempre é transmitida. Ela disse assim: eu acompanhei a missa, foi muito bonita, muito organizada, parabéns. Vi muito carinho em tudo, nas lembrancinhas do sorteio, as sacolas personalizadas, as medalhinhas de São Peregrino para as crianças. O Padre Expedito é muito engraçado, sorri demais com as reflexões dele. E por um momento acreditei que ele realmente era seu filho, Maria Antônia. Maria Antônia é a matriarca da nossa equipe das missas de São Peregrino. A música com a história de vida do Padre Expedito, o pessoal entrando com as fotos, foi tudo muito lindo. Pois bem, eu quero aqui agradecer esse carinho da Vanessa de Brito Abrantes, de Natal, Rio Grande do Norte, que está sintonizada conosco agora na Rádio Catedral, pelo aplicativo da Rádio Catedral. Um abraço carinhoso para a senhora Vanessa, para toda a sua família, que São Peregrino interceda por todos. Quero lembrar também, hoje é aniversário da Dora. A Dora faz parte da equipe das missas de São Peregrino. Dora, um abraço carinhoso para você. Nossa Senhora continue te protegendo, sempre intercedendo por você. Ligadinho conosco em Nova Benfica, o José Maria. José Maria, Deus te abençoe. Um abraço carinhoso, tá? Você pede uma bênção especial para sua mãe que se encontra hospitalizada na maternidade Santa Terezinha em Juiz de Fora. Que Deus abençoe a sua mãezinha, tá? E todos os que encontram-se hospitalizados. Aleine, no bairro Parque Independência, um abraço para todos os padres e que abençoe a todos para continuarem firmes na missão. Amém, Aleine? Deus abençoe você, tá? Um abraço carinhoso para ti.

Em Mírio Branco, bairro Mírio Branco, paróquia Nossa Senhora de Lourdes, Francisco Bernardino, um abraço para os senhores padres, né, da paróquia do bairro Francisco Bernardino, a Ângela, no bairro Mírio Branco, para a Denisa, o padre Expedito, obrigado, e todos os padres da nossa arquidiocese pelo Dia dos Padres. Ela diz: Deus abençoe a todos e Santa Clara os proteja. Amém. Santa Clara é a padroeira do bairro Mírio Branco, em Juiz de Fora. Letícia, do bairro Cerâmica. Bom dia, Padre Expedito. Parabéns para o senhor pelo dia de ontem. Peço bênçãos e proteção para mim, para todos os meus familiares e amigos, por todos os enfermos, os que encontram-se desempregados, pelo Papa Leão XIV, pela paz no Brasil e no mundo. Muito obrigada, Padre Expedito. Abraço para o senhor e todos que trabalham na Rádio Catedral FM. Amém. Obrigado. Maria Madalena Brugger, do Bosque do Imperador, São Pedro, cidade alta da cidade de Juiz de Fora. Estou aqui ligadinha na Rádio Catedral, Padre Expedito. Parabéns pelo Dia dos Padres. Também parabéns por tudo que o senhor faz. Tudo que o senhor faz é uma bênção. Parabéns. Amanda, uma bênção para mim, para a minha filha Juliana, meu filho Júlio, Júlio César, minha neta Júlia, meu neto Gustavo e meu genro Elvis e minha nora Cláudia, para todos os meus irmãos e irmãs. Tá tudo muito bom. Que bênção. Um abraço para você, Maria Madalena, Bosque do Imperador, em São Pedro. Aparecida, ligadinha conosco no Parque das Torres. Abraço para você, Aparecida, minha ex-paroquiana. Padre Expedito, linda canção. O senhor merece, foi uma bênção ter o senhor aqui na nossa comunidade. Eu levo todos vocês da paróquia Nossa Senhora de Fátima no meu coração, zona norte da cidade de Juiz de Fora. Uma bênção especial para todos vocês do Parque das Torres. Dona Helena, bom dia, família Catedral. Aqui é a Dona Helena, estou passando para pedir uma bênção. Deus abençoe a senhora, Dona Helena, e também parabenizar pela linda homenagem. Obrigado. Simone, ligadinha conosco na cidade de Santos Dumont, no bairro da Glória. Peço sua bênção, Padre Expedito. Por mim, também para o meu esposo Léo, parabéns pelo dia do padre ontem. Que Deus abençoe todos os padres. Gostei muito da música, Padre Expedito. Eu amei a música, sem dúvida alguma. A música é linda, belíssima. Obrigado pelo carinho. Regina, sua bênção, Padre

0: Expedito. Ontem a missa foi linda, parabéns para o Senhor é muito importante na minha vida. Ô Regina, um abraço carinhoso para você, minha irmã. Parabéns, Padre Expedito, linda canção, o Senhor merece de tudo, tudo de especial, é uma bênção de Deus. Simone, do bairro Eldorado. Ô Simone, um abraço carinhoso para você, tá? Você que também parabeniza todos os padres da nossa arquidiocese de Juiz de Fora e aos padres que já não estão aqui e que fizeram parte da nossa história. Deus abençoe você, Simone, um abraço para todos do bairro Eldorado. Dona Janice, Janice Medeiros, Deus abençoe a senhora, sua irmã e toda a família. Dona Janice ontem esteve conosco. Dona Janice esteve conosco também na missa, né, em comemoração dos 20 anos da Rádio Catedral, no dia 31 de julho, sexta-feira passada, missa presidida pelo nosso arcebispo, Dom Marco Aurélio. Maria da Penha, do bairro Caiçaras. Sua bênção, Padre Expedito. Parabéns pelo seu sim. Ai de nós, católicos, se não fossem vocês, padres. Muito obrigado a todos os padres. Padre, amei a música, muito linda. Abraço para o senhor. Abraço para você, Maria da Penha, no bairro Caiçaras. Vamos lá, Adora. Sua bênção, Padre Expedito. Sou acompanhante, encontrei uma senhora que no Hospital Maternidade Santa Terezinha, no terceiro andar, mora em grama, está com sua saúde muito debilitada. Eudora, prometi de passar para o senhor o nome dela, Maria Helena Dias Barbosa. Pediu para o senhor dar unção dos enfermos. Darei, tá, Dora? Um abraço. Que a dona Maria Helena Dias Barbosa recupere rapidinho a saúde. Solange, são muitas pessoas, né? 11 horas e 50 minutos já e o Padre Expedito está aqui ainda atendendo os pedidos. Solange, peço orações para o Padre Carlos Augusto e Padre Cássio. Amém. Antônio Imaculada, parabéns ao senhor e a todos os padres, Padre Expedito. Antônio Imaculada, do bairro Jardim Natal. E mando um abraço para a Cláudia, lá em Olaria. Liceia Ferreira, Deus abençoe a todos os padres. Zenilda, de Petrópolis, Pedro do Rio. Sua bênção, Padre Expedito. Parabéns pelo dia dos padres. Que música linda. Amém. 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
3: Olha o que

Expedito hoje está aqui correndo, porque já são 11 horas e quase 53 minutos. Eu ainda estou atendendo os pedidos, porque são muitos os pedidos. Um abraço para Márcia Nascimento, da paróquia de São Pedro, comunidade Santa Rita. Através do senhor, Padre Expedito parabeniza todos os padres da arquidiocese. Heloísa, do bairro de Lourdes, parabéns pelo seu sim. A música é linda, Padre Expedito. Uma bênção para Ricardo, Neide e Mário. Deus abençoe vocês, tá? Um abraço para Aldair, meu grande irmão, pessoa que eu amo demais, da conta, está sintonizado conosco, Recanto da Mata. Também a Alessandra e Matias Barbosa. A despedido, proteção às minhas filhas Camille, Caroline, meu neto Raul, Rafaela, Gabriel e o esposo Ed Wilson, a todos nós. Amém. Cida, funcionária da Casa Paroquial de Grama. Parabéns para a Dora, feliz aniversário. Abraço para Leine, Duda e papai da Leine e a mamãe, que faz um doce de leite saboroso. Eu recebi o doce de leite, é realmente saboroso demais. Padre Ivair, ligadinho conosco. Ele diz assim, esse final de semana nós vamos ter a festa na comunidade Santa Clara. Padre Ivair, amanhã eu faço convite aqui, tá bom? Porque hoje eu tô meio corrido aqui, tô meio apertado aqui hoje, tá joia? Mônica, mãe do Padre Leonardo, brigadinho conosco. Padre Expedito, linda canção, merecida, abençoe sua vida e de todos os sacerdotes. Não contive as lágrimas, nem eu contive as lágrimas, Mônica. Marciana de Chácara, Deus abençoe o senhor Padre Expedito, Padre Rafael Nascimento, meu pároco, Padre Doni Sanchieta, Tarcísio, José Domício e os demais, né? Convocados para o time do padre. Amanhã eu passo o time dos padres aqui, tá, Marciana? Porque hoje não dá tempo. Amém? Agora você já está quase se preparando para receber a bênção da refeição e a bênção da água. 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Essa semana nós vamos ter aqui a participação do Matheus, filho do Vantuil e da Luciana. Também um abraço para o Lucas. Amém? Bom, agora você vai receber a bênção da água e a bênção da refeição.

0: Bênção da água e da refeição, a certeza da presença de Deus em nossas vidas.
1: Senhor nosso Deus, neste momento, chegando ao final do programa Encontro com Deus, 11 horas e 57 minutos, nós pedimos que a água que agora está colocada ao lado do rádio, você também que colocou a água, está participando do programa Encontro com Deus pelo aplicativo da Rádio Catedral. Pedimos que bênçãos copiosas sejam derramadas sobre a água que você vai usar, vai oferecer às pessoas que precisam de bênçãos. Pedimos também que abençoe a refeição que está à mesa, fruto do trabalho, trabalho exercido com dignidade. Que esta partilha nos ensine que precisamos a cada dia mais partilhar e agradecer a Deus pelo alimento de cada dia. Por intercessão de Nossa Senhora e de São José, de São Peregrino,

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0: Celebração Eucarística, 3 de agosto de 2026. Saudamos o amigo ouvinte que nos acompanha pela Rádio Catedral 102,3 FM e também os irmãos e irmãs presentes aqui nessa celebração dedicada a Santo Antônio. Hoje na 18ª semana do Tempo Comum. Estaremos em oração por um ano de falecimento de Maria Luísa Ferreira. Hoje celebramos aniversários de Maria Clara de Melo Coelho, Edson Abrão Assad, Luiz Loures Pereira, Margarete Aparecida Dias, Gabriel Correia da Silva, nossa ministra da Palavra Neirimar, Jéssica Aparecida de Oliveira e Marcos Lourenço. Irmãos e irmãs, neste tempo especial de mês vocacional, queremos reconhecer e acolher as diversas vocações que edificam a nossa igreja. Que esta celebração reacenda em nós o desejo de servir com amor e fidelidade ao Evangelho. Celebremos com fé. Preside essa Santa Eucaristia, Padre Danilo.
1: Me chamo.

0: Em nome do Pai e do Filho e do Espírito Santo.
1: Amém.
0: Irmãos e irmãs, Jesus estende a sua mão para nós e nós estendemos a nossa mão para Jesus nesse momento. É Ele que nos perdoa, nos liberta de todos os males, todos os medos que nos afligem. Vamos pedir a Ele sempre socorro. Senhor, nossa luz, Senhor, tem

0: tende piedade de nós.
1: Senhor, tende piedade de nós.
0: Cristo, nossa vida. Cristo, tende piedade de nós.
1: Cristo, tende piedade de nós.
0: Senhor, nossa certeza de vida eterna e de ressurreição. Senhor, tende piedade de nós.
1: Senhor, tende piedade de nós.
0: Deus de misericórdia, de ternura e de amor, perdoe os nossos pecados e nos conduz um dia às alegrias da vida eterna.
1: Amém.
0: Oremos nesse mês vocacional. Nós pedimos, rezem por todos os padres. Nós sabemos que todos os fiéis fazem isto com tanto amor, rezando pelos padres da nossa arquidiocese, de toda a arquidiocese do mundo inteiro, para que perseverem. A expectativa de Jesus para cada padre é esta: que sejam como ele, bom pastor, que cuida das suas ovelhas com amor, especialmente daquelas mais feridas. Rezemos também pedindo ao Senhor pela vocação da vida de Maria Clara de Melo Coelho, de Edson Abraão Assad, Luiz Loures Pereira, Margarete Aparecida Dias, Gabriel Corrêa da Silva, Neirimar, que é a nossa ministra, que está fazendo aniversário e servindo ao Senhor hoje, Jéssica Aparecida de Oliveira, Marcos Lourenço, que Deus abençoe a vocação de cada um, encha do Espírito Santo, ilumine para que possam servir ao Senhor e seguir Jesus Cristo como o único Salvador. E pedindo a ressurreição.

0: da palavra de Deus.
1: Leitura do livro do profeta Jeremias. Nesse mesmo ano, no início do reinado de Sedecias, rei de Judá, no quinto mês do quarto ano, disse-me o profeta Ananias, filho de Azur, profeta de Gabaon, na casa do Senhor e na presença dos sacerdotes e de todo o povo. Isto diz o Senhor dos Exércitos, Deus de Israel: quebrei o jugo do rei da Babilônia. Ainda 2 anos e eu farei reconduzir a este lugar todos os vasos da casa do Senhor, que Nabucodonosor, rei da Babilônia, tirou deste lugar e transferiu para a Babilônia. Também reconduzirei a este lugar Jeconias, filho de Joaquim e rei de Judá, juntamente com toda a massa de judeus, desterrados para a Babilônia, diz o Senhor, pois eu quebro o jugo do rei da Babilônia, respondeu o profeta Jeremias ao profeta Ananias, na presença dos sacerdotes e de todo o povo que estava na casa do Senhor, dizendo: amém. Assim permita o Senhor, realize ele as palavras que profetizastes, trazendo de volta os vasos para a casa do Senhor, e todos os deportados da Babilônia para esta terra. Ouve, porém, essa palavra que eu digo a teus ouvidos e aos ouvidos de todo o povo. Os profetas que existiram antigamente, antes de mim e antes de ti, profetizaram sobre guerras, aflições e pestes para muitos povos e reinos poderosos. Mas o profeta que profetiza paz, esse somente será reconhecido como profeta, que em verdade o Senhor enviou. Quando sua palavra for verificada, então o profeta Ananias retirou o jugo do pescoço do profeta Jeremias e quebrou-o. E disse Ananias, na presença de todo o povo: isto diz o Senhor: deste modo, quebrarei o jugo de Nabucodonosor, rei da Babilônia, dentro de 2 anos, livrando dele o pescoço de todos os povos. E foi-se pelo caminho o profeta Jeremias. Depois que o profeta Ananias havia retirado o jugo do pescoço do profeta Jeremias, dirigiu-se novamente a palavra do Senhor a Jeremias: vai dizer a Ananias, isto diz o Senhor: quebrastes um jugo de madeira, mas em seu lugar farás um de ferro. Isto diz o Senhor dos Exércitos, Deus de Israel: pus um jugo de ferro sobre o pescoço de todas estas nações, para servirem a Nabucodonosor, rei da Babilônia, e lhes serão de fato submissas. Além disso, dei-lhes também os animais do campo. Disse ainda o profeta Jeremias ao profeta Ananias: ouve, Ananias, não fostes enviado pelo Senhor, e contudo fizestes esse povo confiar em mentiras. Isto diz o Senhor: eis que te farei partir dessa terra. Morrerás este ano, pois pregastes a infidelidade contra o Senhor. Naquele ano, no 7º mês, morreu o profeta Ananias. Palavra do Senhor.
0: Graças a Deus.
2: Seria tão bonito se toda a assembleia rezasse o salmo, cantando e rezando. Ensina-nos, Senhor, a fazer a vossa vontade. Vamos pedir?
3: Ensina-nos, Senhor, a fazer vossa vontade.
2: Cantemos.
1: Afastai-me do caminho da mentira e dai-me a vossa lei como um presente.
4: Ensina-nos, Senhor, a fazer vossa vontade.
2: Toda a igreja. Ensina-nos, Senhor, a fazer vossa vontade. Leia o salmo inteirinho, toda a estrofe, tá?
1: Não retireis vossa verdade de meus lábios, pois eu confio em vossos justos julgamentos.
4: Ensina-nos, Senhor, a fazer vossa vontade.
1: Que se voltem para mim os que vos temem e conhecem, ó Senhor, vossa aliança.
4: Ensina-me, Senhor, a fazer vossa vontade.
1: Meu coração seja perfeito em vossa lei e não serei de modo algum envergonhado.

0: para perder-me, mas continuo sempre atento à vossa lei.
1: Ensina-me, Senhor, a fazer vossa vontade.
0: De vossos julgamentos não me afasto, porque vós mesmo me ensinastes vossas leis.

0: Aclamemos a boa nova, o Santo Evangelho.
1: Aleluia, aleluia, aleluia.

0: Esteja convosco.
1: Ele está no meio de nós.
0: Proclamação do Evangelho de Jesus Cristo segundo Mateus.
1: Glória a vós, Senhor.
0: Naquele tempo, quando soube da morte de João Batista, Jesus partiu de barco para um lugar afastado.

0: Depois que a multidão comer até saciar-se, Jesus mandou que os discípulos entrassem na barca e seguissem à sua frente para o outro lado do mar, enquanto ele despediria as multidões. Depois de despedi-la, Jesus subiu ao monte para orar a sós. A noite chegou e Jesus continuava ali sozinho. A barca, porém, já longe da terra, era agitada pelas ondas, pois o vento era contrário. Pelas 3 horas da manhã, Jesus veio até os discípulos andando sobre o mar. Quando os discípulos o avistaram andando sobre o mar, ficaram apavorados e disseram: "É um fantasma!" E gritaram de medo. Jesus, porém, logo lhes disse: "Coragem, sou eu, não tenhais medo." Então Pedro lhe disse: "Senhor, se és tu, manda-me ir ao teu encontro caminhando sobre a água." E Jesus respondeu: "Vem." Pedro desceu da barca, começou a andar sobre a água em direção a Jesus, mas quando sentiu o vento, ficou com medo e começou a afundar. Gritou: "Senhor, salva-me." Jesus logo estendeu a mão, segurou Pedro e lhe disse: "Homem fraco na fé, por que duvidastes?" Assim que subiram na barca, o vento se acalmou. Os que estavam na barca prostraram-se diante dele, dizendo: "Verdadeiramente tu és o Filho de Deus." Após a travessia, desembarcaram em Genezaré. Os habitantes daquele lugar reconheceram Jesus e espalharam as notícias por toda a região. Então levavam a eles todos os doentes e pediam que pudesse ao menos tocar a barra de sua veste, e todos que o tocaram ficaram curados. Palavra da salvação.
1: Glória a vós, Senhor.
0: Amados irmãos e irmãs, louvado seja nosso Senhor Jesus Cristo.
1: Para sempre seja louvado.
0: Ó, meus irmãos e irmãs, estamos aqui, graças a Deus, em oração, pedindo ao Senhor a sua graça. O evangelho de hoje nos ensina a acreditar e confiar. As dúvidas estão sempre presentes, os medos, em nossas vidas. Elas nos fazem afundar. Vimos no texto como uma tempestade corriqueira da região. Os experientes pescadores demonstraram fragilidade e medo e gritaram. Eles que eram pescadores profissionais: "Qualquer um pode afundar. Eu, ó, sou eu, não tenhas medo." Jesus tranquiliza a cena. Mas mesmo assim, ainda ficam dúvidas. As perguntas precisam ser respondidas. É ele mesmo? Podemos confiar nele? Vamos atrás do Salvador. Será

que não acontece conosco, que vamos atrás de salvadores artificiais. Estamos seguindo aquele que nos salvará ou devemos procurar outro, meus irmãos e irmãs? Portanto, no evangelho de hoje, Jesus nos ensina essa confiança. A incerteza e a incredulidade nos anula como pessoas cristãs, jogam-nos para todo lado, fazem-nos acreditar em qualquer novidade emergente. Vamos atrás de qualquer coisa que aparece. Falou de Deus, tá bom. Não é bem assim, não. Muitos falam de Deus, mas falam de Deus. Falar de Deus está na moda e dá muito dinheiro e poder. Está cheio de cabra safado, que é uma linguagem, desculpe, que é usada lá no Nordeste quando a pessoa está fazendo coisa errada. Cabra safado. Está cheio de cabra safado falando de Deus e pode estar presente em qualquer religião e ficando ricos, cheios de dinheiros. Eles depois abandonam as ovelhas quando elas estão feridas, deixando as mercês das crendices, das superstições, criando nas ovelhas uma falsa dependência. Eles nos anulam diante da sociedade, impondo seus produtos e ideias, nos afogando no medo da vida. Ó, meus irmãos e irmãs, Jesus, como enviado do Pai, é a esperança de cada um de nós e de toda a humanidade. Ele não é nenhum fantasma, nenhum estranho. Ele faz parte do plano divino para dar sentido à nossa existência, para tirar de nós todo medo. Jesus estende a sua mão para Pedro e o trouxe para dentro do barco com segurança. Jesus, ele te toma também pelas mãos e traz para o caminho da salvação. Vemos no evangelho que ele faz isso com muitas outras pessoas. Fez isso com Maria Madalena, fez isso com Zaqueu, fez isso com Mateus, fez isso com e outros, pode ter feito com você também. E é exatamente isso, meus irmãos e irmãs, que ele faz conosco quando o medo e a dúvida nos apavoram. É necessário, se faz, adorá-lo e, no reconhecimento diário, ter coragem para interagir com ele a todo momento e sempre reconhecer nele o verdadeiro Filho de Deus, buscá-lo com toda a sede, sem cessar, em todas as circunstâncias da nossa vida, não somente quando estamos com medo, mas em todo momento da nossa vida. Precisamos, irmãos e irmãs, cada uma, movimentar na vida a experiência, fazendo a experiência da graça de Deus, cada dia, cada momento, e demonstrando com seus que é em que você crê, no que é que você acredita, em Jesus, nas suas promessas de vida eterna. Em que é que você acredita? Quando alguém te perguntar, você responde: em Jesus e nas promessas de vida eterna. Vamos repetir: em Jesus e nas promessas de vida eterna. Passamos com muita fé, entregando nas mãos de Jesus todo o nosso medo, nossos receios, nossas dúvidas, e ele transformará em graça, salvação, em fé e alegria, em coragem e paz. Colocamos com os pedidos dos nossos aniversariantes, todos que estão aqui nesse cestinho e que está dentro da sua vida, que só Deus pode entrar e penetrar, cantando o canto das ofertas.

0: Orai e rezai, irmãos e irmãs, para que esta nossa querida família receba um sacrifício aceito por Deus Pai Todo-Poderoso.
1: Receba, Senhor, por tuas mãos este sacrifício, para a glória do seu nome, para o nosso bem e de toda a Santa Igreja.
0: Senhor, acolhei com misericórdia os dons que concedeste à vossa Igreja, e ela agora apresenta, transformai-os pelo vosso poder em sacramento da nossa salvação, por Cristo nosso Senhor.
1: Amém.
0: O Senhor esteja convosco.
1: Ele está no meio de nós.
0: Corações ao alto.
1: Nosso coração está em Deus.
0: Demos graças ao Senhor nosso Deus.
1: É nosso dever e nossa salvação.
0: Na verdade é digno e justo, é nosso dever e salvação, damos graças sempre em todo lugar. Senhor Pai Santo, o vosso amado Filho Jesus Cristo, é ele a vossa palavra, pela qual tudo criastes. É ele, o nosso Salvador e Redentor, que se encarnou pelo Espírito Santo no seio da Virgem Maria. Ele, para cumprir a vossa vontade e adquirir para vós um povo santo, estendeu os braços na hora da sua paixão, a fim de vencer a morte e manifestar a ressurreição. Por isso, com os anjos e todos os santos, proclamamos a vossa glória, rezando uma só voz: Santo, Santo, Santo, Santo, Senhor Deus do Universo. O céu e a terra proclamam a vossa glória. Hosana nas alturas e bendito que vem em nome do Senhor. Hosana nas alturas. Na verdade, ó Pai vosso e Santo, fonte de toda santidade, santificai, pois, esses dons, derramando sobre elas o vosso Espírito, tornem para nós o corpo e o sangue de nosso Senhor Jesus Cristo.
2: Enviai o vosso Espírito Santo.
0: Estando para ser entregue, abraçando livremente a paixão, Jesus tomou o pão, pronunciou a bênção de ação de graças, partiu e o deu a seus discípulos, dizendo: tomai todos e comei, isto é, o meu corpo, que será entregue por vós.

Do mesmo modo, no fim da ceia, ele tomou o cálice em suas mãos e, dando graças novamente, o entregou a seus discípulos, dizendo: tomai todos e bebei, este é o cálice do meu sangue, o sangue da nova e eterna aliança, que será derramado por vós e por todos, para a remissão dos pecados. Fazei isto em memória de mim.

0: vossa vinda.
1: Celebrando, pois, o memorial da morte e ressurreição do vosso filho, nós oferecemos ao Pai o pão da vida, o cálice da salvação, e vos agradecemos porque nos tornastes dignos de estar aqui na vossa presença e vos servir.
0: Aceitai, ó Senhor, a nossa oferta.
1: Suplicantes, os pedimos que, participando do corpo e sangue de Cristo, sejamos reunidos pelo Espírito Santo num só corpo.
0: O Espírito nos una num só corpo.
1: Lembrai-vos, ó Pai, da vossa igreja que se faz presente pelo mundo inteiro, que ela cresça na caridade, em comunhão com o Papa Leão XIV, com o nosso Bispo Marco Aurélio, os presbíteros, os diáconos, todos ministros e ministras do vosso povo.
0: Lembrai-vos, ó Pai, da vossa igreja.
1: Lembrai-vos também na vossa misericórdia dos nossos irmãos e irmãs que adormeceram na esperança da ressurreição, todos nossos parentes, amigos e amigas, também a vossa filha Maria Luísa Ferreira, que há um ano partiu para a casa do Pai, e todos que partiram desta vida, acolhei-os junto a vós na luz da vossa face.
0: Concedei-lhes, ó Senhor, a luz eterna.
1: Enfim, nós os pedimos, tende piedade de todos nós e dai-nos participar da vida eterna com a Virgem Maria, Mãe de Deus, São José, o seu esposo, os apóstolos, nosso glorioso padroeiro Santo Antônio, nosso glorioso padroeiro dos padres, São Curadás, São João Maria Vianney, e todos os santos que neste mundo viveram na vossa amizade, a fim de vos louvarmos e glorificarmos, por Jesus Cristo, vosso Filho.

0: Rezemos com amor e confiança a oração dos filhos e filhas de Deus. Pai nosso, que estais nos céus, santificado seja o vosso nome. Venha a nós o vosso reino, seja feita a vossa vontade, assim na terra como no céu. O pão nosso de cada dia nos dai hoje, perdoai-nos as nossas ofensas, assim como nós perdoamos a quem nos tem ofendido. Não nos deixeis cair em tentação, mas livrai-nos do mal. Livrai-nos de todos os males, ó Pai. Dai-nos hoje a vossa paz, ajudados pela vossa misericórdia. Sejamos sempre livres do pecado e protegidos de todos os perigos, enquanto aguardamos a feliz esperança e a vinda do nosso Salvador, Jesus Cristo.
1: Vosso é o reino, o poder e a glória para sempre.
0: Senhor Jesus Cristo, disseste aos vossos apóstolos: eu vos deixo a paz, eu vos dou a minha paz. Não olheis os nossos pecados, mas a fé que anima a vossa igreja. Dai-lhe segundo o vosso desejo a paz e a unidade. Vós que sois Deus com o Pai, o Espírito Santo. A paz do Senhor Jesus ressuscitado esteja sempre convosco.
1: O amor de Cristo nos uniu.
0: Cordeiro de Deus, que tirais o pecado, rezemos.
1: Tem de piedade de nós.
0: Rezemos juntos.
1: Cordeiro de Deus, que tirais o pecado do mundo, tem de piedade de nós.

0: carne dada para a vida do mundo, diz o Senhor. Eis o Cordeiro de Deus que tira o pecado do mundo.
1: Senhor, eu não sou digno de que entreis em minha morada, mas dizei uma palavra e serei salvo.

0: o mar.
1: Vamos agora agradecendo a Deus, ao Senhor, que nos mandou não ter medo, buscá-lo sempre, todo momento, todo instante. Falar com ele, conversar, ter essa amizade, agradecer a tudo e pedir a ele que nos dê coragem. Estender as mãos a ele e ele estende as mãos para nós.

0: Oremos. Ó Senhor, a comunhão no vosso sacramento que acabamos de receber, nos salve e nos confirme na luz da vossa verdade. Por Cristo nosso Senhor.
1: Amém.
0: Poderia sentar um pouquinho, irmão? Me faz favor. Obrigado. Olha, nossa escola de catequética começa nessa segunda-feira, dia 3 de agosto, às 19 horas, hoje. Venha caminhar conosco, conhecer mais sobre a nossa fé. Venha estudar, ter sede da palavra de Deus. As oficinas de oração de vida da catedral começam nessa terça-feira, amanhã, dia 4, na informação lá na recepção. E já estão abertas as inscrições para o Encontro de Casais com Cristo, que será dia 18 e 20 de setembro, lá na recepção. Você tem muitas informações. O SOS Cristão vai funcionar nessa semana, quinta-feira, das 7h30 às 17 horas, e também na sexta, das 7 às 7h30. Meus irmãos e irmãs, neste momento nós vamos rezar, fazer a bênção da água, rezar pedindo a bênção da água e a bênção dos objetos, tá? Vamos ficar de pé e segura então nas suas mãos, que eu vou abençoar, e na sua casa também, aonde você estiver nos acompanhando. O Senhor esteja convosco.
1: Ele está no meio de nós.
0: Oremos, Senhor nosso Deus, bênção da água. Oremos, Senhor nosso Deus, nós o suplicamos, derramai a vossa graça e vossa bênção sobre esta água, que vossos filhos, filhos e filhas amados nos apresentam para que, servindo a vossa vontade, pela intercessão de Maria, Mãe da Misericórdia, recebam a graça de viver sempre melhor o seu batismo, produzam frutos de amor nesta vida, por nosso Senhor Jesus Cristo, vosso Filho, na unidade do Espírito Santo.
1: Amém.
0: Agora a bênção dos objetos. O Senhor esteja convosco.
1: Ele está no meio de
0: nós. Oremos, ó Deus, cuja palavra santifica todas as coisas, lançai a vossa poderosa bênção sobre estes objetos que vossos filhos e filhas aqui trouxeram. Concedei que todo aquele que entre as ações de graça as utilizar de acordo com a vossa lei e vontade, pela invocação do vosso santíssimo nome, receba de vós a saúde do corpo, a saúde mental, a proteção da alma, por nosso Senhor Jesus Cristo, vosso Filho, na unidade do Espírito Santo.
1: Amém.
0: Amém. Mas agora eu queria também chamar os aniversariantes de hoje, viesse aqui, só os aniversariantes, viesse, faz aniversário hoje. Nós já rezamos para você na missa inteira, tá? Onde estão eles, os aniversariantes? Podem vir aqui na frente. Olha, nós já rezamos na missa por vocês, mas agradecemos a fé que vocês têm, tá? Que Deus, que vocês têm em Jesus, que vieram celebrar com ele o dom da vida, a sua vocação. Que vocês sejam pessoas que tenham, sigam Jesus e invoque como Salvador. Amém.

0: tarde, recebe uma salva de palmas junto com as crianças. E agora, o Senhor esteja convosco.
1: Ele parabéns. Está no meio de nós.
0: Abençoe-vos o Deus Todo-Poderoso pela intercessão de Nossa Senhora Aparecida, o Deus que é Pai, Filho, Espírito Santo.
1: Amém.
0: Ide em paz, na graça, você nunca está sozinho. O Senhor te acompanha em cada dia da vida.
1: Graças a Deus.
0: E agora quem quiser, pode vir que nós já abençoamos.
1: É você que nos acompanhou.
0: Com a Rádio Catedral.

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Em nome do Pai, do Filho e do Espírito Santo. Amém. Espírito Santo de luz, dai-nos o dom da sabedoria para distinguir o bem do mal e a verdade da mentira. Guiai-nos a cada passo, em cada dia, para que sigamos o caminho do Evangelho com a ajuda de Maria, por Cristo nosso Senhor. Amém.

divide a nossa leitura orante da Santa Palavra, nosso encontro com Deus. Que bonito esses capítulos 8 e 9, né? Então, porque é uma série de pessoas doentes, leprosos, né? Pessoas alucinadas, violentas, pessoas paralíticas, pessoas com febre muito alta para morrer, pessoas também doentes socialmente, alijadas da convivência, como Mateus, e todos são chamados a experimentar a obra do Senhor e a confessar e a testemunhar esta obra, né? A sogra de Pedro confessará como servidora do Senhor, diaconisa, né? E Mateus testemunhará como apóstolo, discípulo de Jesus, né? Acolitel, né? Seguidor de Jesus, acólito de Jesus, aquele que onde Jesus põe o pé, ele põe logo depois, né? Aquele que segue, um seguidor, né? A palavra é tão bonita, o acólito, né? Aquele, o acólito da liturgia, né? Aquele que segue os passos do celebrante e ajuda em tudo aquilo que vai servir ali na missa, né? É bonita a palavra em alemão, né? Diner, os servidores da missa, né? Então, o acólito é os servidores do Senhor, né? O Dominus, servidores, né? Diner é servidor em alemão, né? Os servidores do Senhor ali na Santa Missa. Então, as duas palavras aparecem, diácono e acólito, são palavras que a igreja tomou desde sempre com muito carinho. Então, a sogra de Pedro é a diaconisa, a diácona, né? Diaconisa, né? A que serve o Senhor, serve a mesa do Senhor, cuida do Senhor ali, e lá é o Senhor especialmente, e aqui Mateus segue o Senhor, será enviado depois como apóstolo. Depois desse chamado tão bonito, acontece o jantar na casa de Mateus, tão maravilhosa esse texto. Agora que vamos acolher, Mateus 9, 10 a 12. Evangelho de Mateus, capítulo 9, versículos de 10 a 12. Como você sabe, a nossa tradução é a tradução da Bíblia da CNBB. Então, hoje, Mateus 9, 10 a 12. Agora, então, ouçamos a Santa Palavra. E quando estava Jesus sentado à mesa da casa de Mateus, vieram muitos publicanos e pecadores e sentaram-se com Jesus e seus discípulos. Os fariseus viram isso e diziam aos discípulos dele: por que vosso mestre come com os publicanos e com os pecadores? Ao ouvir isso, Jesus disse: não são os que têm saúde que precisam do médico, mas os doentes. E depois aprender o que significa isto: misericórdia eu quero e não sacrifícios. Com efeito, não vim chamar os justos, mas sim os pecadores. Amada irmã, amado irmão, esta palavra muito bonita, muito importante, eu até errei a citação, Mateus 9, 10 a 13, não é a 12, né? Porque esse versículo

esse versículo é o 9:13, misericórdia que eu quero e não sacrifícios, e de aprender o que significa misericórdia eu quero e não sacrifícios. Sacrifícios aqui não são os sacrifícios que fazemos na nossa vida diária, né? Os apertos da vida, né? Às vezes sacrifício econômico, sacrifício do regime, né? Não é esses sacrifícios, né? Às vezes sacrifício por um filho, né? Não, sacrifício aqui são sacrifícios para Deus. Aquele que você oferece a Deus. Lá no templo se ofereciam ovelhas, né? Para serem mortos, né? E queimados lá algumas partes, né? Jesus, quando nasceu, na sua apresentação, José e Maria compraram um casal de pombas, né? De rolinhas, né? Para oferecer. Então, sacrifícios a Deus. Os fariseus faziam toda a vida uma oferta, um sacrifício a Deus, e por isso comiam sempre numa ceia ritual. E para esta ceia ritual, precisava de estar puro, né? Sem contato com estrangeiro, sem ter ido em alguns lugares, sem ter ido no mercado. Então, a vida ficava uma difícil, porque você tinha que ficar controlando, e esta forma de religião separada excluía muita gente. Então, por isso Jesus fala misericórdia. A misericórdia está acima dessa atitude religiosa de exclusão. Deus não exclui, Ele não exclui. Jesus disse: eu vim para os doentes, eu vim para os pecadores. Como médico precisa do doente para ele poder trabalhar, né? Então, a doença exige a presença do médico. Então, Jesus é esse médico e vem curar-nos das doenças, né? E Jesus é aquele que vem para os pecadores, né? Ele é o médico dos pecadores. E a medicina para os pecadores é a misericórdia, né? Misericórdia não é conivência, evidentemente. Às vezes pode pensar, não. É justiça e misericórdia. O Pai nos podará na medida necessária. Um pai conivente não educou. Um pai conivente educou mal, né? Não colocou o filho diante dos limites normais da vida humana. Então, este filho, sem conhecer e sem ter assimilado os limites, sofrerá muito. E talvez se perderá, porque não terá limites, né? Então, o pai coloca os limites devidos com todo o amor. Colocar um limite, né? Fazer uma poda, exige mais amor do que as outras coisas, do que o abraço, o carinho, a convivência, as horas boas, né? Peçamos ao Espírito Santo que instrua os pais a pôr esses limites, né? Então, Deus Pai sabe como pôr esses limites, né? Esses limites, esse trilho, é um trilho, vamos dizer assim, a nossa estrada. Jesus falou que ele é o caminho, esse é o caminho do Evangelho, isso está escrito aqui. E uma palavra importante é misericórdia eu quero. Aprender o que significa isso, misericórdia eu quero. Os fariseus estão, de novo, criticando Jesus e criminalizando Jesus por ele, sendo judeu, comer agora com publicanos e pecadores, né? Pecadores aqui são outros estrangeiros, são amigos de Mateus. Mateus é judeu, mas pode ser que haja ali amigos dele que sejam estrangeiros, sejam de Gadara, ou seja, de onde quer que seja, né? De outros lugares, né? Da Síria, da Panfilha, de outros lugares, né? Há muita gente por ali. Até os judeus de Jerusalém consideram a Galiléia uma mistura de povos. Então, era difícil para os fariseus viverem nessa casta, né? Nessa segregação que eles queriam, e queriam levar Jesus para essa segregação, mas Jesus não aceitou. Eu vim para os doentes, eu vim para os pecadores, e nos convida a viver em misericórdia. Na carta de Tiago, irmãs e irmãos, é bom lembrar que Tiago faz uma lista de atitudes religiosas indevidas, de pessoas que, falando, se sentindo ou dizendo ou se arvorando em serem religiosas, admitem e cometem deslizes terríveis. Lá, o que mais incomoda, fere a Tiago, né? E a Deus, é a discriminação. Porque se eu discrimino

se eu discrimino e até com consciência, achando que estou fazendo uma vantagem por ser religioso, se eu, você não serve, mas ele é o filho de Deus. Deus tem amor para com ele. Se ele está em algum erro que você acha, é preciso reconduzi-lo com amor. O Pai está te colocando diante dele para que você possa, no amor, reconduzi-lo. Você e eu somos chamados a testemunhar essa misericórdia divina. Nós não merecíamos estar aqui escutando essa palavra. Nosso coração tantas vezes vagou por estradas estranhas e que nos fez merecer a culpa, e o Senhor nos acolheu com misericórdia, com amor, né? Então, Papa Francisco, quando reflete a vocação de Mateus, que tocou muito o coração dele, o Papa Francisco repete aquela palavra de São Beda. E São Beda diz: tendo misericórdia por mim, ele me chamou. São Beda lê, interpreta a vocação de Mateus com esse jantar na casa dele, Mateus experimentando isso: tendo misericórdia profunda por mim, ele me chamou. Nós também devemos experimentar isso: tendo misericórdia profunda por mim, por você, ele nos chamou. Nós não éramos dignos, não mereceríamos. Nós não fizemos nada para que o Senhor nos chamasse, e ele, tendo misericórdia de mim, de você, nos chamou, nos escolheu, nos deu um nome nele, para que a gente possa agradecê-lo sem cessar e para que a gente possa chamar também os nossos irmãos, né? Ultimamente vivi muito assim, sofrido, digo aqui um testemunho, porque em algum lugar aí, né, alguém diz: padre, manda aqueles embora da igreja. Alguém falou isso: manda eles embora da igreja. Como eu vou mandar alguém embora da igreja? Eu não fui ordenado mandar alguém embora da igreja. Meu Deus do céu. Aí eu prefiro eu mesmo ir. Eu mesmo prefiro ir, né? Porque não tem sentido. A missão do padre é para chamar todos. Se alguém não quer vir, tudo bem, mas ele foi chamado. Eu preciso chamar, você precisa chamar. Chamar não é só com a boca. Chamar é mostrar, demonstrar que você é bem-vindo aqui. Que a fonte do amor de Deus, que é a Eucaristia, é para você também. E que você pode acolhê-lo, se preparando para comungar, mas você pode adorá-lo ali presente. Ele está, convive conosco, perto de nós, é nosso vizinho, mesmo que está no céu, está conosco ali. Que presente de vida eterna nos deu para nos atrair, né? Tão bonita a palavra de São Paulo VI: é preciso aumentar os lugares na mesa. Então, cada vez que entramos na igreja, eu devo pensar: eu aumentei o lugar na mesa hoje. O meu amor, o meu testemunho aumentou o lugar desta mesa. Não é só naquela mesa ali, mas na mesa da vida, na sua convivência com os irmãos. Você aumentou o lugar na mesa da vida eterna, na mesa do Cristo, para que as pessoas sentissem: poxa, essa pessoa, esse irmão, vive o amor de Deus. Sei que é difícil, mas pedimos a graça, né? O Senhor não nos pediu coisas fáceis, mas pediu coisas muito importantes, né? São difíceis, mas muito importantes, que nós possamos, experimentando a misericórdia dele que nos chamou, termos misericórdia também, e assim vamos aprender o que significa: eu quero misericórdia e não sacrifícios. É por isso que damos glória ao Pai, ao Filho e ao Espírito Santo, como era no princípio, agora e sempre. Amém. A bênção. Pai de bondade, somente pela vossa misericórdia estamos aqui. Somente a vossa misericórdia nos fez ouvir e acolher essas palavras de hoje. Por isso, Pai, não há outra forma de viver não ser em misericórdia. Que, instruídos e guiados pelo Espírito Santo, hoje testemunhemos o vosso amor, a vossa misericórdia, a vossa paciência com todos aqueles que nos encontrarmos, em nome do Pai e do Filho e do Espírito Santo. Amém.

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6: Muito boa tarde para você na sintonia da 102,3 da Catedral. 20 anos tocando seu coração. E aí, tudo bem? Segunda-feira, dia 3 do mês de agosto, hein? Já estamos em agosto. Bom, boa tarde para você na sintonia. A partir de agora, mais uma edição do Entre Amigos. E aí eu convido você a passar essa tarde com a gente, tá bom? Tarde entre amigos, tá? Tarde de muito sol em Juiz de Fora, temperatura tá assim, né? Uma delícia, né? Tava vindo aqui pra rádio, tava gostoso demais esse solzinho, a gente tava com saudade dele, né? Apesar que ontem também teve um sol, né? Então, boa tarde pra você, espero que o seu final de semana tenha sido assim, ó, daquele muito bacana. Aquele final de semana junto com as pessoas que você gosta, que você ama, né? Espero que tenha tudo isso acontecido. Bom, comigo aqui na tarde, trazendo a notícia, a informação, passando aquilo, tudo que acontece no Brasil, no mundo e principalmente em nossa cidade, a Silvia Carvalho. Silvia, boa tarde, Silvia.
7: Boa tarde, Lei, boa tarde a todos os nossos ouvintes, tudo bem, Lei?
6: Comigo está, é com você.
7: Eu já cheguei aí correndo, né? Começaram as aulas de... Aulas de volta às aulas, de volta à correria.
6: É, sexta-feira a gente comentava sobre isso, o trânsito. Já mudou, tá todo mexido aí.
7: É, já a coisa já tá complicada.
6: Já mas tá complicado. Bom. Final de semana, tudo direitinho?
7: Graças a Deus, né, nos afazeres de dona de casa, né?
6: Sim.
7: Eu digo que a gente é igual Barbie, sabe?
6: Ah.
7: Tem a Barbie faxineira, Barbie lavadeira, Barbie jornalista, aí tem, aí vai as várias, as tantas variações.
6: Não começa não.
7: Não é?
6: É tão bom fazer as coisas em casa, né?
7: Não, é bom mesmo a gente arrumar a casa da gente, é legal, eu gosto muito de inclusive de cozinhar, eu gosto muito. Mas a gente, né, aproveitei aí esses dias bonitos aí pra colocar a faxina em dia, né?
6: Isso, é. Eu comentei que
7: esses dias são bons pra isso.
6: O sol, ele vem, né? Traz aquela, aquela energia gostosa.
7: E
6: aí
7: olha, vem calor por aí, viu?
6: É, mudou,
7: calor,
6: hein?
7: Calor e continua aquele friozinho da manhã.
6: Tá.
7: Essa semana tem previsão até de 33 graus aqui em Juiz de Fora, viu?
6: Meu Deus!
7: Então...
6: Eu tava vindo pra cá, tava 28 aí, não sei se confere.
7: É 28, isso mesmo, 29, tá? Nessa média mesmo, é 27, 28, mas eu acho que é na quarta ou quinta, a previsão é 33 graus de máxima.
6: Meu Deus, é muito calor.
7: E nós nem chegamos ainda na primavera, hein? Agora, vamos ver aí se é o ninho aí, né, Leio? Temos várias aí, vários estudos aí apontando essa é a questão dos efeitos da influência do El Niño, né? Que trouxe um calor horroroso lá para a Europa, né? Os europeus estão sofrendo com incêndios, muito calor. Eles não estão acostumados,
6: sim, sim,
7: né? Eles não estão acostumados com calor. Então, nós também vamos ter essa interferência aí do El Niño, porque diz que ele vai agir vai estar no auge dele entre os meses de outubro e dezembro.
6: Meu Deus. Então vai ser aquele...
7: São os nossos meses mais quentes, né?
6: Sim.
7: O bicho vai pegar, mas enfim, né? A gente, eu vinha falando ali com uma pessoa agora, porque as coisas acontecem, tanta coisa acontecendo. Eu falei, pois é, o homem destrói tanta natureza que a gente chegou nesse ponto, né, Lê?
6: Chegou. Não
7: chegou
6: tem como.
7: Chegou nesse ponto, né? Tem uma calculadora da Terra que eles, todo ano eles divulgam uma estatística do que o ser humano consome da Terra. Cada vez mais, durante um ano, cada vez mais o ser humano vem antecipando esse uso. Então agora, no final da semana passada, na última semana de julho, o ser humano já consumiu o que estava previsto para ele consumir no ano todo.
6: Que isso?
7: É.
6: Meu Deus.
7: Então, difícil, né, Lê? Então, se a gente não cuidar e não tentar, né, dar a nossa parte, vai ficar difícil. Cada vez mais difícil, porque as coisas começam a encarecer, né, Lê? Porque com muita seca, com muita chuva, a agricultura sente, né? Eu estava vendo o Globo Rural, gosto muito de ver Globo Rural todo domingo. E todas as matérias do Globo Rural eram relacionadas ao clima. Ou é muita chuva, ou é muita seca, ou é praga nas plantações. Quer dizer, tudo relacionado ao clima, né, Lê?
6: Os últimos, de um ano para cá, nós sofremos um aumento muito, muito, assim, alto, né? No preço do café.
7: Café?
6: Né? Café,
7: no
6: por exemplo.
7: No cafezinho nosso de cada dia, você lembra, chegou a R$32 até que agora, deu uma caída um pouquinho.
6: Se não, chegou a R$40 meio quilo de café.
7: Não é mole não, viu? Então, assim, isso vai interferindo também na agricultura e na economia junto, né? Então, as pessoas... Às vezes fala, é só natureza? Não, é todo um complexo, né, Lê?
6: Sim.
7: Mas...
6: Essa semana, novidades aí, já tem? Já tem novidade para essa semana?
7: Temos aí algumas coisas que eu estou apurando ali ainda. Sim. Com relação, inclusive, às chuvas, parece que a Defensoria Pública está movendo um processo contra a Prefeitura para agilizar aí essas questões aí da volta das pessoas às suas casas.
6: As casas.
7: Então, eu estou apurando isso aí junto à Defensoria, junto também à Prefeitura. E vou trazer aí todas as informações aí no Catedral Notícias segunda edição, assim como a previsão do tempo também para esta primeira semana de agosto, que promete.
6: Tá aí.
7: Agosto, Silvia. Eu gosto de dizer, o pessoal fala que agosto é mês de azar. Eu não gosto dessa coisa, Lê. Eu acho que agosto é agosto de Deus, não é?
6: Agosto de Deus.
7: É isso aí. Então vamos aí começar bem aí esse mês de agosto, se Deus quiser, juntinhos aqui entre amigos. É isso, Lê.
6: Bom trabalho, Silvio. Uma semana iluminada aí para todos nós.
7: Amém para todos nós.
6: Aí.

Agora 1:12, vamos começar o nosso Entre Amigas dessa tarde de segunda-feira. Gilberto Gil, andar com fé.

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0: mudando de assunto, Henrique e Juliano. 6 minutos faltam para as 2 aqui na Catedral.
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4: Muito bem, tô de volta, hein? 988976570 para você passar aqui, ó, mandar seu abraço, pedir sua música na tarde da Catedral. Afinal de contas, a tarde tá só começando e nós vamos passar aqui uma tarde entre amigos. 988976570.

0: Muito bem, já tem ouvinte aqui para poder falar com a gente, né? Vamos lá.
1: Ô, Lei, você voltou, né? Senti sua falta esse final de semana aí. E porque eu gosto de ouvir essas musiquinhas que você põe, que você busca lá no fundo do baú pra gente ouvir.
0: Ah, é mesmo?
1: Deus abençoa. Dá um abraço aí na Silvia. Tinha vontade de conhecer ela. Mas eu ia na missa só pra ver vocês, mas não deu.
0: Faça então, uma visita aqui à Rádio
1: Catedral. Fica aqui aquele meu abraço, tá? É Marta de Santa Luzia.
0: Tchau, ô, Marta, ótima tarde, Deus abençoe a sua semana aí, tá? Olê, boa tarde, tô curtindo a Catedral. Manda uma música aí, Mulher Maravilha, pra minha esposa Márcia. Um abraço do amigo colaborador Sebastião Moraes, de Belmiro Braga. Simone!

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3: Bom, deixa eu mandar aqui um abraço, meu queridíssimo amigo Antônio Guzmão, na sintonia da Catedral. Antônio, que bom saber que você tá aí, tá? Um abraço para você, uma ótima tarde, uma semana abençoada. Tá ok? Obrigado pelo carinho. Bom, abraço também aqui hoje para o Arthur Neves, do bairro Milho Branco, colaborador da Catedral, e tá de aniversário hoje, hein? Ah, um abraço para você, muita saúde, tá, Arthur? Arthur Neves, do bairro Milho Branco. Bom, vamos lá, tem ouvinte para poder falar com a gente aqui, ó.
4: Boa tarde, Lei Costa, aqui é o Paulo Roberto de Paraíba do Sul, hein? Te acompanha aí na Catedral FM, Lei Costa, do rádio, hein? Lei Costa, manda um abraço pra minha mãe Célia em Paraíba do Sul. Paraíba do Sul, tô todo ouvindo a Rádio Catedral de segunda a sexta-feira. Manda um abraço pro Cacau, um abração pro Cacau que sempre atende pra gente, pro Adriano também, pra Pri Bahia e pro Oséias e pro Magno Pires também. Toca pra mim uma música bem bonita aí do Daniel, pra mim. Uma boa tarde pra você, excelente segunda-feira, Lei Costa. Tamo junto na Catedral FM, São Limpinho, na zona rural de Paraíba do Sul.
3: Aê, alô Paraíba do Sul, nosso abraço, nosso carinho aí a todos vocês aí do estado do Rio de Janeiro. A Tiane de Três Ilhas, ótima terça a todos. Hoje é aniversário da Amália. Amália está completando 2 aninhos. Ô, Amália, parabéns! Receba aí o carinho da equipe da Rádio Catedral. A Tiane de Três Ilhas, né? Aí, um abraço a todos aí de Três Ilhas também.
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3: Bom, agora 2:09, se pediu a gente toca, ó. É o Daniel, adoro amar você.

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1: Muito bem, agora 2h26, já tem a Silvia Carvalho aqui com a edição de notícias das 14h30. Marília Mendonça.

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5: A Prefeitura de Juiz de Fora intensifica nesta semana as ações de prevenção e combate à dengue. Até sexta-feira, dia 7, agentes de combate às endemias estarão em bairros de diversas regiões da cidade, realizando visitas domiciliares, investigação de possíveis focos do mosquito Aedes aegypti e aplicação de larvicidas quando necessário. A Secretaria de Saúde reforça o pedido para que os moradores recebam as equipes em suas casas. Os agentes trabalham uniformizados, com roupas na cor verde e crachá de identificação, e fazem a vistoria dos imóveis sempre com o acompanhamento de um responsável. O objetivo é identificar e eliminar criadores do mosquito transmissor da dengue, zika e chikungunya. Entre os principais locais inspecionados estão caixas d'água, ralos, recipientes e outros pontos com água parada. Nesta semana, as ações acontecem nos bairros Caiçaras, Vila Del Mar, Marilândia, São Pedro, Cruzeiro de Santo Antônio e Recanto dos Brugger, na Cidade Alta e Zona Oeste. Também recebem as equipes os bairros Benfica, Jardim Natal, Jardim L'Hermitage, Fontesville e Santa Cruz na Zona Norte. Quintas da Avenida, Granjas Betânia e Bandeirantes na Zona Nordeste, Nossa Senhora Aparecida na Zona Leste, Arco-Íris, Ipiranga e Vale Verde na região Sul e Vila Olavo Costa na Zona Sudeste. A Prefeitura lembra que a maioria dos focos do mosquito está dentro das residências e destaca que permitir a entrada dos agentes é fundamental para reduzir os riscos de novos casos da doença. Este ano, Juiz de Fora registrou 395 casos prováveis e 49 confirmados de dengue, 10 casos confirmados e um óbito em investigação de chikungunya e nenhum caso de zika. A população também pode denunciar possíveis focos do Aedes aegypti pelo WhatsApp 32 98432-4608, 98432-4608, pelo e-mail dengue@pjf.mg.gov.br, dengue@pjf.mg.gov.br, pela plataforma JF contra o Aedes ou presencialmente em qualquer unidade do DIGA.
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4: 25 minutos faltam agora para as 3. Ana Carolina, a canção tocou na hora errada. Ótima tarde para você na sintonia da Catedral.

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0: Louvado seja nosso Senhor Jesus Cristo.
1: Para sempre seja louvado.
0: Saudação fraterna a você, peregrino, que está aqui no santuário para esta hora bendita da consagração a Nossa Senhora. Saudamos também você que reza conosco através da rede Aparecida de comunicação, principalmente Santuário ao Vivo e também Rádio Aparecida e demais emissoras que estão coligadas com a Rádio de Nossa Senhora para proclamar, anunciar esta hora bendita da consagração. Em nome do Pai, do Filho e do Espírito Santo.
1: Amém.
0: Vamos lá em Nazaré rezando. O anjo do Senhor anunciou a Maria.
1: E ela concebeu do Espírito Santo.
0: Eis aqui a serva do Senhor.
1: Faça-se em mim segundo a vossa palavra.
0: E o Verbo de Deus se fez homem.
1: E habitou entre nós.
0: Ave Maria, cheia de graça, o Senhor é convosco. Bendita sois vós entre as mulheres. E bendito é o fruto de vosso ventre, Jesus.
1: Santa Maria, Mãe de Deus, rogai por nós, pecadores, agora e na hora de nossa morte. Amém.
0: Rogai por nós.
1: Que habitou entre nós.
0: Ave Maria, cheia de graça, o Senhor é convosco. Bendita sois vós entre as mulheres. E bendito é o fruto de vosso ventre, Jesus.
1: Santa Maria, Mãe de Deus, rogai por nós, pecadores, agora e na hora de nossa morte. Amém.
0: Rogai por nós, as que conhecemos pela anunciação do anjo a encarnação de Jesus Cristo, vosso Filho, por sua paixão e morte de cruz, cheguemos à glória da ressurreição, pelo mesmo Cristo, Senhor nosso.
1: Amém.
0: Nossa Senhora Aparecida,
1: rogai por nós.
0: Muito bem, queridos romeiros, podem sentar-se. Que bom que você está aqui. Nossa Senhora quer lembrar para você que somos chamados para confiar plenamente em Deus. Sim, somos chamados para confiarmos plenamente em nosso Senhor. O Evangelho da liturgia de hoje fala que Jesus pediu para os discípulos: olha, vão indo lá para a outra margem, para a outra margem, onde a gente esperando o anúncio do reino, viu? Jesus não pede para a gente ficar em casa, pede para a gente ir para outra margem. E depois Jesus veio andando sobre as águas. Pedro vai pedir: ô Senhor, faça com que eu chegue também aí junto do Senhor, andando sobre a água. E ele começou a andar e começou a afundar. Que será que o Evangelho está ensinando para nós? Primeiro, que Deus se faz parceiro da humanidade. Então não reclame, não diga que Deus

0: abandonou você, porque não é verdade. Deus nunca abandona a humanidade. Deus nunca abandona o ser humano. Aí chega alguém e diz assim: ei, padre, por que que ele não vai lá acabar com a guerra? Mas ele não inventou a guerra. A guerra é o mal. Deus não está onde está o mal. Todo peso que eu coloco sobre a pessoa ou sobre a nação não é de Deus. Tudo aquilo que vem ferir o outro, a dignidade, a cidadania, não é de Deus. Isto é palavra de Deus, não sou eu que estou dizendo, isso é claro para nós. Portanto, Deus nunca me abandona, mas não culpe Deus onde ele não tem culpa nenhuma. Aliás, Deus nunca tem culpa, porque só quer o meu bem. Por isso nós olhamos na Sagrada Escritura, quando Deus pede para Moisés, um homem sozinho, limitado, desempregado, trabalhava para o seu sogro, Jetro. Ele vê assar seu fogo no alto da montanha, vai bancar o curioso, e o que que acontece? Deus lhe dá uma missão para ir no Egito e arrastar o povo de volta para a terra da liberdade. Olha o sinal, Deus não aprova a escravidão de ninguém, dominação de ninguém. Um país não pode gritar-se grande colocando peso sobre os outros, não pode. Isso é o faraoísmo, digamos, né? É vida de faraó do Antigo Testamento já. Então veja bem, Moisés sozinho, limitado, gago, sem armas, sem exército, vai, organiza o povo e atravessa o Mar Vermelho, as águas que são separadas, e eles passam em pé enxuto. Por quê? Porque Deus está com os sofredores, com aqueles que são penalizados pela ganância e soberba, não só de ontem, mas de nossos dias também. Não separe, por favor, o evangelho da realidade da nossa vida. Você quer um Deus lá em cima, nas nuvens, separados? Então não responda a hora que o sacerdote dizer: o Senhor esteja convosco, que você vai dizer: ele está no meio de nós. Se você quer um Deus separado, por que que você vai dizer que ele está no meio de nós? Você está mentindo, você não acredita? Ele é encarnado em nós. Não é brincadeira ter fé. E fé não é sentimento, satisfação emocional, psicológica. Fé é compromisso com o reino de Deus. Pedro, então, no evangelho de hoje, que também vai andar sobre as águas, significa nossas fragilidades, que muitas vezes, por não abraçar a causa do reino, a gente começa a afundar. Por que será que tantas coisas ocupam o coração nosso hoje, né? Vamos dar um exemplo assim, certamente você há de concordar comigo. Claro, não vou dizer todo mundo, mas nós temos essa realidade. Celular, tão fácil na minha mão, carrego para todo lado, não durmo sem ele, ponho até embaixo de travesseiro. Parece que o celular tornou-se, meu Deus, eu gasto 2 horas, madrugada inteira, tendo relações sociais e também, às vezes, fazendo pecado, buscando o que não constrói, falando mal dos outros, inventando mentiras, destruindo os outros. Rede social é um lixo, internet é outra coisa, outra coisa. Então, aí a gente diz assim: não tenho tempo para rezar, não tenho tempo para isso, não tenho tempo para aquilo. Um dia um homem pediu para mim: o senhor pode abençoar a minha casa? Falei: posso, com muito gosto, vou lá abençoar a sua casa. Mas responde para mim, o senhor está indo na comunidade, indo na missa? Ah, seu padre, não tenho tempo, eu trabalho muito. Está vendo? Aí eu pensei assim, acho que eu sou vagabundo, porque está pedindo para mim na casa dele benzer, porque não reza, porque trabalha, então eu... Qual que é a conclusão, né? Que eu tirei assim ruim, viu? Falei, está muito bem. Não fui até hoje, viu? E não perdi o sono por isso, não. Porque Deus é relação de amor, de confiança. Deus não é supermercado. Lembremos da água do nosso batismo como fonte que jorra para a vida eterna. Que Nossa Senhora nos ajude a viver de verdade o Evangelho do jeito que ele é. Que Nossa Senhora nos ajude a ser igreja como devemos ser e não como queremos ser, como muitos querem ser, uma igreja sem preocupação nenhuma com o irmão que está lascado, sofrendo na sociedade. Esta não é de Jesus, porque o primeiro a se preocupar com os lascados do mundo é o próprio Jesus. Não sou eu que estou falando, leia o Evangelho. Que Nossa Senhora nos ajude. Vamos ficar de pé, vou dar a bênção da água para você, para aqueles que estão em casa. Só segurar a sua água, apresentar ou apresentar o seu coração, quando você adquirir a água com essa intenção, que ela seja abençoada. A nossa proteção está no nome do Senhor,
1: que fez o céu e a terra.
0: O Senhor esteja convosco.
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0: Que Deus nosso Pai abençoe a água que você tem em suas mãos, porque o seu coração confia na misericórdia do Senhor. Que esta água seja um sinal da vida que vem de Deus. Traga para todos que a usarem para o bem a saúde e a paz, saúde aos doentes, ânimo aos desanimados, esperança aqueles que andam tristes, sofrendo, e que esta água lembre também o nosso batismo como fonte que jorra para a vida eterna. Em nome do Pai, do Filho e do Espírito Santo.
1: Amém.
0: E olhando para a imagenzinha de Nossa Senhora, reze comigo, rezemos juntos a consagração à Mãe de Deus. Ó Maria Santíssima, pelos méritos de nosso Senhor Jesus Cristo, em vossa querida imagem de Aparecida, espalhai-se inúmeros benefícios sobre todo o Brasil. Eu, embora indigno de pertencer ao número de vossos filhos e filhas, mas cheio do desejo de participar dos benefícios de vossa misericórdia, prostrado a vossos pés, consagro-vos o meu entendimento para que sempre pense no amor que mereceis. Consagro-vos a minha língua, para que sempre vos louve e propague a vossa devoção. Consagro-vos o meu coração, para que depois de Deus vos ame sobre todas as coisas. Recebei-me, ó Rainha incomparável, vós que o Cristo crucificado deu-nos por mãe, no ditoso número de vossos filhos e filhas. Acolhei-me debaixo de vossa proteção, socorrei-me em todas as minhas necessidades espirituais e temporais, sobretudo na hora de minha morte. Abençoai-me, ó celestial cooperadora, e com vossa poderosa intercessão fortalecei-me em minha fraqueza, a fim de que, servindo-vos fielmente nesta

0: Você quer receber a bênção, mas pense também em alguém que precisa dessa bênção e traga esta pessoa na sua prece, no seu coração, porque Deus sabe onde está esta pessoa e Deus não está preso nas paredes de nenhuma capela ou igreja e nem do santuário, porque Ele quer que o seu coração seja um santuário. O Senhor esteja convosco.
1: Ele está no meio de nós.
0: Por intercessão de Nossa Senhora Aparecida, Mãe, Rainha e Padroeira, que a bênção do céu, a bênção do Deus que nos ama, do Deus que é misericórdia, Pai, Filho e Espírito Santo, desça sobre vós e permaneça para sempre.
1: Amém.
0: Amém. Saudemos Nossa Senhora. Mais bonito, tá fraco. Viva a Senhora Aparecida.
1: Viva.
0: Viva a Mãe de Jesus.
1: Viva.
0: Obrigado a você que rezou aqui no santuário, você que rezou em casa. Ide em paz, que o Deus da paz vos acompanhe.
1: Graças a Deus.
0: A bênção aqui em torno do altar.

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0: bem, agora de volta na Catedral. Tivemos aí a consagração, direto de Aparecida, agora 3:20. 988976570 para você falar com a gente, mandar um abraço, pedir uma música. Fique à vontade aqui na programação da Catedral.
1: Olá, Lei Costa, aqui é o querido

0: Transgresso. Manda uma música bem bonita pra nós. Bom começo de semana pra vocês todas aí da rádio. Fica com Deus. Tenha um bom começo de semana.
1: Aê.
0: Aqui tem café no mule. Segura, Leico.
1: Tardezinha, você dá vontade de tomar um café, né? Ótima tarde pra vocês também aí.
2: Boa noite, Ney. Boa noite a todos os ouvintes da Catedral. Aqui é o ouvinte de sempre, Ana Maria, do bairro Progresso. Tudo bem com vocês?
1: Tudo.
2: Gostaria muito de ouvir a música Abençoa as Famílias. Eu gosto muito dessa música e é difícil ser tocada. Não sei se pode ser tocada no horário do seu programa. Eu, há muito tempo que eu ouço o programa, ainda não ouvi. Mas se puder tocar, tudo bem. Se puder, pode ser uma do Amado Artista bem bonita, que eu também gosto muito. Muito obrigada, tá? Por mais esse dia lindo e maravilhoso, ouvindo vocês aqui, enquanto estou terminando de arrumar a cozinha. Muito obrigada. Eu ofereço essa música a todos os meus filhos: Sevanir, Evaldo, Sheila Maria, Charles, da meu companheiro Geraldo. Um abraço para todos aí e para vocês também. Obrigada.
1: Muito obrigado, um abraço pra vocês também, né? E o Rafa tá aqui. Oi, boa tarde, eu gostaria de ouvir uma música Locutor, é o Rafael falando aqui. Muito obrigado, Rafael, ótima tarde pra você, Deus abençoe aí a sua semana. Ah, abençoada semana pra você, Lei, Silvia, familiares, é o Weber de Santa Terezinha. Weber, um abraço a você aí, tá? Semana abençoada. Lei, boa tarde aqui. Sou da zona rural de São Pedro, de Pedro Teixeira. Amo todos vocês, não consigo mais viver sem essa rádio maravilhosa. Vocês são nota mil. É a Lúcia Helena ouvindo a programação da Catedral. Bom, 20 anos tocando seu coração. 3:22, a gente continua, né?
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1: É o nosso Entre Amigos. Chitão e o Chororó e o Coração Sertanejo.

0: e eu. Bom, vem aí a Silvia Carvalho com mais uma edição de notícias.
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6: Moradores de 49 bairros e loteamentos das regiões Oeste e Sul de Juiz de Fora devem ficar atentos ao abastecimento de água nesta terça-feira. A Cesama realiza entre 8 da manhã e 5 da tarde uma operação programada de melhoria no reservatório Caiçara 2. Durante a execução dos serviços, poderá haver interrupções temporárias no fornecimento de água em parte da Cidade Alta. Segundo a companhia, o abastecimento será retomado assim que os trabalhos forem concluídos, com previsão de normalização gradual do sistema até amanhã de quarta-feira. Entre os 49 bairros que podem ser afetados estão o Aeroporto, Borboleta, Cidade Universitária, Marilândia, Martelos, Nossa Senhora de Fátima, São Pedro, Santos Dumont, Tupã, Vila São Jorge e loteamentos das regiões Oeste e Sul da cidade. A relação completa dos bairros você confere em nosso site radiocatedraljf.com.br. radiocatedraljf.com.br.
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0: Muito bem, de volta aqui do Entre Amigos, 988976570. Quem está com a gente aqui, ó, é o Sebastião lá de Belmiro Braga. Olhei, boa tarde, estou curtindo aí a Catedral, toca a música Mulher Maravilha, toquei essa música. É, para minha esposa Márcia, um abraço do colaborador Sebastião Moraes, aqui de Belmiro Braga, tá? Tô ouvindo, manda aí, Márcia Tosti, ótima tarde, Sebastião também, ótima tarde, e a todos aqui que estão na sintonia da 102,3. Vamos lá, isso, tem mais um ouvinte? Tem.
1: Mandar um abraço pra todo mundo que tá escutando. Ei, Costa, boa tarde, tudo bom com você? Mandar um abraço pra todo mundo que tá escutando a Rádio Catedral. E minha mãe, e pra vocês aí, a Rádio Catedral. E os taxistas, motores de ônibus, todo mundo. Fica com Deus.
0: Aí, ótima tarde. Cidade pra você também.

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0: Muito bem, de volta aqui na Catedral, agora 4:08. Deixa eu mandar um abraço aqui, ó. Lei, boa tarde a Maria Madalena Bruger. Tô aqui te ouvindo. Tá demais, tá? Muito bom. Um abraço a todos aí, parabéns. Um abraço especial aí para todos da Catedral e o nosso abraço a você também, tá? Bom, tô recebendo aqui a mensagem do nosso diretor, queridíssimo Padre Expedito. Ele tá com a gente aqui na tarde, ó.
1: Boa tarde a todos os nossos ouvintes, aos amigos. Boa tarde, Lei Costa. Uma boa tarde a todos os nossos ouvintes, aos amigos colaboradores da Rádio Catedral FM. Passando para desejar uma abençoada semana para todos. Um grande abraço.
0: Muito bem, vamos lá.
1: Boa tarde, Lei Costa. Boa tarde a todos os nossos ouvintes, aos amigos colaboradores da Rádio Catedral FM. Passando para desejar uma abençoada semana para todos. Um grande abraço.
0: Aí, Padre Expedito, a semana abençoada. Tá, parabéns pelo dia do padre ontem, né? E essa tarde vai ser abençoada, não só a tarde, mas a semana também. Tudo de melhor aí, tá, padre? Aí.

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0: 5 minutos faltam para 5. Milton Nascimento para Lennon e MacArthur. 988976570 para você participar aqui da nossa tarde entre amigos.
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1: Muito bem, ao Menotti, o Fabiano, agora 3 minutos faltam para 5. Vem aí o padre Camilo de Paiva e o programa Milagres Existem.
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Louvado seja nosso Senhor Jesus Cristo, para sempre seja louvado. Eu agora vou fazer uma catequese sobre pecado. Eu vou começar pelos 7 pecados capitais. Muita gente é católica, vai à missa, muita gente é catequista, muita gente é ministro da Sagrada Comunhão Eucarística, mas não lembra quais são os 7 pecados capitais. E quando eu falo de pecado, eu estou falando de arraso, eu estou falando de destruição. Pecado é arraso, é destruição, é desmoronamento. Pecado é desordem, pecado é bagunçar toda a vida interior da pessoa, bagunçar o sentimento, bagunçar o pensamento, bagunçar a palavra, bagunçar a vida é de uma forma, de um jeito de que o mal encontra de amarrar a pessoa, quer dizer, não permitir que ela evolua, que ela cresça, que ela amadureça. Então o pecado é uma coisa destruidora. Pois bem, por que que o pecado é destruidor? No número 1865, no Catecismo da Igreja Católica, aliás, até eu digo, olha, todo católico de primeira, ele deveriam ter alguns livros na sua cabeceira. Primeiro livro, a Bíblia. Segundo livro, igualmente importante, o Catecismo da Igreja Católica. Porque o Catecismo da Igreja Católica te ajuda a entender as páginas da Bíblia, sabia? Então o católico nunca poderia deixar de ter o Catecismo da Igreja Católica na sua cabeceira. Vamos lá, eu vou começar com uma definição arrasadora de pecado. Não é toda a definição. A definição de pecado é muito ampla, mas é isso que eu estou falando. O pecado arrasa você, destrói você, queima você. Veja, o pecado, ele cria uma propensão ao pecado. Pecado gera pecado. O pecado vai destruindo você como o fogo vai destruindo a floresta, arrasando. O pecado vai destruindo você como a chuva forte que desce da colina vai destruindo, vai causando desmoronamento de pedras, desmoronamento de terra, desmoronamento de árvores. Esse é o pecado. O pecado é essa coisa avassaladora, destruidora. É como a enchente que derruba a ponte, é como a enchente que derruba a casa, é como aquela imagem. O pecado, ele é avassalador na vida da pessoa, como quando aquela represa arrebentou, lembra lá? E foi destruindo tudo, destruiu o trem, destruiu casas, destruiu rios, destruiu animais, destruiu pessoas, né? Lembra de Brumadinho? Como que destruiu aquela imagem caindo? Pensa aquela imagem quando aquela represa

0: né, arrebentou e foi destruindo tudo. Destruindo tudo. Isso é o pecado. O pecado destrói a pessoa assim. Então ele, o pecado, ele cria possibilidade para outro pecado, para outro pecado. Ele gera um vício pela repetição dos atos. O que é um vício? Repetição de atos. Então o pecado, ele te avassala, ele te destrói, porque assim como aquela usina, assim como aquela represa, ela foi apodrecendo a terra e teve um momento que ela arrebentou, o pecado então vai apodrecendo seu sentimento, seu pensamento, sua palavra, sua retidão, e chega um momento que você está tão baratinado que você não sabe direito o que é o bem, o que é o mal. Então disso resulta o quê? Inclinações perversas que obscurecem a consciência, corrompe a avaliação concreta do bem e do mal. Então você diz, mas por que que alguém pode ter a cabecinha tão ruim? Como é que alguém pode pensar sempre a coisa mais errada? Sim, é o pecado. O pecado, ele é o vírus. É como um vírus no arquivo do computador que vai já te destruindo. Ele vai destruindo a sua consciência. Ele vai destruindo a sua avaliação. E você já não sabe o que é bem, o que é mal. As pessoas olham para você, mas você não sabe. Você não tem poder de fazer escolha. Portanto, a gente fala de escravidão do pecado, porque você já é escravo das suas inclinações, tá? Então, assim, o pecado tende a reproduzir-se e a reforçar-se na sua vida. Ele vai, o que ele vai fazendo? Um pecado reproduz outro pecado, que reproduz outro pecado, e chega um momento que você se torna refém. Você perde totalmente o controle. É como perder o controle da direção do carro. É como perder o controle das suas contas. Então, uma dívida vai gerando mais dívida, os juros vão subindo, e de repente você já não sabe mais como pagar a primeira conta. Pois bem, isso vai se tornando, o pecado vai se tornando tão forte dentro da pessoa, que essa pessoa acaba por não ter mais controle algum. E aí eu digo, você já está destruído, está corrompido. Então, como o vírus no arquivo do computador, como a ferrugem no cano, como a traça na roupa, como cupim na madeira. Quando você se dá conta, você já não sabe mais por onde começar. E a ruína é quase completa. Por que quase completa? Porque por graça de Deus, o pecado, ele não consegue destruir o senso moral até a raiz. Então, está tudo queimado. Está tudo destruído, mas existe uma raiz viva, e através da confissão, através do arrependimento, através da conversão, a pessoa pode voltar à vida, voltar a viver de novo, voltar a reconstruir a sua consciência, voltar a diferenciar o que é bem, o que é mal. Pois bem, esses vícios podem ser classificados segundo as virtudes que eles contrariam. Ou ainda, esses vícios, que são pecados, estão ligados aos pecados que nós chamamos pecados capitais, que a experiência cristã distinguiu, seguindo alguns padres: São João Cassiano, São Gregório Magno. Então, são o que nós chamamos de pecados capitais. Por que são chamados pecados capitais? Porque são pecados que geram outros pecados. Quais são esses pecados? São pecados que geram vícios e vícios que geram outros vícios. Vamos lá. O orgulho, a avareza, a inveja, a ira, a impureza, a gula, a preguiça ou assídia. Preguiça ou assídia. Nós vamos refletir sobre todos esses 7 pecados capitais. Vamos aprofundar com você. Então, vamos lembrar. O primeiro pecado capital é o orgulho. A pessoa orgulhosa é uma pessoa que tem um pecado capital. Nós vamos ver como que o orgulho se desdobra em outros pecados. Então, ou seja, capital, porque ele gera outros pecados. É tremendo. Temos que nos libertar desses males.
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5: 5h14. Boa tarde a você, ouvinte da Rádio Catedral. Segunda-feira, 3 de agosto de 2026. Você confere nesta edição. Defensoria Pública aciona Prefeitura na Justiça e cobra plano para evitar novas tragédias em Juiz de Fora. Matias Barbosa anuncia novo auxílio para cerca de 400 famílias atingidas pelas chuvas. Calor volta a ganhar força em Juiz de Fora e região nesta semana. 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
5: 5h15.
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5: A Defensoria Pública de Minas Gerais entrou com uma ação civil contra a Prefeitura de Juiz de Fora para cobrar medidas emergenciais e permanentes que reduzam os riscos de novos desastres provocados pelas chuvas. A primeira vara da Fazenda Pública e autarquias municipais determinou que o município se manifeste no prazo de 10 dias sobre os pedidos apresentados pela instituição. A ação foi motivada pela tragédia registrada em fevereiro deste ano, quando fortes chuvas provocaram deslizamentos, enchentes

0: e inundações. O desastre deixou 66 mortos, mais de 8 mil ocorrências registradas, 13 escolas fechadas por um longo período e cerca de 200 famílias fora de casa. Segundo a Defensoria Pública, a Prefeitura já possuía estudos técnicos que apontavam áreas de alto risco e populações vulneráveis. Mas as medidas adotadas para prevenir ou minimizar os impactos teriam sido insuficientes. A instituição cita levantamentos do Serviço Geológico do Brasil, que identificaram 80 áreas de alto e muito alto risco no município. Entre os pedidos apresentados à Justiça estão a elaboração de um plano emergencial para as áreas de risco, com atualização dos diagnósticos, manutenção da drenagem urbana, contenção provisória de encostas, sinalização de locais perigosos, acolhimento das famílias impedidas de retornar para casa e ações de orientação à população pela Defesa Civil. A Defensoria também solicita a criação de um plano permanente de obras de drenagem e contenção em toda a cidade, além da formação de um comitê de acompanhamento, realização de audiências públicas e fiscalização do cumprimento das medidas. Na ação, a Defensoria sustenta que cabe ao município planejar o uso do solo, fiscalizar áreas de risco, manter os sistemas de drenagem e garantir moradia temporária às famílias atingidas. Para a Defensoria, investimentos em prevenção são essenciais para proteger vidas e evitar que tragédias como a deste ano voltem a acontecer. A administração municipal tem 10 dias para apresentar sua manifestação à Justiça sobre os pedidos de urgência feitos pela Defensoria Pública. Em nota, a Prefeitura de Juiz de Fora informou que ainda não foi oficialmente notificada e vai aguardar que isso ocorra para se manifestar. E as famílias de Matias Barbosa, atingidas pelas fortes chuvas no início deste ano, vão receber um novo auxílio financeiro da Prefeitura. A medida beneficia cerca de 400 famílias que já haviam sido aprovadas no auxílio emergencial municipal. O município recebeu um repasse de R$1.400.000. Como Matias Barbosa não teve o estado de calamidade pública reconhecido pelo governo federal, as famílias não puderam receber o auxílio federal de R$7.300 pago em outras cidades atingidas pelas enchentes. Segundo o prefeito Maurício Domingos, se fossem adotados os mesmos critérios do programa federal, apenas cerca de 180 famílias seriam contempladas. Ele explicou que o objetivo foi garantir um atendimento mais justo e igualitário às famílias afetadas.
1: Todas as famílias atingidas e não criar critérios para beneficiar um pouco menos de famílias e chegar a esse valor. Então, uma conta rápida, se nós pegarmos esse R$1.400.000 e dividirmos para a família que se enquadrasse nos critérios que foram usados por algumas cidades no início do ano, nós conseguiríamos ajudar 180 famílias. E a gente entende que o nosso número de famílias atingidas é um pouco maior que isso, na verdade, bem maior que isso, aproximadamente 400 famílias. Então, qual que é a nossa ideia? Pegarmos esses R$1.400.000 e dividirmos para todas as famílias atingidas. A gente tem essa liberdade, o recurso não é preso a um valor, a gente pode usar esse da maneira que a gente achar mais adequado. Então, esse valor ficaria em torno de R$3.500 para cada família atingida. Somados aos R$1.500 que nós já fizemos o auxílio, estamos terminando agora, cada família seria beneficiada com mais ou menos R$5.000, um valor praticamente igual ao que o comércio também recebeu.
0: Ainda de acordo com Maurício Domingos, os pagamentos serão realizados em 4 lotes, entre os meses de setembro e dezembro, seguindo a mesma ordem utilizada no pagamento do auxílio municipal de R$1.500.
1: Mesmo já tendo esses critérios aprovados pela Câmara, a gente precisa fazer algumas adequações, principalmente por causa dos valores. Então, isso leva um certo tempo. A questão do pagamento será feita em 4 lotes. Tá? A partir do mês de setembro. Então, setembro, um lote, outubro, novembro e dezembro. Seguindo a mesma ordem de pagamento que foi feita nos valores de R$1.500. Chegando a essa aprovação da Câmara, nós já anunciaremos as datas e os nomes dos contemplados de acordo com as datas de recebimento, para que as pessoas possam se programar e se organizar em cima disso, já que pessoas vão receber em setembro e outras só vão poder receber em dezembro. Mas todos os contemplados com os R$1.500 também serão contemplados com esse valor que veio através de R$1.400.000.
0: Está em vigor em Juiz de Fora uma nova lei que muda as regras para a aplicação de multas de trânsito por videomonitoramento. Desde 24 de julho, está proibida a emissão de autos de infração com base apenas em fotos ou vídeos feitos por celulares, tablets ou equipamentos semelhantes e enviados por pessoas não autorizadas, empresas concessionárias ou colaboradores externos. A Lei Municipal 15.456 foi debatida e aprovada pela Câmara Municipal. Como a Prefeitura não se manifestou dentro do prazo legal, a norma foi promulgada pela própria Câmara e já está em vigor. O projeto é de autoria dos vereadores André Mariano, Marlon Siqueira, Roberta Lopes e Sargento Melo Casal. Pelas novas regras, uma multa de trânsito só poderá ser aplicada quando um agente acompanhar a infração em tempo real, por meio das câmeras fixas oficiais integradas ao sistema de monitoramento do município e devidamente homologadas. A legislação também determina que a autuação somente será válida se a via estiver devidamente sinalizada, informando aos motoristas que o local conta com fiscalização por vídeo monitoramento. Na prática, a lei impede que imagens gravadas e encaminhadas posteriormente ao agente de trânsito sejam utilizadas como única prova para aplicação de multas. Ou seja, registros feitos por terceiros, sem o acompanhamento em tempo real por um agente utilizando o sistema oficial do município, não poderão fundamentar autos de infração.
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0: 5:22. No próximo bloco, calor volta a ganhar força em Juiz de Fora e região nesta semana.
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1: 5:23.
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1: O calor volta a ganhar força em Juiz de Fora e região ao longo desta semana. A atuação de uma massa de ar seco mantém o tempo firme, sem previsão de chuva, e favorece a elevação gradual das temperaturas. A previsão completa com a meteorologista do 5º Distrito Nacional de Meteorologia, Anete Fernandes.
2: Estável e com elevação gradual das temperaturas máximas, não só na Zona da Mata, mas em todo o estado de Minas Gerais. Uma massa de ar seco atua sobre o estado no decorrer da semana, mantendo o sol entre poucas nuvens, favorecendo a elevação gradual das temperaturas máximas em todo o estado. Na Zona da Mata, a partir de quinta-feira, no período da tarde, índices críticos de umidade são esperados em pontos isolados da região. Portanto, será uma semana de tempo quente e seco em todo o estado. A terça-feira será de céu claro a parcialmente nublado, com temperaturas variando entre 9 e 30 graus na região e entre 15 e 26 graus em Juiz de Fora. Na quarta-feira, temperaturas variando entre 12 e 32 graos na região e entre 14 e 28 graus em Juiz de Fora. Quinta e sexta-feira, céu claro a parcialmente nublado, com umidade relativa variando entre 20 e 30%. Temperaturas variando na quinta-feira entre 12 e 34 graus na região e entre 15 e 30 graus em Juiz de Fora. E sexta-feira, temperaturas variando entre 14 e 36 graus na região e entre 15 e 32 graus em Juiz de Fora. Mais informações sobre a previsão do tempo no site do IMET, portal.imet.gov.br. Anete Fernandes, do Instituto Nacional de Meteorologia.
1: De Pedro Teixeira, na Zona da Mata, publicou o edital de concurso público para o preenchimento de 125 vagas imediatas, além da formação de cadastro de reserva. As oportunidades são para candidatos dos níveis fundamental e incompleto, fundamental, médio, técnico e superior, com salários que variam de R$ 1.621 a R$ 5.494. E jornada de trabalho entre 20 e 44

horas semanais, conforme o cargo. As inscrições serão realizadas exclusivamente pela internet no site da banca organizadora JCM Consultoria Municipal, entre os dias 30 de setembro e 30 de outubro. Também haverá um posto de atendimento presencial na prefeitura para quem precisar de auxílio na inscrição. As taxas variam de R$ 70 a R$ 130,00, de acordo com o cargo escolhido. Cada candidato poderá se inscrever para apenas um cargo. Entre as vagas oferecidas estão cargos nas áreas administrativa, saúde, educação, fiscalização e tecnologia da informação. Há oportunidades para auxiliar administrativo, agente de combate às endemias, enfermeiro, farmacêutico, dentista, assistente social, controlador interno, eletricista, motorista, condutor de ambulância e fiscal de postura. O maior vencimento é para o cargo de farmacêutico bioquímico. Já os cargos com menor salário oferecem vencimento de R$ 1.621,00, destinados a funções dos níveis fundamental e médio. A seleção contará com prova objetiva para todos os candidatos, marcada para o dia 29 de novembro. Alguns cargos ainda exigirão prova prática, como motorista, condutor de ambulância, eletricista e operadores de máquinas, enquanto os cargos de professor terão também avaliação de títulos. Para ser aprovado na prova objetiva, o candidato deverá alcançar pelo menos 50 pontos em uma prova de 100 pontos. O concurso terá validade de 2 anos, podendo ser prorrogado por igual período. O edital completo está disponível em nosso site, radiocatedraljf.com.br. radiocatedraljf.com.br. A Universidade Federal de Juiz de Fora, em parceria com o Ministério da Educação, vai oferecer um curso gratuito de extensão sobre letramento em Libras. A formação será realizada na modalidade de ensino à distância, com carga horária de 90 horas e oferta de 300 vagas. As inscrições começaram nesta segunda e seguem até o dia 9. O público prioritário é formado por professores e profissionais da educação básica da rede pública, mas a iniciativa é aberta a participantes de todo o Brasil. O curso tem como foco a educação bilíngue de surdos, reconhecendo a Libras como primeira língua das pessoas surdas e a língua portuguesa escrita como segunda língua. Durante a formação, os participantes terão acesso a conteúdos sobre legislação, aspectos linguísticos, práticas pedagógicas inclusivas e estratégias de ensino voltadas ao desenvolvimento da Libras e dos chamados multiletramentos. Segundo a UFJF, o objetivo é capacitar os profissionais para elaborar e aplicar práticas pedagógicas que valorizem a Libras como eixo central do processo de ensino e aprendizagem, contribuindo para uma educação mais inclusiva e de qualidade. Além da formação, a universidade também abriu seleção para colaboradores e tutores que vão atuar no curso. São 6 vagas para colaboradores, com remuneração entre R$ 1.315 e R$ 1.350 mensais, e 12 vagas para tutores, com bolsa de R$ 765 por mês, em ambos os casos com dedicação de 10 horas semanais. 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Cinco horas e 5:30. Termina aqui o Catedral Notícias, segunda edição. Produção e apresentação, Silvia Carvalho, com operação técnica de Lei Costa. Em instantes, fique com o Jornal Notícias em 30, produzido e apresentado pela Rede Aparecida de Rádio. Um bom final de tarde para você.

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10: Agora é 5:33.
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1: Agora são 5 horas 34 minutos. Boa tarde para você que nos acompanha aqui pela Rede Aparecida de Rádio e também que nos assiste ao vivo com imagens aqui dos estúdios nesta segunda, 3 de agosto de 2026. Começa agora a segunda edição do Notícias em 30, apresentação de Rafael Rodrigues, trabalhos técnicos de Murilo Germano e toda a equipe Master Web na transmissão multimídia.
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1: Cientista político explica a importância da conscientização do voto para o deputado federal. Edson Fachin afirma que críticas ao Supremo fortalecem a democracia. Os crimes virtuais avançaram no Brasil e desafiam as autoridades. E ainda na edição de hoje, a Rádio Aparecida marcando presença no novenário e festa de Bom Jesus da Lapa, na Bahia.
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1: Para evitar atritos entre os poderes executivo e legislativo, o cientista político explica pra gente a importância da conscientização do voto para deputado ou deputada federal, Victor Franqueira.
3: As eleições de outubro estão se aproximando e um dos cargos mais importantes é o de deputado federal. A função representa a missão de fiscalizar o poder executivo no Congresso Nacional e propor leis que possam garantir o bom funcionamento do país. Por isso, a conscientização dos eleitores do voto nos candidatos a este posto é de suma importância. Quem explica aos nossos ouvintes é o professor e cientista político da Universidade Presbiteriana Mackenzie, Rodrigo Prando. Professor, quais as funções do deputado federal?
4: O deputado federal, junto com o senador da República, faz parte do poder legislativo. Então a gente vai ter uma eleição que ela é no sistema proporcional de lista aberta e nós elegeremos 513 deputados e também depois 81 senadores. A grande questão é que a gente pode considerar que a função do deputado ela é tripla. Você bem lembrou, uma função legislativa que é propor e votar as leis, uma função que é fiscalizar no controle do poder executivo, formulando CPIs, discutindo o orçamento e também a terceira representativa, porque o deputado federal ele é o elo entre as demandas regionais de um país tão grande quanto o Brasil e a política nacional.
3: Qual a importância desse cargo para a democracia no Brasil?
4: Fundamental. Existe

0: uma questão institucional e que a Câmara dos Deputados acolhe o pluralismo político e a diversidade da sociedade brasileira. A gente pode dizer que é tão importante que os deputados tornam-se um elo entre a soberania popular expressa no voto e a formulação das leis. E além de tudo, ele tem um papel de equilíbrio institucional, porque ele deve exercer aquilo que está lá no Barão de Montesquieu, os freios e contrapesos aos outros poderes, né? E a gente tem vivido, infelizmente, momentos de muita tensão.
1: Como o senhor acredita que será o impacto na votação para o cargo de deputado federal nas eleições deste ano?
0: A gente tem que pensar em dois movimentos e observá-los com muita atenção. Pulverização partidária que persiste muitas vezes, né? Isso será pressionada pela famosa cláusula de desempenho e a nacionalização de candidaturas que antes eram locais, puxada por essa polarização que a gente tem nacionalmente entre o PL e o PT. Então, a gente precisa entender que cada estado vai votar proporcionalmente seus deputados e esses deputados, como eu disse, impactam a qualidade da democracia e até a governabilidade do próximo presidente.
1: Ouvimos Rodrigo Prando, professor e cientista político da Universidade Presbiteriana Mackenzie, Victor Franqueira para a Rede Aparecida de Rádio e Signes Brasil.
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3: Agora são 5:38 e o presidente do Supremo Tribunal Federal, o ministro Luiz Edson Fachin, afirmou hoje que críticas feitas à corte dentro dos limites republicanos não fragiliza a instituição, mas sim fortalece a democracia. Essa fala aconteceu durante a sessão de abertura dos trabalhos deste segundo semestre após o recesso de julho.
4: É oportuno também reafirmar que a força institucional do Supremo Tribunal Federal não reside na ausência de crítica, e sim na capacidade de conviver com ela, sem perder a serenidade necessária ao exercício da função jurisdicional. Um tribunal constitucional que decide todos os dias temas de grande repercussão social há de aceitar como natural que suas decisões sejam debatidas, analisadas e, por vezes, contestadas pela opinião pública. Essa tensão, quando exercida dentro dos limites republicanos, não fragiliza a instituição. Ao contrário, a fortalece e fortalece a democracia.
3: O ministro destacou que a corte é provocada a deliberar sobre grandes temas sociais, o que leva naturalmente a esses questionamentos. Ele afirmou também que a Suprema Corte Brasileira tem atuado para se aprimorar em diversas questões, mas ainda com desafios a enfrentar, como ele citou a necessidade de mais agilidade e clareza nas relações com a sociedade e com as demais instituições.
4: Reconhecemos com humildade que a função exige que temos desafios a superar, dentre eles, a duração dos processos, a clareza na comunicação de nossas decisões. O diálogo permanente com a sociedade e com os demais poderes são tarefas que não se esgotam nunca e que continuarão a orientar nossos esforços neste segundo semestre. Vale igualmente reconhecer o esforço institucional que o tribunal tem empreendido para se aprimorar. O investimento em tecnologia processual, a ampliação da transparência dos julgamentos, a publicidade das sessões e a produção sistemática de dados sobre a atuação da corte são apenas algumas das ações que realizamos nos últimos tempos. Um trabalho valoroso de servidoras e servidores que se orgulham de fazer parte do Supremo Tribunal Federal e que tem como fim princípio fazer com que o tribunal seja cada vez mais merecedor da confiança nele depositada e que se constrói com segurança jurídica, com previsibilidade e com respeito ao processo democrático.
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3: Os crimes virtuais continuam avançando no Brasil e se tornando cada vez mais sofisticados. O Anuário Brasileiro de Segurança Pública mostra que só no ano passado foram registrados mais de 346 mil estelionatos eletrônicos, crescimento de mais de 20% em relação a 2024. Os criminosos utilizam inteligência artificial, deepfakes, falsas centrais bancárias e golpes por WhatsApp. O levantamento também revela um aumento preocupante nos casos de cyberbullying e também em crimes de exploração sexual. Segundo o especialista em direito digital, Dr. Fernando Pérez, a legislação brasileira já prevê punições para a maioria destes crimes virtuais.
5: A legislação brasileira, ela consegue compreender a maioria das práticas criminais que são realizadas no ambiente virtual. E digo que o problema hoje não é a inexistência de leis que tipifiquem esses crimes. Mas quando a gente fala em crimes de estelionato, crimes que agridem a integridade financeira dos usuários, de todos nós, o problema não é a inexistência de leis. Existem duas questões principais que são bastante preocupantes, que é a identificação do criminoso, a identificação do estelionatário virtual, e um outro ponto que precisa ser repensado é a dose da pena. O quanto o criminoso ele deveria ser responsabilizado por essas questões, não só para fins educativos, mas para fins inibitórios também.
3: De acordo com o Dr. Fernando Pérez, a inteligência artificial passou a facilitar também a atuação dos criminosos. Apesar disso, ele afirma que as investigações ainda assim conseguem rastrear indícios e identificar responsáveis.
5: Hoje, a inteligência artificial tem auxiliado o criminoso não só a pensar sobre o crime, mas efetivamente realizá-lo. Sistemas de inteligência artificial, muitas vezes gratuitos, podem organizar e administrar a prática do crime para o criminoso, que não precisa pensar tão mais quanto ele precisava. Isso, a dificuldade que existe não é necessariamente um impedimento em muitos dos casos. É possível, mesmo que o criminoso esteja utilizando essas técnicas para mascarar a sua conexão, ainda é possível encontrá-los em algumas hipóteses, e mesmo o criminoso que utiliza criptativos para recebimento de valores, existem também possibilidades de investigação e encontrar uma relação, encontrar indícios ou provas da propriedade dessas contas, dessas informações.
3: Para Fernando Pérez, especialista em direito digital, o aumento dos crimes contra crianças e adolescentes na internet também está ligado à falsa sensação de anonimato.
5: A internet e os meios digitais, eles proporcionaram um aumento dos crimes, das modalidades virtuais. Isso vem acontecendo nos últimos anos, todos os tipos de crimes virtuais têm aumentado em percentual e em quantidade, e existem muitas práticas, que têm sido reiteradas, porque há uma falsa sensação de impunidade, há uma falsa sensação de anonimato na prática desses crimes. Nos crimes de bullying, de cyberbullying, eles cometidos por meio virtual, existe uma falta, além de tudo, de educação e de consciência digital, a respeito dos impactos que isso pode trazer para a vítima, Os mundos são virtuais, mas as pessoas são reais. E essa sensação de que eu posso fazer qualquer coisa contra outras pessoas e não terei consequência a respeito disso ainda é muito forte, o que acaba ocasionando um aumento muito grande, em crimes de cyberbullying, de ameaça, crimes contra a honra cometidos na internet. E aqueles crimes cometidos contra crianças e adolescentes, em especial, eles têm aumentado bastante também, porque ferramentas que tentam impedir o rastreamento, a identificação do usuário, elas estão cada vez mais desenvolvidas, e existem grupos criminosos que realizam essas práticas, e tentando se esconder em diversas camadas de mascaramento,
3: Nós ouvimos o Dr. Fernando Pérez, especialista em direito digital, agora 5:45. A gente vai rapidinho para o intervalo e daqui a pouco a gente volta, porque nós vamos entrar em conexão direto lá com o Bom Jesus da Lapa.
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2: Na Bahia, local que deve receber 700 mil romeiros até o dia 6 de agosto. E é lá pro calor baiano que nós vamos com a Rafaela Oliveira. Rafa, muito boa tarde para você.
3: Oi, Rafael, boa tarde para você. Boa tarde também a todos que acompanham a programação da Rádio Aparecida, em especial Notícias em 30, segunda edição, e bastante quente, viu, Rafael? Aqui esse calor do oeste baiano. Nossa equipe que está pelo segundo ano consecutivo em Bom Jesus da Lapa, acompanhando os 335 anos da Romaria do Bom Jesus e os 70 anos também da presença dos missionários redentoristas na Igreja de Pedra e Luz. Há poucos dias para a festa do Bom Jesus, o número de romeiros só aumenta. A expectativa é que mais de 700 mil pessoas devotos do Bom Jesus da Lapa neste período de novenário e festa do Bom Jesus. Um pouquinho novenário, quem está conosco, comigo neste momento, ele que vai participar daqui a pouquinho também do novenário, Caio Oliveira, missionário redentorista, ele também que é um neo-sacerdote, né? Recentemente atuando na missão aqui em Bom Jesus da Lapa. Padre, gostaria que o senhor falasse um pouquinho primeiro, né? Dessa missão do senhor aqui em Bom Jesus da Lapa, e como é para o senhor ver esse romeiros, né? De Bom Jesus que vem de todos os lugares do Brasil para agradecer, para louvar esse número que só aumenta cada vez mais.
4: Boa tarde a todos os ouvintes da Rádio Aparecida e a saudação a todos vocês que nos acompanham pelos meios de comunicação. De fato, uma alegria estar aqui em Bom Jesus da Lapa, né? Como você bem disse, eu tenho somente um ano de padre. 6 meses eu trabalhei lá na cidade de Mauá, né, na Grande São Paulo. Em janeiro fui designado para vir para cá, em Bom Jesus da Lapa. Esta está sendo a primeira experiência que estou fazendo da Romaria e Festa do Senhor Bom Jesus aqui em Bom Jesus da Lapa. No Santuário do Bom Jesus, tive a graça de trabalhar 3 anos lá na cidade de Pirapora do Bom Jesus, mas nada se compara aqui com o número de romeiros, com a estrutura do santuário, que é bem maior do que o santuário de Pirapora do Bom Jesus. E nós vamos percebendo essa devoção, essa intensidade de tantos romeiros, peregrinos do Bom Jesus que estão vindo aqui para Bom Jesus da Lapa. No primeiro dia da nossa novena, já foi uma grande surpresa, né? Já tinha era muito grande a quantidade de romeiros aqui na esplanada do nosso santuário, né? Até mesmo Dom Rubival, nosso bispo diocesano, ele chegou a comentar que já haviam bastante romeiros presentes aqui no santuário. E hoje nós podemos perceber que todas as grutas, as cidades, o santuário está lotado, né, de tantos romeiros que estão vindo justamente para celebrar a festa do Senhor Bom Jesus da Lapa.
3: Padre Caio, e hoje tem novenário daqui a pouquinho, tem o terço e seguido novenário. Qual a programação desse novenário? Quem preside também no dia de hoje?
4: Hoje, na sexta noite da nossa novena, nós vamos receber o pregador, né, Dom Valmor Oliveira Azevedo, ele que é bispo, arcebispo metropolitano de Belo Horizonte, ele que foi presidente da CNBB, ele que vem para presidir esta noite, já está entre nós, já concedeu entrevista para nossos confrades aí da TV Aparecida, né? O irmão Alan já falou com ele e ele estará presidindo essa sétima noite. Então, terminando agora a missa, né? Das 17h, nós teremos o ofício de Nossa Senhora e logo mais às 19h, transmitida pela TV Aparecida, pela TV Pai Eterno, pela TV Bom Jesus, a sétima noite do nosso novenário. E amanhã, 5h da manhã, a gente já inicia o nosso dia com a Santa Missa. Então aqui nós estamos tendo atividades das 5h da manhã até as 19h. Podemos assim dizer que passa das 9h, né? Porque após esse momento de novena, nós temos um momento de descontração aqui, de música, de dança, de cantoria mesmo com os músicos aqui do santuário.
3: Padre Caio Oliveira, mais uma vez, muito obrigada por conversar conosco. Parabéns pela missão que o senhor inicia aqui também em Bom Jesus da Lapa, nessa terra de pedra e luz. Rafael, muito obrigada por... muito obrigada também, né? Por nos saudar, agradeço também no início da manhã de hoje com o Mário de Paula, acompanhando todos os detalhes aqui da festa do Bom Jesus. Volto mais também no programa com a Mãe Aparecida.
2: Eu que agradeço, Rafa, a disponibilidade e a força aí também, a Rafaela, como ela disse, ela entrou cedo, era 7h da manhã, já estava com o Mário de Paula, com a Fernandinha aqui na primeira edição, veio agora à tarde, vai voltar no programa com a Mãe Aparecida ainda, ao vivo lá de Bom Jesus. Obrigado, Rafa, bom trabalho para você aí. Agora são 5h53.
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2: Vamos falar de futebol. Esse final de semana foi um pouco atípico, né? Nós não tivemos uma rodada do Campeonato Brasileiro, mas tivemos uma rodada da Copa do Brasil e olha, bem xoxa, diga-se de passagem. Renato Dias, boa tarde.
5: Oi, Rafael, muito boa tarde para você, boa tarde aí pro Murilo, nos trabalhos técnicos, pros amigos da Rede Aparecida de Rádio. Um fim de semana diferente, né? Não teve Brasileirão, tivemos oitavas de final da Copa do Brasil e olha, uma economia de gols, Rafael, que eu vou te falar, hein? Tivemos 7 jogos, né? Hoje acontece o 8º jogo, Atlético Paranaense e Vitória, hoje à noite, na Arena da Baixada. Mas olha, por exemplo, no sábado não teve gol. Vasco e Fluminense 0x0, Santos e Remo 0x0, Atlético Mineiro e Juventude 0x0. E olha, Atlético Mineiro e Santos deveriam ter feito o dever de casa, hein? O outro foi clássico no Maracanã. No domingo, Chapecoense e Cruzeiro, também 0x0. E aí os gols, saiu em mais um empate, aí teve mais um empate também, que foi Mirassol 1, Grêmio 1, no interior paulista, e o Internacional, que venceu o Corinthians por 2x0, e o Palmeiras, que já resolveu a parada, esse aí já tá classificado, pode poupar o time no próximo jogo, venceu por 3x0 o Fortaleza, até porque o Fortaleza vendeu o mando de jogo, é isso mesmo, gente, o Fortaleza vendeu o mando de jogo, o jogo não vai ser na Arena Castelão, vai ser em Cuiabá, então o Verdão tá tranquilo, pode colocar lá o sub-20, que já está nas quartas de final da Copa do Brasil. Vou destacar aqui o Corinthians e Inter ontem, o Inter que não vencia 5 jogos e fez um bom jogo contra o Flamengo na última rodada do Campeonato Brasileiro, poderia até ter vencido a partida, ganhou confiança e venceu o Corinthians por 2x0. O jogo estava tranquilo, estava um 0x0 ali, o Inter não se arriscava, o Corinthians estava confortável, porém, no meio do segundo tempo, Fernando Diniz achou que dava para ganhar o jogo e fez o dinizismo, que todo mundo já conhece, colocou o time para frente, o time tomou 2 gols em 6 minutos e agora o Corinthians tem uma montanha gigantesca para reverter na próxima quinta-feira. Olha, dá para fazer? O Corinthians já fez dos últimos 6 resultados negativos na Copa do Brasil, reverteu 5. Mas é muito difícil, principalmente porque não tem o Yuri Alberto machucado e ainda não, talvez não tenha ainda Memphis Depay, que está sendo aguardado para chegar no Brasil entre hoje e amanhã. De resto, está tudo aberto, Fluminense e Vasco no Maracanã, o Cruzeiro, que eu acho que agora é favorito, acho não, é favorito, porque vai jogar no Mineirão contra a Chapecoense, o Santos vai ter jogo difícil em Belém do Pará, assim como o Atlético Mineiro também vai ter em Caxias do Sul, jogo complicado também, e esperamos para ver o que acontece hoje entre Atlético Paranaense e Vitória. Bom, Rafael, o certo é que na sexta-feira que vem eu volto aqui com você ao vivo, Notícias Entre

0: classificados das quartas de final da Copa do Brasil e também, claro, já projetarmos aí a rodada do Campeonato Brasileiro, aí sim, voltando no próximo final de semana. Um grande abraço para você então, Rafael, e até a sexta-feira. Um abraço.
1: Muito obrigado, Renato, pelas informações. Antes da gente encerrar a edição de hoje aqui do Notícias em 30, informação aqui pro pessoal de Minas Gerais, o senador Cleitinho do Republicanos, ele não vai mesmo disputar o governo do estado de Minas, informação que foi confirmada por ele próprio e também pelo partido, num vídeo publicado nas redes sociais. O presidente nacional do Republicanos, o deputado federal Marcos Pereira, disse que o Cleitinho tomou a decisão espontaneamente diante de um momento difícil que está vivendo. A gente recorda aqui que o senador perdeu o irmão dele, o Matheus Augusto, no último dia 18 de julho. O Cleitinho ainda liderava as pesquisas de intenção de voto para o governo de Minas. No último levantamento, por exemplo, que foi divulgado no dia 28 de julho, ele despontou como favorito em todos os cenários, mas ainda assim o presidente do partido falou que entende o momento de luto de Cleitinho. Voltou a destacar que o senador não compareceu à convenção do dia 25 de julho, né? No dia 29, a legenda afirmou em nota que a ausência do evento produziu consequências inevitáveis, né? E desta maneira, então, Cleitinho afirmou que o momento não está sendo fácil para ele, para a família. O presidente estadual do Republicanos, também o deputado federal Euclides Peterson, também participou do vídeo e disse que vai respeitar a decisão, então, do Cleitinho, que mesmo sendo líder nas pesquisas, não vai disputar o governo de estado lá em Minas Gerais. Agora, 5h58. Nós vamos ficando por aqui com a segunda edição do Notícias em 30, que volta amanhã. Para você que ficou conosco, um excelente mês de agosto. E a gente se fala.
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6 horas, a hora das Ave Marias, a hora do Ângelus, a hora de louvarmos a Mãe de Deus e nossa, e com ela elevarmos o nosso coração a Deus. Nossa Senhora é nossa mãe querida. Nós a louvamos e pedimos o seu amparo. Quantas vezes eu tive graças, irmãos, quantas vezes eu tive graças importantíssimas alcançadas pela intercessão de Nossa Senhora. Poderia dar muitos testemunhos, muitos.

que eu encontrei na minha família, mas muitas pessoas a conhecem. É a oração de Maria, Rainha do Céu. Reze comigo. Augusta Rainha do Céu, Senhora Soberana do Mundo, vós que desde o primeiro instante da vossa existência recebestes a missão de esmagar a cabeça de Satanás, afastai para longe de nós toda a tentação do demônio e guiai-nos para o caminho da salvação. Amém. Que Nossa Senhora seja o nosso amparo, o seu amparo, sobretudo diante das tentações e das insídias do mal. Fique você livre da serpente infernal, porque ela, pelo poder de Jesus Cristo, esmagou a cabeça desta serpente para que ela não possa fazer mal a ninguém. Peça a Nossa Senhora agora a bênção para a noite que está começando e reze comigo agora as Ave Marias.

anjo do Senhor anunciou a Maria, e ela concebeu do Espírito Santo. Ave Maria, cheia de graça, o Senhor é convosco. Bendita sois vós entre as mulheres, e bendito o fruto do vosso ventre, Jesus. Santa Maria, Mãe de Deus, rogai por nós, pecadores, agora e na hora da nossa morte. Amém. Eis aqui a serva do Senhor. Faça-se em mim segundo a tua vontade. Ave Maria, cheia de graça, o Senhor é convosco. Bendita sois vós entre as mulheres, e bendito o fruto do vosso ventre, Jesus. Santa Maria, Mãe de Deus, rogai por nós, pecadores, agora e na hora da nossa morte. Amém. E o Verbo de Deus se fez carne e habitou entre nós. Ave Maria, cheia de graça, o Senhor é convosco. Bendita sois vós entre as mulheres, e bendito o fruto do vosso ventre, Jesus. Santa Maria, Mãe de Deus, rogai por nós, pecadores, agora e na hora da nossa morte. Amém. Rogai por nós, Santa Mãe de Deus, para que sejamos dignos das promessas de Cristo. Oremos. Infundi, Senhor, em nossas almas a vossa graça, para que, conhecendo pela anunciação do anjo a encarnação do Verbo, vosso Filho bem-amado, cheguemos por sua paixão e cruz à glória da ressurreição. Por Cristo nosso Senhor. Amém.

Hoje eu quero dar a bênção de Santo Antônio para você, todos os seus e sua casa e todos os seus pertences. Santo Antônio é nosso padroeiro em Juiz de Fora, padroeiro da cidade, padroeiro da arquidiocese, padroeiro do seminário, titular da catedral. São muitas as paróquias dedicadas a Santo Antônio. Nós temos uma grande devoção a Santo Antônio. Então, a bênção de Santo Antônio. A nossa proteção está no nome do Senhor, que fez o céu e a terra. Rogai por nós, ó Santo Antônio, para que sejamos dignos das promessas de Cristo. Senhor Deus, nós vos bendizemos pelas vossas maravilhas, operadas em Santo Antônio, vosso confessor e doutor, e vos pedimos que a sua intercessão alegre a vossa igreja, para que ela viva em paz e unidade, caminhando incólume até as alegrias eternas junto de vós. Santo Antônio, interceda junto de Deus, abençoe a nossa casa, a nossa família, todos os nossos familiares, vizinhos e amigos, e até aqueles

que não são nossos amigos. Santo Antônio, interceda a Deus por nós. Por nosso Senhor Jesus Cristo, vosso Filho, na unidade do Espírito Santo. Amém. Eis a cruz do Senhor. Afastem-se de vós todos os inimigos da salvação, porque venceu o leão da tribo de Judá, descendente de Davi, Jesus Cristo nosso Senhor. Amém. A bênção de Deus Todo-Poderoso, Pai, Filho e Espírito Santo, desça sobre vós e permaneça para sempre.

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1: Boa tarde, querido filho. Boa tarde, querida filha. Que bom que você está me acompanhando. Espero que crie o hábito de todas as tardes rezar comigo. Nesta semana, nós vamos dedicar nossa oração pelos pais. Oferecer essa Ave Maria por todos eles. Vamos juntos? Joelho dobrado, coração contrito. Em nome do Pai, do Filho e do Espírito Santo. Amém. Amado Senhor, que escolheste entrar na humanidade pelo seio

0: Virgem Maria. E assumiste a nossa condição humana em tudo menos no pecado, e se fizeste dócil na Sagrada Família de Nazaré. Amado Jesus, queremos pedir pela família. Fazei com que toda a família seja uma igreja doméstica, onde, como Maria e José, seja ensinada a vivência da fé. Jesus, que as crianças que nascem hoje possam aprender pelo testemunho dos pais. Que o processo de alfabetização seja na Sagrada Escritura. E que as lembranças mais doces da infância sejam de oração. Jesus, tocai no coração de todas as mães, que não se omitam da missão de educar os filhos, mas hoje e nesta semana, pedimos de modo muito especial e particular pelos pais, que a exemplo de São José, possam estar presente na vida dos filhos. Jesus, que os pais não se omitam da responsabilidade, mas que possam cuidar, zelar da família. Jesus, que a exemplo de São José, os pais possam perceber quando a família está sendo ameaçada e numa vida de oração, de testemunho, de fé, possam proteger aqueles a quem Deus confiou. Pedimos pelos pais falecidos, amado Senhor, que não sofram o castigo de seus atos, mas pela vossa misericórdia possam ter o repouso e o descanso eterno. Pedimos, Jesus, pelos pais vivos, para que não sejam negligentes na educação e omissos no testemunho, mas que possam viver a paternidade de uma forma responsável. Nossa Senhora, neste momento recomendamos a família e de modo muito especial os pais. Ave Maria, cheia de graça, o Senhor é convosco. Bendita sois vós entre as mulheres e bendito é o fruto do vosso ventre, Jesus. Santa Maria, Mãe de Deus, rogai por nós, pecadores, agora e na hora de nossa morte. Amém. Sagrada Família de Nazaré, santificai e protegei as famílias. O Senhor esteja convosco, Ele está no meio de nós. Que a bênção de Deus, por intercessão de Nossa Senhora e São José, exemplo de paternidade, recaia sobre a água. Que a abençoada bebida partilhada nos lembre o ser cristão. Abençoai as roupas dos enfermos e principalmente a família, nas fotos e principalmente os pais. Em nome do Pai, do Filho e do Espírito Santo. Amém. Sagrada Família de Nazaré, santificai e protegei a família. Amém. Boa noite a todos.
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1: Da primeira epístola de São Paulo aos Coríntios, capítulo 10, versículo 16. O cálice de bênção que benzemos não é a comunhão do sangue de Cristo? E o pão que partimos não é a comunhão do corpo de Cristo? É no interior desta palavra que vamos caminhar hoje. São Paulo nos introduz aqui no mistério do cálice. Ao falar do cálice e do pão, o apóstolo nos convida a tocar o coração da fé cristã, a comunhão com a vida de Cristo. É verdade que em muitas páginas da Bíblia, sobretudo nos profetas, o cálice aparece como sinal de juízo e de sofrimento. Mas neste texto, Paulo nos apresenta uma realidade nova, o cálice da bênção. Ele já não é sinal de condenação, mas de pertença. É comunhão com o sangue de Jesus, participação real em sua vida doada. O texto é breve, mas de uma riqueza impressionante. Em poucas palavras, ele condensa uma teologia profunda, nascida de um acontecimento decisivo. Naquela noite, algo se deu. Algo tão grande que atravessou o tempo e chegou até nós. Um mistério que não se esgota em explicações, mas que se oferece à contemplação. Quanto mais nos aproximamos desse mistério, menos palavras parecem suficientes. E mais somos convidados ao silêncio, à admiração, à escuta interior. A própria palavra bênção, usada por Paulo, nos ajuda a compreender isso. O termo hebraico beraká, traduzido no grego por eulogel, significa muito mais do que agradecer. Ele envolve louvor, proclamação, memória, celebração e adoração. É um dar graças porque Deus se aproximou. Assim como outrora se aproximou do povo na escravidão do Egito e no caminho do deserto, agora Deus aproxima definitivamente no sangue de Jesus. A nova aliança selada nesse cálice retoma e transforma a antiga Páscoa. Aquilo que era figura torna-se plenitude. Já no século II, Melitão de Sardes expressava isso com clareza, ao dizer que aquilo que era antigo na lei torna-se novo no verbo. O que era figura torna-se graça. O que era passageiro encontra agora sua eternidade. O cálice e o pão nos recordam, portanto, que a fé cristã não é apenas lembrança, mas participação viva. Comunhão que transforma, que vincula, que faz de muitos um só corpo. Porque é no interior da palavra que aprendemos que a Eucaristia não nos afasta da vida, ela nos insere mais profundamente nessa mesma vida.
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0: E aí, quando ele se alimenta, ele vai formar o seu intestino e vai completar aquele quebra-cabeça de forma que esse bebê tenha uma boa saúde, que não venha ter alergias, que não venha correr risco de ter obesidade, de diabetes e até hipertensão na vida adulta.
1: Todos os anos, a campanha Agosto Dourado reforça a importância do aleitamento materno para a saúde do bebê. A edição deste ano vai além. Destaca o papel da amamentação na segurança alimentar, na redução da pobreza e na sustentabilidade ambiental, como explica Sônia Isoyama Venâncio, coordenadora geral de atenção à saúde das crianças, adolescentes e jovens do Ministério da Saúde.
2: O leite materno é o primeiro alimento que é oferecido para o bebê, garantindo o direito humano, né, alimentação adequada. Vai também favorecer a garantia da segurança alimentar e nutricional dessa criança, por ser esse primeiro alimento, né, que é oferecido, e também é muito importante para a sustentabilidade do planeta, né, porque ele é um alimento que não vai necessitar de embalagens, o consumo de água para sua produção.
1: Uma forma de apoiar as mulheres que amamentam é por meio da rede de bancos de leite humano brasileira, que é a maior do mundo. O leite coletado é destinado em especial a recém-nascidos prematuros e de baixo peso, internados em UTIs neonatais. Mas os bancos de leite também dão suporte às mulheres que enfrentam dificuldades para amamentar. Mãe de primeira a militar Renata Lúcio correu a uma dessas unidades no Distrito Federal para conseguir alimentar a filha, Betina.
3: Ninguém fala da dificuldade que é a amamentação. A gente acha que é instintivo, que a gente vai ter um bebê e a gente já vai conseguir amamentar, e não é bem assim. A gente tem muitos desafios, é difícil. Tive mastite, eu tive fissura, tive bastante desafios, e o banco de leite foi o que me ajudou, né?
1: A rede brasileira de bancos de leite humano conta com 237 bancos e 249 postos de coleta em todo o Brasil. Pelo número 136 do Ministério da Saúde, é possível obter informações da unidade mais próxima da sua casa. Reportagem Graziele Bezerra.
4: Manter a caderneta de vacinação atualizada garante proteção contra doenças graves, prolonga a vida e contribui para um futuro mais saudável.
5: E está na hora de atualizar a caderneta de crianças e adolescentes. Começou hoje e vai até 1º de setembro a campanha nacional de multivacinação.
4: No caso dos bebês, a vacinação desempenha a função de ensinar o corpo em desenvolvimento a se defender de forma segura.
5: E uma das vacinas que mais causam dúvidas é a BCG, que protege os recém-nascidos e crianças pequenas contra as formas mais graves e fatais da tuberculose.
6: Conhecida por deixar aquela famosa marquinha na parte superior do braço direito, ela protege o organismo das formas mais graves da tuberculose, como a tuberculose meníngea e a tuberculose miliar. É a vacina BCG. Ela é aplicada na maternidade ou ainda nas primeiras semanas de vida para prevenir as formas graves da doença entre os pequenos e garantir que o sistema imunológico da criança, ainda em desenvolvimento, aprenda a se defender. Por isso, a enfermeira Emanuela Barros não perdeu tempo e vacinou seu filho logo que saiu da maternidade.
7: Eu recebi a orientação da maternidade que procurasse o curso de saúde, né, para fazer a vacina. E assim que a gente recebeu alta, eu fui na UBS, fui muito bem atendida, né, e orientada pela equipe. Então foi um processo muito tranquilo, né, de orientação e também de acesso, né, à vacina.
6: A chefe da unidade de vigilância em saúde do Hospital Universitário de Brasília, Deise Mendonça, explica a importância da BCG logo nos primeiros dias de vida.
8: Porque o bebê, ele nasce com pouca proteção. Ele nasce somente com aqueles anticorpos da mãe, que a mãe passou para ele durante a gestação. Depois, ele tem que tomar as vacinas para ficar protegido contra essas doenças que estão aí, que a mãe não conseguiu passar proteção para ele. Criança nasceu acima de 2 quilos, ela já faz a BCG na maternidade, nas maternidades públicas, né? Nas privadas, eles procuram a sala de vacina.
6: Após a aplicação, é comum que apareça uma pequena mancha avermelhada no braço direito. Com o passar das semanas, essa reação evolui para uma pequena ferida que cicatriza naturalmente. A BCG integra o Calendário Nacional de Vacinação, é oferecida gratuitamente nas unidades do Sistema Único de Saúde e está disponível para crianças menores de 5 anos que ainda não tenham sido imunizadas.

0: você pode conferir todas as vacinas do calendário nacional em gov.br/saúde. Reportagem Thaís de Araújo.
1: Atenção, estudantes pré-selecionados no processo seletivo do Fundo de Financiamento Estudantil, FIES.
2: Termina amanhã o prazo para complementar as informações da inscrição no sistema.
1: O FIES concede empréstimo a estudantes em cursos de graduação ofertados por instituições privadas que participam do programa.
2: O processo seletivo referente ao segundo semestre alcançou mais de 127 mil inscritos.
3: Os estudantes pré-selecionados na chamada regular do Fundo de Financiamento Estudantil, o FIES, têm até 4 de agosto para complementar as informações da inscrição no sistema disponível no endereço fiesseleçãoaluno.mec.gov.br. Após essa etapa, os candidatos deverão validar a documentação da instituição privada de educação superior. Concluída a validação, os pré-selecionados deverão comparecer em um agente financeiro no prazo de até 10 dias úteis. As convocações ocorrerão de 7 de agosto a 24 de setembro. O processo seletivo do FIES inclui a reserva de 50% das vagas para estudantes com renda familiar de até meio salário mínimo por pessoa e com inscrição ativa no cadastro único. Os pré-selecionados que atendam aos critérios do FIES Social poderão financiar até 100% do valor das mensalidades do curso. Mais informações em acessounico.mec.gov.br/FIES. Thaísa Vitória para a Voz do Brasil.
1: Chuvas acima da média na região sul, seca e calor acentuados na porção norte. Fenômenos climáticos como o El Niño provocam impactos distintos.
2: Para enfrentar essa situação, estados e municípios devem acompanhar as ações para a prevenção de desastres naturais.
1: E ficar atentos para os protocolos de ajuda federal em casos de emergência e calamidade pública.
4: Nos diferentes tipos de desastres naturais, o reconhecimento da gravidade da situação pode abreviar o envio de recursos e apoio técnico, amenizando os impactos para a população. Quando há situação de emergência, o município ainda consegue atuar, mas precisa de apoio externo para atender a população. Já quando o estado é de calamidade pública, os danos são tão graves que exigem medidas excepcionais e maior apoio do governo federal. Para tornar oficial qualquer uma dessas condições, o governo municipal ou estadual deve emitir um decreto e registrá-lo no Sistema Integrado de Informações sobre Desastres. Se os critérios forem atendidos, o Ministério da Integração e do Desenvolvimento Regional publica uma portaria reconhecendo a situação. A ajuda pode vir em forma de assistência humanitária, como distribuição de água, alimentos, colchões e kits de higiene. O apoio federal também pode ser empregado no restabelecimento de serviços essenciais. O apoio extra também pode chegar diretamente ao cidadão. Entre as possibilidades está o saque calamidade do FGTS, de até R$6.220 por conta vinculada. De acordo com a diretora executiva de fundos de governo da Caixa Econômica Federal, Daniele Mendonça, entre janeiro e julho de 2026, 548 municípios de 17 unidades da federação foram habilitados para o pagamento do saque calamidade.
5: O saque calamidade é um momento de necessidade pelo qual o trabalhador pode fazer uso desse saque. Situação formalizada tanto pelo governo local quanto pelo Ministério do Desenvolvimento Regional, ele pode fazer a solicitação por meio do aplicativo do FGTS, disponível nas principais lojas de aplicativo de forma gratuita, ou em uma das agências da Caixa. E em situações de calamidade, a Caixa faz o deslocamento do caminhão Caixa para fazer o atendimento dessa população com necessidade de fazer uso do saque.
4: Ao lado do El Niño estão as mudanças climáticas, na explicação dos cenários naturais cada vez mais adversos. É o que afirma o meteorologista do Instituto Nacional de Meteorologia, IMET, Leidson Dantas.
6: A nossa atmosfera tem um constante trabalho para manter o nosso planeta em estado de equilíbrio, numa temperatura ideal para todos nós sobreviver. E se a gente dá um conteúdo a mais, um ingrediente a mais e aquecimento provoca esses extremos climáticos que a gente vem observando.
4: Com a previsão de fortalecimento do El Niño neste segundo semestre, a orientação é, antes de tudo, manter-se bem informado. Entre os canais oficiais está portal.imet.gov.br. Reportagem Luana Karen.
2: Descarte correto do lixo eletrônico é fundamental para garantir o equilíbrio do meio ambiente.
1: Para que esse descarte seja feito, existem pontos de coleta por todo o país.
2: O material pode ser recondicionado da forma correta e ganhar outras destinações.
7: Plástico, papel, alumínio, materiais que devem ser separados para a coleta de lixo e seguirem para a reciclagem. Mas e no caso de celulares, computadores, baterias e outros eletrônicos, o que fazer? Neste caso, vale seguir a chamada regra dos 3 R's: reutilizar, recondicionar e reciclar. Se o equipamento eletrônico não pode ser reutilizado por outra pessoa, uma opção é recondicionar, ou seja, consertar o equipamento. No Guará, a 20 minutos do centro de Brasília, há um ponto de coleta dentro de uma unidade do SESC. Lá são deixados vários tipos de componentes eletrônicos. É o que conta Alessandra Sá, assistente de suporte à gestão do SESC DF.
8: Qualquer pessoa pode vir, né, entregar seu lixo eletrônico, né, para estar descartando, fazer um descarte correto, né, em nossos PEVs, que o SESC disponibiliza em todas as nossas unidades, né, para preservação do meio ambiente, né, carregadores, tablets, TVs.
7: Do Guará, o material segue para uma organização da sociedade civil, onde os resíduos são separados. Os que precisam de algum conserto ou formatação são recondicionados. E de lá, distribuídos para diversos pontos, inclusive para cursos gratuitos para a população. O que não tem conserto é separado e organizado e segue para o terceiro R, a reciclagem. Cada pedaço segue um caminho, como explica o coordenador da organização Programando o Futuro, Fábio Oliveira.
9: Aquilo que não tem condições de uso nenhuma, dentro da nossa unidade, a gente consegue fazer a descaracterização dele, fazer a separação por tipos de componentes, ou seja, placa de circuito impresso eletrônico, plástico, ferro, cobre, isopor, enfim, cada tipo de componente a gente consegue fazer a separação e encaminhar para a indústria de reciclagem.
7: Mas para que tudo isso aconteça, o trabalho começa com a população, que deve realizar o descarte correto do lixo eletrônico, como explica o coordenador-geral de inclusão digital do Ministério das Comunicações, Gustavo Fernandes Lima.
10: Hoje a gente tem no site do Ministério das Comunicações, na página do programa Computadores para Inclusão, um link com um mapa por todo o território nacional, com os diversos pontos de coleta que tem espalhados. A gente está falando de mais de 10 mil pontos de coleta de resíduos eletrônicos, de pilhas e baterias.
7: Para saber onde há um ponto de coleta de resíduo eletrônico na sua cidade, acesse o site do Ministério das Comunicações em gov.br/mcom. Com locução de Graziela Mendonça, a reportagem Márcia Fernandes.
1: Um caso de reaproveitamento. Computadores que seriam descartados ganham uma nova utilidade e ajudam no acesso à tecnologia.
2: Além de recuperar equipamentos para escolas, bibliotecas e telecentros, um centro de recondicionamento no Distrito Federal oferece cursos gratuitos para o cidadão.
1: Conheça a iniciativa na reportagem de Pablo Mundim.
11: No Centro de Recondicionamento de Computadores do Distrito Federal, equipamentos que seriam descartados são recuperados para projetos de inclusão digital. No Distrito Federal, no Centro de Recondicionamento de Computadores, cada equipamento passa por um processo completo de recondicionamento. No fim, o que poderia virar apenas sucata se transforma em equipamentos destinados a projetos de inclusão digital. Tudo feito para que os computadores sejam totalmente reaproveitados, explica Adler Braga, técnico de recondicionamento.
12: O computador vem para cá, quando ele chega aqui a gente dá uma sobrevida para ele, a gente já faz o primeiro passo, né, que é a sanitização de dados, que a gente recebe o computador com HD, então a gente é responsável por esses dados, então a gente faz essa etapa. Posteriormente a gente faz a limpeza externa, interna, né, na verdade, a gente toca as peças, instala os programas e deixa tudo funcionando corretamente. A gente recebe um termo de doação para destinar esse computador para alguma instituição.
11: Depois de recondicionados, os computadores seguem para escolas, bibliotecas, bibliotecas, telecentros e outras instituições que ampliam o acesso à tecnologia. Nem tudo pode ser reaproveitado. As peças sem condições de uso seguem para reciclagem. O centro também oferece formação para novos profissionais, disse Simone Cabral, coordenadora pedagógica.
13: A maioria vem para fazer o curso mesmo para o mercado de trabalho, né? São totalmente gratuitos os cursos, né? Todos com certificado.
11: São cursos de informática básica, design gráfico, manutenção de computadores e celulares, marketing digital, inteligência

0: Artificial, operação de drones e Excel avançado. As aulas são destinadas a adultos e jovens. As capacitações têm carga horária entre 60 e 80 horas. As inscrições para os cursos podem ser feitas pela internet ou presencialmente na unidade do Gama, no Distrito Federal. Empresas e órgãos públicos que desejam dar uma destinação social aos equipamentos eletrônicos também podem procurar um dos centros de recondicionamento de computadores espalhados pelo país. Reportagem Pablo Mundim.
1: O Ministério da Fazenda iniciou consulta pública para definir os setores obrigados a cumprir regras de monitoramento de emissões no mercado brasileiro de carbono.
2: A iniciativa visa criar um sistema de dados oficial para o Sistema Brasileiro de Comércio de Emissões.
1: Proposta preliminar prevê a introdução gradual das obrigações em três etapas.
2: A primeira tem início previsto para 2027 e abrange indústrias do setor de minérios, petróleo e transporte aéreo.
1: A consulta pública está disponível no site do Ministério da Fazenda até 28 de agosto, em gov.br/fazenda.
2: Produção de alimentos sem prejudicar o meio ambiente. Essa é a proposta da agricultura de baixo carbono.
1: E a empresa brasileira de pesquisa agropecuária, Embrapa, está certificando culturas que usam esses processos, o que agrega valor à produção.
2: Para receber a certificação, os produtores passam por capacitação e análises independentes de produção.
3: A agropecuária de baixo carbono é um modelo de produção sustentável que reduz a emissão de gases de efeito estufa com práticas como o plantio direto, a recuperação de pastagens degradadas e a integração lavoura-pecuária-floresta. Realidade que fez a Embrapa criar uma estratégia para comprovar a sustentabilidade da produção brasileira. São protocolos científicos de certificação voltados à produção agropecuária de baixo carbono, agregando valor aos produtos e ampliando oportunidades comerciais. A presidente da Embrapa, Silvia Massuá, detalha.
4: Cada vez mais o produtor rural tem mais consciência, ele tem que produzir mais, mas cada vez mais de maneira sustentável, preservando os recursos naturais, né? Uso eficiente de água, de solo. A partir disso daí, cada vez mais a Embrapa tem gerado tecnologia e incentivado, através das capacitações, que eles usam essas novas tecnologias para ter essa agricultura mais sustentável.
3: A iniciativa reúne diferentes cadeias produtivas. Carne bovina, leite e sorgo, e busca reconhecer, com base em critérios técnicos e auditorias independentes, os sistemas de produção de baixo carbono. O produtor Hamilton Kundak é presidente da cooperativa Reca, um conjunto de sistemas agroflorestais que produz castanha, pupunha, cupuaçu, café e andiroba na Amazônia. Ele fala sobre o impacto da certificação.
5: Um trabalho muito bacana que o Reca faz de preservação, de orientação, de conscientização, de respeitar as nossas florestas. Porque se o produtor estiver recebendo valor agregado, ele não vai derrubar. Ele vai ser o guardião da floresta.
3: Além da carne, do leite e sorgo, a Embrapa prepara o lançamento da certificação para a soja em 2027. Reportagem Luciana Colares de Holanda.
1: Se você aplica no Tesouro Direto, um recado importante. O aplicativo oficial do programa vai deixar de funcionar a partir do dia 17 de agosto.
2: Com isso, consultas e novos investimentos devem ser feitos no site do Tesouro Direto ou no aplicativo do próprio banco.
6: O aplicativo do Tesouro Direto será desativado a partir do dia 17 de agosto. Após a desativação, os investidores vão poder acessar os serviços pelo portal do investidor, no site oficial do Tesouro Direto ou pelo aplicativo da instituição financeira, onde mantém a conta de investimentos. De acordo com informações do Ministério da Fazenda, nesses canais será possível consultar a carteira, verificar títulos e rentabilidade, realizar aplicações e resgates e acessar o histórico de operações. A mudança não altera os investimentos já realizados. Títulos, valores investidos, rentabilidade e demais informações permanecem disponíveis nos novos canais de acesso. Não é necessário realizar nenhum procedimento em relação aos investimentos existentes. Em caso de dúvidas, os investidores devem consultar os canais oficiais de atendimento do Tesouro Direto. Lucília Araújo para a Voz do Brasil.
1: Passageiros de voos internacionais com bens a declarar podem deixar o aeroporto sem passar pela fila de fiscalização aduaneira.
2: Já está valendo a declaração eletrônica de bens de viajantes, que pode ser preenchida pela internet.
1: Com a nova plataforma, o sistema da Receita Federal analisa os dados declarados automaticamente.
2: Confira os detalhes na reportagem de Daniele Popov.
7: A Declaração Eletrônica de Bens de Viajantes, EDBV, já está disponível, segundo informou a Receita Federal. A funcionalidade de registro automático de bens pode ser utilizada por aquelas pessoas que viajam de avião. Agora, boa parte das declarações poderão ser registradas automaticamente dentro dos critérios de gerenciamento de risco adotados pela Receita. Ao preencher a declaração, o viajante poderá seguir diretamente para o desembarque, sem necessidade de se apresentar ao atendimento aduaneiro para bens a declarar. Com a mudança na forma de declaração de bens, a fiscalização é direcionada às situações que demandem análise específica. Após o viajante preencher e enviar a declaração eletrônica de bens, o sistema realiza o tratamento das informações com base em critérios de gerenciamento de risco. As declarações enquadradas para registro automático não precisam de atendimento presencial. As demais permanecem sujeitas aos procedimentos de controle aduaneiro e avisos de mensagens vão aparecer na tela do sistema de declaração. A nova ferramenta não altera as competências da fiscalização aduaneira, que continua responsável pela seleção, conferência, revisão de declarações, exigência de tributos, entre outras medidas. Então fique atento. Se você estiver viajando para outro país ou voltando para o Brasil, preencha a declaração de bens no sistema. O endereço é edbv.receita.fazenda.gov.br. Daniele Popov para a Voz do Brasil.
1: Foram as notícias do governo federal.
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2: Fique agora com as notícias do Poder Judiciário e do Congresso Nacional. Boa noite.
1: Boa noite, até amanhã.
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9: Você vai ouvir agora notícias do Poder Judiciário.
10: Presidente do STF diz que críticas republicanas contribuem para fortalecer a democracia.
11: Abertura da urna eletrônica entusiasma estudantes em Brasília.
10: Corte Especial do STJ abre segundo semestre forense.
11: Boa noite, eu sou Marcela Luiza.
10: E eu sou Marta Ferreira.
11: Na abertura do segundo semestre do ano judiciário de 2026, o presidente do STF disse que críticas republicanas contribuem para fortalecer a democracia.
10: O ministro Edson Fachin também ressaltou o compromisso permanente do tribunal com a continuidade da prestação jurisdicional. Pablo Lemos.
12: Na abertura do segundo semestre do ano judiciário de 2026, nesta segunda-feira, o presidente do Supremo Tribunal Federal, ministro Edson Fachin, afirmou que as decisões do tribunal sobre temas de grande repercussão social são naturalmente objeto de debate público.
13: Um tribunal constitucional que decide todos os dias temas de grande repercussão social há de aceitar como natural que suas decisões sejam debatidas, analisadas e, por vezes, contestadas pela opinião pública. Essa tensão, quando exercida dentro dos limites republicanos, não fragiliza a instituição. Ao contrário, a fortalece e fortalece a democracia.
12: Entre 2 e 31 de julho, foram proferidas 245 decisões e expedidos 921 despachos. Isso demonstra, segundo o presidente do STF, o compromisso do tribunal com a continuidade da prestação jurisdicional.
11: Cerca de 150 estudantes do Centro de Ensino Médio Elefante Branco, em Brasília, conheceram a urna eletrônica de votação por dentro.
10: O evento marcou o início da primeira semana nacional do Sistema Eletrônico de Votação. Fábio Ruas.
14: A abertura da urna eletrônica contou com a participação do ministro substituto do TSE, Naue Bernardo Pinheiro de Azevedo, que foi aluno do Colégio Elefante Branco. Ele ficou emocionado com antigas lembranças de colégio e se mostrou satisfeito com o nível dos questionamentos feitos pelos estudantes durante a abertura da urna.
15: Foi muito legal e é impressionante ver o quanto a garotada

0: tá afiada. Algumas perguntas que foram feitas aqui, houve pergunta inclusive sobre a linguagem de programação da urna, então assim, é muito empolgante ver o que essa garotada pode fazer.
1: A Semana Nacional do Sistema Eletrônico de Votação segue até sexta-feira, com atividades em todo o país.
2: A Corte Especial do STJ realizou hoje a sessão de abertura do segundo semestre forense de 2026.
3: O presidente do tribunal conduziu a sessão, Fátima Uchoa.
4: O ministro Herman Benjamin fez um breve balanço da gestão que se encerra neste mês e chamou a atenção para o grande volume de processos que chegaram ao STJ durante o plantão em julho.
5: Nós recebemos 10.352 processos. Em 2025, 9.570. Em um ano, um aumento de quase 10%.
4: O ministro também destacou resultados positivos com a convocação de juízes auxiliares temporários na redução do acervo processual nos gabinetes.
5: O acervo atual do Superior Tribunal de Justiça é de 367 mil processos, aproximadamente. Podem verificar os resultados da força-tarefa dos juízes convocados temporariamente, houve uma redução de 42%.
4: Com o reinício do ano forense, voltam a correr os prazos processuais.
2: TST retoma semestre com a meta de manter o ritmo de produtividade dos 6 primeiros meses deste ano.
3: No primeiro semestre, a corte julgou 274 mil processos. Marla Lacerda.
6: Na sessão que marcou a abertura do segundo semestre, o presidente do TST e do Conselho Superior da Justiça do Trabalho, ministro Vieira de Mello Filho, assumiu o compromisso de repetir as metas e os resultados alcançados nos primeiros 6 meses do ano. Entre janeiro e junho, a corte registrou um aumento no número de processos julgados, quase 26% a mais do que no mesmo período do ano passado.
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2: Uma boa noite.
3: E até amanhã.
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9: Eu sou Paula Groba.
10: E eu sou Ricardo Nakaoka.
9: E estes são os destaques de hoje do Jornal do Senado, que começa agora.
10: Universidades poderão reservar prioridade para estudantes da própria região.
9: Projeto impede redução planejada na vida útil de produtos.
10: Regulamentação da inteligência artificial. Especialistas pedem proteção ao jornalismo e à inovação.
9: Boa noite.
10: Boa noite.
9: Nem sempre quem mora perto tem mais chances de estudar na universidade da própria região. Um projeto pronto para votação no Senado quer mudar essa realidade e permitir que as instituições de ensino superior priorizem estudantes locais nos processos seletivos.
10: A medida busca reduzir as desigualdades regionais e incentivar a formação de profissionais para atuar nas próprias comunidades. Repórter Marcela Cunha.
11: O projeto da senadora Daniela Ribeiro, do Progressistas da Paraíba, permite que universidades e outras instituições de ensino superior usem a origem geográfica do candidato como critério de seleção. Na prática, a instituição poderá dar uma vantagem, como um bônus na nota, a candidatos que moram no mesmo estado ou em municípios próximos ao campus. O texto não altera as cotas sociais ou raciais. Para o senador Lucas Barreto, do PSD do Amapá, o critério geográfico ajudaria estudantes de estados mais isolados a disputar vagas nas universidades da própria região.
12: Porque são muito poucas vagas na Universidade Federal do Amapá. E nós estamos ali do outro lado do Rio Amazonas. Estamos longe de tudo. E esse bônus beneficia os amapaenses que tiverem acesso ao vestibular.
11: A medida não será obrigatória e o projeto não define o valor do bônus nem o modelo a ser adotado. O formato do benefício deverá ser um dos pontos de discussão. O Supremo Tribunal Federal já considerou inconstitucional uma regra que reservava 80% das vagas da Universidade do Estado do Amazonas para estudantes da região, por entender que violava a igualdade de tratamento entre os brasileiros.
9: E você sabia que o Senado tem um curso gratuito que ensina a propor ideias que podem até virar lei? É a Oficina Legislativa do E-Cidadania.
10: E tem premiação no final do ano para professores e alunos autores das sugestões que conquistarem mais apoio popular. Quem traz os detalhes é a repórter Marcela Diniz.
6: Criada há 6 anos para aproximar estudantes do processo de construção das leis, a Oficina Legislativa do Portal E-Cidadania do Senado Federal mostra o caminho das pedras para a apresentação de ideias que poderão virar lei e influenciar a vida dos brasileiros. Apesar de ter sido pensada a princípio para escolas de educação básica e do ensino superior, hoje o material didático está todo disponível na internet. Então, a oficina legislativa pode ser feita por qualquer grupo de pessoas, como coletivos, movimentos sociais e culturais, comunidades indígenas e quilombolas, por exemplo. O Luiz Maciel, da equipe da Oficina Legislativa, destaca que haverá premiação para professores e alunos do Distrito Federal.
13: Nesta primeira edição, teremos 4 notebooks na premiação. 2 notebooks serão para os professores que tiverem o maior número de alunos com ideias aprovadas e publicadas no E-Cidadania, e outros 2 notebooks serão para os alunos autores das ideias que receberem o maior número de apoios válidos. E como essa é a primeira edição do prêmio, o foco inicial são os professores e estudantes do DF, mas a nossa intenção é ampliar o alcance para mais regiões nas próximas edições.
6: Para concorrer, é preciso cadastrar as ideias legislativas até o dia 5 de novembro. Quer saber mais? É só pesquisar por Oficina Legislativa e Cidadania, o buscador de sua preferência.
9: A inteligência artificial já faz parte do dia a dia de milhões de brasileiros. Mas quem deve ser responsabilizado pelo uso dessa tecnologia? E como proteger direitos autorais e o jornalismo sem frear a inovação?
10: Esses foram os principais temas de um debate promovido pelo Conselho de Comunicação Social sobre o projeto que regulamenta a IA no Brasil. A proposta já foi aprovada pelo Senado e aguarda votação na Câmara dos Deputados. Repórter Bruno Lourenço.
14: O marco legal da inteligência artificial surgiu de iniciativa do senador Rodrigo Pacheco, do PSB de Minas Gerais. Ele criou em 2022 uma comissão de juristas e um ano depois o Senado se debruçou sobre o anteprojeto. O texto foi aprovado no final de 2024 e aguarda desde então pela votação na Câmara dos Deputados. O Conselho de Comunicação Social do Congresso Nacional debateu os impactos que a proposta pode trazer, em especial a questão da remuneração de produtores de conteúdo, como jornalistas, pelo uso de material para o treinamento da IA. O diretor do Instituto de Tecnologia e Sociedade do Rio de Janeiro, Sérgio Branco, alertou para os riscos de afugentar tecnologia com a cobrança pelo uso de conteúdo nacional.
15: Nós podemos acabar por exportar o treinamento e importar apenas os modelos prontos, perdendo investimento e capacidade tecnológica. Por quê? Porque o Brasil compete com o mercado global para o desenvolvimento de ferramentas de inteligência artificial.
14: O secretário de Direitos Autorais e Intelectuais do Ministério da Cultura, Marcos Alves de Souza, defendeu um modelo que divida a arrecadação de um possível novo imposto com autores e com o fomento a iniciativas culturais, com a criação de um fundo específico.
16: A ideia seria aqui discutir um modelo de remuneração que ele seria pautado, por exemplo, na cobrança de um CID dessas empresas que podem pagar, então sistemas de IA generativa de grande porte e que tem esse risco de substituição, e esse valor vai ser redirecionado para fundos. Então, esses valores vão ser redirecionados, por exemplo, para pesquisa e desenvolvimento de uma infraestrutura pública em IA, ou seja, desenvolvimento de uma soberania nacional de IA.
14: O Conselho de Comunicação Social é um órgão auxiliar do Congresso Nacional, responsável por estudos, pareceres e recomendações sobre matérias relacionadas à temática.
9: E as campanhas eleitorais deste ano terão regras específicas para o uso da inteligência artificial. Conteúdos produzidos ou manipulados com a IA precisam informar de forma clara que foram criados com essa tecnologia.
10: As medidas buscam ampliar a transparência das campanhas e proteger os eleitores da desinformação. Saiba mais na reportagem de Yasmin Rodrigues.
17: As eleições de 2026 serão as primeiras eleições gerais realizadas sob regras específicas para o uso da inteligência artificial na propaganda eleitoral. A regulamentação do Tribunal Superior Eleitoral busca impedir que ferramentas capazes de criar imagens, vídeos, áudios e textos cada vez mais realistas sejam utilizadas para confundir o eleitor ou comprometer a integridade do processo eleitoral. Para Ângela Signati, conselheira do Conselho de Comunicação Social do Congresso Nacional, esse é um desafio enfrentado não só nas eleições, mas também durante os mandatos dos eleitos.
18: As campanhas eleitorais são realizadas hoje pela internet em tempo real e praticamente durante os quatro

0: 4 anos do mandato dos políticos. E é justamente neste ambiente virtual que os partidos, candidatas e candidatos fazem as suas arenas para se apresentar aos eleitores, dificultando o controle por parte da Justiça Eleitoral.
1: Pelas normas, todo o conteúdo produzido ou manipulado por inteligência artificial deve trazer uma identificação explícita, destacada e acessível, informando que o material foi criado ou alterado por IA e qual tecnologia foi utilizada. A exigência vale para textos, imagens, vídeos e áudios divulgados durante a campanha. Além disso, entre as 72 horas que antecedem a votação e as 24 horas posteriores ao encerramento do pleito, fica proibida a publicação ou republicação de novos conteúdos sintéticos. Caso as regras sejam descumpridas, a Justiça Eleitoral poderá determinar a retirada imediata do conteúdo da internet, entre outras sanções.
2: A Comissão de Fiscalização e Controle pode votar o projeto que combate a obsolescência programada, que é uma prática que reduz a vida útil de produtos, como eletrônicos, de forma planejada.
3: A proposta assegura também o direito dos consumidores ao reparo de produtos com defeito. Repórter César Mendes.
4: O projeto do senador Ciro Nogueira, do Progressistas do Piauí, obriga que os fabricantes e importadores ofereçam peças de reposição e manuais de conserto pelo período de 5 a 20 anos. Conforme o produto, e determina que as empresas disponibilizem informações sobre peças e reparos em plataformas digitais. Quem não cumprir a regra ficará sujeito a multas que poderão ir de 10 mil até 50 milhões de reais. Relator, o senador doutor Irã, do Progressistas de Roraima, disse que a obsolescência programada garante o ciclo de consumo diante da velocidade da inovação tecnológica, mas destacou suas consequências.
5: O aumento de resíduos sem que haja o descarte adequado e o desenfreado uso de matérias-primas finitas.
4: Segundo o doutor Irã, a obsolescência programada deixa ainda o consumidor em uma posição desfavorável ao criar dificuldades para o conserto do produto.
3: Com edição de Paula Groba e trabalhos técnicos de João Lira, o Jornal do Senado fica por aqui. Acompanhe agora as notícias da Câmara dos Deputados. Boa noite.
2: Uma boa noite e até amanhã.
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7: Deputados sugerem medidas para a saúde de crianças e adolescentes.
8: Parlamentares reivindicam melhorias na infraestrutura de transportes.
9: Projetos ampliam a fiscalização sobre atividades de agentes públicos.
10: Boa noite. Retorna hoje o projeto de gravação de edições do Jornal Câmara dos Deputados em emissoras da Rede Câmara de Rádio. Este programa está sendo produzido diretamente da cidade de Joinville, com a participação do colega Felipe Faria, da Rádio Câmara Joinville. Eu sou Márcio Aquilissardi, bem-vindo, Felipe.
11: Boa noite a todos, obrigado, Márcio. É uma honra participar da apresentação desta edição do Jornal Câmara dos Deputados, dentro da Voz do Brasil. Vamos agora às notícias da Câmara dos Deputados. Projeto de Glauber Braga, do PSOL do Rio de Janeiro, obriga parlamentares a prestarem contas do mandato por meio de audiências públicas realizadas em locais públicos. A proposta, segundo ele, amplia a transparência e fortalece a participação da população nas atividades legislativas.
12: Hoje existe uma crise do sistema representativo. Uma última pesquisa nacional indicou que mais de 60% das pessoas não lembram em quem votaram nas últimas eleições. Se você tem a possibilidade de prestar contas, de ser cobrado, de apresentar o seu trabalho, evidentemente você reestrutura o modelo de representação, porque uma parte da política vai dizer que as mazelas da política se resolvem com menos política, diminuindo os espaços democráticos. E a gente diz não. As mazelas da política se resolvem com mais política, com mais instrumentos de participação direta da sociedade. E é exatamente o que esse projeto defende.
10: Pelo texto de Glauber Braga, deputados, senadores, deputados estaduais e vereadores deverão prestar contas periódicas em espaços públicos. O projeto também prevê o corte de salário para o parlamentar que deixar de cumprir a medida.
11: Projeto de Chico Alencar, também do PSOL do Rio de Janeiro, estabelece.

0: Estabelece regras de transparência e controle para o uso de aeronaves privadas por autoridades públicas. A proposta prevê critérios mais rígidos para viagens feitas em jatinhos particulares.
1: O nosso projeto não veda isso, mas estabelece normas de transparência total e critérios rigorosos para se utilizar esse meio de locomoção. Em primeiro lugar, a declaração da viagem e o seu motivo, que tem que estar voltado para interesse público e não para passeio, para turismo, para compras particulares.
2: Segundo Chico Alencar, o texto também determina que autoridades cumpram os mesmos procedimentos exigidos em voos comerciais, como fiscalização e declaração de bens. Para ele, a medida reforça a transparência e evita conflitos entre interesses públicos e privados.
3: Segurança Pública.
0: Júlio Lopes, do PP do Rio de Janeiro, defende proposta que visa enfraquecer financeiramente organizações criminosas. Ele aponta, entre as medidas, a criação de um cadastro nacional para mapear facções e a cassação de licenças de empresas envolvidas em irregularidades.
4: Nós temos o dever de atacar a atividade econômica dessas quadrilhas, tomar deles os recursos, tomar deles tudo aquilo que pudesse ser bloqueado e tomado, a fim de que a gente diminua sua capacidade de investimento, diminua sua capacidade de comprar armas e carros, enfim, todo tipo de material bélico que vai ajudá-los no seu fortalecimento, e isso está previsto lá.
2: Júlio Lopes também apoia a classificação do PCC e do Comando Vermelho como organizações terroristas. Ele argumenta que a medida permitiria o bloqueio de recursos ligados a essas facções, mesmo quando o dinheiro estiver fora do Brasil.
3: Justiça.
0: Capitão Alberto Neto, do PL do Amazonas, defende penas mais severas para crimes sexuais no país. Ele apoia projeto que torna mais rígidos os critérios para a progressão de regime de presos condenados por estupro de vulnerável.
5: Nesses 5 primeiros meses do ano, nós já tivemos mais de 630 casos de estupro de vulneráveis. Mostra que o nosso país está dando uma vida fácil para estuprador. E o que acontece hoje com a legislação? O estuprador passa pouco tempo na cadeia. Rapidamente ele progride de regime e está de volta às ruas para continuar cometendo esses estupros. O que é que o PL 6831 fala? Nós endurecemos a pena para o estuprador. Nós dobramos a pena. A pena chega a mais de 20 anos de cadeia. E para o estuprador ter direito à progressão de regime, ele tem que aderir a um programa de castração química do governo.
2: Segundo o capitão Alberto Neto, a medida visa coibir a reincidência criminal e proteger a integridade de crianças e adolescentes. O parlamentar cobra uma resposta urgente do Congresso Nacional para o fortalecimento da segurança pública.
3: Saúde.
0: Projeto de Dr. Luiz Ovando, do PP de Mato Grosso do Sul, garante às mães com emprego formal o direito de acompanhar o tratamento de filhos menores de 6 anos quando doentes. Ele afirma que o objetivo é corrigir uma deficiência do sistema atual, o que daria mais assistência às crianças.
6: Quando a mãe com o filho doente vai ao médico, na hora do comparecimento ela recebe um atestado de que esteve presente e quando muito até 24 horas após. Isso leva a uma situação de insegurança muito grande, porque a mãe quer acompanhar o tratamento do filho e a CLT não permite isso após as 24 horas.
2: Doutor Luiz Ovando argumenta que o afastamento autorizado permite à mãe administrar remédios, cuidar da alimentação e acompanhar a recuperação do filho. Ele explica que a proposta busca estender às trabalhadoras da iniciativa privada uma proteção já prevista para servidoras públicas.
0: Heloísa Helena, da Rede do Rio de Janeiro, apresentou o projeto que estabelece tempo máximo de espera para procedimentos de saúde voltados a crianças e adolescentes na rede pública. A deputada afirma que a fila não pode transformar doenças tratáveis em morte por falta de diagnóstico.
7: O que nós não podemos aceitar é que famílias façam vaquinha na internet para ter acesso a procedimento cirúrgico, a determinados fármacos, a exames laboratoriais, aquilo que pela lei já seria uma obrigatoriedade. Então, nós estabelecemos que tem que ter o tempo máximo de espera, desde a porta de entrada do sistema, que é a atenção básica, até a média e alta complexidade. O que nós não podemos aceitar é que, por esperar tanto, não ter acesso ao que é garantido da legislação do SUS e as crianças vivenciem situações de dor e de sofrimento e muitas vezes de óbito ou problemas gravíssimos pelo não acesso com agilidade e eficácia.
2: Heloísa Helena avalia que o SUS tem uma legislação avançada, mas ainda enfrenta dificuldades para transformar o direito em acesso efetivo. A deputada também ressalta que a proposta prevê a divulgação periódica de dados consolidados às famílias sobre o tempo estimado de atendimento.
3: Educação.
0: Flávia Moraes, do MDB de Goiás, comemora a aprovação do Estatuto do Aprendiz na Câmara dos Deputados. Ela explica que a proposta consolida as regras de aprendizagem profissional, amplia a segurança jurídica e aumenta as oportunidades para os jovens no mercado de trabalho.
8: Então, a aprendizagem, para mim, é um dos programas para a juventude que mais tem efeito junto ao jovem, porque garante a carteira assinada, o salário, a experiência de trabalho e a formação profissional. Para a empresa, representa a formação do trabalhador qualificado para trabalhar naquela especificidade da empresa e, de todas as formas, é um programa que merece todo o nosso apoio, toda a nossa dedicação.
2: Flávia Moraes ressalta também que o texto, agora em análise no Senado, prevê ampliar a contratação de aprendizes pelo poder público e por micro e pequenas empresas. De acordo com a deputada, a medida pode gerar mais de 1 milhão de novas vagas para jovens brasileiros.
3: Trabalho.
0: Charles Fernandes, do PSD da Bahia, celebra a aprovação da PEC do fim da escala 6x1. O deputado aponta que a diminuição da jornada semanal, sem redução de salário, garante melhores condições de vida à classe trabalhadora.
6: Essa PEC, ela trará dignidade, trará mais conforto, trará mais comodidade, trará mais segurança para as famílias. Haja vista que você vai ter agora a condição de estar no final de semana com seus filhos, de estar no final de semana cuidando um pouquinho mais da sua casa. Isso já avançou no mundo todo e precisa avançar aqui no nosso país.
2: Charles Fernandes afirma que a PEC do fim da escala 6x1 representa uma das votações mais importantes da atual legislatura. Ele espera que o Senado confirme o posicionamento da Câmara em nome da dignidade de milhões de cidadãos brasileiros.
3: Agricultura.
0: Ayrton Faleiro, do PT do Pará, comemora a aprovação de projeto que fortalece a política de estoque de alimentos no Brasil por meio da Companhia Nacional de Abastecimento. Ele sublinha que a proposta permite compra de até 25% acima do preço mínimo, facilitando a aquisição de produtos.
9: Nós aprovamos aqui na Câmara, agora vai para o Senado, um projeto muito importante para o que nós chamamos de regulação dos estoques de alimento no Brasil. É um projeto que veio do governo, através da Conab, do Ministério do Desenvolvimento Agrário, e que ele, primeira correção que ele faz é permitir que a Conab compre para os estoques reguladores um valor de 25% além do preço mínimo. Isso vai propiciar aquisição de estoque, mas também de que a venda desse estoque não seja apenas para a grande indústria.
2: Ayrton Faleiro destaca que a Conab poderá vender os alimentos estocados a cooperativas, pequenos supermercados e consumidores. Ele afirma que a medida movimenta a economia, fortalece a soberania alimentar e protege o país diante de crises climáticas e especulação de mercado.
3: Meio ambiente.
0: A Comissão de Constituição e Justiça aprovou o projeto que reconhece o soldadinho de Araripe como uma ave símbolo da Chapada do Araripe. A relatora do projeto, Lídice da Mata, do PSB da Bahia, explica que a medida fortalece diretrizes para a preservação dessa espécie.
10: Esta ave é uma ave de em torno de 15 centímetros, que só existe na região do Araripe, que é uma região do sertão do Ceará, e que hoje se encontra ameaçada de extinção. Então, acima de tudo, um projeto de defesa ambiental, de defesa de um pássaro que tem sua característica nacional e que nós devemos, portanto, preservá-lo.
2: Edice da Mata acrescenta que o projeto prevê ações de proteção ao habitat do soldadinho do Araripe, com preservação de nascentes e riachos. O texto apresenta ainda medidas de prevenção de queimadas e controle da expansão agropecuária e imobiliária na Chapada do Araripe.
3: Desenvolvimento regional.
0: A integração da Amazônia ao restante do Brasil ganha força com as obras da BR-319, segundo a avaliação do deputado Sidney Leite, do PSD do Amazonas. Para ele, a pavimentação, especialmente do chamado trecho do meio, vai baratear alimentos e agilizar o escoamento de produtos da Zona Franca de Manaus.
11: Uma luta histórica, não só do povo amazonense, mas de lideranças do estado de Roraima, de Rondônia e do Acre. Afinal, nós estamos falando de uma estrada, que é o único acesso que o povo amazonense e a população de Roraima tem para ser interligado ao restante do Brasil. A BR-319 consolida a integração da Amazônia Ocidental, mas não só isso, muda a vida das pessoas. Eu fico muito feliz em estar fazendo parte desse momento histórico, que é a garantia da pavimentação da BR-319, fruto da luta de muitos aqui no parlamento para que nós pudéssemos ter isso. E agora, já com as licitações, com autorização da pavimentação de determinados trechos, mas a consolidação do trecho do meio, como também da ponte do Garapaçu. Vai ter BR-319, sim.
2: Sidney Leite reforça que o IBAMA já autorizou o DENIT a construir 3 pontes de concreto nos igarapés Santo Antônio, Realidade e Fortaleza. A licença, com validade de 3 anos, vai garantir, de acordo com o congressista, mais segurança e o direito de ir e vir da população do norte do país.
0: Coronel Crisóstomo, do PL, fala sobre a importância da construção da ponte binacional entre Guajará-Mirim, em Rondônia, e Guaiará-Mirim, cidade vizinha, pelo lado boliviano. Ele afirma que a obra representa o cumprimento de um compromisso histórico entre Brasil e Bolívia e pode fortalecer a integração regional.
12: Esse acesso cria uma nova rota logística do Brasil na direção do Pacífico. O que vai acontecer? Vai fazer com que alguns estados que exportam para o mundo oriental, exemplo da China, deixem de enviar seus produtos na direção do Porto de Santos, exemplo. Agora, com a construção dessa ponte, esses estados, Mato Grosso, Mato Grosso do Sul, tal, vão criar uma rota na direção do Pacífico, passando por essa ponte binacional.
2: Coronel Crisóstomo afirma que a nova ligação internacional pode reduzir custos e o tempo de transporte de mercadorias. Ele acrescenta que a obra tem potencial para impulsionar a geração de emprego e renda em Rondônia, abrindo novas oportunidades de desenvolvimento econômico para a região.
0: Bebeto, do PP, cobra a duplicação de trecho das rodovias que ligam a Baixada Fluminense à cidade do Rio de Janeiro. Ele reclama que moradores dos municípios de Nova Iguaçu, Japeri, Queimados, Belfor Roxo e São João do Meriti perdem horas diariamente em congestionamentos.
13: Eu tenho trabalhado muito aqui na Comissão de Viação e Transporte para que a gente defina esses engarrafamentos, para que o trabalhador que trabalha na capital, na zona sul do Rio de Janeiro, ele possa ficar menos tempo nesse engarrafamento. E até as entregas, as ambulâncias, a polícia militar, a polícia civil precisa fazer um deslocamento rápido, fica retido nesses engarrafamentos constantes, e que a gente tem trabalhado muito para que a gente define através da duplicação. E o que está no contrato dessa concessão da Eco Rio Minas, esse trecho da Presidente Dutra, ali do Trevo das Margaridas até a cidade seropédica, esse trecho é o pior trecho para todo o estado do Rio de Janeiro, o trecho que mais engarrafa hoje.
2: Bebeto também avalia que o sistema de pedágio por quilômetro percorrido pode modernizar as rodovias e diminuir retenções provocadas por praças fixas de cobrança. Ele reconhece a preocupação dos moradores com a mudança, mas garante que o modelo é inovador.
3: Transportes.
0: Daniel Almeida, do PCdoB da Bahia, defende a criação do piso salarial para motoristas do transporte coletivo urbano. Para o deputado, esses profissionais desempenham um papel essencial nas cidades. A ideia, segundo ele, é garantir remuneração mais justa e valorização da categoria.
14: Nós estamos propondo que haja um piso de no mínimo R$4.000, agregado a esse piso outras vantagens que os motoristas possam ter, insalubridade e outras vantagens que as convenções coletivas possam estabelecer, mas que a uniformização desse piso no país inteiro vai dar mais equilíbrio para essa profissão, vai dar mais previsibilidade para os próprios empresários.
2: Daniel Almeida argumenta que os motoristas enfrentam jornadas desgastantes, trânsito intenso e o desafio de lidar com milhares de passageiros. Segundo ele, a medida contribui para dar mais previsibilidade nas negociações trabalhistas e na definição dos custos do transporte público nos municípios.
0: Termina agora esta edição especial do Jornal Câmara dos Deputados, produzida e apresentada pela Rádio Câmara de Brasília, em parceria com a Rádio Câmara Joinville, integrante da Rede Câmara de Rádio.
2: Eu agradeço ao Felipe Faria e a toda a equipe da Câmara de Vereadores de Joinville pelo excelente trabalho conjunto.
0: Eu que agradeço à Câmara dos Deputados por esta oportunidade tão especial. Este programa teve trabalhos técnicos de Wellington Teles e apresentação de Felipe Faria e Márcio Aquiles Sardi. Boa noite.
2: Muito boa noite. Parabéns por seu aniversário, Felipe.
0: Obrigado.
2: O Jornal Câmara dos Deputados volta amanhã. Você fica agora com o Minuto do TCU.
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19: Uma abençoada noite para você que tá aí acompanhando a Rádio da Família. Estamos lá com o programa Fica Conosco, Senhor. Na Rádio Catedral 102.3. Agora tem meia noite, eu, Magno, estou contigo. Vamos juntos aí nessa caminhada. Vamos com muita alegria, vamos com muita emoção e muita fé. Daqui a pouquinho tem um terço em família. Vamos rezar o Santo Terço. Hoje, segunda-feira, os mistérios gozosos, né? Então prepara seu coração para você rezar os mistérios gozosos com a gente. Também vamos ter aí o Papo Cabeça com o Padre Camilo, o nosso Vinho de Verde com o Padre Dondzi. Para você que tá ligado, vamos acompanhar também a Voz do Pensamento com o Frei Flávio Henrique. Sua participação é muito bem-vinda, você vai poder deixar as intenções, os pedidos, os agradecimentos. Contamos aí com a sua participação aqui com a gente, tá bom? Vou dar uma olhada, vamos

Depois de despedi-las, Jesus subiu ao monte para orar a sós. A noite chegou e Jesus continuava ali sozinho. A barca, porém, já longe da terra, era agitada pelas ondas do mar, pelo vento que era contrário. Pelas 3 horas da manhã, Jesus veio até os discípulos andando sobre o mar. Quando os discípulos o avistaram, andando sobre o mar, ficaram apavorados e disseram: "É um fantasma?" E gritaram de medo. Jesus, porém, logo lhes disse: "Coragem, sou eu, não tenhais medo." Então Pedro lhe disse: "Senhor, se és tu, manda-me ir ao teu encontro, caminhando sobre a água." Jesus respondeu: "Venha." Pedro desceu da barca e começou a andar sobre as águas, em direção a Jesus. Mas quando sentiu o vento, ficou com medo e, começando a afundar, gritou: "Senhor, salva-me!" Jesus logo estendeu a mão, segurou Pedro e lhe disse: "Homem fraco na fé, por que duvidaste?" Assim que subiram na barca, o vento se acalmou. Os que estavam na barca prostraram-se diante dele, dizendo: "Verdadeiramente, tu és o Filho de Deus." Após a travessia, desembarcaram em Genezaré. Os habitantes daquele lugar reconheceram Jesus e espalharam a notícia por toda a região. Então levaram a ele todos os doentes e pediam que pudessem, ao menos, tocar a barra de sua veste. E todos que a tocavam ficaram curados. Palavra da salvação.

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1: Muito bem, ótima noite para você que está aí do outro lado do rádio, acompanhando a nossa programação, acompanhando o programa Fica Conosco, Senhor. Todas as noites temos esse encontro e todas as noites esse momento abençoado de oração do Santo Terço em família. Hoje, Comunidade Santana vai estar rezando com a gente, né? Meditando o Santo Terço dessa noite. Nosso amigo Vinícius. Vinícius, boa noite, seja bem-vindo.
2: Boa noite, Magno.
1: Tudo
2: bem? Boa noite
1: a
2: você e todos os ouvintes. Uma alegria estarmos aqui mais uma vez para meditarmos o Santo Terço.
1: Muito bem, meu irmão. Obrigado pela sua presença, participação com a gente aqui. A gente agradece, viu? E o nosso amigo também, né, que está aqui com a gente, Adilson. Adilson, boa noite. Tudo bem, irmão?
3: Boa noite, Magno. Estamos aqui também mais uma vez para rezar esse Santo Terço com todos os ouvintes e família.
1: Tá certo, irmão. Seja bem-vindo. Obrigado pela presença, participação com a gente. Hoje, acompanhando aqui os meninos, está o nosso amigo Antônio, né, que está aqui com a gente, da comunidade de Nossa Senhora de Fátima, né? Presta o microfone para ele. Tudo bom, Antônio? Boa noite, seja bem-vindo.
4: Boa noite, Magno. Tá tudo bem contigo,
1: tudo bem. Hoje você veio reforçar aí a Fundação Santana.
4: Hoje eu vim aqui reforçar um pouco aqui, pessoal.
1: Isso aí, meu irmão.
4: Mas já estão...
1: Seja bem-vindo.
4: Bem encaminhado.
1: Muito bem. Hoje bem acompanhado, porque os nossos amigos da comunidade Menino Jesus, deixa eu falar com um deles aí, deixa eu começar então, deixa eu falar com o Evandro. Evandro, tudo bom, Evandro? Boa noite.
5: Tudo bem, mãe? Boa noite.
1: Seja
5: mais uma vez aqui presente aqui, né? Já que é a segunda vez que estamos aqui, né?
1: Sim.
5: É um prazer estar aqui, se Deus quiser, sexta-feira vamos estar para orar mesmo,
1: gente,
5: né?
1: É comunidade Menino Jesus de Praga, é isso mesmo que fala?
5: Isso mesmo, isso aí.
1: É ali do Poço Rico?
5: Exatamente.
1: Muito bem. Sejam bem-vindos com a gente, né? Estão aqui com a gente acompanhando, né? Nos detalhes finais, para estarem com a gente aqui na sexta-feira, carinhosamente, Comunidade Santana, né? Recebendo aqui os amigos e compartilhando desse Santo Terço. E você que está em casa vai poder rezar conosco também, deixando as intenções via o WhatsApp, o 988976570. Deixe aí os seus pedidos, suas intenções, nesse momento abençoado de oração, de meditação do Santo Terço com a gente, tá bom? Damos início à oração do Terço em família.
6: Em nome do Pai, do Filho e do Espírito Santo. Amém. Vinde, Espírito Santo, enchei os corações dos vossos fiéis e acendei neles o fogo do vosso amor. Enviai o vosso Espírito e tudo será criado e renovareis a face da terra. Oremos. Ó Deus, que instruíste os corações dos vossos fiéis com a luz do Espírito Santo, fazei que apreciemos retamente todas as coisas segundo o mesmo Espírito e gozemos sempre de sua consolação, por Cristo nosso Senhor. Amém. Divino Jesus, nós vos oferecemos esse Santo Terço que vamos rezar, meditando nos mistérios de nossa redenção. Concedei-nos, por intercessão da Virgem Maria, Mãe de Deus e Nossa Mãe, as virtudes que nos são necessárias para bem rezá-lo e a graça de ganharmos as indulgências dessa santa devoção. Oferecemos particularmente, em desagravo dos pecados cometidos contra o Santíssimo Coração de Jesus e o Imaculado Coração de Maria, pela paz no mundo, pela conversão dos pecadores, pelas almas do purgatório, pelas intenções do Papa Leão XIV, pelo nosso arcebispo metropolitano, Dom Marco Aurélio, pelo aumento e santificação do clero, pela santificação das famílias, por aqueles que pediram nossas orações e por todas as nossas intenções particulares, pela paz no mundo e no Brasil. Creio em Deus Pai, Todo-Poderoso, Criador do céu e da terra, e em Jesus Cristo, seu único Filho, nosso Senhor, que foi concebido pelo poder do Espírito Santo, nasceu da Virgem Maria, padeceu sob Pôncio Pilatos, foi crucificado, morto e sepultado, desceu à mansão dos mortos, ressuscitou o terceiro dia e subiu aos céus, está sentado à direita de Deus Pai Todo-Poderoso, donde há de vir julgar os vivos e os mortos. Creio no Espírito Santo, na Santa Igreja Católica,

0: na comunhão dos santos, na remissão dos pecados, na ressurreição da carne, na vida eterna. Amém. Pai nosso que estais no céu, santificado seja o vosso nome. Venha a nós o vosso reino. Seja feita a vossa vontade, assim na terra como no céu.
1: O pão nosso de cada dia nos dai hoje. Perdoai as nossas ofensas, assim como nós perdoamos a quem nos tem ofendido. E não nos deixeis cair em tentação, mas livrai-nos do mal. Amém.
0: Em honra a Deus Pai que nos criou. Ave Maria, cheia de graça, o Senhor é convosco. Bendita sois vós entre as mulheres, e bendito é o fruto do vosso ventre, Jesus.
1: Santa Maria, Mãe de Deus, rogai por nós, pecadores, agora e na hora de nossa morte. Amém.
0: Em honra a Deus Filho, que nos remiu os pecados. Ave Maria, cheia de graça, o Senhor é convosco. Bendita sois vós entre as mulheres, bendito é o fruto do vosso ventre, Jesus.
1: Santa Maria, Mãe de Deus, rogai por nós, pecadores, agora e na hora de nossa morte. Amém.
0: Em honra ao Espírito Santo que nos santifica. Ave Maria, cheia de graça, o Senhor é convosco. Bendita sois vós entre as mulheres, bendito é o fruto do vosso ventre, Jesus.
1: Santa Maria, Mãe de Deus, rogai por nós, pecadores, agora e na hora de nossa morte. Amém.
0: Glória ao Pai, ao Filho e ao Espírito Santo.
1: Como era no princípio, agora e sempre. Amém.
0: Ó Maria concebida sem pecado,
1: rogai por nós que recorremos a vós.
0: Ó meu bom Jesus,
1: perdoai, livrai-nos do fogo do inferno, levai as almas todas para o céu e socorrei principalmente as que mais precisarem da vossa infinita misericórdia.
0: Santana,
1: rogai por nós.
0: Santa Clara,
1: rogai por nós.
2: Juntos em oração, juntos meditando o Santo Terço em família. 8:20, vamos ao primeiro mistério. E você que está em casa querendo deixar as intenções via WhatsApp, 988-976570, nosso WhatsApp está aí para sua participação conosco, tá bom? Vamos começar com intenções. Vamos lá, mensagem de áudio.
3: Boa noite, Magno. Eu rezo o Santo Terço hoje por mim, toda a família. Peço recuperação de saúde, meu irmão, e você e família. Peço a Adriana da Betel e família, a Luciano Sagrado e família, a Josiana Esplanada e família, todos os altos conosco, a Sônia Paes Garcia. Fique com Deus, boa noite.
2: Boa noite, obrigado, irmãzinha. A gente agradece, viu, as intenções, a participação com a gente. Muito obrigado. Alice do Alto dos Passos também deixa aqui as suas intenções. Boa noite, Magno, que Maria passe na frente e leve ao Pai todas as nossas intenções no Santo Terço de hoje. Obrigado, minha irmã. A gente agradece, viu, as intenções, a participação aqui conosco. Mais uma vez, muito obrigado por esse momento abençoado aqui com a gente, tá bom? Ela pede que Deus abençoe a todos da Rádio Catedral, todos os ouvintes. Bom, vamos lá então, rezando o primeiro mistério. Vinícius, quais os pedidos, meu amigo?
0: Ô Magno, eu coloco nas intenções esse primeiro mistério, meu filho Caio, que faz aniversário essa semana, pela saúde de Alexandra, que está internada, e todos seus familiares, pela Elaine também, do Ipiranga, e seus familiares, pela saúde de Henry e Silvânia, de Três Rios, e a recuperação da saúde de Georgina, de Três Rios.
2: Muito bem, vamos lá, quem vai rezar a segunda parte desse momento? Nosso amigo Evandro. Evandro, quais as suas intenções também, meu irmão?
4: O Magno, colocando toda a minha família em oração e minha comunidade Santa Teresa d'Ávila.
2: Vamos juntos então, contemplando, meditando o primeiro mistério dessa noite. Você que está em casa, reza junto conosco.

0: Pai nosso que estais no céu, santificado seja o vosso nome. Venha a nós o vosso reino. Seja feita a vossa vontade, assim na terra como no céu.
1: O pão nosso de cada dia nos dai hoje. Perdoai as nossas ofensas, assim como nós perdoamos a quem nos tem ofendido. E não nos deixeis cair em tentação, mas livrai-nos do mal. Amém.
0: Ave Maria, cheia de graça, o Senhor é convosco. Bendita sois vós entre as mulheres. Bendito é o fruto do vosso ventre, Jesus.
1: Santa Maria, Mãe de Deus, rogai por nós, pecadores, agora e na hora de nossa morte. Amém.
0: Ave Maria, cheia de graça, o Senhor é convosco. Bendita sois vós entre as mulheres, bendito é o fruto do vosso ventre, Jesus.
1: Santa Maria, Mãe de Deus, rogai por nós, pecadores, agora e na hora de nossa morte. Amém.
0: Ave Maria, cheia de graça, o Senhor é convosco. Bendita sois vós entre as mulheres, bendito é o fruto do vosso ventre, Jesus.
1: Santa Maria, Mãe de Deus, rogai por nós, pecadores, agora e na hora de nossa morte. Amém.
0: Ave Maria, cheia de graça, o Senhor é convosco. Bendita sois vós entre as mulheres, bendito é o fruto do vosso ventre, Jesus.
1: Santa Maria, Mãe de Deus, rogai por nós, pecadores, agora e na hora de nossa morte. Amém.
0: Ave Maria, cheia de graça, o Senhor é convosco. Bendita sois vós entre as mulheres, bendito é o fruto do vosso ventre, Jesus.
1: Santa Maria, Mãe de Deus, rogai por nós, pecadores, agora e na hora de nossa morte. Amém.
0: Ave Maria, cheia de graça, o Senhor é convosco. Bendita sois vós entre as mulheres, bendito é o fruto do vosso ventre, Jesus.
1: Santa Maria, Mãe de Deus, rogai por nós, pecadores, agora e na hora de nossa morte. Amém.
0: Ave Maria, cheia de graça, o Senhor é convosco. Bendita sois vós entre as mulheres, bendito é o fruto do vosso ventre, Jesus.
1: Santa Maria, Mãe de Deus, rogai por nós, pecadores, agora e na hora de nossa morte. Amém.
0: Ave Maria, cheia de graça, o Senhor é convosco. Bendita sois vós entre as mulheres, bendito é o fruto do vosso ventre, Jesus.
1: Santa Maria, Mãe de Deus, rogai por nós, pecadores, agora e na hora de nossa morte. Amém.
0: Ave Maria, cheia de graça, o Senhor é convosco. Bendita sois vós entre as mulheres, bendito é o fruto do vosso ventre, Jesus.
1: Santa Maria, Mãe de Deus, rogai por nós, pecadores, agora e na hora de nossa morte. Amém.
0: Ave Maria, cheia de graça, o Senhor é convosco. Bendita sois vós entre as mulheres, bendito é o fruto do vosso ventre, Jesus.
1: Santa Maria, Mãe de Deus, rogai por nós, pecadores, agora e na hora de nossa morte. Amém.
0: Glória ao Pai, ao Filho e ao Espírito Santo,
1: como era no princípio, agora e sempre. Amém.
0: Ó Maria concebida sem pecado,
1: rogai por nós que recorremos a vós.
0: Ó meu bom Jesus,
1: perdoai-nos, livrai-nos do fogo do inferno, levai as almas todas para o céu e socorrei principalmente as que mais precisarem da vossa infinita misericórdia.
0: Nossa Senhora de Fátima,
1: rogai por nós.
0: São Francisco,
1: rogai por nós.
0: Santo Antônio,
1: rogai por nós.
2: Muito bem, juntos meditando o Santo Terço em família, vamos ao segundo mistério, sua participação aqui com a gente, através do nosso WhatsApp 988976570. Temos pedidos, vamos ouvir?
3: Boa noite, Magno. Aqui é a Luciene dos Reis do Sagrado Coração. Boa noite a todos que vão rezar o Santo Terço conosco. Eu quero oferecer para a Fátima e a Josiana de Esplanada, o Cláudio de Casablanca, para Isabel de Torriões, para Adriana de Grãs e Betel, para o Somanel e a minha sobrinha Alessandra, minha irmã Lucimar do Verbo Divino, para os meus filhos Valdênio e João Vitor e meu neto Benício, e pela minha saúde. E por todas as pessoas que necessitam dessa oração, boa noite, muito obrigada.
2: Boa noite, obrigada, irmãzinha. Deus abençoe, viu? A gente agradece as intenções aqui com a gente. Boa noite, Magno, família Catedral. Rezo para todos meus familiares e amigos, todos que estão com o texto na mão. Também pela paz mundial. Cida do bairro Cerâmica. Obrigado, Cida. Deus abençoe, minha irmã. A gente agradece as intenções, a participação aqui com a gente, tá bom? É, quem também deixa aqui as intenções, boa noite, a Ionice de Bias Fortes. Pede oração aí para o Hudson e também Ionice, todos os seus sobrinhos, e reza para todos aqui da rádio também. Obrigado, irmã, te agradece aí as intenções, a participação conosco. Adilson, quais as intenções, meu irmão, nesse segundo mistério? Fica à vontade.
4: Ô, Magno, eu peço pela minha família, esposa, filhos, netos, e em especial para meus dois filhos, Felipe e Júlio, que estão aniversariando também essa semana, e pela paz no mundo e todos que estão nos ouvindo neste momento.
2: Muito bem. Bom, nosso amigo Urbano, quem vai rezar a segunda parte. Urbano, fique à vontade também para as intenções, meu amigo.
5: Boa noite, Magno. É um prazer mais uma vez estarmos aqui. Vou colocar a intenção para esse segundo mistério, minha família, minha esposa Ledi, meu filho Marcos e a todos os irmãos aqui da comunidade Santana, Nossa Senhora de Fátima, que estão colaborando, dando um apoio para nossa inserção no grupo aqui.
2: Muito bem. Vamos juntos então, meditando o segundo mistério dessa noite.

0: Pai nosso que estais no céu, santificado seja o vosso nome. Venha a nós o vosso reino. Seja feita a vossa vontade, assim na terra como no céu.
1: O pão nosso de cada dia nos dai hoje. Perdoai as nossas ofensas, assim como nós perdoamos a quem nos tem ofendido. E não nos deixeis cair em tentação, mas livrai-nos do mal. Amém.
0: Ave Maria, cheia de graça, o Senhor é convosco. Bendita sois vós entre as mulheres. Bendito é o fruto do vosso ventre, Jesus.
1: Santa Maria, Mãe de Deus, rogai por nós, pecadores, agora e na hora da nossa morte. Amém.
0: Ave Maria, cheia de graça, o Senhor é convosco. Bendita sois vós entre as mulheres. Bendito é o fruto do vosso ventre, Jesus.
1: Santa Maria, Mãe de Deus, rogai por nós, pecadores, agora e na hora de nossa morte. Amém.
0: Ave Maria, cheia de graça, o Senhor é convosco. Bendita sois vós entre as mulheres. Bendito é o fruto do vosso ventre, Jesus.
1: Santa Maria, Mãe de Deus, rogai por nós, pecadores, agora e na hora de nossa morte. Amém.
0: Ave Maria, cheia de graça, o Senhor é convosco. Bendita sois vós entre as mulheres. Bendito é o fruto do vosso ventre, Jesus.
1: Santa Maria, Mãe de Deus, rogai por nós, pecadores, agora e na hora de nossa morte. Amém.
0: Ave Maria, cheia de graça, o Senhor é convosco. Bendita sois vós entre as mulheres. Bendito é o fruto do vosso ventre, Jesus.
1: Santa Maria, Mãe de Deus, rogai por nós, pecadores, agora e na hora de nossa morte. Amém.
0: Ave Maria, cheia de graça, o Senhor é convosco. Bendita sois vós entre as mulheres. Bendito é o fruto do vosso ventre, Jesus.
1: Santa Maria, Mãe de Deus, rogai por nós, pecadores, agora e na hora de nossa morte. Amém.
0: Ave Maria, cheia de graça, o Senhor é convosco. Bendita sois vós entre as mulheres. Bendito é o fruto do vosso ventre, Jesus.
1: Santa Maria, Mãe de Deus, rogai por nós, pecadores, agora e na hora de nossa morte. Amém.
0: Ave Maria, cheia de graça, o Senhor é convosco. Bendita sois vós entre as mulheres. Bendito é o fruto do vosso ventre, Jesus.
1: Santa Maria, Mãe de Deus, rogai por nós, pecadores, agora e na hora de nossa morte. Amém.
0: Ave Maria, cheia de graça, o Senhor é convosco. Bendita sois vós entre as mulheres. Bendito é o fruto do vosso ventre, Jesus.
1: Santa Maria, Mãe de Deus, rogai por nós, pecadores, agora e na hora de nossa morte. Amém.
0: Ave Maria, cheia de graça, o Senhor é convosco. Bendita sois vós entre as mulheres. Bendito é o fruto do vosso ventre, Jesus.
1: Santa Maria, Mãe de Deus, rogai por nós, pecadores, agora e na hora de nossa morte. Amém.
0: Glória ao Pai, ao Filho e ao Espírito Santo.
1: Como era no princípio, agora e sempre. Amém.
0: Ó Maria concebida sem pecado,
1: rogai por nós que recorremos a vós.
0: Ó meu bom Jesus,
1: perdoai-nos, livrai-nos do fogo do inferno, levai as almas todas para o céu, principalmente as que mais precisarem da vossa infinita misericórdia.
0: Nossa Senhora Aparecida,
1: rogai por nós.
0: São José,
1: rogai por nós.
2: Muito bem.

0: Oração meditando, Santo Terço em família, vamos ao terceiro mistério, você de casa acompanhando e rezando com a gente. Mensagens via WhatsApp, boa noite Magno, peço oração aí pelos meus netinhos, Otávio, Valentina, também os filhos, a Ananda, Amanda, Leonardo, a sogra Giane, os genros Brendo, Sargento Ramon, para a sua esposa Márcia, a Nora Giane, né? Falei sogra, a Nora Giane, para a esposa Márcia também, por ele, para todos aqui da rádio, todos do Terço dos Homens, um abraço aí, o colaborador, nosso amigo colaborador Sebastião Moraes, de Belmiro Braga, muito bem Sebastião, abraço a você, meu irmão, toda a família e Deus abençoe, tá bom? Mais um pedido, a Regina de Santa Luzia, hoje pede oração, saúde, harmonia, felicidade para o seu irmão Vicente, está fazendo aniversário hoje, para todos da família, né? Muita harmonia, muita saúde a todos que estão com o texto na mão, todos da catedral, todas as amigas, para o mundo inteiro. Jesus, Maria, passe na frente aí, amém. E pede a Nossa Senhora Natividade, né? Nossa Senhora Natividade, tudo de bom também para o Vicente e a sua protetora, amém, né? Que seja a sua protetora. Muito bem, obrigado, irmãzinha. A gente agradece as intenções, a participação com a gente. Terceiro mistério, quem vai rezar vai ser o Antônio, né? Antônio, quais as intenções, meu irmão?
1: Eu quero colocar em especial pela Vânia, Sofia, Eric, Vanessa, do bairro Democrata. E também quero colocar em nosso cesto de oração por Dona Janete, do bairro Santa Cecília, por todos os nossos ouvintes e por todo o nosso irmão do Santo Terço.
0: Muito bem, tá certo. E desse terceiro mistério, São João, quem vai estar rezando com a gente, né, São João?
2: Isso.
0: Fique à vontade, meu irmão, quais que são as intenções?
2: Mário, eu vou colocar a minha família, né, a todos os grupos do Terço dos Homens, de modo particular o pessoal que tá aqui rezando com a gente, né, que nós vamos começar, e todos aqueles que estejam nos ouvindo, a nossa comunidade também, tá?
0: Muito bem, tá certo. Vamos juntos contemplando o terceiro mistério.

0: Pai nosso que estais no céu, santificado seja vosso nome, venha a nós o vosso reino, seja feita a vossa vontade, assim na terra como no céu.
1: O pão nosso de cada dia nos dai hoje, perdoai as nossas ofensas, assim como nós perdoamos a quem nos tem ofendido, e não vos deixeis cair tentação, mas livrai-nos do mal.
0: Ave Maria, cheia de graça, o Senhor é convosco. Bendita sois vós entre as mulheres, e bendito é o fruto do vosso ventre, Jesus.
1: Santa Maria, Mãe de Deus, rogai por nós, pecadores, agora e na hora de nossa morte. Amém.
0: Ave Maria, cheia de graça, o Senhor é convosco. Bendita sois vós entre as mulheres, e bendito é o fruto do vosso ventre, Jesus.
1: Santa Maria, Mãe de Deus, rogai por nós, pecadores, agora e na hora de nossa morte. Amém.
0: Ave Maria, cheia de graça, o Senhor é convosco. Bendita sois vós entre as mulheres, e bendito é o fruto do vosso ventre, Jesus.
1: Santa Maria, Mãe de Deus, rogai por nós, pecadores, agora e na hora de nossa morte. Amém.
0: Ave Maria, cheia de graça, o Senhor é convosco. Bendita sois vós entre as mulheres, e bendito é o fruto do vosso ventre, Jesus.
1: Santa Maria, Mãe de Deus, rogai por nós, pecadores, agora e na hora de nossa morte. Amém.
0: Ave Maria, cheia de graça, o Senhor é convosco. Bendita sois vós entre as mulheres, e bendito é o fruto do vosso ventre, Jesus.
1: Santa Maria, Mãe de Deus, rogai por nós, pecadores, agora e na hora de nossa morte. Amém.
0: Ave Maria, cheia de graça, o Senhor é convosco. Bendita sois vós entre as mulheres, e bendito é o fruto do vosso ventre, Jesus.
1: Santa Maria, Mãe de Deus, rogai por nós, pecadores, agora e na hora de nossa morte. Amém.
0: Ave Maria, cheia de graça, o Senhor é convosco. Bendita sois vós entre as mulheres, e bendito é o fruto do vosso ventre, Jesus.
1: Santa Maria, Mãe de Deus, rogai por nós, pecadores, agora e na hora de nossa morte. Amém.
0: Ave Maria, cheia de graça, o Senhor é convosco. Bendita sois vós entre as mulheres, e bendito é o fruto do vosso ventre, Jesus.
1: Santa Maria, Mãe de Deus, rogai por nós, pecadores, agora e na hora de nossa morte. Amém.
0: Ave Maria, cheia de graça, o Senhor é convosco. Bendita sois vós entre as mulheres, e bendito é o fruto do vosso ventre, Jesus.
1: Santa Maria, Mãe de Deus, rogai por nós, pecadores, agora e na hora de nossa morte. Amém.
0: Ave Maria, cheia de graça, o Senhor é convosco. Bendita sois vós entre as mulheres, e bendito é o fruto do vosso ventre, Jesus.
1: Santa Maria, Mãe de Deus, rogai por nós, pecadores, agora e na hora de nossa morte. Amém.
0: Glória ao Pai, ao Filho e ao Espírito Santo.
1: Assim como era no princípio, agora e sempre. Amém.
0: Ó Maria concebida sem pecado,
1: rogai por nós que recorremos a vós.
0: Ó meu bom e amado Jesus,
1: perdoai-nos, livrai-nos do fogo do inferno, levai as almas todas para o céu e socorrei principalmente as que mais precisarem da vossa infinita misericórdia.
0: Nossa Senhora de Fátima,
1: rogai por nós.
0: Nossa Senhora do Menino Jesus de Praga,
1: abençoai-nos.
2: Muito bem, estamos juntos nesse momento abençoado de oração, e você que está em casa é bem-vindo a participar, a rezar com a gente também. Vamos ao quarto mistério, são 8:40, deixa eu ver intenções aqui via WhatsApp, quem fala conosco, vamos ouvir, fala comigo.
3: Boa noite, Magno, aqui é o Luiz do Sagrado, dedico-se desde hoje a todos os meus familiares, em especial para todos os grupos Textos Homens, para todos vocês da Rádio Catedral, para todos meus amigos que rezam por mim, eu rezo por eles, para Dona Marcília, comandante do Carmo e família, para Dona Aparecida do Terço, para todas as crianças, para todos os enfermos, para todas as almas do purgatório, para todos que estão rezando com a gente neste momento, para todo meu povo em Piau, para nossa comandante do Carmo aqui no Sagrado, e pelo nosso condomínio Parque Verde, uma boa noite.
2: Boa noite, meu irmão, Deus abençoe, obrigado pelas intenções. Mas quem fala conosco?
4: Boa noite, equipe da Rádio Catedral do Terço dos Homens, Terço da Família, Terço dos Homens, que Deus abençoe. Aqui é o Antônio de Correia de Almeida. Hoje eu vou pedir essa oração para todos que eu tenho costume de pedir. Não vou citar o nome de um coronel, que é bastante gente. Mas eu peço especialmente que o povo que for rezar o terço hoje peça oração pelo meu sobrinho, que foi operado, que operou a cabecinha, tem 8 anos de idade, em Belo Horizonte, no Hospital das Clínicas, no Santa Efigênia, e pedi pela recuperação dele. É, eu peço todas as orações dele por ele hoje e sempre, viu? E mais rezo por todos que eu tenho costume de pedir. Que Deus abençoe, uma boa noite. Eu estou aqui rezando o terço com o terço na mão. Que eu não perco, todo dia eu rezo. Boa noite, Magno. Fica com Deus. Deus abençoe.
2: Amém. Boa noite, Santônio. Deus abençoe. A gente agradece as intenções, meu irmão. Obrigado por estar sempre com a gente aí em oração. Mas quem está aqui, boa noite a todos do terço. Sou a Tatiane do Sagrado. Peço oração para a alma da minha neta, a Esther Vitória Silva, que hoje está fazendo 6 meses sem ela. Também para todas as almas, obrigado, fico com Deus. Obrigado, minha irmã. A gente agradece as intenções, tá bom? A participação conosco nesse momento abençoado de oração e meditação. Fabiana de Benfica pede oração pela grande amiga, Dona Celeste, que Deus, nosso Senhor, tenha misericórdia para todos que acompanham o texto de hoje. Obrigado, Fabiana. Deus abençoe, minha irmã. A gente agradece. Bom, vamos lá, quem vai rezar o quarto mistério? Nosso amigo, o Adilson. Adilson, quais que são as intenções, meu irmão?
5: Ô Magno, rezo pelos os nossos irmãos lá do terço, né? E também pelos nossos amigos aqui, que tá presente com nós, que vai participar agora também do Santo Terço, né? E pelos enfermos e pelas almas do purgatório.
2: Muito bem. Vamos lá então, o nosso amigo Urbano, né? Urbano, quais que são as intenções? Tem mais alguma intenção para colocar, meu irmão?
6: Sim, Magno, eu vou dedicar esse mistério a você, a sua família.
2: Obrigado.
6: A toda a equipe da Rádio Catedral, tá? Aos nossos

0: Pai nosso que estais no céu, santificado seja o vosso nome. Venha a nós o vosso reino, seja feita a vossa vontade, assim na terra como no céu.
1: O pão nosso de cada dia nos dai hoje. Perdoai as nossas ofensas, assim como nós perdoamos a quem nos tem ofendido. E não nos deixeis cair em tentação, mas livrai-nos do mal. Amém.
0: Ave Maria, cheia de graça, o Senhor é convosco. Bendita sois vós entre as mulheres, e bendito é o fruto do vosso ventre, Jesus.
1: Santa Maria, Mãe de Deus, rogai por nós, pecadores, agora e na hora de nossa morte. Amém.
0: Ave Maria, cheia de graça, o Senhor é convosco. Bendita sois vós entre as mulheres, bendito é o fruto do vosso ventre, Jesus.
1: Santa Maria, Mãe de Deus, rogai por nós, pecadores, agora e na hora de nossa morte. Amém.
0: Ave Maria, cheia de graça, o Senhor é convosco. Bendita sois vós entre as mulheres, bendito é o fruto do vosso ventre, Jesus.
1: Santa Maria, Mãe de Deus, rogai por nós, pecadores, agora e na hora de nossa morte. Amém.
0: Ave Maria, cheia de graça, o Senhor é convosco. Bendita sois vós entre as mulheres, bendito é o fruto do vosso ventre, Jesus.
1: Santa Maria, Mãe de Deus, rogai por nós, pecadores, agora e na hora de nossa morte. Amém.
0: Ave Maria, cheia de graça, o Senhor é convosco. Bendita sois vós entre as mulheres, bendito é o fruto do vosso ventre, Jesus.
1: Santa Maria, Mãe de Deus, rogai por nós, pecadores, agora e na hora de nossa morte. Amém.
0: Ave Maria, cheia de graça, o Senhor é convosco. Bendita sois vós entre as mulheres, bendito é o fruto do vosso ventre, Jesus.
1: Santa Maria, Mãe de Deus, rogai por nós, pecadores, agora e na hora de nossa morte. Amém.
0: Ave Maria, cheia de graça, o Senhor é convosco. Bendita sois vós entre as mulheres, bendito é o fruto do vosso ventre, Jesus.
1: Santa Maria, Mãe de Deus, rogai por nós, pecadores, agora e na hora de nossa morte. Amém.
0: Ave Maria, cheia de graça, o Senhor é convosco. Bendita sois vós entre as mulheres, bendito é o fruto do vosso ventre, Jesus.
1: Santa Maria, Mãe de Deus, rogai por nós, pecadores, agora e na hora de nossa morte. Amém.
0: Ave Maria, cheia de graça, o Senhor é convosco. Bendita sois vós entre as mulheres, bendito é o fruto do vosso ventre, Jesus.
1: Santa Maria, Mãe de Deus, rogai por nós, pecadores, agora e na hora de nossa morte. Amém.
0: Ave Maria, cheia de graça, o Senhor é convosco. Bendita sois vós entre as mulheres, bendito é o fruto do vosso ventre, Jesus.
1: Santa Maria, Mãe de Deus, rogai por nós, pecadores, agora e na hora de nossa morte. Amém.
0: Glória ao Pai, ao Filho e ao Espírito Santo.
1: Como era no princípio, agora e sempre. Amém.
0: Ó Maria, concebida sem pecado,
1: rogai por nós que recorremos a vós.
0: Ó meu bom Jesus,
1: perdoai-nos, livrai-nos do fogo do inferno, levai as almas todas para o céu e socorrei principalmente as que mais precisarem da vossa infinita misericórdia.
0: Santa Rita de Cássia,
1: rogai por nós.
0: Nossa Senhora das Graças,
1: rogai por nós.
2: Muito bem, juntos meditando. Vamos ao quinto mistério, sua participação com a gente. Você que está em casa, rapidamente, deixa a mensagem no 988976570. Temos pedidos, vamos ouvir.
3: Boa noite, Magna. Adriana da Grandes Betel, gostaria de colocar nas intenções do Santo Terço, pela minha vida, pela vida de toda a minha família, pela Fátima do Esplanada, Luciene dos Reis, Terezinha do Encosta, seu Jorge em São Benedito, Luiz no Sagrado, Norminha e Mauro no bairro Retiro, Dona Terezinha e seu Alírio no bairro Jardim Esperança, Gracinha no bairro Progresso, Mônica no condomínio na Estrada de Caeté, Cláudia no Cruzeiro do Sul e todos que nessa noite vão meditar o Santo Terço. Boa noite, obrigada, fica com Deus.
2: Boa noite, obrigada, irmãzinha. Deus abençoe. É, quem tá com a gente é o nosso amigo Elisandro Ferreira, lá do Nova Califórnia, desse aqui. É, o senhor, boa noite. A gente agradece, irmão, pela a companhia. Deus abençoe. Você dá graças e bênçãos, né? Maria sabe todas as intenções. Boa noite, Magno. Na oração desse santo texto, quero colocar a minha família. Peço pela alma de meu irmão, 2 meses que ele partiu para a casa do pai. Para todos que necessitam de oração. A Maria Zita, de Santa Paula. Obrigado, irmã. A gente agradece. Boa noite, Magno. Estou rezando o santo texto. Quero agradecer a Deus por mais um dia, por tudo que temos, por tudo que somos. Rezo por mim, pela minha saúde, pela saúde dos meus filhos. Juliano do céu, para vocês aí, todos, o Gustavo, a Júlia Brugger, também o neto, né? São os netos delas que estão em sintonia com a gente. E pede também pela sua filha, a Juliana, os filhos Júlio César. Deus abençoe aí a todos nós, obrigado aí. Vamos juntos rezando, né? Maria Madalena Bruce, Maria Madalena, obrigado, querida. Deus abençoe você, viu? Deus sabe das intenções, os pedidos aí. Quem tá comigo aí?
4: Boa noite, Magno. É Aline Matos. Magno, gostaria de botar no cestinho de oração meu filho Eduardo, todos os meus netos, meus outros filhos, a Bianca, Bento, a Ayla, minha neta, Carlos Alberto, meus parentes, amigos, vizinho. Dá parabéns para Eliane, minha amigona que fez aniversário sábado. Felicidades, Eliane, que Deus te abençoe muito, te cubra de bênção, saúde, paz. Felicidades mil. Para os senhores do texto, para as pessoas que estão em casa, para todos que estão na escuta. A bênção dos padres, salve Maria, fica com Deus. Tchau.
2: Amém. Obrigado, minha irmã. Deus abençoe. A gente agradece. O Elisandro Ferreira, ele reza aí para todos que estão em situação de rua, né? Todos os moradores, né? Em situação de rua. Tá certo, meu irmão? Deus abençoe, viu? Marcos, Marcos que vai rezar? Não, nosso amigo Vinícius que vai rezar. Vinícius, fique à vontade, meu irmão, para deixar as intenções.
5: Nesse quinto mistério, eu peço pelos nossos irmãos lá da comunidade Santana, da matriz universitária Nossa Senhora de Fátima, né, por todos os ouvintes, e também pelos nossos irmãos aqui da comunidade Menino Jesus de Praga, né, que Deus abençoe e Nossa Senhora proteja a caminhada de vocês que está se iniciando aqui conosco.
2: Amém, muito bem, meu irmão. Vamos lá então, quem vai rezar? O Evandro, né? Evandro, quais as intenções, meu irmão?
6: Ô Magno, eu quero colocar meus 3 netos em oração, Gabriel, Carolina e Lucas, em especial esse menino que se encontra lá no esporão do Equador, né? Servindo ao nosso exército brasileiro. E a todos nós aqui reunidos em oração.
2: Muito bem. Vamos juntos então, quinto mistério, você de casa reza conosco.

0: Pai nosso que estais no céu, santificado seja o vosso nome. Venha a nós o vosso reino. Seja feita a vossa vontade, assim na terra como no céu.
1: O pão nosso de cada dia nos dai hoje. Perdoai as nossas ofensas, assim como nós perdoamos a quem nos tem ofendido. E não nos deixeis cair em tentação, mas livrai-nos do mal. Amém.
0: Ave Maria, cheia de graça, o Senhor é convosco. Bendita sois vós entre as mulheres, e bendito é o fruto do vosso ventre, Jesus.
1: Santa Maria, Mãe de Deus, rogai por nós, pecadores, agora e na hora de nossa morte. Amém.
0: Ave Maria, cheia de graça, o Senhor é convosco. Bendita sois vós entre as mulheres, bendito é o fruto do vosso ventre, Jesus.
1: Santa Maria, Mãe de Deus, rogai por nós, pecadores, agora e na hora de nossa morte. Amém.

0: Amém.
1: Ave Maria, cheia de graça, o Senhor é convosco. Bendita sois vós entre as mulheres. Bendito é o fruto do vosso ventre, Jesus.
0: Santa Maria, Mãe de Deus, rogai por nós, pecadores, agora e na hora de nossa morte. Amém.
1: Ave Maria, cheia de graça, o Senhor é convosco. Bendita sois vós entre as mulheres. Bendito é o fruto do vosso ventre, Jesus.
0: Santa Maria, Mãe de Deus, rogai por nós, pecadores, agora e na hora de nossa morte. Amém.
1: Ave Maria, cheia de graça, o Senhor é convosco. Bendita sois vós entre as mulheres. Bendito é o fruto do vosso ventre, Jesus.
0: Santa Maria, Mãe de Deus, rogai por nós, pecadores, agora e na hora de nossa morte. Amém.
1: Ave Maria, cheia de graça, o Senhor é convosco. Bendita sois vós entre as mulheres. Bendito é o fruto do vosso ventre, Jesus.
0: Santa Maria, Mãe de Deus, rogai por nós, pecadores, agora e na hora de nossa morte. Amém.
1: Ave Maria, cheia de graça, o Senhor é convosco. Bendita sois vós entre as mulheres. Bendito é o fruto do vosso ventre, Jesus.
0: Santa Maria, Mãe de Deus, rogai por nós, pecadores, agora e na hora de nossa morte. Amém.
1: Ave Maria, cheia de graça, o Senhor é convosco. Bendita sois vós entre as mulheres. Bendito é o fruto do vosso ventre, Jesus.
0: Santa Maria, Mãe de Deus, rogai por nós, pecadores, agora e na hora de nossa morte. Amém.
1: Ave Maria, cheia de graça, o Senhor é convosco. Bendita sois vós entre as mulheres. Bendito é o fruto do vosso ventre, Jesus.
0: Santa Maria, Mãe de Deus, rogai por nós, pecadores, agora e na hora de nossa morte. Amém.
1: Ave Maria, cheia de graça, o Senhor é convosco. Bendita sois vós entre as mulheres. Bendito é o fruto do vosso ventre, Jesus.
0: Santa Maria, Mãe de Deus, rogai por nós, pecadores, agora e na hora de nossa morte. Amém.
1: Glória ao Pai, ao Filho e ao Espírito Santo.
0: Assim como era no princípio, agora e sempre. Amém.
1: Ó Maria concebida sem pecado,
0: rogai por nós que recorremos a vós.
1: Ó meu bom Jesus,
0: perdoai-nos, livrai-nos do fogo do inferno, levai as almas todas para o céu e socorrei principalmente as que mais precisarem da vossa infinita misericórdia.
1: Nossa Senhora Aparecida,
0: rogai por nós.
1: Nossa Senhora de Fátima,
0: rogai por nós.
1: Sagrado Coração de Jesus,
0: nós temos confiança em vós.
2: Muito bem, juntos em oração, meditando o Santo Terço em família. Bom, estamos já aos 5 mistérios dessa noite, está na hora do nosso agradecimento. Você que está em casa, faça junto conosco.
1: Infinitas graças vos damos, soberana Rainha, pelos benefícios que todos os dias recebemos de vossas mãos liberais. Dignai-vos agora e para sempre tomar-nos debaixo do vosso poderoso amparo, e para mais vos agradar, vos saudamos com a Salve a Rainha.
3: Salve a Rainha, Mãe de Misericórdia, vida, doçura, esperança nossa, salve. A vós, brandamos, os degredados filhos de Eva, a vós suspirando, gemendo, chorando neste vale de lágrimas. Eia, pois, advogada nossa, esses vossos olhos misericordiosos a nos volvei. E depois deste desterro, mostrai-nos a Jesus, bendito o fruto do vosso ventre. Ó clemente, ó piedosa, ó doce, sempre Virgem Maria, rogai por nós.
1: Santa Mãe de Deus, para que sejamos dignos das promessas de Cristo. Amém. Amém. Estivemos reunidos e permaneceremos unidos em nome do Pai, do Filho, do Espírito Santo. Amém.
2: Amém. Mais uma vez o nosso Santo Terço em família. Você de casa acompanhando com a gente. Carinhosamente a gente agradece cada um que do outro lado do rádio rezou com a gente, deixou as intenções, os pedidos. E amanhã tem mais, nesse mesmo horário. Amanhã os mistérios dolorosos. Na sua terça-feira, você vai poder rezar com a gente, participar desse momento abençoado aqui conosco em oração, tá bom? Eu vou agradecer aqui a presença de todos que estão presentes com a gente, né? Os amigos, o Vinícius, a Dilso, o Antônio, nosso amigo o Evandro, o Urbano e o Sr. João também, que estiveram aí participando com a gente desse Santo Terço, né? E agradecer de modo especial os amigos que estão aqui com a gente, comunidade Santana, né?
1: Santana.
2: Santana. O

0: Ô Vinícius, obrigado, viu, meu irmão, pela presença aqui com a gente.
1: Ô Magno, eu que agradeço, né? Mais uma vez nós estamos aqui, é uma alegria, sempre uma alegria estarmos aqui meditando o Santo Terço, né? E hoje junto com nossos irmãos aqui da comunidade Menino Jesus de Praga.
0: É isso aí. Adilson, obrigado também, viu, Adilson, pela participação, meu amigo.
2: Márcio, eu que agradeço, pela oportunidade que nos dá, né? E também agradecendo nossos amigos aqui, e vamos na fé e continuar com o nosso abençoado texto, né?
0: Muito bem, meu irmão. Vinícius, convidar o pessoal para rezar lá, se tiver algum convite ou recado a mais, fica à vontade.
1: Sim. Bom, eu gostaria de convidar, né, a todos, principalmente da Cidade Alta, né, que participem conosco das reuniões do Santo Terço dos Homens. Na comunidade Santana, nós nos reunimos todas as sextas-feiras, às 19h30. E temos também na comunidade Matriz Universitária Nossa Senhora de Fátima, todas as quintas-feiras, às 19h30 também. Todos são muito bem-vindos, né, e não perca essa oportunidade, né, de aproximar mais de Jesus, de Nossa Senhora.
0: Muito bem. Gente, vou agradecer a todo mundo aqui de modo especial. Sexta-feira a gente se fala com os amigos aqui da comunidade Menino Jesus, né? Vão estar com a gente rezando. E a gente se fala mês que vem agora, né, o Vinícius?
1: Eu acredito que nós vamos voltar agora no final do mês.
0: Isso mesmo. Hoje é dia 1º, hoje é dia 3, é isso mesmo. Final do mês, a gente se fala nesse mês ainda.
1: Isso.
0: Tá bom, vou agradecer os demais aí. Muito obrigado a todos.
1: Graças de Deus.
0: Até a próxima então, gente. A gente fecha então o nosso texto, que está de volta amanhã aqui na Rádio da Família. Vem aí o Papo Cabeça com o Padre Camilo, que se acompanha. Ainda hoje tem aí o nosso Vim de Vez, a leitura orante da Palavra de Deus. Música.